0: passes contra 127 apenas da equipa croata, 60-29 em termos de posse de bola, favorável a Portugal, 9 tentativas para a equipa portuguesa, 3 para a Croácia, 6 cantos para Portugal, nenhum para a equipa croata, 5 faltas para Portugal, 6 para a equipa adversária. Luís, a tua análise depois destes números com as equipas já sobre o relvado, e vamos ter duas novidades na Croácia: Matanovic, Igor Matanovic, e também Mário Pazalic vão a jogo na equipa de Zlatko Dalic.
1: Vamos então olhar para a primeira parte, e uma primeira parte onde este domínio da equipa portuguesa deveria ter-se refletido em golos. Era fundamental para o conjunto nacional ter conseguido transformar em golos esse predomínio que foi marca durante o primeiro tempo, e também essa capacidade que a equipa portuguesa acabou por ter para chegar em zonas aproximadas à área. Agora, a incapacidade no último passe, no momento da finalização, ter um outro aproveitamento, deixa a equipa portuguesa exposta às mudanças da Croácia. E raramente, depois de uma primeira parte com este tipo de domínio da equipa portuguesa, num jogo onde há do outro lado um conjunto também com opções e com talento, raramente as coisas ficam iguais. Vamos ver o que traz Matanovic para este encontro. Entra no lugar de Budimir, que andou ali em alguns momentos na luta com os centrais portugueses, mas não ganham mais do que faltas, e por isso mesmo tentar perceber que Croácia é que vem para esta segunda parte, porque a equipa portuguesa tem que continuar a ser melhor e a marcar.
2: Mas isso já é Portugal, não é, Luís?
1: Portugal tem que continuar a ser melhor e a marcar. Agora veremos o que é que traz a Croácia de diferente, porque é a Croácia que tem aqui alguma responsabilidade em dar resposta ao que não fez no primeiro tempo.
0: É Mário Pazalic, ficou no banco, esteve no aquecimento, mas acabou por não entrar. Apenas Matanovic no lugar de Budimir. Aí vem a equipa de Portugal, a bola está no Nuno Mendes, vai meter a bola para Bruno Fernandes, para Mendes, aí vai ele, vai meter a bola na área, corta! A Croácia, ainda Bruno Fernandes, sobra a bola para a equipa croata.
2: Olha, a Croácia ali a conseguir tirar a bola para intermédio, depois a Petar Susic. Avança rapidamente a Croácia, vamos ver o que pode dar este ataque. Estancou, João Neves deu para Rafael Leão.
0: Aí está, vai meter a bola para Nuno Mendes, dá a bola para Rafael Leão, lateral esquerda do ataque de Portugal, a bola para trás para João Neves, e recebe o Algarvio, vai numa simulação sobre o adversário, vai tentar avançar, vai meter a bola para Ruben Dias. Dias vai meter a bola para o lado direito, a bola para Cancelo, recenciona, marcado já para um adversário, dá a bola à linha. A bola vem para a equipa de Portugal, Pedro Neto para trás, a bola para Ruben Dias, invade o meio território contrário, está marcado à distância por Matanovic, vai meter a bola para Renato Veiga, incorpora-se no ataque, Veiga, bem a abertura para a esquerda, a bola para Rafael Leão, aí vai Rafael Leão, vai levando a bola, agora da lateral para o meio, para Ronaldo, tenta a tabela, corta a Croácia, a bola vem para Matanovic, sobra ainda para Portugal, para João Neves já para o relvado, o árbitro manda a seguir e vai Nuno, a equipa croata.
2: Mateu Kovacic já leva para o ataque, a seleção da Croácia, bola limpa ali direita, olha o perigo, ali o cruzamento, corta no bandeira, que brilhoso, Petar Susic, a tentar meter o coração, a bola no coração da área, recuperada de Croácia, entra melhor do que Portugal nestes primeiros instantes, a segunda parte 0-0 no marcador, tentativa mais uma vez de cruzamento, ali a bola vir de Baturina, não passa na muralha defensiva de Portugal, agora é a Croácia a querer tê-lo, as rédeas do jogo para intermédio, é do camisola 10, Luka Modric na última avança, ele e Cristiano Ronaldo, nas últimas danças neste campeonato do mundo. Lá está o quarentão, Luka Modric a empregar para Mateu Kovacic a adiantar o passo lá para Perezic, também ele se vai despedir das fases finais de campeonatos do mundo. Recupera Portugal, Vitinho tem a bola, dá para Ruben Dias, a pressão por parte da Croácia, mete ali o pé na bola, Luka Modric, a Croácia a ganhar, mata ali Matanovic aí para a área, olha o perigo, e a bola sai à malha lateral, cheira a golo, que perigo! Mateu Kovacic, a melhor oportunidade para a Croácia marcar em todo o jogo.
0: a bola a entrar em Matanovic, conseguiu a tabelinha ali com um companheiro de equipa que foi Vlasic, e este libertou depois para o camisola 8, Mateu Kovacic, que ia pirar para o golo, mas valeu a grande defesa do guarda-redes Diogo Costa. Mais uma vez Diogo Costa a salvar Portugal. Kovacic, ele que nasceu na Áustria, já passou por grandes clubes na carreira, aqui a criar a primeira verdadeira situação para a formação croata. Vai ter o pontapé de canto nono para o inevitável Luka Modric.
2: Olha o canto para a Croácia, Luka Modric, a melhor oportunidade da Croácia, uma defesa enorme. O Luís Cristóvão já era a falar disso com os pés de Diogo Costa, negando o golo a Mateu Kovacic, jogador do Man City de Inglaterra. A bola para o Rossonero, vai ser companheiro de Gonçalo Ramos no Milan. Lá está ele, a Modric, a bola batida à maneira curta com pontapé de canto para a Croácia. Lá está a Croácia a entrar melhor nesta segunda parte, a querer ter mais bola, a querer dominar, mais o cruzamento de Modric, cortou Rafael Leão, depois a bola a sobrar para o remate final de Vlasic, ao lado da baliza de Portugal.
0: Vem a bola já para o Nuno Mendes, é tempo de reação da equipa das esquinas. Estamos nos primeiros instantes desta segunda parte, o 0 a 0 permanece, já sabe, se houver empate há prolongamento, se for necessário há pontapés de penalti para se resolver a coisa. A bola vem já para o espaço português, a bola para o Renato Veiga, dá para Bruno Fernandes, entrega a bola para Ruben, Ruben vai dizendo a Bruno Fernandes para subir, mas o Bruno não sobe, e a bola vem para Veiga, Veiga dá a bola para Mendes, Nuno Mendes junto ao lateral esquerda, pisa a bola, dá para Leão, tenta dominar, vai entregar a bola ao adversário.
2: Sai então a Croácia, passa a Luka Modric, a primeira para Petar Susic, lá vai ele Petar Susic, a velocidade passa o adversário, passa pelo segundo, dá na direção de Matanovic, a bola devolvida ainda para Petar Susic, vai para a área de Portugal, estancou Portugal a bola, espirrou para a bata de Bruno Fernandes.
0: Aí está Bruno Fernandes, vai conduzindo bem, a meter a bola contra o adversário, ainda vai no entanto para João Neves, recebe João Neves, encosta-se à lateral direita, trava a marcha, pausa o jogo, dá a bola para trás, a bola para Cancelo, vai para Vitinha, 0-0 aqui em Toronto, a bola está no Vitinha, vai meter para a direita, a bola para Cancelo, vai cruzar, já cruzou, para quem? Para o guarda-redes Livakovic, não havia ninguém de Portugal na área.
2: A bola para o guarda-redes de Dominique Livakovic, 0-0 nesse Portugal-Croácia. Estamos na segunda parte, Toronto, o estádio mais pequeno de todos aqueles deste Campeonato do Mundo. Portugal com a bola.
0: Atenção, Rafael Leão bate, mas contra um adversário, a bola para Modric, vem a Croácia.
2: Lá vem a Croácia, Vitinha vai tentar roubar a bola ali no meio-campo da Croácia, vai ganhando Vitinha, depois é puxado para o intermédio do acabado de empate, Matanovic, o árbitro, o norueguês Espaneskas, diz que é livre para Portugal, em zona central, ao meio do campo da Croácia. Vitinha perto da bola.
0: Aí está Vitinha, camisola 23, vai colocando a bola numa faixa mais escura do relvado. Agita a bola para a esquerda, a bola para Rafael Leão. Aí está o número 17, Portugal. Rafael Leão, Portugal não fez alterações para esta segunda parte. Outra vez Vitinha, cá está um homem que tem um GPS na cabeça. Vai levando a bola para um lado, para o outro. Dá a bola para trás, para Rubem Dias, já apertado por um adversário. Dá a bola para Vitinha, tem que recuar Vitinha. Agora avança, dá para Leão. Leão vai bailando perante um adversário, para Vitinha, rodou sobre o Matanovic, entrega a bola bem para Ruben, e o Ruben olha para a direita, para lá que pode mandar a bola, dá a bola já para junto da lateral, para Pedro Neto, vai numa simulação, entrega em Cancelo, olha para a área, aí vem Portugal, a bola para Bruno Fernandes, e o Fernandes vai levando a bola outra vez para a direita, a bola para João Neves vai meter a bola, vem para trás, para o Ruben Dias, Dias vai meter a bola para Ronaldo, a meio, Ronaldo para um lado, para o outro, dá a bola para João Neves, entrega a bola para Vitinha, Vitinha vai descendo para o lado esquerdo, ainda Vitinha, vai levando a bola, Vitinha perde para a Croácia.
2: A Croácia fica com a bola, Portugal volta a recuperar a bola, está em um momento, pode ir Portugal para o ataque, há falta, não há, Fernando?
0: Ah, o árbitro pelo menos assim indica pontapé livre para a formação croata num jogo que está partido, com muitas perdas de bola, mas partido claramente nestes primeiros minutos da segunda parte. Pontapé nono para Modric.
2: A pontapé livre para Modric na defesa da Croácia. Luís Cristóvão, leitura para os primeiros minutos da segunda parte. Como está o jogo? A Croácia entra bem no segundo tempo.
1: Sim, a equipa da Croácia entra mais sólida, claramente tirou ilações do que aconteceu no primeiro tempo e procura ter um jogo mais seguro, estar mais capaz de estancar o jogo português na zona do meio campo. Já teve uma grande situação porque conseguiu colocar-se em 3 contra 3 numa transição ofensiva, e de resto é uma equipa da Croácia que vai aqui pondo a mão no jogo, e a equipa portuguesa não sabe bem o que fazer, pelo menos é essa a ideia que transparece destes primeiros 7 minutos. É uma equipa portuguesa que tenta encontrar rasgo, mas agora com muito mais dificuldades, porque a malha croata aperta de maneira diferente.
0: Lá está Vlasic, lá está Vlasic com a bola. Vlasic toca atrás, Stanisic, cruzamento. Ajeita, está sozinho para marcar gol. Golo da Croácia. Perisic. Defesa de Portugal a ver jogar, a bola sobrou para Perisic, atirou completamente sozinho Perisic, a apirar para o golo e para a malha de Portugal. Estava completamente sozinho, teve tempo para tudo, na direita, o cruzamento a sair, a bola a ir para Perisic, ajeitou, tirou as medidas à baliza de Diogo Costa e bateu para a malha, incrível como apareceu completamente sozinho Perisic, 1-0 para os croatas, festa da Croácia em Toronto, Fernando.
3: Com todos os suplentes a irem ao relvado festejar com Ivan Perisic, 37 anos, vai despedir-se dos campeonatos do mundo, este jogador do PSV Eindhoven. É uma boa jogada coletiva da equipa croata, finalizada por Ivan Perisic. Quando a bola foi para lá, estava bom de ver que ia dar a geneira para a equipa nacional. Vamos ver o que ou como Portugal reage.
0: Cruzamento tirado na direita de Stanisic. Roman Dias falhou o corte. Cancelo não conseguiu chegar. E depois nas costas de Cancelo apareceu ali Perisic, o experiente Perisic, completamente sozinho a tirar para o golo. Foi assim, Luís Cristóvão?
1: Sim, muita gente sozinha. Para já Stanisic aparece no flanco direito sem qualquer oposição. Havia dois jogadores portugueses a marcar com os olhos o jogador croata. Deixa-no com espaço para fazer o cruzamento. Há uma tentativa de Matanovic chegar na bola, ainda no duelo aéreo, com Ruben Dias, mas quando sobra para Perisic, também ele estava sozinho do lado contrário, e aí enquadrar-se com a baliza e arrematar-se a hipótese para Diogo Costa. A Croácia, de facto, a entrar melhor e a conseguir marcar gol, coisa que Portugal não conseguiu quando esteve por cima da partida, e este jogo muda agora de cara, porque a Croácia tem a vantagem no marcador e é Portugal que tem toda a responsabilidade para encontrar algum tino naquilo que é estar em campo neste momento. Porque se falta à equipa portuguesa alguma coisa, é um senso coletivo que lhe permita ser uma equipa.
0: 9 remates para Portugal, 6 para a Croácia. Foi o primeiro remate da Croácia à baliza que deu golo. Um remate à baliza, um golo. Portugal tinha ido uma vez à baliza também, a da seleção da Croácia, mas há muito para jogar. Estamos apenas com 10 minutos da segunda parte. Croácia agora em vantagem com o golo de Perisic, que se vai despedir dos campeonatos do mundo. Vamos acreditar. Bola em Vitinha.
3: Aí está a Vitinha, arrebita Portugal. Ainda há muito tempo. A bola vem já para Cancelo. A Cancelo dominou. Dá a bola para Vitinha. Vai avançando. Asa direita. Picou para Pedro Neto, vai cortar o Pão Grassic e a bola é dos croatas.
0: A bola batida lá para Dominik Livakovic. Aí está a Croácia a tentar a sair rapidamente. A Croácia que entrou melhor na segunda parte. Mata no peito, mete rasteiro. Susic vai virando, a bola vem para Vlasic. Encara ali a Nuno Mendes, obrigado a baixar. Lá está ele, espaço para manobrar. A manutenção de Susic. Outra vez para Vlasic. Cruzamento, gol! Fora de jogo! Fora de jogo não conta. Fora de jogo não conta. Se não era o 2-0, Portugal de cabeça perdida.
3: Era, sim senhor, mais uma situação de grande perigo a finalizar a equipa croata, mas em posição irregular. É pontapé para a equipa portuguesa. Bom, que susto! A Croácia entrou muito melhor, está ameaçadora, vence por 1-0 e quase fez o segundo. Não valeu e por isso Portugal tem que ir para a frente. Vai entrar Bernardo Silva, a bola já picada lá para a frente para Bruno Fernandes, sobra para Modric. A festa é croata aqui em Toronto.
0: Custa muito ver isto, um estádio cheio de portugueses e são os croatas que se fazem ouvir. Há pouco, Luís Cristóvão, havia mesmo fora de jogo a Vlasic, não é? Ele depois cruzou para o gol de Matanovic, mas o fora de jogo é do Vlasic.
1: É, Vlasic está evidentemente fora de jogo, ele já está dentro da área e toda a linha defensiva está fora da área, portanto não havia aqui grandes dúvidas. Fora de jogo, a salvar mais uma situação em que o flanco esquerdo defensivo da equipa portuguesa dá todo o espaço à equipa croata.
3: São três as alterações. Bernardo Silva, Gonçalo Ramos, Francisco Conceição, aí vai Leão. Leão bateu no trave. Ainda Pedro Neto. Ainda também Portugal a insistir à direita. A bola beijou o travessão de Livakovic. É amor não correspondido de Rafael Leão. Aí está Portugal. Bola na área. Agarra Livakovic. Porquê é que estava ali aquele travessão? É um estouro de Rafael Leão, mas a bola não entra.
0: Azar agora para Portugal com este remate de Rafael Leão. Estava batido o Dominik Livaković e a bola vai à trave da baliza da Croácia. Faltou este linha para Portugal, mas pelo menos há reação. E estamos a ver aqui nos ecrãs gigantes, havia mesmo claramente o fora de jogo tirado a Fernando Vlasic. O fora de jogo ali ao homem que faz o passo depois para Matanovic. Portugal a tentar reagir numa altura em que a Croácia vem a mais uma vez para o ataque. O meio-campo a oferecer a montes de espaço. 4 para 2. A Croácia ali na área de Portugal vai sair o remate. Defesa de Diogo Costa. Tudo a dormir na defesa de Portugal. E outra vez Diogo Costa a conseguir limpar. O que é que se passa, Portugal? Tudo a dormir. Depois de Portugal ter tido uma grande oportunidade de Rafael Leão de fazer um empate, eis que a Croácia no ataque consegue colocar 4 homens na frente e Portugal a ter muitas dificuldades para estancar novamente o ataque dos croatas. 1-0 para a Croácia. A Croácia nesta altura está mais perto do oitavo de final do Campeonato do Mundo. Portugal está fora, mas ainda há muito para jogar. 13 minutos do segundo tempo. 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Canto para os croatas. A bola vai ser levantada para a área, a bola já batida lá para a área, corte de Pedro Neto, Vitinha não chega, jogadores portugueses mal fisicamente, muita falta de frescura entre vários jogadores portugueses, ali falta de Modric, cartão amarelo para Modric, na falta por trás sobre Vitinha.
3: É, Modric derrubou Vitinha porque já tentava sair para o contra, é pontapé livre para a equipa de Portugal, mas incrível a facilidade com que os croatas chegam à área de Portugal. São quatro alterações. Vai entrar Nelson Semedo. Portanto, Nelson Semedo, Francisco Conceição, Bernardo Silva e Gonçalo Ramos. Vem uma revolução na equipa portuguesa. Aí está Bruno Fernandes com a penha, mas a bola vem para fora da equipa da Croácia.
0: É isso, mais um lançamento para a Croácia. Atenção, veio 4 alterações. A Gonçalo Ramos, Bernardo Silva, Francisco Conceição e Nelson Semedo. Não fica à espera então Roberto Martínez. Estamos aí a avançar para o quarto de hora. Portugal perde para uma bola a zero neste jogo dos 16 aves final do Campeonato do Mundo. Está atrás Renato Veiga, à vontade tem a bola.
3: Aí está a camisola 13, Veiga vai meter a bola para Vitinha. Vitinha olha, roda para a direita. A bola vai para o Cancelo, mete mais para a direita. Pedro Neto vai fugir ao adversário. Vem agora procurando a zona mais interior. Picou, atenção. Ronaldo na área dominou, bateu, gol! Fora de jogo, incrível, fora de jogo, que recepção de Cristiano Ronaldo, que finalização numa picadinha sobre Livaković.
0: Vamos ver se estava, não é, Fernando?
3: É, vamos ver se estava, mas o árbitro é perentório a indicar o posicionamento irregular de Cristiano. Bom, tenho sérias dúvidas, Luís Cristóvão, pela imagem que temos aqui, se Cristiano estava fora de jogo ou não. Tenho sérias dúvidas.
1: Mas ele está inclinado. Eu creio que é uma situação que vai ser próxima daquela que vimos no jogo contra a Colômbia, mas aí favorável a Portugal. A inclinação do corpo provavelmente poderá dar essa indicação. Mas vamos esperar e esperar que
0: é
1: não.
0: Fora de jogo, fora de jogo. De jogo.
3: Está confirmado pelo árbitro da partida. A Croácia mantém vantagem, Perisic aos 53 minutos e vai ter posse de bola a formação de Zlatko Dalic e ainda não houve o momento de alterações na equipa de Portugal. Não sei o que é que o árbitro está à espera, este norueguês de Oslo. Os jogadores portugueses vão protestando, mas o árbitro está ali à espera, de algo.
0: Quatro alterações do lado de Portugal. Francisco Conceição fala com Gonçalo Ramos. Vamos lá, Fernando.
3: É isso, para já.
0: Francisco Conceição, a entrar.
3: É, Francisco Conceição, sai Rubem Dias, sai Pedro Neto, também Bruno Fernandes, se encaminha aqui junto à linha. Vamos ver se é para sair ou não.
0: Não, Rubem Dias não.
3: Não, veio à linha.
0: É.
3: Vitinha, vamos ver, Vitinha, sai. Saiu Pedro Neto. Vamos ver agora os outros.
0: Entradas de Francisco, Conceição, aí Bernardo Silva, não é? É Francisco já está dentro, Bernardo Silva também já está dentro. E agora faltam Gonçalo Ramos e o Nelson Semedo.
3: É, sai o Cancelo.
4: Para e o Bruno.
3: E o Bruno. O Bruno veio aqui à linha lateral, estava na dúvida, mas portanto, quatro alterações, Luís Cristóvão, para a equipa portuguesa.
1: Estava aqui a ver se não me perdia com estas trocas todas de Roberto Martínez. quando estamos também a confirmar o lance de fora de jogo de Cristiano Ronaldo, estamos agora a ver essa
4: a
1: imagem.
4: A inclinação do corpo, como dizias, sim, acaba por ser decisiva.
1: Em relação às trocas de Roberto Martínez, parece-me que o treinador neste momento perde um bocadinho o controle da situação do jogo e vai à procura de mexer com tudo. Nelson Semedo no lugar de Cancelo não traz aqui assim propriamente grande qualidade em termos de acrescente de características. Cancelo é também um jogador que na primeira parte apareceu muitas vezes a colocar cruzamentos. Tem Francisco Conceição a encostar-se do lado direito para tentar mexer mais nesse momento de velocidade.
2: Bora lá. Olha o canto para Portugal, olha o canto para Portugal.
0: É, já vais complementar, Luís, que estavam porque à ponta, pé de canto nesta altura. É Rafael Leão quem vai levantar para a equipa portuguesa. O relógio avança. 63 minutos, já estamos para lá, a hora do desafio. Levanta Leão. Atenção, desvio para fora. Renato Veiga desviou. A bola namoriscou o poste direito, mas não entra. Grande momento, Portugal teve aqui o golo do empate, Luís, mas não entrou a posse para a equipa da Croácia.
1: Sim, então, vamos lá olhar para estas trocas. Nelson no segundo lugar do Cancelo não traz grande diferença. O João Cancelo na primeira parte foi dos jogadores que teve maior atividade a partir do flanco direito. Pode eventualmente estar aqui à procura de um jogador que tenha melhor recuperação defensiva, mas são questões de muito pormenor. Pode também haver...
0: Desculpa novamente, mas Roberto Martínez e um dos adjuntos pedem ao árbitro para ver as imagens.
1: Sim, mas...
0: Parece que Renato Veiga
4: nada.
0: Terá sido agarrado.
1: Não há nada. Infelizmente não há nada, mas é uma situação...
0: É um desespero, não é?
1: Sim, sim. E o que era importante para a equipa portuguesa era não perder a cabeça nesta fase, não perder a cabeça depois de um golo sofrido. Que parece que em campo os jogadores estão todos um pouco perdidos, mas isso também é consequência do treinador não estar com grande capacidade para perceber o que é que está a acontecer na partida.
0: O árbitro vai ver, o árbitro vai ver. Oxalá, Espenescas, veja lá isso bem. E que Portugal consiga aqui evitar e conseguir empatar. Fica. Ora, aí uma imagem parada e parece que é ali um braço do croata.
4: Sim, mas pelo menos, da minha opinião, obviamente que eu quero que Portugal ganhe, acho que toda a gente percebe isso. Na minha opinião, se isto é penalti, ficaram já muitos por assinalar neste campeonato.
1: Não parece nada um lance que leva a penalti naquilo que temos visto ao longo deste Mundial.
0: Vamos ver, para já o árbitro está a olhar para o ecrã e grande expectativa, Nuno.
2: O lance foi com o Vlasic. O Vlasic a abraçar ali o Renato Veiga. Agora vamos ver o que é que o árbitro, qual a leitura do árbitro relativamente a este lance. Vai decidir o juiz norueguês Espenescas.
0: É agora, vem para o relvado.
2: Vamos ver o que é que vai dizer então Espenescas.
0: É penalti! Ajoelha-se Rafael Leão. Chegou o momento em que Portugal pode empatar e relançar. Decisão penalti. É a decisão do árbitro norueguês e, portanto, Portugal tem aqui, aos 11 metros, uma clara chance de voltar a sonhar com os oitavos de final do Campeonato do Mundo. SR7, claro, o capitão coloca a bola e já sabe, caro ouvinte, se Ronaldo marcar, eu vou gritar. Aí vai Ronaldo, que os deuses te abençoem. Ronaldo vai olhando para o relvado, camisola 7, nem olha para o guarda-redes Livakovic. Imagina a pressão que vai no capitão de Portugal. Bom, 66, quase 67, respira Ronaldo, vai ali dizendo uma pequena oração, acredito que é uma pequena, um pedido de ajuda. Aí está Cristiano Ronaldo, vai tentar, aí está Ronaldo, a paradinha, Ronaldo bateu, golo! Está feliz porque
3: Que destino é o meu, se não assistir ao meu destino? E esse é o de gritar Portugal! CR7 bateu para o fundo e Portugal empata, renasce a esperança nacional aqui em Toronto. Abanou a rede, Livakovic ficou a olhar para o capitão de Portugal, e quando a rede abana, avança o marcador, Nuno Matos. Vamos lá, nesta altura, o marcador em Toronto assinala Portugal 1, Croácia 1. E a partir de agora, Luís Cristóvão, como é que vai ser?
1: Bem, a partir de agora, a equipa portuguesa espera-se que com este gol consiga respirar fundo e reencontrar-se com a partida. Passa a ter dois homens na frente, Cristiano Ronaldo com Gonçalo Ramos, tem duas pontas com velocidade e com capacidade de jogo individual, e tem também no meio campo dois homens com João Neves e com Bernardo Silva, que têm capacidade para gerir o jogo. É uma equipa que nesta fase ficou completamente montada para ir à procura da reviravolta. Consegue-o num lance onde é um penalti inventado. Um penalti inventado pelo VAR. Jared Gillett, o VAR inglês, consegue aqui uma grande ajuda para a equipa portuguesa. Mas Portugal tem que saber aproveitar e tem que saber reentrar no jogo. Esperemos que isso aconteça. Agora, com a pausa de hidratação também, provavelmente para que o Roberto Martínez consiga dar aqui algum sentido ao 11 que tem em campo. Pode também esta situação acabar por ser um duro golpe para a equipa da Croácia, que estava a ser melhor, acaba melhor nesta segunda parte, acaba por sentir o golo do empate. E agora veremos como é que consegue reagir. Já saiu, entretanto, o Baturina para a entrada do Mário Pazalic. Zlatko Dalic vai também tentando que a sua equipa consiga ter solidez e consiga ter constância para aguentar este embate do jogo. Mas vão ser cerca de 20 minutos mais descontos para que a equipa portuguesa tente agarrar de novo o jogo e tente chegar a um golo que possa resultar desse crescimento da equipa e não de um lance fortuito como foi a situação que deu o empate.
3: Para já a festa portuguesa aqui em Toronto, Nuno, com grande batida aqui na instalação sonora. Temos aqui uma boca mesmo em cima.
5: É verdade, Fernando.
3: Mas olha, vamos ver o que dá agora.
5: Atenção que no lance em que vocês falam, Luís e João Gomes Dias, eu estava a ver aqui algumas repetições e pareceu-me que o jogador croata também dá com o pé no Renato Veiga. Não sei se ficam com essa percepção vocês. Eu estive aqui, não sei se as imagens que estão aqui a passar também são diferentes daquelas que chegaram a vocês.
4: Em termos de pé, não vi, vi só a parte, só a parte do possível abraço, que a mim não parece penalti.
5: Dá-lhe com o pé também, João, dá-lhe com o pé.
4: Okay.
5: Eu penso que depois vão poder avaliar com mais rigor, mas há um toque também com o pé. E daí a grande penalidade, pois vocês estavam-se a focar só no abraço inicialmente, também, eu também, mas depois vi melhor e parece que há ali o toque no Renato Veiga com o pé, no pé, mas vamos ver. O lançamento é para a Croácia, 71 minutos de jogo, 1-1, grandes nervos, muita emoção e muitos nervos. Lançamento para a seleção da Croácia, agora que Portugal conseguiu um empate, Portugal consegue reagir bem ao golo da Croácia, atira uma bola na trave para o Rafael Leão e agora consegue chegar ao golo nessa grande penalidade do Cristiano Ronaldo. O lançamento vai ser efetuado a partir do lado esquerdo, o lançamento já, a bola na área, vai pingar lá, ali a saída, Diogo! É boa, Diogo! Lá está ele a agarrar.
3: Ia meter a bola já para
0: para Nelson Semedo, vai tentar avançar a bola na equipa de Portugal. Portugal pode agora ganhar algum ascendente depois do empate. A coisa estava difícil, foi aos 11 metros, mas valeu. A bola para Rafael Leão, entra no meio campo contrário, bate com a bola para Gonçalo. Gonçalo Ramos dá a bola para Nuno Mendes. Nuno Mendes quase perdia a bola, vai tentar frear, perde a bola para a equipa croata. Ainda Nuno, vai lá Gonçalo, rouba a bola no adversário, dá a bola para trás para o espaço do Rafael Leão, dá agora para o grande círculo, a bola para Ruben Dias. Dias dá a bola para Nelson Semedo, entrega no Conceição, aí está Chico Conceição, dá a bola para trás, a bola para Semedo, Semedo para trás, a bola para Ruben Dias, vai rodando a bola, tem Renato Veiga, ele que terá sido remato, segundo o árbitro, depois de ver as imagens, para o pontapé de penalti, bola lançada mal, vai lá o Pão Gracites deixar a bola escorrer ao longo da linha de fundo. Nuno, pontapé de baliza para a equipa da Croácia.
5: A pontapé de baliza para a Croácia. Você está ligado connosco nas emoções do grande jogo. Um jogo de grande sofrimento entre Portugal e Croácia. Portugal nunca perdeu para a Croácia em jogos oficiais. Tem apenas uma derrota em particulares. Olha, a Croácia entrou melhor na segunda parte. Portugal conseguiu reagir 1-1 no marcador. Portugal parece estar melhor nesta fase do jogo. Puxa ali para a linha lateral para um Gracic. A libertar lá para Matanovic. E a bola morre na defesa de Portugal. Dá-se um recebendo. Já movimentou, tem Renato Veiga a bola.
0: Aí está o Veiga, vai meter a bola para Ruben Dias. Era bom que Portugal resolvesse nos 90 minutos. Um prolongamento seria difícil. Os jogadores estão esgotados. Grande época, muito longa para a maioria deles. Aí está a bola no Ruben Dias. Dias vai meter a bola lá para a entrada da área. Grande corta a formação croata. Vai lá Ruben Dias, Imperial. Dá a bola para o Nuno Mendes. Sobra a bola já para o Renato Veiga. Dá a bola para o Leão. Aí está o Leão. Aí está o Leão. Estonteante para um lado, para o outro. Vai para o relvado. A bola é da Croácia.
5: A bola para a Croácia, Leão ficou a pedir uma falta, o árbitro diz que não era nada, a bola vem para Stanisic. Stanisic a movimentar, ganhou Nuno Mendes, a bola vem para Bernardo Silva, choca Portugal no meio campo da Croácia, Nuno Mendes.
0: Aí está Nuno Mendes, a bola para Gonçalo Ramos, tenta a virada, a bola vai para Francisco Conceição, grande trapalhada, a bola está nos pés de Modric, vai ainda Portugal roubar a bola, corta a Croácia e vem Perisic.
5: Aí vem Perisic, o autor do golo da Croácia, Perisic olha para ver, não pode colocar a bola, tem ali Petar Susic, marcado por Ruben Dias, a bola vem para Petar Susic, Ruben Dias mete o pé, conseguiu ganhar, João Neves já movimentou. Precipitou-se no passe, ganha ainda a seleção da Croácia para intermédio de Kovacic, o jogador do Manchester City. Lá vai ele, grande raio, ninguém a tapar, o remate e a bola no ferro de Portugal, cruzamento, olha o perigo, cabeceamento, vai-se matar, defendeu Diogo Costa a negar o golo, não tiraço de meia distância de Kovacic. E agora já ninguém se fica a rir, não é? A Fernando, uma bola batida na trave para o Leão e agora um remate ao poste da baliza com a defesa de Diogo a libertar a bola para o poste, mas ele defende. Há duas grandes defesas de Diogo, continua a ser uma das grandes figuras deste campeonato do mundo, Diogo Costa. O remate de Kovacic, o Diogo defendeu, a bola bate no poste e a seguir outra vez Kovacic de meia distância para Diogo despachar para canto. Esteve à vista o gol da Croácia, isto pode cair para qualquer um dos lados. O jogo está extraordinariamente equilibrado e com oportunidades. Belo jogo dos 16 aves de final. Canto para a Croácia. Cabeceamento. Fora!
0: A bola da equipa nacional. Cá está a ação. Diogo levanta. A bola para a frente para o Chico Conceição. Vai que nem uma seta. Tenta dominar. No meio de três contrários. Claro, perde a bola.
5: É, perde a bola ali, Francisco Conceição, a bola vai sobrando já na direção de Pão Gracites, a dar na direção de Modric. Joga a Croácia, lá vai ele, Mateu Kovacic, abre na esquerda, Portugal a baixar, oferecer muito espaço, mais um cruzamento, ajeitou, à vontade, vai atirar, dominou, passou, rematou, Diogo! Nuno Mendes nem parece ele. O Nuno Mendes tem levado ali uns lençóis. A do jogador croata, outra vez Maparovic. Atenção, agradeçam a Diogo Costa. São Diogo, é ele que está a segurar Portugal. De três grandes defesas no curto espaço de tempo. Diogo Costa, Diogão aqui em Toronto.
0: Aí está o canto para Modric.
5: Canto já batido para a seleção da Croácia, 1 no marcador. A Diogo Costa a fazer três enormes defesas. Portugal aos papéis, mais um cruzamento. Mas Portugal oferecer muito espaço à seleção da Croácia. Bom jogo destes 16 aves de final. E a verdade é que isto pode cair para qualquer um dos lados. Faltam 14 minutos para o final, para os 90 regulamentares. Um no marcador, lançamento para Stanisic, jogador do Bayern de Munique. Croácia tem belo jogador, está como Portugal. A bola vai ser lançada para a intermédio de Stanisic. Lança Stanisic, ali o domínio por intermédio do camisola 17, Petar Susic. Jogou para trás, a bola entra num dos melhores da partida, a Mateu Kovacic, ainda para trás para Pão Gracic. Krasic para Šutalo. Šutalo abrir na direita. É para o maestro Luka Modric na sua última dança. Ainda a Croácia. A Croácia a jogar. Um passe de Susic. Cruzamento. A bola na área de Portugal. Ganhou João Neves.
0: E dá a bola já para a frente para o Gonçalo Ramos. Entrega para a esquerda. A bola para a peitaça do Rafael Leão. Esgotou. Leão, a bola de Stanisic.
5: A bola para Stanisic. Leão não consegue dominar. 43 mil espectadores. Porque este estádio, os números oficiais apontam para os 40 mil. Mas houve aí uma ampliação do estádio. E por isso 43.036 espectadores. O estádio hoje a abarrotar, não cabe ninguém. Olha a Croácia, a mais um cruzamento. Limpou a Nuno Mendes. Tenta dominar ali de o Gonçalo Ramos. Depois a bola a ficar em Rafael Leão. Joga Portugal.
0: Bem, Gonçalo Ramos a meter a bola para Nuno Mendes. Vai levantar a bola para a frente. Não há ninguém. Conceição abre os braços pedindo justificações a Nuno Mendes. Está a olhar Nuno Mendes. A bola é da formação da Croácia.
5: A bola para a Croácia. Portugal não consegue realmente aceitar o seu futebol. A mais uma bola perdida para o intermédio do Ruben Dias. Abre ali a Croácia agora para o intermédio do Luka Modric. Completamente sozinho. Como é que é possível aparecer ali? Perisic a fazer todo o corredor. Só agora encosta Nelson recebeu do cruzamento. O corte de Renato Veiga. Senão a bola ia sobrar já para os croatas. Chega Rafael Leão. Lá vai ele, Rafael Leão. Sai Portugal, Fernando.
0: Aí está Rafael Leão. Passa por dois adversários. Mete a bola no Bernardo. Vai para o relvado. O árbitro manda seguir a bola de Ronaldo. Agita a bola para a esquerda para Rafael Leão. Aí está Rafael Leão. Corta a equipa croata. A bola para fora. É lançamento para a equipa das esquinas. O corte de Vlasic.
5: Atenção aí, alterações. Parece que... Quem é? Gonçalo Inácio? Que está ali embaixo. Vamos ver daqui a pouco a alteração na equipa nacional. É Ruben Neves que vai entrar.
0: É exatamente, camisola 21, Ruben Neves vai entrar. Já vamos analisar para já. O João Neves perde a bola para Modric.
5: Podia ser algum defesa de Portugal com queixas e pareceu-me ver o Inácio. Ele estava levantado, mas é o Ruben Neves que vai entrar. Mais um passo em profundidade para a seleção da Croácia. A bola sai, lançamento ainda para os croatas. A Croácia que perdeu por 4-2 para a Inglaterra, venceu 1-0 o Panamá e venceu por duas bolas uma ao Gana. Portugal empatou uma bola com a República Democrática do Congo, venceu 5-0 o Uzbequistão, empatou 0-0 com a Colômbia. Estamos na fase do mapa-mapa. Estamos em Toronto com um grande apoio à seleção de Portugal, mesmo assim Portugal em dificuldades, mas para já o empate é subsistir quando o jogo vai se aproximando do fim. Bola para a Croácia, bola para Stanisic, coloca o coração na ponta da bota, atrás da direção do Pão Gracete, jogador da Fiorentina, dá um toque lá para a esquerda onde está Mateo Kovacic. Trabalhou e trocou com Perisic. A bola para Kovacic, na cara do golo dos croatas, bateu ao gol, fora de jogo, fora de jogo, tirado a Pepar Susic, fora de jogo. É provável que estivesse Petar Susic, mas mais uma vez a defesa de Portugal, que não tem estado bem neste campeonato do mundo, oferecer muito espaço então a Petar Susic, que estava, aliás era Matanovic, que estava completamente sozinho e adiantado. Luís Cristóvão e João Gomes Dias, a ideia que eu fico é que ele estava até um bocadinho adiantado, até bem adiantado, melhor dizendo.
1: Não, é o lance, é em tudo semelhante ao lance de Cristiano Ronaldo há pouco, está também com o corpo inclinado, portanto os pés estão atrás da defesa, mas... Zona de ombros-cabeça estará adiantado, será isso que provavelmente será confirmado.
0: Sai Ronaldo, entra Ruben Neves. Ronaldo não está com boa cara, tira a abraçadeira de capitão, fica a olhar para o estádio, vai entregar a abraçadeira a Rafael Leão, é confortado por Rafael Leão.
5: Grande aplauso.
0: Agora a agitar também Ruben Neves. Vamos lá, Ronaldo, é por Portugal. Recebe...
5: Cumprimenta Martínez, é, Cristiano Ronaldo.
0: Exatamente. Mas cá está, ele que jogou...
4: Não era mais o que faltava que não o fizesse.
0: É, exatamente. Mas sai CR7, ainda amua um bocadinho, mas Luís, entra Ruben Neves. O que é que isto traz com a saída de CR7 e a entrada de Ruben Neves?
1: Bem, era a única troca que fazia sentido neste momento. Não fazia sentido tentar inventar, fosse o que fosse... Cristiano Ronaldo tem estado apagadíssimo neste encontro e depois de ter tentado colocar um 4-2-4 para ir à procura do gol do empate, surgiu o gol do empate porque Portugal fica completamente desequilibrado e por isso é que a Croácia estava a ser capaz de agora voltar a conquistar o meio-campo e estava a forçar sobre a equipa portuguesa. A opção de Roberto Martínez é chamar mais um médio e tinha que tirar um dos homens do meio do ataque. Gonçalo Ramos acabou de entrar. Sai com naturalidade Cristiano Ronaldo, não gostou de sair, mas estava mais do que na hora de sair e veremos se agora com maior equilíbrio na zona do meio campo, Portugal consegue de novo equilibrar também as situações de jogo com a Croácia.
5: Ninguém gosta de sair, como todos sabemos, mas saiu, cumprimentou o treinador, tudo certo. Ele é um jogador muito competitivo, não gosta de sair, mas pronto, o melhor para a equipa é isto mesmo, é esta alteração, parece-me a mim, faz sentido. Olha Portugal, olha Gonçalo Ramos!
0: Aí está Ramos aos trambolhões, vai para o relvado, o árbitro diz que não há nada. A bola da formação croata, pontapé de baliza para Livakovic.
5: 82 minutos, presta atenção no estádio de Toronto. O marcador nesta altura assinala. 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
0: 1,
5: Croácia
0: 1.
5: Sete para as 90, joga Portugal.
0: Aí está a bola na equipa portuguesa, zona central, vem para Bernardo Silva. A Bernardo vai agora rodando, gasta com a finta curta, vai levando a bola no pé esquerdo, olha para a direita, dá a bola para trás, a bola para Ruben Neves, entrega para Ruben Dias, mete a bola para Bernardo, bem, vai para o meio, a Bio vai perder a bola vem no entanto para Ruben Neves, do mal ou menos, a bola para a direita, Brunel Santos Medo, joga atrás para Ruben Dias, 1-1, isto pode calhar para qualquer uma das equipas. A bola para Renato, levanta a geneira da grossa, a bola de Stanisic.
5: É Stanisic ali a proteger a bola, porque ela ainda deu ali a saltitar junto à linha final e via a pressão do Gonçalo. O Stanisic ali a proteger a saída de bola, pontapé de baliza para a guarda-rede Dominique Livakovic. 7 minutos para a Juventus, 1 para Portugal, 1 para a Croácia. É o mata-mapa, é o mapa-mapa na última dança de Ronaldo e de Modric. Ronaldo já saiu, Modric continua em campo. Mais um passo a sair, a Nelson Semedo agora a ganhar a Perisic. É mais jovem, está mais fresco, entrou na segunda parte, ganhou ali Nelson Semedo a Perisic. Aí agora ali por-se a pintar na saída de bola para o parque de Portugal. A bola batida para intermédio de Nelson Semedo, a bola bem, fica em João Neves, joga Portugal.
0: Bem, empurrar a bola para Nuno Mendes, vai lá Nuno, vai em grande correria, invade o meio campo contrário, quase perde a bola, vai agora passar, passou para um adversário, entrega a bola para João Neves, vai ser agora, Rafael Leão já levantou, falha, Conceição saltou, mas precisava ali de mais meio metro, a bola sai pela linha de fundo. É pontapé de rede para a Croácia.
5: Pontapé de rede para a seleção da Croácia. Vamos lá ver. A história inspira, mas é o presente que decide quem vai seguir em frente. E você está ligado connosco. Ou no marcador. A bola para ser batida para intermédio do defesa da seleção da Croácia. Vamos ver. Será então o camisola número 6, jogador do Ajax de Amsterdão. Chuta-lo. É ele que vai verificando precisamente os companheiros do adversário. 5 minutos para os 90. 1-1 no marcador, a bola batida para intermédio do chute, a bola vem para a cabeça de Bernardo Silva, faz o corte, vai morrer ali no peitado de Stanisic, mete ainda numa bola, a bola numa zona mais central para manter o Kovacic. É a Croácia que melhorou muito para a segunda parte. Perisic aos 53, Ronaldo aos 68, os autores dos dois golos nesta partida. Mais uma bola que vem para a defesa de Portugal, chega lá Renato Veiga, o atraso para Diogo Costa, não pode agarrar Diogo Costa, vai ali ajeitando Diogo Costa, depois já despachou a bola ampla em Ruben Neves.
0: Neves roda a bola para Renato Veiga, entramos nos 5 minutos finais antes da compensação. Aí está Portugal, a bola no Bernardo Silva, vai levando a bola, pé esquerdo dá para trás, a bola para Ruben Neves, vai levantar, já levantou, aí vai Conceição, está na área, Conceição vai trabalhando, bateu a canto para Portugal, tentou meter mais para o meio, é canto para Portugal, vai ser batido lá direito.
5: Bom passo Fernando, bom passo a abrir a direita para Conceição.
0: É João Neves quem vai marcar, já tem por perto um companheiro que é o Francisco Conceição. Vamos lá Portugal, bola parada, oitavo canto para a equipa das esquinas. Bom, ninguém aguenta, estamos nos minutos finais e era tão bom que Portugal chegasse à vantagem para jogar com Espanha no duelo ibérico, no confronto de Dallas. Já daqui a pouco isto é sempre a rodar. Aí vai, a bola foi para o Nuno Mendes, é o Nuno Mendes quem vai fazer a cobrança, muita gente de Portugal na área. Aí está Nuno Mendes, vai cruzar, já cruzou, bola larga, o desvio para fora, a bola para lá da baliza, Renato Veiga trinca a camisola, porque a bola andou perto, tão perto da baliza da Croácia.
5: Luís Cristóvão, é sofrer e sofrer nestes minutos finais do Portugal-Croácia. Será que o prolongamento vai aparecer? Pelo menos está aí ao virar da esquina.
1: Sim, Portugal finalmente, nesta segunda parte, consegue ter alguma capacidade de chegar à área contrária, o que é uma grande novidade para aquilo que estávamos a ver num segundo tempo, onde a equipa portuguesa estava a ter muitas dificuldades para conseguir fazer jogo e onde Diogo Costa já fez 5 defesas, já foi chamado por 5 vezes a intervir na partida.
5: Três delas sensacionais.
1: Uma segunda parte completamente carimbada pela superioridade da Croácia, mas o golo do empate da equipa portuguesa, num lance onde tive a oportunidade já de rever a situação entre Vlasic e Renato Veiga, e continua a não encontrar penalti. A partir desse momento, e depois da troca da saída de Cristiano Ronaldo para Portugal voltar a reforçar o meio campo, a equipa portuguesa consegue também estancar a força croata. Por isso, vai cheirando a prolongamento, caso não haja aqui um erro que dê uma vantagem a alguma das seleções com um drama nos últimos instantes.
0: É isso, agora o erro é fatal e os jogadores vão ser mais calculistas. Nuno, aí vai a equipa croata.
5: Lá vai a Croácia chegar para os seus itens, atira Renato Veiga do caminho, cruzamento e a bola sai ao lado.

0: caminhando. Aí está a camisola 15, entrega para Ruben Dias, vai avançar para o meio campo contrário. Estamos a entrar no minuto final antes da compensação. A posse é portuguesa e enquanto estiver assim, nada mal. A bola para Renato Veiga. Agitam-se os adeptos croatas nesta altura, também os portugueses, mas mais tímidos. A bola vem para o lado direito para Nelson Semedo. Aí está Semedo, vai levando a bola, pisa, dá a bola para junto ao lateral, para Francisco Conceição, entrega a bola para trás, vem a bola para o Ruben Neves, vai virar, mete a bola para o meio, para o Bernardo Silva, cá está Bernardo, vai passar para Matanovic, dá a bola para a direita para Ruben Neves, vai para Ruben Dias, vai levantar a bola para a frente, corta a equipa croata com o passe para Livakovic.
1: O atraso ali para Livakovic, não pode agarrar Livakovic, libertou na direção do Pongracetes. A Pongracetes a despachar já para o meio campo de Portugal, a bola não chega lá, vai para a linha Matanovic, mas é Portugal quem vai recuperar por intermédio de um dos maiores de Portugal, de regresso novamente aos minutos deste Campeonato do Mundo. Bernardo Silva!
0: Aí está o novo merengue, vai levando a bola, vai transportando a bola para a esquerda, bate para o lado canhoto, vem a bola já para Nuno Mendes, recepciona Mendes, encosta em Leão, aí está Rafael Leão, vai agora tentar em fintas passar por um adversário, dá para o meio, a bola para Ruben Neves, vai meter a bola já para o lado direito para Ruben Dias, aí está Dias, tenta aproximar-se da área contrária, bate a bola para Renato Veiga, é Portugal a empurrar a equipa croata, vai ser levantada a placa, 10 minutos a tempo para a vantagem. Aí está Rafael Leão a fazer gato sapato do adversário, dá a bola para trás, a bola vem para o Renato Veiga, encosta para Leão, 10 minutinhos, estamos no tic-tac, antena 1, bola metida mais para o meio, a bola para Ruben Neves, aí está Ruben Neves a meter a bola para Dias, outro Ruben, aí está, vai levantar, levantou, bola para a ponta, para o Nuno Mendes, canto! Stanisic golpeou a bola para fora. É pontapé de canto para a equipa de Portugal. É do lado esquerdo. Lado esquerdo, vai lá João Neves bater. Bom, ninguém aguenta. Está tudo com bichos carpinteiros no banco de Portugal, no banco também da Croácia. Estamos na decisão, nos minutos finais já da partida. Pontapé de canto para Ruben Neves. Vai levantar o braço direito, está Neves, vai meter, meteu a bola na área, desvio para fora! Apareceu Gonçalo Ramos a meio com o Ruben Dias, bola para fora, a passar para lá no da baliza croata.
1: Alteração na Croácia! Vamos ter aqui a alteração do lado de Zlatko Dalic, porque vai sair Vlasic. Vlasic a sair, vai entrar o número 4 da seleção da Croácia.
0: É precisamente o camisola 4 da equipa croata,
1: Guardiol.
0: Guardiol, e portanto é um jogador também renomado desta formação da Croácia, que vai sair a jogar. Foi a alteração na equipa adversária.
1: Mais um jogador do Manchester City, Guardiol, a entrar para estes instantes finais, quando já estamos em período de compensação, 1-1 entre Portugal e Croácia em Toronto, no estádio de Toronto, com o golo a poder cair para qualquer um dos lados. 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
0: Nuno Mendes vai olhando para a frente, vai lá Rafael Leão junto da linha lateral, a bola vem para Rafael Leão, recebe o camisola 17, vai olhando, vai picar bem para Nuno Mendes, vai Nuno Mendes para a área, aí está Nuno Mendes para um lado, para o outro, caiu, não há nada, reclama-se penalti, mas o árbitro manda seguir a bola croata.
1: A bola vem já para a Croácia, Portugal fica a pedir grande penalidade ali para Nuno Mendes, o árbitro diz que não há nada, a bola está em Stanisic, atira Renato Veiga, a bola vem para Ruben Neves a deixar já para Francisco Conceição.
0: E Conceição mete a bola para o Semedo, Semedo para Conceição, vem cá atrás, vai calcar a divisória, tem Ruben Dias, mete a bola no entanto para o Renato, aí está Renato, vai meter a bola para o lado esquerdo, a bola para Rafael Leão, vai transportando pé direito, arranca com o esquerdo para o cruzamento, ainda não conseguiu, está marcado, muito marcado, Rafael Leão olhou, bateu para trás, a bola para Renato Veiga, estamos com 3 minutos do prolongamento já desta partida, ou dos 90 minutos do tempo adicional, assim é que é, e portanto faltam 7, Portugal posse de bola, Renato roda tudo para a direita, a bola vai na direção do Ruben Dias, Dias trava a marcha, dá a bola para Renato, toda a equipa croata está arremetida lá atrás, a bola para Rafael Leão, aí está Leão, Leão vai olhar, já cruzou, bola na área, cabeceamento, gol!

0: matador. Pumba! Lá para o fundo da baliza de Livakovic. Gonçalo Ramos. Que cabeceamento! Ronaldo entra no relvado e abraça Gonçalo. Gonçalo Ramos é o herói de Portugal nesta partida. Bom, cabeceamento espetacular para o fundo da baliza. No meio de dois centrais. Bola no fundinho e caro ouvinte. Venha daí até aqui. Junte-se à festa nacional. Calma que ainda não acabou. Mas Nuno, para já, está do lado de cá.
1: É verdade, Gonçalo Ramos a estrear-se a marcar no Campeonato do Mundo. Um golo tremendo! Um golo tremendo para a seleção portuguesa. Coloca Portugal em vantagem, mais perto dos oitavos de final em Dallas, para ir jogar com a Espanha. Há que saber sofrer, há que saber acreditar até o fim, porque enquanto há jogo, olha a invasão de campo. Há um adepto que quer ir ter com Cristiano Ronaldo. É travado pelos seguranças. Conseguia dirigir para o banco de Portugal. Invasão de campo. Por parte de um adepto, Gonçalo Ramos, Fernando, herói para já da partida.
0: Que espetáculo, Gonçalo Ramos. Que cabeceamento maravilhoso para o fundo da baliza. Ora bem, vamos lá a carimbar este momento. Estamos já no tic-tac, antena 1. Estamos pertinho do fim, Nuno. Agora reza assim aqui em Toronto.
1: Portugal
0: 2,
1: Croácia
0: 1.
2: Quem diria que colocar um avançado do bicampeão europeu podia dar gol?
0: É verdade. Estava bom de ver. Grande, grande golo de Gonçalo Ramos. Saiu Kovacic, completamente esgotado. E entra Kramaric. É o tudo por tudo da formação croata. Nuno, a bola é tua. É
1: aí,
0: da
1: está.
0: Equipa
1: aí está a Croácia já a tentar ir para o ataque. Lá vai a Croácia tentando ainda chegar ao golo. A bola entra ali para o cruzamento. E Renato Veiga. Renato Veiga a tirar. Estamos nesta altura com 6 minutos, os 10 de compensação. Ainda a Croácia a tentar chegar ao tudo por tudo e a tentar chegar ao golo. Vamos ver o atraso a sair. A bola vem de chuta-lo lá para o guarda-redes. A Dominique Livakovic. Lá está ele, a Dominique Livakovic. Livakovic já para Pongracic. Pongracic abre lá na direção de Perisic. Perisic para Pongracic. Pongracic a de entregar a bola lá para Petar Susic. Vai chegando aí. Vai chegando aí a Croácia. A bem jogado. É lá sobre a esquerda. O cruzamento tirado. Ainda não. Leva a bola. O cruzamento para a Croácia. Olha o cabeceamento, tira Renato Veiga e depois Portugal a limpar por Bernardo Silva
0: a meter a bola, mas corta Guardiola, a bola vem ainda para a formação portuguesa, vai Nuno Mendes, pezinho furado, faz um chutaço. O balão sobe como a canção da Manuela Bravo. Aí está Rafael Leão a meter a bola para Chico Conceição. Vai guardando a bola bem. Francisco vai controlando o adversário. Stanisic dá a bola para trás para Nuno Mendes. Lá dominou, já apertado. Entrega para Gonçalo, herói desta partida. E vem a bola para a equipa portuguesa. Estamos com 7 minutos, faltam 3. 3, 3, está quase. Está quase em Dallas esse duelo ibérico com a Espanha. Marcado para o próximo dia 6 em Arlington, nos arredores de Dallas, no Texas. A bola foi lançada, mas o árbitro vai dar um cartão amarelo a Ivan Perisic. Ele, Nuno, que marcou em 4 fases finais. Vai dizer adeus aos campeonatos do mundo, mas é um belíssimo jogador. Agora viu o amarelo, também não está mal. Pontapé para a formação portuguesa. 2-1. Portugal esteve em desvantagem. Deu a virada. Primeiro de penalti por o CR7. Depois por Gonçalo Ramos. Bom, que cabeceamento espetacular. Não deu qualquer hipótese a Livakovic. A festa portuguesa aqui em Toronto, no Canadá. Há olés nas bancadas. Estão silenciados os croatas. Pois claro, estão quase a dizer adeus a este campeonato do mundo. E Portugal vai avançar para os oitavos. Vamos lá ver. É preciso aguentar. Martina está de braços cruzados, vai bater a Diogo Costa. Bom, e hoje mais uma soberba exibição, salvou Portugal, foi de guarda-redes a guarda-redes, Livakovic.
1: Aí vem a bola para a Croácia. Está a acabar. Está quase a acabar o jogo. Lá vem a bola. Lá vem a bola para a seleção da Croácia. Atenção. A bola batida lá para a frente. Lá para o ataque da seleção da Croácia. Ali Perisic. Ficou para trás. Aparece que Bardiol. Dá para Perisic. O cruzamento. Tirado para a área de Portugal. E a bola vai sair para a onda linha final. É pontapé de canto para a seleção da Croácia. E vamos lá ver, Fernando. Vamos lá ver o que pode dar este pontapé de canto para a seleção da Croácia. É exatamente para ele, para Modric, Luka Modric.
0: Minuto e meio para o fim.
1: A bola batida para a entrada do Luka Modric, a bola entra na área ali, a Portugal a tentar tirar. É mais uma vez, pontapé de baliza. Pontapé de baliza para a seleção portuguesa.
0: Está quase. É só aguentar mais um minutinho. A bola já para o guarda-redes. Diogo Costa vai levantar. O árbitro norueguês avança também no relvado. Os jogadores sobem. Aí está a grande ebulição no banco de Portugal. É claro que o árbitro pode esticar mais uns pozinhos. Aí está a Diogo Costa. Vai levantar, levantou. A bola vai para meio campo contrário. Vem a bola para Gonçalo Ramos. Tenta dominar. Saltou a bola para fora. Vem para cá da lateral. É posse de bola para a equipa da Croácia.
1: É pontapé, é lançamento para a seleção da Croácia. É lançamento para a seleção da Croácia. Lá está então a Croácia a poder a trabalhar a bola. O jogo vai terminar, Fernando. A partida vai terminar e estamos para já em Dallas. É a Croácia que ainda tem a bola. Lá vai a Croácia. Ali jogando por intermédio do Luka. A Luka Modric. Atenção, vem a bola para o camisola número 9 da seleção. A Croácia vai tocar para a esquerda, entra ou não entra? É a Croácia a tentar, aparentemente, de Guardiol aproximar-se, vai ali, pode ser o último lance para a Croácia, O jogo vai terminar, Ui, o cruzamento, não deixe! Modric!
0: Está quase
1: a terminar, o árbitro vai apitar, Fernando. Uma nação inteira há pouco a gritar gol de Portugal e um golo que vale mais do que um resultado, vale por um sonho, um gol que faz tremer o estádio e emocionou milhões de portugueses. E hoje jogou-se por um país inteiro, hoje jogou-se por um sonho. Vai terminar Fernando, a bola vai ser tocada pela intermédio do guarda-redes Diogo Costa. É lançamento para a Croácia.
0: É isso mesmo, lançamento para Stanisic.
1: Lançamento ali a ser efetuado. A Croácia numa última tentativa. Já passamos para lá dos 10. Ganha Portugal!
0: Bem, João Neves mete a bola para Nelson Semedo. Corredor aberto. Vamos lá, mais um. Só mais um. Nelson Semedo vai dominando. Agora a rodar. Dá para Francisco Conceição. Vai levando a bola. Conceição a acelerar para um lado para outro. Bateu para fora. Bateu nas orelhas da bola. Se não ia lá para dentro, a bola sai tão longe. E bom, ninguém aguenta no banco de Portugal. CR7 vai mandando vir com o árbitro. E a bola não é da Croácia.
1: Sai a Croácia, a bola vem na direção de Luka Modric, entrega na direção de Guardiol. Lá está, atenção, lá vem a bola para a Croácia. O cruzamento, Diogo Costa. Vai então acabar o jogo daqui a pouco. O jogo vai acabar daqui a pouco, Fernando. E é um abraço para todo mundo que eu vou dar ao Fernando Eurico e para milhões que nos escutam na Antena 1. Joga Portugal.
0: Acaba lá com isso. Senhor árbitro, a bola é da equipa portuguesa. Vai aos capelões, no entanto, para Modric.
1: A Modric acaba por perder a bola. A bola vai se prender ainda para a defesa da seleção. A da Croácia para Schuttle. Pode ser o último lance e para a Croácia. Aguenta Portugal. Aguenta coração. Lá vem a bola para a seleção da Croácia. E a bola vai sendo tocada por intermédio da Pão Gracic. Acaba com isso, senhor Espas. Cruzamento tirado. Autogolo para a seleção da Croácia. Parece-me ser autogolo. Eram para ser 10, já estávamos com 12 ou 13 e a Croácia consegue chegar ao empate. Pareceu-me que pode ter havido autogolo, ou não. É um cruzamento pirado na esquerda, a bola entra na área e
0: acaba... Como é possível isto? Como é possível?
1: Foi o Guardiola, o último a tocar.
0: Como é possível Guardiola marcar o empate? Já estava para lá, bem para lá do tempo de compensação. E vamos ver, há um jogador adiantado,
1: Luís Cristóvão, para o Guardiola, é o Mário Pazalic.
2: Sim.
1: Não sei se...
3: Está fora de jogo,
2: vai ser anulado, certamente.
1: Vai ser anulado!
4: Não, foi Renato Veiga que tocou, não vai ser anulado.
2: Pois.
1: Não.
4: Renato Veiga é que toca na bola.
2: É isso.
1: Ah, ok, então eu tinha razão.
4: Vamos ver, vamos ver. Quem toca na bola é Renato Veiga. Vamos ver o que é que leitura pode fazer o VAR do lance.
1: Está a ser verificado o lance. É anunciado aqui nos painéis, check goal, vamos ver. Oxalá, oxalá, o árbitro não dê à Croácia. Vai anunciar. Não, vai ver. Ui, vai ver. É, bom, só mais uns segundos.
4: Vai ser a interpretação então do árbitro, mas a bola vem de Renato Veiga.
2: E depois parece-me que é o Rubén Neves que marca, como vocês tiveram também essa sensação.
1: Eu fiquei com essa ideia, João, mas tinha a certeza. É. Eu vi tudo a ir abraçar o Guardiol e agora os croatas estão ali a pressionar o árbitro.
4: Portanto, há um toque de Matanovic e o Pazalic já está em posição de fora de jogo. Agora, esse toque está ali também a ser avaliado, porque depois Renato Veiga toca na bola a seguir. Esse toque está a ser avaliado pelo sensor da bola, porque não era visível a olho nu.
1: Já decidiu, vamos ouvir. Aguenta, coração. É anulado o golo. É anulado e Portugal vai passar. Vai passar, o gol é anulado, que emoções, que sensação, atenção que os croatas agora começam a arremessar de tudo, o que há das bancadas.
0: Que mal feitio, minha nossa, são centenas de garrafas atiradas para o relvado, que mal perder dos croatas, que mal perder. O guarda-redes Diogo Costa sai mesmo da baliza e o árbitro não tem mão, claro, nos adeptos. Bom, a FIFA, se tiver a mão pesada, vai multar, e de que maneira, a equipa da Croácia. Bom, anulou, é o que importa. Atirem todas as garrafas, esgotem a garrafeira, porque Portugal vai celebrar com um Porto de muita classe, um vinho do Porto com os espanhóis agora nos oitavos de final.
1: Vai acabar o jogo e Portugal está mais perto de Dallas. Portugal está mais perto de Dallas. E vamos lá ver. Eu agora apetece-me dizer ao Fernando Eurico, não o dai-dai da Shakira, mas dói-dói, Croácia! Dói-dói, não é dai-dai! Dói-dói, Croácia! O jogo vai terminar, Portugal vence por 2-1. Então Portugal está a caminho de Dallas, precisamente. Vamos lá ver, uma nação inteira, que há pouco gritou o gol de Portugal. Um gol de Portugal que fez explodir um país inteiro da felicidade. Vamos lá ver um golo que há pouco fez o estádio premer e emocionar milhões de portugueses. Vai terminar o jogo daqui a pouco. Vai terminar o jogo. O árbitro Ascas diz que a bola pertence a Diogo Costa e Portugal pode vencer mais uma vez a Croácia, não é?
0: Portugal pode vencer. Mantém-se a tradição. Jogos oficiais.
1: Vamos lá ver o que é que vai acontecer ainda nestes instantes finais. Já vamos com 117 minutos dos 110 que o árbitro deu.
0: Oh, senhor Ascas, acabe lá com isso. Eles continuam a arremessar garrafas. Acabe lá com o jogo. Não dá. Vai lá o Perisic pedir aos compatriotas para não arremessarem garrafas. Bom, mas mal, muito mal perder da equipa croata. Eu imagino, era o empate mesmo no finalzinho do tempo de compensação, era o prolongamento. Eu compreendo a frustração dos adeptos, mas é assim o futebol. Perisic é ele próprio a tirar uma garrafa cá para fora. Vamos lá, Diogo Costa. Aí está Diogo Costa. Vai levantar. Ninguém aguenta no banco nacional. Toda a gente em pé para celebrar. Vai bater Diogo Costa. Aí está Diogo Costa. Já 18 minutos. 8 minutos para lá do que o árbitro deu. É muito tempo. Aí está Diogo Costa. Vai levantar. Levantou. Vai mandar a bola lá para o meio campo contrário. Já levantou o Diogo Costa. O árbitro ainda não meteu o apito à boca. Vai lá, a equipa portuguesa sobra para Guardiola.
1: Aí está Guardiola outra vez a bater lá para a frente. A bola a ser cortada por intermédio de Ruben Dias. Tirou ali Bernardo Silva. Lá vem a bola para o ataque Portugal. O árbitro ainda deixa jogar. Então, apita! Apita!
0: bonita, senhora Ascas, olha Portugal.
5: Aí está o Nelson Semedo, vai meter a bola para Chico Conceição, junto da lateral. Aí está Conceição para Ramos. Ramos dá a bola para trás para Semedo. Semedo vai levando a bola, vai aguentando, aguenta. Acabou!
6: Acabou!
5: Acabou!
6: Estamos nos oitavo final, Fernando!
5: Alô! Alô, Texas! Alô, Dallas! Alô, Espanha! Vão preparando os caramelos para esse duelo ibérico. Vamos ter um Portugal-Espanha, Nuno. Que festa no relvado, minha nossa. Que carrossel de emoções esta partida.
6: O sofrimento, o sofrimento. Hoje jogou-se para um país inteiro. Hoje jogou-se também para um sonho. Os sonhos de milhões que entraram no estádio de Toronto. Um mar da esperança. O orgulho português. Uma história que inspira. Mas é o presente que decide quem ia seguir em frente. Acaba por ser Portugal. E hoje faz um ano, faz um ano que Diogo Costa nos deixou. Meus amigos, não há força maior do que jogar por alguém que jamais será esquecido. Um golo de Portugal que, claro, é dedicado para o céu, para Diogo Costa, porque algumas conquistas são maiores do que o futebol. E esta teria o nome de Diogo Jota.
5: Diogo Jota, exatamente, e do irmão André Silva, um ano depois desse trágico acidente. Portugal consegue aqui uma vitória arrancada a ferros, mas é uma vitória muito importante, porque pode ser o clique que faltava. Vamos analisar, claro, taticamente, fisicamente, tecnicamente, com o Luís Cristóvão, mas as vitórias empurram qualquer equipa para aquilo que às vezes parece difícil ou impossível. E Nuno, esta vitória, nota-se todo o staff português.
2: Verdade.
5: Aos abraços, João Vera Pinto, o próprio selecionador. Bom,
6: lindo demais, Fernando.
5: Lindo demais.
6: Fernando, uma mensagem ali para os portugueses. Vocês são os embaixadores da nossa alma, da nossa coragem e dos nossos valores. Hoje celebramos não apenas Portugal, mas também todos aqueles que longe da sua terra nunca o deixaram de amar. E vocês hoje foram enormes no apoio à seleção. Obrigado, obrigado por serem Portugal além fronteiras.
5: Muito obrigado a partir do Toronto. Há uma bandeira nacional que se agita no topo norte com o verde da esperança, o vermelho do sangue derramado pelos portugueses nas batalhas. A esfera armilar, que significa que somos um povo conquistador. E claro, temos ali também os escudos com os 30 dinheiros com que Judas vendeu Cristo, porque somos crentes, somos católicos, e tudo isso junto hoje esteve sobre o relvado aqui de Toronto. Portugal vai aos oitavos de final do Mundial de Futebol.
6: E Fernando, eu sei que ainda é cedo, agora vamos para o duelo ibérico, agora vamos para Dallas, lá encontrar o Trinitá e jogar com a Espanha. Mas
5: e,
6: há uma
5: e
6: coisa
5: o Django, e o Django.
6: Exatamente, mas
5: e o Jardo
6: Dallas. Mas meus amigos, tenho a certeza, e tu também, Fernando Eurico, se Portugal vencer o Campeonato do Mundo, o primeiro abraço será para o céu.
5: Será seguramente, está escrito desde o início. Gonçalo Ramos é abraçado ali por João Vera Pinto. Bom, Gonçalo Ramos hoje é o herói nacional. É um cabeceamento soberbo do ponta-de-lança para o fundo da baliza. Portugal avança, os jogadores não saem do relvado. Claro, os croatas estão ali um bocadinho desesperados, juntos, atónitos, sem saber muito bem o que fazer. Os portugueses também estão no centro do terreno. Ainda não há reações, ou vai haver. Já daqui a pouco, vamos, Gonçalo Ramos terá sido eleito o homem do jogo. Está já preparado junto aos painéis, não sei se para uma televisão portuguesa, não me parece, mas meu caro João Gomes Dias, olha o momento, Nuno, o momento. CR7 veste a camisola 21 de Diogo Jota. CR7 aponta para o céu.
6: Lindo!
5: Que lindo!
6: Lindo, capitão! Nesta última dança, Cristiano, nesta tua última dança, capitão, uma nação inteira dança contigo. E Diogo Jota também vai dançar contigo.
5: Chora.
6: As lágrimas nos olhos, porque os campeões também choram. Meus amigos, Portugal jogou hoje por aqueles que nunca mais serão esquecidos. O mundo viu 11 jogadores em campo, mas Portugal sentiu 12, 11 guerreiros e a alma de Diogo Jota.
5: Ronaldo está em lágrimas, continua a acenar à multidão. É um momento emotivo. como conter ou não conter a emoção. É de facto um momento arrepiante, belo gesto do capitão de Portugal, de toda a seleção nacional, mas Ronaldo como capitão representa todos. Bom, é um final estonteante aqui em Toronto. Os croatas vão despedir-se, mas a festa é portuguesa.
6: Uma noite de muito sofrimento e, claro, enquanto muitos dormem, há um país inteiro. Enquanto muitos dormem, Fernando, enquanto muitos dormem, dizia eu, enquanto muitos dormem, há um país inteiro a sonhar.
5: É, e hoje que venham as olheiras, ninguém quer saber, porque é dia de celebração. Portugal não ganhou ainda nada, mas passou aos oitavos de final. E, portanto, o sonho continua no horizonte. É certo que é a Espanha, mas é apetecível. Eu acredito que os jogadores de Portugal, frente à Espanha, vão soltar a fera que há neles. Porque Portugal hoje teve outra atitude, que não vimos na fase de grupos. É certo que falhou bastante, quer na defesa, quer no ataque, mas ganhou. E isso é o mais importante no futebol, porque agora é eliminar. E a equipa portuguesa, Nuno, está ali, no fundo, a perfilar.
6: Vai haver um abraço.
5: Um abraço com o número 21.
6: É.
5: Bom, que momento. Cristiano Ronaldo agarra na camisola 21 do Diogo Jota.
6: E arrepiante.
5: Toda a equipa, todo o staff, até Martínez também se junta, claro. Fica ali junto à camisola. Há muitos flashes disparados para a equipa nacional. É um momento de união, porque o futebol é isto, é família. É não esquecer aqueles que nos estão sempre no coração. E agora sim, é a desmobilização com este momento, mais um arrepiante, Nuno.
6: É, um ano depois, a de Jota nos ter deixado, a memória de Jota continua viva em cada vitória. As saudades nunca acabam, mas a inspiração de Jota naturalmente permanece, Fernando. Portugal a homenagear Jota um ano depois da sua morte. Foi muito bonito, foi muito bonito.
5: Muito bonito, espontâneo até. Fico com essa ideia que naturalmente estaria na cabeça dos jogadores. Sim,
2: vamos às reações. Gonçalo Ramos, vamos escutar o jogador que acabou por dar a vitória a Portugal.
7: Na SIC. Uma especial, mas a verdade é que quem me conhece já sabe que nos últimos minutos, quando é preciso um gol, eu estou lá. Já não é a primeira, nem a segunda, nem a terceira vez. E sempre que precisarem de um gol nos últimos minutos, podem chamar o Gonçalo Ramos.
8: Gonçalo, este ambiente que se sentiu em campo, qual foi a mensagem que vos fez trazer, transformar esta pressão em motivação e em força?
7: É muito importante, é sinal que a equipa está a crescer dentro da competição. Isso é importante, isto é uma competição curta, mas para nós não é. Muito tempo de trabalho, muitas horas de treino, muito tempo juntos. Já parecemos aqui há imenso tempo e isso também pesa. Eu acho que é uma mensagem que nós passámos hoje, a força do nosso grupo. E a partir de agora é mata ou morre, e nós mostramos a nossa força.
8: E o que é que deixa para o próximo jogo? O que é que podemos esperar?
7: Portugal sempre, nossa identidade, vamos sempre atrás da vitória e acreditar até ao fim, porque nós nunca estamos mortos.
8: Gonçalo
2: Ramos, e para bom entendedor, a primeira resposta basta. Gonçalo Ramos, que tem 4 golos marcados em fase a eliminar de campeonatos do mundo. Vamos agora escutar Roberto Martínez.
9: Roberto Martínez.
8: Hoje.
10: A mensagem era que estávamos todos pronto, que os 3 jogos foram exigentes, mas o Mundial começava hoje. E o foco era jogar com intensidade, jogar com orgulho, jogar com o coração e representar a camisola de Portugal. E fizemos isso. E depois a personalidade, sofrer um golo, continuar, estar aqui. É uma equipa muito especial e hoje era muito especial pelo pai do Ricky Carvalho, pelo Diogo Jota e pelo André, e da força de todos os portugueses.
8: Posso lhe perguntar o que é que vai aí dentro agora?
10: Satisfação, orgulho, e já começar a recuperar, porque agora o próximo jogo é muito cedo.
8: Obrigada, João.
2: E o próximo jogo é com a Espanha de... ou melhor, o Espanha, o país de Roberto Martínez. Obviamente agora vai defrontar o país natal. Tempo agora também, pensava que ia ter Zlatko Dalic, mas acabou por também sair a televisão que acompanha a Flash, porque temos a oportunidade de escutar Bernardo Silva.
9: Um jogo mais dramático não podia ser. Como é que foi gerir todas essas emoções lá dentro?
11: Sim, difícil. Um jogo difícil, um jogo em que, na minha opinião, perdemos um bocado o controle emocional quando não o devíamos ter feito. Em que começámos bem, deu uma sensação do banco que até começámos bem, que fizemos uns primeiros 15, 20 minutos bons e depois entrámos exatamente no jogo que eles queriam. Acabou por ser uma vitória boa, porque o mais importante está feito, a qualificação para os oitavos, mas fiquei com a sensação que partimos demasiado o jogo e que entrámos demasiado naquilo que os croatas queriam e que perdemos o controle um bocado do equilíbrio. E acabámos por pagar por isso. Depois, numa parte do jogo em que sim tínhamos de arriscar mais e de ir para cima deles, acho que fizemos isso de uma forma muito boa. E depois voltámos a baixar muitas linhas quando não devíamos, o que permite à Croácia cruzamentos, segundas bolas. Acabou por ser um jogo bastante emocional, claro.
9: Bernardo, é a segunda vez que eu ouço dizer que entramos no jogo do adversário já com a Colômbia, também fez essa análise. Porquê que isso acontece?
11: Não sei, claro que é uma competição difícil de jogar, porque é uma competição em que estamos a representar toda uma nação, em que queremos muito ganhar, estamos a representar os nossos amigos, a nossa família, e é difícil, porque o futebol é um jogo com muita emoção, com muita paixão, e perdemos um bocado a razão, essa parte racional que é muito importante, e aconteceu no jogo da Colômbia, hoje voltou a acontecer e podia ter custado muito caro. Respeitámos pouco as nossas posições, principalmente no final da segunda parte e no início, no final da primeira parte e no início da segunda, e quando é assim o jogo acaba por ficar um bocado mais um 50-50, quando nós devíamos ter bastante mais controle, bastante mais domínio, e acabou por falhar isso. Felizmente conseguimos a qualificação, mas vamos à procura de melhorar, porque temos um adversário fortíssimo pela frente dos oitavos.
9: Sei que temos que terminar exatamente por aí. Espanha, vai ser ainda mais difícil do que esta Croácia?
11: Vai ser igualmente difícil, vai ser um jogo contra eventualmente uma das favoritas, uma seleção que todos sabemos tem os conceitos muito bem trabalhados, que é difícil de lhes tirar a bola, de lhes tirar esse controle do jogo, e nós temos de tentar fazê-lo para podermos ter fortes hipóteses de passar.
9: Muito obrigada, Bernardo.
2: Bernardo Silva, também numa zona de entrevistas rápidas muito rica, no sentido não só da autocrítica, mas autocrítica no sentido não dele próprio, mas da forma como Portugal, da equipa, acabou por não respeitar muito aquilo que deveria ser a posição dos jogadores e deixando o jogador mais na aleatoriedade e dando hipótese à equipa da Croácia. Vamos a mais reações, vamos voltar a escutar Gonçalo Ramos. Ele tem agora uma média de 47 minutos para marcar um golo em campeonatos do mundo.
12: Sim, é complicado, é sempre uma montanha russa de emoções, mas o mais importante é que nós ganhámos e levar a vitória daqui. Isto agora é uma fase crítica da competição, é mata ou morre, e nós conseguimos sair daqui com o mais importante, que é a vitória. Temos tempo de descansar e de preparar o próximo jogo em condições.
9: Na primeira parte houve ali várias oportunidades, até na segunda também, mas sobretudo na primeira, desperdiçadas por Portugal. Lança alguma preocupação esta dificuldade de finalização?
12: Não. Acho que não, acho que seria mais preocupante se nós não criássemos. Criando, e vai acabar por surgir mais golos, mais oportunidades. Acho que isso acaba por nos dar confiança e por quando analisamos o jogo também ver o que é que estamos a fazer bem e continuar a fazer.
9: A gente tem que a intensidade deste jogo foi diferente, a entrega da Seleção Nacional, sobretudo na primeira parte, que entrou ali com uma atitude um pouco mais aguerrida. Vocês sentem isso?
12: Sim, a partir de agora vamos ter que estar sempre com os níveis cada vez mais elevados. Como eu já disse, estamos numa fase crítica da competição e se não estivermos no nosso melhor, podemos ir para casa e nós estamos cá para ganhar.
9: O seu golo, no primeiro jogo que faz, nos primeiros minutos que tem na Seleção Nacional, neste Mundial, a que é que sabe?
12: É um alívio, é uma demonstração também de força e de caráter, e o trabalho compensa sempre.
9: E acha que vai merecer mais oportunidades depois deste golo neste Mundial?
12: Isso já é uma pergunta promissa, mas espero que sim.
9: Muito obrigada.
2: Ele espera, não sei se vai ter. Vamos ter que esperar no próximo jogo, marcado para a próxima segunda-feira. Repito, a partir das 8 da noite, duelo diante da Espanha. Já sabe, também pode participar nesta emissão. Dou-lhe o número 213820033. Inscrições para o 213820033. Já está tudo preparado para atender a sua chamada, para ficar inscrito e participar no final desta emissão, numa conversa comigo e também com o José Carlos Trindade. Se quiser deixar uma mensagem áudio, repito, mensagem áudio para o WhatsApp, 912-120-501, 912-120-501, aqui mensagem áudio para podermos reproduzir também nesta nossa emissão. Daqui a pouco vamos ter certamente mais reações, já escutámos Bernardo Silva, também Gonçalo Ramos, Roberto Martínez, esperemos por mais protagonistas. A emissão vai, em princípio, até às 4 da manhã. Teremos ainda, obviamente, tempo para analisar tudo aquilo que se passou com o Luís Cristóvão. Relembro apenas que a partir das 4, ou seja, daqui a sensivelmente hora e meia, teremos o Suíça-Argélia e depois, para o dia de hoje já, mas às 7 da tarde, Austrália-Egito, às 11 da noite, Argentina-Cabo Verde e, finalmente, o Colômbia-Gana vai fechar estes 16avos de final do Campeonato do Mundo. Fernando Eurico, Nuno Matos, Luís Cristóvão, podemos começar a lançar notas, sou pena de vos interromper, quando tivermos mais protagonistas.
5: Sim, senhora, Luís Cristóvão, para ti, o homem do jogo, man of the match.
4: Diogo Costa, é ele que aguenta a equipa portuguesa e que salva a seleção para levar até a esta vitória épica.
2: E vamos ouvir Ronaldo.
13: Eu disse, como capitão, já passei por estes momentos e eu disse por acaso hoje que tínhamos que saber sofrer. Para ganhar uma competição desta magnitude há que saber sofrer. Tocou hoje, acho que foi um jogo bastante interessante para os espectadores. Controlamos bastante a primeira parte, na segunda parte foi um bocadinho caótico o jogo, mas é normal, o futebol é isto, eles marcaram, a gente entrou ali um bocadinho em stress, em pânico, mas depois o desbloqueio emocional teve quando marcamos o penalti e a partir daí o jogo foi mais fácil, depois tivemos ali mais um bocadinho de dificuldade, pá, mas isto é competição, é isto, temos de estar preparados e continuar.
9: Sei que só tenho direito a mais uma pergunta e, portanto, vou perguntar pelo seu golo e por essa camisola com o número 21 nas costas.
13: É um momento, um dia especial, pelo aquilo que vocês sabem do nosso Jota, que está lá em cima, eliminar-nos. E é um momento especial, é um momento que todos nós sentíamos que ele está presente connosco e só fazia sentido hoje ganhar para o homenagear da melhor maneira.
9: Despediu-se de Luka Modric?
13: Sim, despedi-me. Acho que é uma lenda do futebol, continua a ser. Somos quase da mesma idade, tenho um ano a mais que ele. E é uma lenda, respeito muito o Modric por aquilo que ele continua a fazer no futebol e aquilo que ele fez também.
9: Muito obrigada, Cristiano.
2: Análise de Cristiano Ronaldo, aqui à boleia da SIC, fazia um compasso de espera para perceber se ele ia surgir, e vai surgir mesmo na Sport TV 5. Vamos continuar a escutar o capitão da seleção portuguesa.
14: A sua companheira, foi um jogo um pouco estranho. Na primeira parte conseguimos dominar bastante o jogo, na segunda parte não foi tanto assim, porque eles tiveram aquela oportunidade, conseguiram marcar o golo e entramos ali um bocadinho em 10, 15 minutos em pânico. Mas depois do penalti também conseguimos desbloquear um bocado. Foi a partir daí que continuamos a acreditar que era possível. Foi um jogo louco, mas isto é um Mundial. O Mundial teríamos que passar por uma fase assim, por um momento assim, porque só ganha estas competições, ninguém ganha os jogos todos fáceis. E por isso acho que foi aquilo que aconteceu.
15: O Bernardo dizia que a equipa esteve muito bem, há coisas a melhorar, mas a alma está lá, não é?
14: Será sempre assim, jogo a jogo, há coisas boas, há coisas más, é avaliar aquilo que fizemos mal e não voltar a repetir. Mas, no meu ponto de vista, acho que a equipa jogou bem. Tivemos ali momentos que sofremos, obviamente, mas isso faz parte. Mas, para ganhar esta competição, tem que haver estes momentos. Por isso, muito feliz pela exibição dos meus companheiros, a minha também. E agora continuar.
15: Para fechar, a sua irmã dizia antes do jogo que temos todos de aproveitar o Cristiano nesta última etapa. Que mensagem quer deixar aos portugueses que ficaram em sobressalto com essa mensagem da Cátia antes do jogo?
14: Não, continuar a apoiar a seleção como tem apoiado até agora. Pensar jogo a jogo, o futuro do Cristiano não é importante agora neste momento, não falarei, terei tempo depois de ganhar ou perder, falar com a minha família e depois decidir as coisas da minha maneira. Eu nunca tomo decisões, ou já não tomo tantas decisões com cabeça quente, agora tudo com calma, desfrutar do dia de hoje, que foi uma exibição muito boa para os portugueses, porque conseguimos passar à fase final, fase seguinte. E agora é descansar e preparar para o próximo jogo.
15: Obrigado, Cristiano.
2: Claro que uma das irmãs de Cristiano Ronaldo disse antes do jogo que este seria o último Mundial do CR7. A ver, vamos, se não quer fazer jus ao 7 e jogar ainda um 7º europeu e também um 7º Mundial. A acontecer seria em 2028 e também em 2030. Luís Montenegro, também aqui na SIC, penso eu, o Primeiro-Ministro.
16: Favorável a Portugal, com várias oportunidades de golo, entramos muito melhor. Mas depois a Croácia fez também um grande jogo. Eu não sei, mas não tenho visto os outros jogos todos, mas este talvez tenha sido até o melhor jogo do Mundial até o momento, com emoção, com qualidade, com entrega de parte a parte e com um coração gigante da nossa equipa, ainda para mais num dia onde estávamos efetivamente a jogar com mais um com o Diogo Jota, que nos deixou há um ano e que faz parte deste grupo, faz parte desta equipa, faz parte deste percurso. Agora é continuar a acreditar e continuar a ultrapassar os obstáculos um a um. Esta capacidade de sofrimento, esta entreajuda, este espírito de equipa, aqueles que entram e que cumprem digamos, a mudança que se quer impor no jogo, tudo isso são os condimentos para ter sucesso. Agora, os adversários são muito fortes, são equipas muito boas e isso ficou hoje aqui muito, muito bem demonstrado.
17: Teve a oportunidade de estar no balneário, que mensagem transmitiu aos jogadores e se recordou também nesse momento em que falou com eles, Diogo Jota?
16: Sim, uma mensagem sobretudo de os congratular, de lhes dar os parabéns, muito merecidos pelo esforço, pela superação. O jogo não estava fácil, mais a mais nesta fase final. E lembrando-lhes aquilo que lhes disse em Lisboa, numa competição como esta é preciso saber sofrer e saber nos levantar dos momentos menos bons. E nós temos tido momentos não tão brilhantes como aquilo que somos capazes de fazer, mas no cômputo geral a equipa é uma equipa excelente. Eles são de facto talentosos, são unidos, são trabalhadores, têm um sentido de responsabilidade muito, muito profundo. Eu fico muito impressionado sempre com a vontade que eles têm de representar Portugal, de representar todo, enfim, todo o futebol português, todos aqueles que aqui não estão, que podiam estar, incluindo naturalmente aqueles que já nos deixaram, como é o caso do Diogo Jota e do seu irmão André Silva. Mas para além dele, para além destes, da fatalidade que infelizmente Portugal e esta equipa sofreu com uma partida completamente inesperada, para além disso há um conjunto muito, muito, muito grande de atletas no nosso futebol, no nosso desporto, que têm igual talento, mas naturalmente não podem estar todos aqui. E esta vontade de representar, esta vontade de estar aqui também em nome dos outros, em nome de todos nós, é uma coisa que nós temos de assinalar, que nós temos de enaltecer e também de estimular para o futuro, estimular este espírito e esta alma.
17: Permita-me uma última questão. A irmã de Cristiano Ronaldo disse hoje que seria a Last Dance, portanto a última dança de Cristiano. Também por isso ganha mais importância ainda este Mundial para a seleção portuguesa, no seu entender?
16: Eu creio que o Cristiano foi até o momento um atleta absolutamente notável em todas as competições, em todos os jogos em que participou com as cores da bandeira portuguesa. Este é o sexto Mundial do Cristiano Ronaldo, mas ele jogou qualquer um dos cinco anteriores com a mesma vontade, com a mesma dedicação, com a mesma entrega, com a mesma gana. E hoje que acabou por ser substituído, por sair do jogo, continuou a estimular a equipa, continuou perto da equipa. Sabe que um jogador de futebol nunca gosta de sair, mesmo quando está cansado. É assim. E ele também não terá gostado, mas foi uma boa opção. E foi a opção que ele compreendeu seguramente e pela qual também teve a ocasião de mostrar o espírito de entreajuda e o espírito de participação de todos aqueles que aqui estão. Vamos continuar a acreditar, vamos continuar a levar bem alto o nome de Portugal, a bandeira de Portugal. Vamos recordar o Diogo Jota neste dia, que é um dia especial. E vamos também estar ao lado das vítimas que sofreram com os terremotos na Venezuela, em particular os portugueses.
2: Também as declarações de Luís Montenegro, primeiro-ministro de Portugal, que assistiu em Toronto à vitória da seleção nacional diante da Croácia por 2-1, com a Gonçalo Ramos a carimbar esse gol decisivo que garante o apuramento e o duelo ibérico marcado para segunda-feira. Luís Cristóvão, interrompi quando estavas a dar o prémio de melhor em campo a Diogo Costa, se não estou em erro.
4: Sim, Diogo Costa é o salvador deste jogo, é o homem deste jogo, faz 5 defesas, várias delas a serem preponderantes para Portugal se manter no encontro e, obviamente, quem marcou o golo fica sempre na nossa memória, mas se hoje houve um herói com direito a capa e tudo, foi Diogo Costa, ele o homem do jogo.
2: Nuno e Fernando, continuamos com vocês, sim,
18: é isso,
2: e com o Luís.
18: É isso. Luís, em sentido contrário, alguém que te tenha desiludido?
4: Bem, é inegável olhar para este jogo, vê-lo durante os 90 minutos e não sentir que Cristiano Ronaldo é uma peça estranha neste conjunto. Por tudo aquilo que ele pode significar extra-desportivamente, mas em campo, de facto, é um jogador que já não oferece o rendimento que esta equipa precisa. E hoje acabámos até por ter o exemplo para comparar nos últimos 10 que acabaram por ser quase meia hora de jogo com os 18 minutos de compensação. Portugal com Gonçalo Ramos acabou por ter outra vivacidade na forma de poder tentar controlar o jogo, acabar com o tal caos que estava a ser nota na segunda parte, e acaba por ser Gonçalo Ramos a marcar um grande golo. Por isso o sinal menos nem vai para Cristiano Ronaldo, vai para Roberto Martínez, que insiste em escavar números quando a realidade está aqui à frente dos nossos olhos.
5: É curioso, o Ronaldo marcou o primeiro gol numa fase a eliminar em campeonatos do mundo, no dia em que Gonçalo Ramos iguala Pedro Pauleta em golos em campeonatos do mundo, 4 são atrás de Ronaldo e de Eusébio da Silva Ferreira. Não deixa de ser um dado interessante. Mas já lá vamos, Luís, quanto ao árbitro da partida, Espinescas, ele estava a gostar e queria ficar aqui até quase ao pequeno almoço, não é?
4: Sim, ele teve que dar mais 2, 3 minutos por causa do facto de Portugal ter marcado já em tempo de compensação. Aí percebe-se, depois ainda dá mais 2 ou 3 minutos quando já estava em compensação de compensação, e de facto isso parece ter sido um gosto para um árbitro que teve um jogo muito difícil. O lance do penalti, a chamada do VAR para rever a situação entre Vlasic e Renato Veiga, creio que acaba por ser traiçoeira para Espinescas. Já vimos aqui várias repetições e é um lance que, olhando para este Mundial, para todos os jogos que aconteceram neste Mundial, é um lance que dificilmente se caracteriza para ser um penalti, mas ficará aqui também para ser analisado mais tarde pela coordenação da arbitragem deste Mundial, e logo veremos o que é que acontece com Espinescas e com Jared Gillett, o VAR inglês. E depois, no lance do gol da Croácia, aquele lance dramático já bem para lá do final do tempo da compensação, foi preciso o chip da bola para se perceber que Matanovic tinha tocado, e portanto um lance em que aí nem sequer era o VAR, a tecnologia é que acabou por acertar com a decisão que é favorável a Portugal. No meio de tudo isto, uma exibição complicada, creio que com erros que acabaram por ter influência no encontro, também sublinhar esta situação para a equipa de arbitragem e para o olhar neste encontro. De facto, fica aqui assim algumas dúvidas de um Mundial onde a arbitragem nas primeiras jornadas parecia estar sólida e a apontar, digamos assim, por um caminho, de um critério que era perceptível, e agora nestes últimos dias com várias decisões onde os critérios vão variando, e fica mais difícil também para quem faz este trabalho de tentar analisar as arbitragens de perceber quais são as decisões certas e as decisões erradas.
5: Muito bem, a análise do Luís Gustavo, ao melhor, ao que esteve menos bem, neste caso até para um treinador, o nosso selecionador nacional. Cartão para o árbitro da partida. Nuno, permite-me só esta pergunta. Sim. Ao Luís, este desafio. Eu não sei se o Gonçalo Ramos, no final, fez ali, mandou um recado ao Roberto Martínez, ou se foi apenas um desabafo quando ele disse, quando precisarem no golo nos últimos minutos, chamem o Gonçalo Ramos.
4: Porque ele, de facto, tem essa característica. O Gonçalo Ramos é um avançado com grande capacidade de finalização e com grande capacidade de decisão. É ao serviço da seleção portuguesa e dos seus clubes. É, de facto, um jogador que, nos últimos minutos, muitas vezes, acaba por conseguir fazer a diferença. E ainda bem que puxaste por essa questão, porque acho que mais do que uma provocação, foi uma demonstração de um jogador num dia em que as coisas acabaram por correr a seu favor, em que ele acabou por ter este contributo decisivo, de fazer valer também a sua posição. Muitas vezes parece que olhamos para Gonçalo Ramos como se fosse alguém que não tivesse grande expressão no futebol mundial. Mas Gonçalo Ramos não só já foi um grande avançado na Liga Portuguesa, é um avançado bicampeão europeu, com muita participação na equipa. Não estamos aqui a contabilizar naquela frente de ataque do Paris Saint-Germain o ser titular ou não ser titular. É um jogador com muita preponderância na equipa, porque é um jogador muito utilizado por Luís Henrique na equipa bicampeã europeia. Já mostrou em mundiais anteriores todo o seu valor e a sua capacidade de finalização e hoje volta a fazê-lo. O que é que falta a Gonçalo Ramos? Que haja um selecionador que acredite mais nele e que tenha para ele...
5: Acreditas, Luís? Acreditas que definitivamente agarrou essa oportunidade ou vamos voltar à estaca de CR7 no jogo com a Espanha?
4: Se houvesse capacidade do selecionador Roberto Martínez olhar para o que tem em frente e colocar o melhor 11 possível em campo, teríamos Gonçalo Ramos como titular frente à Espanha. Não acredito que isso aconteça.
18: É mais alguma alteração ou não frente à Espanha? Não é fácil, não é?
4: Não é fácil porque é assim, olhamos para o que aconteceu nesta partida, vamos ouvir o treinador outra vez.
2: Isso mesmo.
15: Onde importou haver um gestor no banco, porque o jogo teve várias fases e onde foi preciso de repente agarrar outra vez a partida?
19: Eu acho que os mundiais têm isso. Não, já não são jogos de fase de grupos, então são jogos onde quando jogas bem precisas de marcar e era um momento onde a primeira parte foi fantástica a todos os níveis, de intensidade, sem bola, a capacidade de ler, interpretar o jogo, a chegada ao último terço e sempre há o perigo quando isso acontece contra uma equipa como a Croácia que tem muita capacidade para utilizar a bola bem, que precisas de valores de equipa, sofrer um golo e continuar a acreditar muito, utilizar jogadores no banco que já estão preparados porque tiveram já os seus momentos durante os jogos e essa mentalidade, essa personalidade que ajuda a ganhar os jogos. O jogo perfeito nos mundiais já não existe. É tudo capacidade de ser bons, capacidade de ter talento, capacidade de ter muito, muito disciplina tática, mas depois capacidade de jogar com o coração e também disfrutar muito no relvado. E eu acho que os nossos jogadores disfrutaram por Portugal, por o pai de Henrique Carvalho e por o nosso Diogo Jota e André.
15: O que é que o Diogo pensará de um jogo destes?
19: Era o jogo típico do Diogo. 2-1, que é o número 21, contra a Croácia, que é a última equipa que o Diogo marcou no Jamor, às 7 da tarde, aqui, que é o dia 3 de julho, em Portugal. Muitos sinais, e acho que o Diogo mandou muita força, muita energia, mas agora está muito contente, orgulhoso e à espera de continuar com os mesmos níveis.
15: O Roberto dotou a equipa de ferramentas para poder empatar, depois teve de dotar a equipa de ferramentas para poder voltar a controlar, não é?
19: É isso que nós temos. Temos muitos perfis diferentes, jogadores com experiência. Acho que não há outro jogador no Mundial que possa bater o penalti, como o Cristiano fez hoje. E não há outro jogador, outro ponta de lança com a força, a capacidade de entrar na área como Gonçalo Ramos e depois utilizar a experiência de Bernardo Silva, de Ruben Neves, de poder utilizar a capacidade do Semedo, do Chico, e tínhamos mais jogadores que podem ajudar. Então é isso que é a nossa equipa, uma equipa que está muito comprometida e faz que os resultados sejam a consequência do trabalho dos jogadores.
15: Gonçalo está-se a meter no 11.
19: É isso que queremos. Há muitos, o João Félix também fez um Mundial muito, muito bom e é isso. Temos jogadores que precisam estar prontos e a força de Portugal é essa, que é o logro individual nesta equipa, é estar juntos.
15: Obrigado, Roberto Martínez.
2: Palavras de Roberto Martínez. Vamos ver se ele passa ali também pela SIC. Aqui escutámos a baleia da Sport TV. Penso que sim, que vai passar pela SIC também para continuarmos a ouvir mais questões colocadas ao selecionador português.
9: Este sofrimento todo teria sido escusado?
19: Não, o futebol é isso. O futebol é ter boa personalidade, começamos muito bem. Acho que a estrutura sem bola, muita intensidade, com bola tivemos muita boa qualidade, paramos totalmente a Croácia de ter perigo. A segunda parte, há momentos, um lançamento lateral que acho que é nosso, mas a Croácia tem a qualidade para chegar e marcar, e depois a reação. A reação não é um aspecto técnico, tático, é um aspecto de cabeça, de coração, de querer arriscar, de como jogador tomar riscos. E é isso que hoje ganhou o jogo, um grupo no balneário muito focado, muito comprometido com a camisola de Portugal, e como selecionador sinto um orgulho enorme.
9: Ali aos 60 minutos fez 4 substituições de uma só assentada. O que é que pretendeu com isso?
19: Nós temos jogadores que sempre pensar nos perfis dos jogadores. Era o momento onde estávamos já a perder o controle do jogo. Temos jogadores como o Chico, como o Gonçalo Ramos, que são um padrão ataque diferente, e é isso que precisamos de utilizar. Somos uma equipa onde os últimos, eu diria, desde o Europeu 2024, onde abrimos muito as posições. Acho que durante o Europeu 24 éramos uma equipa onde o banco não conseguia acrescentar. Agora acho que ganhar a Liga das Nações mostrou que o caminho é ter diferentes perfis, jogadores que já estão preparados e poder utilizar durante o jogo e contra diferentes adversários.
9: Ronaldo, Bernardo, também Gonçalo Ramos disseram que ali a determinado momento a equipa perdeu o controle do jogo e se deixou ir no jogo da Croácia. Como é que isto se explica?
19: Não, porque já é querer chegar ao fim. Nós somos uma equipa que precisamos defender com bola, perder a bola facilmente. Era o momento para a Croácia tentar tudo e perdemos a bola, mas isso faz parte para poder afinar e para poder melhorar ao próximo jogo. Mas o importante é ganhar, é importante mostrar que a equipa esteve muito, muito focada até o fim, e agora também somos muito autocríticos e temos humildade no balneário para melhorar aspectos que precisamos de melhorar.
9: Só mesmo para terminar, o gol de Gonçalo Ramos dar-lhe-á mais oportunidades daqui para a frente neste Mundial?
19: Não é isso. Gonçalo Ramos é muito importante para nós. Há jogos que é preciso, há jogos que há jogadores trincos que ajudam nos centrais para defender, há jogos que não há trincos que defendem com os centrais. Então, ter mais um ponta de lança ajuda. Aos jogos que precisamos de mais jogadores de médio campo para abrir os espaços. Todos os jogos são diferentes. O importante é quando os jogadores estão no campo, estão focados para ajudar a equipa. E já disse que os nossos jogadores na seleção, o logro individual deles é estar aqui.
9: Muito obrigada, Roberto.
2: Palavras também de Roberto Martínez, agora à boleia da SIC. Antes de voltarmos à análise com o Luís Cristóvão, socorro-me aqui também de uma informação do nosso colega da Globo, Bruno Formiga, que escreveu há pouco no X. Isto também é um pouco o facto de termos muito mais jogos do que era normal em fases finais de campeonatos do mundo. Tivemos já 12 reviravoltas neste campeonato do mundo. É o maior número de todas as edições, mas isso obviamente também acaba por ser o efeito de termos mais jogos com a presença de quase meia centena de seleções. Luís, há pouco o Fernando colocava-te a questão, e o Nuno também, se para lá de Ronaldo esperavas mais mudanças. Penso que foi isso, não foi, Nuno e Fernando, se não me perdeu o fio à meada, mais mudanças no 11 para o jogo com a Espanha.
20: Não é fácil, não é?
4: O que é que não é fácil aqui?
20: Porque o Martínez é muito conservador, não é isso?
4: É que nem é o ser muito conservador, é, por um lado, é um pouco conservador, por outro lado toma opções que não fazem grande sentido. Tem havido aqui uma tendência nas redes sociais de olhar no final do jogo, comenta-se uma ou outra decisão dos treinadores e depois termina-se com "e por isso é que ele é selecionador do Mundial", e eu às 2h47 da manhã vou dormir. No caso do Roberto Martínez não dá para dizer isso, porque as opções que ele hoje tomou não fizeram com que Portugal se aproximasse mais da vitória, porque foram opções que são contraditórias com aquelas que ele costuma tomar, e portanto as duas uma: Roberto Martínez ou tem tomado as opções que o despromoveriam de ser selecionador nacional nos 3 jogos que nós disputámos, ou seria hoje que essas opções o fariam ficar de fora. E depois ocorre-me também sempre quando vejo esta tendência nas redes sociais, que é, na maior parte das vezes, o treinador que toma a opção que corrige um erro é o mesmo treinador que cometeu esse erro umas horas antes. E, portanto, quando somos nós a corrigir os nossos próprios erros, obviamente ganhamos,
3: é um sinal de reconhecimento, não é?
4: Ganhamos uns pontos no karma, mas não faz de nós uns génios, não é? Vamos lá. Ou pelo menos é isso que me ocorre neste tipo de situações. O que é que eu posso esperar de Roberto Martínez no jogo contra a Espanha? E olhando até à forma como ele viu este jogo frente à Croácia, é bem provável que continue a sentir

0: passado uns segundos diz que João Félix está a fazer um grande Mundial. João Félix hoje não foi a opção, nem no 11 titular, nem quando Roberto Martínez fez 4 trocas de uma vez à passagem da hora de jogo, quando a equipa estava completamente desmembrada. Ou seja, um jogador que está a fazer um grande Mundial acabou por não ser opção hoje para Roberto Martínez, com trocas que ele fez, que mais uma vez Portugal chega ao empate num penalti, mas chega com a equipa completamente partida, e depois desse penalti Portugal viu a Croácia comer relva e ter ali uns largos minutos em cima da equipa portuguesa, que nada conseguia fazer. Há uma coisa no futebol que é uma coisa que é muito parecida com a vida, não é a lógica que impera. Os acontecimentos não são lógicos, não se organizam de uma forma lógica. E isso foi muito visível no jogo de hoje, mas também é uma situação que é muitas vezes potenciada por Roberto Martínez. Porque se na vida as coisas não têm lógica, no jogo podem ter, porque o ambiente é controlado. Roberto Martínez, na maior parte das vezes, opta não o controlar. Se calhar gosta de viver lá a vida louca.
1: Deixa-me só lembrar o número para o qual podem ligar para se inscreverem, os nossos ouvintes que estão a acompanhar ainda esta emissão, ou que começaram agora a acompanhar esta emissão, até porque há pessoas obviamente que começam a trabalhar bem mais cedo e de madrugada. 213820033, 213820033, o número para o qual podem ligar para se inscrever, se preferir enviar uma mensagem áudio para o WhatsApp, 912120501. Estamos a 10 minutos das 3 da manhã, menos 5 horas em Toronto. Vamos continuar a analisar Nuno, Fernando e também Luís, esperando que o selecionador português possa aparecer também na sala de imprensa para fazer depois uma análise ainda mais exaustiva àquilo que foi a vitória de Portugal.
2: Exatamente, o Luís falou em vida louca. Neste jogo, Luís, ficou bem evidente que Portugal teve ali um desnorte, um descontrole emocional. Foi bem evidente, a equipa andou perdida durante alguns minutos. Frente à Espanha, isso não vai poder acontecer, porque a Espanha é a Espanha, uma seleção madura, e também alguns erros continuam a ser cometidos, quer na defesa, quer no ataque, quando se produz tanto futebol de ataque, mas depois espreme-se tudo e nem dá uma gotinha de sumo de laranja, não é?
0: Falta muita solidez à equipa nacional e falta uma ideia de conjunto que permita que todos os setores possam render mais. Portugal hoje teve muita chegada nas proximidades da área, não na área, mas nas proximidades da área. Essa muita chegada não se refletiu em golos, porque muitas das situações de finalização que poderiam ser aproveitadas de outra forma não o foram da melhor maneira, e no final do encontro é Diogo Costa quem acaba por ter muito mais defesas do que Livakovic, quando as equipas acabaram por ter o número de remates muito, muito próximo.
1: E temos já na sala de imprensa Roberto Martínez.
3: Vamos ouvir. João, Diogo Costa, só
1: que já está, deixa-me só dar aqui a indicação, desculpa, sim, que sim. Vai surgir na RTP Notícias, só para dar também aqui a possibilidade ao Fábio Ribeiro, o nosso técnico, para colocar também nesse canal. Mas dizias, Nuno? Antes de
3: dizia que o Diogo Costa já tinha sido o melhor no jogo com a Colômbia e hoje voltou a ser melhor.
2: Exatamente,
3: né?
2: Duas nomeações consecutivas para o guarda-redes de Portugal.
3: Exatamente.
1: Muito bem, agradeço aqui ao Fábio a sua perspicácia, já com a possibilidade de colocar então Roberto Martínez em antena.
4: O procedimento habitual de iniciarmos em português. We will start as usually in Portuguese, for the Portuguese press, and then we will go to international press, okay? So I ask you to respect that. As soon as I finish with the Portuguese press, I will start with you, okay?
1: Vou começar com a imprensa portuguesa.
4: Para a Catarina, ali à esquerda.
5: Olá, Roberto Martínez, Catarina Cardoso, estamos em direto na Serena, Portugal. Olá. Queria lhe pedir uma análise a este jogo, muito sofrido. Portugal teve de sofrer muito para conseguir este resultado. Porquê que acha que a seleção portuguesa tem de passar por estas provações tão grandes para conseguir, neste caso, a vitória, obviamente?
6: Boa noite. Estamos no Mundial e é isso. Os jogos são muito competitivos. Acho que a primeira parte foi muito boa. Fomos, ao nível técnico e táctico, fomos superiores à Croácia, controlamos o jogo muito bem, só faltou o golo, mas anulamos totalmente aquilo que a Croácia faz muito bem, que é manter a bola, criar oportunidades e conduzir ao último terço a sua reação, a perda, as transições defensivas, tivemos uma intensidade que ainda não tivemos. O primeiro jogo

0: Tenemos esa intensidad. La segunda parte totalmente diferente, abre más, el juego está más abierto, a Croacia consigue tener un bocadillo a bola, tenemos un lanzamiento lateral que pensamos que es nuestro, y esa confusión, un momento de sufrir un gol. Es muy fácil en ese momento dar a fuerza a Croacia, porque después de una primera parte así, creo que la dinámica es totalmente contraria. Mas é aquí onde podemos utilizar os nosos valores da equipa, os jogadores que há no balneário, e fico muito satisfeito porque a segunda parte tivemos muito coração, mas também muita capacidade para utilizar diferentes perfis e ajustar aquilo que precisamos. Claro que agora, no Mundial, precisamos de melhorar em todos os jogos, há aspectos que precisamos de utilizar bem, mas acho que é um dia para estar muito orgulhoso dos nossos jogadores. O jogo foi fantástico para o adepto em geral e para os nossos portugueses, um dia muito feliz e de orgulho pelo significado do jogo também. Passamos aos oitavos de final, o dia de o ano onde honramos o Diogo Jota e o André, também o pai de Ricky Carvalho, e jogar contra a Croácia, que é a última a equipa onde o Diogo Jota marcou o último gol pela seleção, e 2-1, que é o 21 do Diogo Jota. Então, muitos sinais, mas acho que merecemos a vitória. Sim, muitos sinais, sinais muito bonitos, de uma força, de uma energia, daquilo que o Diogo Jota era na seleção. Um foco de acreditar e sinais de que temos uma responsabilidade pelo Diogo de continuar a mostrar os valores de equipa que tivemos, e vamos a continuar a fazer isso. É a nossa luz no Mundial.
1: Vou desculpar esta segunda pergunta. Vou passar aqui à RTP.
2: Bart Martínez, muito boa noite. Manuel Fernandes Silva, da RTP. Eu vou tentar driblar o Francisco, vou tentar com uma pergunta obter mais do que uma resposta. E queria falar dos momentos decisivos, que foram vários neste jogo, quer as defesas do Diogo Costa, quer o gol do Gonçalo Ramos, mas também me parece que outro momento, que é uma substituição. Quando o Cristiano Ronaldo sai e coloca mais um médio, parece-me que nessa altura a equipa estava bastante partida, estava a precisar de ter mais tranquilidade ali no meio campo. Sentiu que era aquilo que a equipa precisava mesmo e sentiu que podia virar o jogo a partir dali, com a equipa mais equilibrada a partir daquele momento?
0: É importante poder utilizar os perfis e diferentes jogadores que nós temos. Há um momento durante o jogo onde o padrão de ataque era difícil chegar no último terço na área, então a entrada do Gonçalo Ramos com o Cris dentro da área podia condicionar muito as ações dos centrais, e era o momento certo para fazer isso. Também a Croácia estava, não conseguia sair. Depois de marcar o golo, é uma situação diferente. A Croácia precisa de sair mais, de arriscar. Então, a conexão entre o Modric e o Kovacic é um aspecto que é o ponto mais forte da Croácia. Então, era o momento para ter mais um médio e poder controlar o ponto forte da Croácia. Então, acho que utilizamos isso muito bem, que controlamos a falta de trinco da Croácia para poder ter dois pontas de lança. Acho que o jogo precisava disso nesse momento, mas depois, quando a Croácia precisa de voltar a chegar à nossa baliza, era o momento para ter uma estrutura defensiva diferente. O Diogo Costa continua, já vimos contra a Colômbia, que provavelmente nos primeiros dois jogos não teve muito trabalho, muitas ações. Contra a Colômbia está preparado, é o capitão do seu clube, acho que o nível de maturidade, o Diogo cresceu muito. E estamos muito contentes que temos um guarda-redes como Diogo Costa.
1: Recordo? Não. É o Neves, CMTV.
3: Boa noite, Pedro Neves de Sousa, em direto para a CMTV. A seleção melhorou bastante com as alterações que fez na segunda parte. Eu pergunto se Gonçalo Ramos conquistou a titularidade na seleção e qual foi o objetivo da saída de Cristiano Ronaldo.
0: Já respondi a pergunta.
3: Mas o que é que a equipa ganhou com essa alteração na equipa?
0: Acho que a primeira parte foi a melhor primeira parte que fizemos no Mundial. ao nível de intensidade defensiva, a nível de estrutura, a nível de intenção de controlar o jogo contra uma equipa da Croácia que precisa da bola, não é jogar uma equipa que dá a bola. Então a primeira parte foi muito boa, mas faltou o golo. A segunda parte são dois jogos, quando a Croácia marca e nós utilizamos os jogadores que temos. O Gonçalo Ramos é um jogador que sempre acrescenta. Bem, o Bernardo Silva quando entrou, como o Ruben Neves quando entrou, como o Semedo quando entrou, quando o Chico. Acho que já estamos habituados a ver o nosso banco acrescentar muito aquilo que fazemos. Então o importante é começar bem e tentar terminar ainda melhor. Durante o jogo tentamos arriscar muito com dois pontas de lança para condicionar os centrais da Croácia. Não é uma equipa que tem trincos que chegam à linha defensiva, então utilizamos isso, mas depois precisamos de ter mais um médio e era o momento de utilizar o Ruben Neves nessa posição e por isso tiramos um ponta de lança.
4: David?
5: Boa noite, David, novo do Record. Roberto Martínez, aqui, neste lado.
6: Desculpa.
5: Neste lado. A vitória do ano passado na Liga das Nações, não foi assim há tanto tempo, mas já passou algum tempo, serve de referência para o jogo que aí vem? Dá outro estatuto a Portugal neste jogo, que agora do Campeonato do Mundo, sabendo que são, ainda assim, competições diferentes? Obrigado.
0: Serve. Acho que... não sei como articular, mas acho que no Mundial é muito diferente jogar contra uma equipa europeia ou uma equipa que não estamos habituados a aspectos, momentos, leitura de jogo, como gerir o jogo. Nós respeitamos muito a qualidade da Espanha, mas é uma equipa europeia, nós conhecemos a Espanha muito bem, eles conhecem também o que nós somos e acho que vai ser um jogo fantástico, mas um jogo europeu dentro do Mundial. Dentro da exigência, das condições do Mundial, um jogo europeu, mas duas equipas que querem a bola, que querem procurar a baliza rápido e criar oportunidades, então acho que vai ser um grande jogo. Favorito? Não, se estamos a ver todos os jogos de 16 avos, raramente acho que a França foi muito superior, mas o resto, todos os jogos estão sempre a pormenores, a detalhes, e acho que o jogo contra a Espanha vai ser muito assim.
1: Aqui vou fechar, I will close in Portuguese now com o Luís Garopa.
7: Tens aqui. Olá, Luís. Roberto. Olá, parabéns, Luís, pela vitória, Luís Garopa da Lusa. Eu sigo o Roberto Martínez desde que chegou à seleção há 3 anos e eu não me lembro de o ver tomar decisões tão arrojadas como tomou hoje, em que Portugal está a perder e tira o Vitinho e o Bruno Fernandes. O que é que o levou a fazer isso, trocar duas peças que são chave no meio-campo português?
0: Nós temos padrões de ataque muito definidos. Acho que hoje era um bom dia para jogar no jogo interior, mas não conseguimos e era o momento para utilizar mais a largura, a profundidade do Rafa Leão e estar já na área. Então era mais uma situação de poder atrair o trinco com a capacidade do Bernardo Silva e não estar já no espaço. Então, só utilizar os padrões, já utilizamos isso na Liga das Nações, já tivemos que fazer substituições ao intervalo. Não, acho que não seja novo, mas hoje fizemos 4 porque acho que o momento do jogo, a primeira parte foi muito, muito boa. Não precisávamos de fazer qualquer alteração e foi acompanhar o momento do jogo.
1: I will now give a few questions in English and in Spanish. I will ask if there's any Croatian journalist who wants to ask a question.
8: Ora, vamos agora começar as questões em inglês para a imprensa internacional.
9: Hey, coach, congratulations on the game. That was one hell of a second half, even for neutral.
8: Parabéns.
9: Football supporters.
8: Yeah, foi uma grande segunda parte, até para um neutral como eu.
9: Through Twitter right now, a lot of the world is saying the second goal, it went off of Vega's head. And it might have been a mistake, and a lot of the internet is saying right now it's maybe a little bit of robbery for the Croatians. Does that change anything?
8: A internet diz que pode ter havido aqui uma espécie de roubo que favoreceu os croatas.
9: What do you have to say to the Croatian people?
8: O que lhes diz aos croatas?
9: I'm devastated right now.
0: First of all, I've got an incredible admiration for Croatia.
8: Tenho uma grande admiração pela Croácia. Já visitei muitas vezes a Croácia. É uma grande nação descortesa.
0: The balls now, they got a chip. And it's very clear that's why the VAR.
8: As bolas agora têm um chip.
0: There are two touches. There's the touch of Matanovic
8: e
0: and the touch
8: é
0: of
8: bem...
0: the

0: touch.
1: É bem evidente o toque de Matanovic. A bola foi tocada.
0: Pasalic is offside, so
1: e então Pasalic passa a estar fora de jogo.
0: The refereeing decisions were so difficult. I don't think this is one of those examples that technology helps the game because
1: este é um daqueles
0: offside.
1: Exemplos em que a tecnologia ajuda. Não há opinião subjetiva.
0: Is offside why because the chip of the ball showed
1: that there is Matanovic está fora de jogo porque o chip prova que Matanovic estava fora de jogo.
0: The cross from Perisic is onside. Pasalic, Matanovic touch the ball is offside, so the technology helps. I thought the decisions today in the technology.
1: A tecnologia ajuda.
0: All correct. I think the penalty on Renato Veiga is clear.
1: O penalti sobre Renato Veiga também é claro.
0: I understand because I admire a lot the work of Zlatko.
1: Compreendo.
0: In this national
1: team. Admiro também o trabalho de Dalic na sua equipa.
0: In the last two World Cups, involving games very closely, we respect immensely the style.
1: Que envolveu também jogos difíceis.
0: There is no bad decision or unlucky.
1: Mas não houve aqui uma má decisão. A tecnologia ajudou.
0: Today we were fortunate with the moment, but it was a clear moment.
1: Fomos afortunados no momento, mas é um momento claro.
2: John Chidley Hill, the Canadian Press. My questions. I have two questions in English.
0: No, not two questions.
2: Just one.
0: Okay.
1: Ora, só uma pergunta.
2: My question then is: this is Toronto's last match that's hosting at the stadium.
0: Is it?
2: Yeah. What did you
1: é
2: think
1: o último
2: of the
1: jogo
2: venue
1: em Toronto? O que achou de
0: amazing.
1: Jogar aqui? Fantástico.
0: The first time I arrived in Canada, I must admit, congratulations to everybody, to the organizers, to everybody who was involved in.
1: É a primeira vez que compito aqui. Parabéns.
0: The welcoming that we had. Was incredible. The training session yesterday.
1: Fomos muito bem recebidos, muito boa qualidade do espaço de treino.
0: Facilities here, even the dressing room, it reminds me
1: até
0: a lot of the old-fashioned
1: balneário, fez-me lembrar os antigos balneários da Premier League.
0: Congratulations to everybody.
1: Portanto, o sentimento é ótimo.
0: There are no more games here in Toronto because we really enjoyed it.
1: Lamento que não haja mais jogo por aqui porque gostámos muito. E depois também o entusiasmo dos adeptos foi fantástico.
0: Spectacle for football.
3: Yeah, yeah. Hi, my name is Ben.
1: Devotos do futebol foi um espetáculo dentro do espetáculo.
3: Here I'll ask in English.
0: Hi, Ben.
3: Hi. In the run-up to the match, there was a lot of discussion that it would likely be the last World Cup appearance for either Cristiano Ronaldo or Luka Modric.
1: Foi muita conversa sobre a última dança de Ronaldo ou Modric.
3: Last appearance at a World Cup.
1: Como é fazer parte da última aparição de Modric numa Copa do Mundo?
0: I would love to keep that performance. I think you're talking about a player that. The longevity that he has plays the game like a young man.
1: Ele joga como jovem. A longevidade que tem é absolutamente incrível.
0: The thinking part of it, everything is about the tactics and the technical aspect and the physical aspect. Not many times we talk about that.
1: Não poucas vezes falamos de fisicalidade, de inteligência, de capacidade técnica.
0: Depending how the game goes, he finds a space, he makes
1: e dependendo
0: right
1: da forma como
0: goal,
1: o jogo viaja, ele encontra sempre uma forma de jogar bem.
0: His career had the opportunity to suffer him when he was playing at Tottenham, at Spurs, and just a big congratulations because he's inspired millions of kids and his example.
1: Dou-lhe os parabéns porque ele inspirou milhões de miúdos. E vai ficar na história do futebol para sempre.
4: Professor, aqui. David Parks, de Flash Score, eu vou fazer a minha pergunta em português. Está bem? Primeiramente, bem-vindo no Canadá. É um prazer
0: você
4: ter aqui. E também, parabéns para a Vitória. A minha pergunta é, você acha que o seu time mereceu ganhar esta noite? Obviamente, um partido muito intenso, muitas oportunidades para os dois times. Então, você acha que o seu time mereceu ganhar hoje?
0: Obrigado. Acho que foi um jogo muito, muito competitivo, especialmente na segunda parte. Acho que a primeira parte fomos muito superiores, mas quando uma equipe é superior precisa de marcar golos e mostrar a diferença no marcador. Mas acho que foi um jogo que mostra a qualidade da Croácia, que conhecemos de muitos anos, e jogadores que conhecem o estilo desta seleção muito bem, jogam como um clube. Nós jogamos muitas vezes contra a Croácia e tácticamente muito flexíveis, mas a ideia do jogo é sempre a mesma e é por isso que fiquei muito satisfeito como anulamos a Croácia na primeira parte e acho que em geral mostrar a capacidade de sofrer um golo e voltar e dar a reviravolta no marcador, só por isso, com a qualidade mostrada na primeira parte, acho que fomos superiores.
5: Peter. Yeah, go ahead.
6: Sí,
5: sí. Perfecto, gracias. En español, mister.
0: Muy bien.
5: Con la eliminación de Holanda,
1: con la eliminación de Holanda,
5: no han ganado el mundial en su historia, queda Portugal como el gran
1: fica apenas Portugal como el gran favorito que nunca ganó el mundial.
5: Hay un niño, pero también hay un sueño. Ese sueño no debe
1: si
5: morir.
1: Si hubiera un fútbol,
5: sobre todo el mundial,
1: un miúdo y un
5: no
1: sueño.
5: No es como empieza, sino como termina.
1: Y no es como
5: todavía
1: comienza,
5: se puede
1: como
5: soñar, por supuesto, con que veremos una selección que no ha ganado nunca y esa selección puede ser.
1: ¿Puedes soñarse con eso? Essa estação pode ser Portugal, a estação que nunca ganhou.
0: Eu creo que
1: falar de sonhos encanta.
0: Estar aqui é porque de pequenos já tínhamos esse sonho, então seria
1: de pequeno tenho esse sonho, claro.
0: Com o sonho, mas sim também a verdade é que temos que, como selecionador, eu tenho que traçar o caminho.
1: Mas como selecionador tenho de traçar o caminho.
0: E
1: o caminho é recuperar amanhã e trabalhar o jogo com a Espanha, respeitá-la muito.
0: Não nos consideramos favoritos porque
1: não nos consideramos favoritos.
0: Porque as seleções que han ganado o mundial,
1: porque as seleções que ganharam mundiais,
0: psicológico
1: tem essa vantagem psicológica.
0: Nós somos um grupo com muita autocrítica, que nos gusta
1: somos
0: mejorar.
1: Um grupo com muita autocrítica.
0: Muito a nível interno,
1: queremos melhorar.
0: Foi muito
1: ganhamos muito a nível interno, porque o balneário foi muito cobrado.
0: Muy bien controladas.
1: Y las emociones entonces, de la segunda parte fueron muito
0: después del partido que antes del partido
1: intensas.
0: Para continuar con el sueño, pero paso a paso y ahora respetando.
1: Después de los jogos podemos hablar no sueño, mas claro siempre, mas paso a paso vamos tentar trabalhar o jogo com a Espanha.
6: Yeah, go on. Roberto, Matthew Marshall from Portugal. That was just a monumental game. Congratulations.
1: Foi um jogo monumental, parabéns.
6: Very often. Every 4 years, knockout game. Just can you take us into your mindset, your emotions in that last half an hour before Cristiano got the equalizer? How
1: pode explicar das suas emoções o que pretende fazer na última meia hora quando tirou Cristiano, por exemplo?
0: Allows you to focus on what can you do to help the players on the pitch.
1: A experiência ajuda. Tomemos as decisões para melhorar o jogo e fazer com que os jogadores tenham melhor desempenho em campo.
0: I think then I learned
1: no primeiro mundial fui um pouco levado pelas emoções.
0: It's important to keep the calmness, be
1: mas agora não, agora é importante manter a calma, ser racional e pensar no processo, naquilo que podemos fazer. Acho que no processo perdi o meu cabelo todo, mas isso permitiu-me ser mais racional e calmo. Não estava a par dos fãs, nem dessas grandes emoções que os adeptos acompanharam durante o jogo.
0: At the level of this World Cup, I think the World Cup has been so far fantastic.
1: Mas acho que este mundial tem sido fantástico.
0: I don't remember a World Cup that has been so exciting so early in the tournament.
1: Não me lembro de um mundial tenha sido tão excitante tão cedo.
0: Had to react and be winning teams.
1: E tantas grandes equipas tenham de reagir tão cedo na competição.
0: I was delighted with that, but I kept myself quite rational.
1: Estou deliciado com isso, mas tenho de manter-me bastante racional.
7: A primeira nota é que amanhã a seleção não tem agenda mídia, mas tem treino, aqui mesmo no Canadá, em Toronto. E a segunda nota é que desde 1966, que Portugal consegue pela primeira vez uma reviravolta em jogos a eliminar do Campeonato do Mundo, 60 anos depois, mais uma vez, a questão do número 6. Então, muito obrigado a todos. Muito bem.
8: Ficam também estas indicações dadas aqui pela assessoria de imprensa da seleção portuguesa. Já agora essa reviravolta que Portugal conseguiu, quando foi falado nesse jogo de 66, foi o célebre Portugal 5, Coreia do Norte 3. Ainda antes de partirmos para a análise final do Luís Cristóvão, vamos escutar a Rubem Neves, que há pouco falou na flash, ou melhor, na zona mista, assim é que é, recordando aos nossos ouvintes que se quiserem juntar-se daqui a pouco a nós, podem ligar o 213820033 213820033. Vamos então escutar primeiro Rubem Neves para depois também fazermos a análise final com o Fernando Urico, o Nuno Matos e o Luís Cristóvão.
9: Muito bem. Um jogo difícil. Nós sabemos o que a Croácia tem feito nos últimos anos neste tipo de competições. Não queria ser um jogo fácil para nós, mas sabíamos que tínhamos capacidade para o vencer. Depois de estar em desvantagem na segunda parte, é preciso um caráter e uma personalidade muito forte para conseguir dar a volta ao jogo. Conseguimos, felizmente, muito sofrido, mas o nosso grande objetivo era passar e estamos muito felizes por isso.
10: Rubem, há muita coisa que se podia perguntar neste momento, mas num dia como hoje e depois de tudo, o que o Diogo significou e significa para vocês, o Rubem, quando entra em campo, dá um beijo na pulseira, há homenagem no final, ele esteve convosco nesta vitória?
9: Sempre, desde a perda do Diogo, todos os dias são iguais para mim, hoje não iria ser diferente. Lembro-me dele todos os dias, como já disse muitas vezes, e hoje para mim é um dia exatamente igual aos outros, porque tenho vivido dessa maneira desde o ano passado.
11: E estes jogos assim é que...
12: Portugal ganhou a Liga das Nações no ano passado em campo, frente à seleção espanhola. Isso também pode querer dizer algo?
9: Não, vamos jogar contra a Espanha, sabemos que vai ser um jogo muito difícil, toda a gente conhece a seleção espanhola, nós sabemos das nossas capacidades e temos agora 3 dias para trabalhar nisso. Sabendo que temos essa força extra connosco, vamos dar o máximo e o melhor para conseguirmos passar.
11: Ruben, estes jogos assim também dão à equipa outra força, outra união, sofrer e conseguir sair a sorrir, não é?
9: Claro, é sempre importante, quando os jogos são assim difíceis e caem para o nosso lado, principalmente em competições como estas, é muito importante para a nossa moral, para a nossa autoestima e confiança, e acho que este jogo nos deu a confiança que precisávamos agora para encarar o próximo.
12: Martínez tem razão quando diz que começou agora outro Mundial.
9: Sim, nós sabíamos que íamos enfrentar, ou seja, basicamente 2 mundiais, a fase de grupos era uma fase importante e sabíamos que depois, quando entramos numa fase de mata-mata, são jogos completamente diferentes, onde tudo pode acontecer. Já vimos neste Mundial que houveram surpresas e não é a primeira vez que vemos isso, portanto sabemos que são jogos completamente diferentes, temos que encará-los de maneira um bocadinho mais cuidadosa, e agora estamos prontos, como eu disse, para afrontar a Espanha.
13: Vamos um bocadinho para os portugueses também, porque já sei que as pessoas em casa exigem muito de vocês a nível de futebol. É para as pessoas também perceberem que vocês não vão conseguir sempre jogar o vosso melhor futebol e que nestes jogos o importante é mesmo o resultado, ou seja, vai ser difícil encontrar a melhor fórmula para ganhar jogos neste Mundial.
9: Não diria que vai ser difícil ganhar a melhor forma, diria que todos os jogos são extremamente difíceis, e compreendo perfeitamente as críticas dos portugueses, nós sabemos também, somos autocríticos e sabemos aquilo que fazemos dentro do campo, sabemos quando jogamos bem, sabemos quando jogamos menos bem, mas hoje já se viu uma melhoria da equipa, tenho a certeza absoluta, em muita parte do jogo.
12: A primeira parte foi o melhor Portugal do Mundial?
9: Talvez, diria que talvez sim. Tivemos algumas oportunidades de gol, faltou-nos finalizar, a par com o jogo do Uzbequistão. Acho que foi uma primeira parte muito bem conseguida. Caímos um bocadinho na segunda parte depois do gol da Croácia, mas como eu disse, com muita personalidade e caráter conseguimos virar o jogo ainda antes de ir para o prolongamento.
13: Obrigado.
8: As palavras de Ruben Neves há instantes na zona mista do estádio em Toronto, onde ainda estão Fernando Henrique e Nuno Matos para vos libertar. Nuno e Fernando, os dias têm sido longos, este também foi, acabou ainda assim da melhor forma, com a possibilidade de vocês permanecerem na América do Norte, pelo menos até segunda-feira.
14: Vamos visitar o GR, não é?
8: Agora
14: vamos visitar o GR. O Fernando diz-me que ainda está no imaginário dele aquela a série de aulas. Dar um abraço ao GR. Eu era mais o Trinita.
8: Sentiste-se correr bem até há 2 jogos em Dallas, não é? No caminho, se não estou enganado, mas, não é, Fernando?
15: É isso, exatamente. Mas, João,
8: diz.
15: Há coisas do Arco da Velha.
8: Então.
15: Então, repara nisto. Mundial 2010 na África do Sul. Portugal jogou com a Costa do Marfim, que é um conjunto africano, e houve um empate.
8: Sim.
15: Tal como agora com o Congo. 7-0 à Coreia do Norte, Portugal, que é da Ásia. Portugal ganhou 5-0 ao Uzbequistão também.
8: Estou a ver onde é que quer chegar.
15: E empatou 0-0 com o Brasil, e empatou 0-0 com a Colômbia, agora passados estes anos todos. Quem é que calhou nos oitavos de final a Portugal?
8: A Espanha. Exatamente.
15: Ganhou a Espanha 1-0.
14: Ao professor Astro-Eurico.
15: Foi o David Villa quem resolveu a coisa, mas eu acredito. E acho que os portugueses têm que acreditar, e sobretudo a seleção, porque é ela que nos representa, no fundo, representa a nação no relvado, que desta vez a história possa ser diferente.
14: Claro, vamos então aguardar. Um grande apoio também dos adeptos portugueses. Os croatas também apoiaram bem.
15: Mas espetacular. Hoje... E têm recebido, Nuno, permite-me, informações de colegas que estão em festas de portugueses.
14: Certo.
15: Absolutamente um espanto, toda a gente a festejar a vitória de Portugal aqui pela cidade de Toronto.
14: Sem dúvida nenhuma. Queres recordar então a marcha do marcador, Fernando?
15: Isso, o Ronaldo marcou de... Aliás, primeiro foi a Croácia por Perisic aos 53 minutos, depois Cristiano Ronaldo aos 68 marcou de pontapé de penalti, e aos 90 mais 4 Gonçalo Ramos fez a camalhota, e por isso Portugal venceu por 2-1.
14: Vamos ter que fechar daqui ou não, João?
8: Podes ainda colocar alguma questão ao Luís, se quiseres, uma ou duas questões, para depois darmos a oportunidade a um outro ouvinte que queira também participar connosco. Sim, mas ainda temos algum tempo com vocês e com o Luís.
14: Já é muito tarde, não é? Madrugada
8: 3h20, sim.
14: Exatamente. Aqui são menos 5 horas. Ainda dá para ir jantar, para comer qualquer coisa agora, antes de viajarmos para Dallas. E Luís Cristóvão, agora vem a Espanha, não é? Uma seleção muitíssimo forte, mas Portugal enganou a Espanha recentemente na Liga das Nações, não é? Mas vai ser difícil, vai. Mas o que te parece esta Espanha? Parece que está mesmo a top ou não neste Mundial, Luís?
16: A Espanha deu uma demonstração de força no jogo de hoje.
14: Hoje,
16: no jogo de hoje deu uma demonstração de força, não tem sido uma Espanha a 100%, com alguns problemas físicos, agora sem contar com Nico Williams. No início desta competição tinha também Lamine Yamal com alguns problemas. Oyarzabal tem crescido com o passar dos encontros e acabou por bizar hoje. É uma seleção muito forte, é uma seleção que tem claramente andado de menos a mais, com maior capacidade de organização e, acima de tudo, afinando os seus movimentos e a sua capacidade para superiorizar aos adversários. Hoje não deixou a mínima dúvida da sua capacidade e acabou por fazer um encontro bastante sossegado, digamos assim, bastante tranquilo, por oposição ao que aconteceu com a equipa portuguesa. Vem aí um desafio de enorme exigência para uma equipa que... Eu acho que de toda a gente que falou hoje, o português que deve ser mais ouvido é Bernardo Silva, porque de facto é...
15: Foi uma grande intervenção.
16: Eu creio que é a intervenção que mete mais o dedo na ferida, que explica melhor o que é que aconteceu hoje, que mostra melhor o que é que os próprios jogadores sentiram em termos de algum desnorte, alguma incapacidade coletiva para dar resposta ao que estava a acontecer no jogo. Noutra situação seria... claramente visto como uma grande crítica sustentada ao selecionador nacional, mas Bernardo Silva fala com tal naturalidade que entendemos mais a sua sinceridade do que propriamente algum tom de crítica. Ficaram todos os avisos que Portugal precisa para, agora neste curtíssimo espaço de tempo, a preparar o confronto frente à Espanha. E por isso é bom ouvir Bernardo, na forma como ele fala dos problemas na transição defensiva, na incapacidade de manter a concentração, na forma como, mesmo tendo muitas situações de ataque, a equipa acaba por não alimentar situações de finalização que permitam chegar ao golo, os apagamentos durante o encontro, de algum desnorte emocional que levaram a que a Croácia tivesse capacidade para regressar ainda a assustar a equipa portuguesa. Tudo isso são fragilidades que tenho a certeza que a Espanha tem o radar bem ligado, está a captar e vai tentar aproveitar-se disso. Portanto, cabe a Portugal chegar ao jogo em Dallas com essas fragilidades já preparadas e escondidas para poder disputar o jogo e lutar pela vitória.
15: E ó Luís, tenho conversado com o Nuno Matos bastantes vezes, sobretudo porque acompanhamos as conferências de imprensa, e claro que há jogadores que têm melhor comunicação do que outros. É um regalo ouvir Bernardo Silva, como é Francisco Conceição, como é Vitinha, como é Ruben Neves, são muito eloquentes, mas de facto hoje, no meio de tanta euforia, o Bernardo Silva conseguiu ser racional, pôr os pés na terra e fazer essa autocrítica, o que nem sempre acontece nos momentos em que as pessoas estão em exaltação, não é?
16: Sim, mas eu creio que muitas vezes nós falamos das emoções à flor da pele no futebol, mas os grandes profissionais do jogo são aqueles que conseguem controlar essas emoções ou jogar com essas emoções e acabar por demonstrar uma capacidade para continuar em rendimento, mesmo quando as coisas parecem perder, digamos assim, o chão. E o Bernardo Silva é uma dessas pessoas. É uma dessas pessoas. E eu creio que hoje, no meio de tudo aquilo que aconteceu no jogo, a forma como fala mostra bem a atenção que tinha ao que estava a acontecer, ao que poderia vir de cada situação do jogo, e essa sua capacidade mostra-o também como um elemento de uma importância enorme no seio da seleção. Provavelmente neste momento já não tem jogo para ser um dos titulares, tendo em conta também o muito talento que nós temos na zona do meio campo. Mas é uma peça que deve ser respeitada e ouvida mais vezes, porque o que diz Bernardo Silva são notas que têm muita utilidade para que a seleção possa ser melhor.
8: Eu, pelo facto de não escutar agora nenhum barulho em pano de fundo, eu penso que o circuito terá caído na nossa ligação a Toronto. Penso que não perdemos o contacto com o Nuno Matos e também com o Fernando Eurico. Para rematarmos também este comentário do Luís Cristóvão. Ainda assim, Luís, penso que já ficou bem dissecada esta vitória de Portugal. Não sei se queres acrescentar mais alguma coisa para rematar.
16: Não, dizer que em relação a este encontro, o que é que deve ser sublinhado? É uma equipa portuguesa que mostra que tem energia, e esse é algo que ao longo das três partidas da fase de grupos nem sempre ficou muito visível. Essa energia, que prefiro utilizar a palavra energia do que a palavra atitude, porque às vezes a utilização da palavra atitude parece que depende um pouco do jogador querer ou não querer.
8: Quase falta de profissionalismo.
16: Creio que não é isso que está em causa. Mas a verdade é que essa energia que Portugal mostrou é importante.
8: Vamos a ouvir Ronaldo novamente.
17: Um dia especial porque ganhamos, passamos à fase seguinte, era isso que queríamos, e homenageá-lo da melhor maneira. Calma.
18: Já está a pensar no jogo com a Espanha?
17: Claro, agora é descansar bem, sabemos que vai ser uma batalha, mas era aquilo que queríamos, era passar. E
18: ao ano Portugal ganhou.
17: Também, é jogo a jogo, agora é desfrutar.
19: Normalmente motiva-se neste jogo ainda mais, é um jogador muito competitivo que aparece nestes grandes palcos.
17: Eu tento dar o meu melhor, tento dar o máximo sempre, pouco a pouco acho que a equipa tem estado a melhorar, hoje fizemos um bom jogo. E contra a Espanha vai ser o mesmo.
18: Sofre-se mais quando há aquele golo anulado, sofre-se mais quando está no banco, sofre-se mais em que parte?
17: Quando está de fora, sofre-se mais. Já sofreu o quê?
20: Ha sofrido mucho hoy, te ha tocado sufrir mucho ahí en el banquillo, mirando como...
17: É normal, sempre de fora se sofre mais, pero é assim, o futebol é assim.
20: Cris, como foi reencontrar o Modric no Brasil, por favor?
17: Foi uma grande alegria, encontrar o companheiro. Foi um grande companheiro meu, em que era? Madrid.
21: ¿Cuál es la importancia de Diego Jota para este equipo?
17: Queríamos homenajearlo de la mejor manera, fue lo que pasó, porque como vosotros sabéis, fue justo hace un año que nos dejó, y queríamos ganar por él también, y él ha estado con nosotros.
22: Cristiano, ¿es compatible jugar con Gonçalo na frente?
8: Cristiano Ronaldo passar aqui na zona mista. Luís, para terminar o seu raciocínio, depois ainda podemos ir ao Nuno e ao Fernando, porque eles ligaram por uma via alternativa, mas completa, se faz favor.
16: Sim, então, falar dessa questão do jogo de hoje e dessas notas finais. Uma seleção portuguesa que, a meu ver, continua à procura do rumo. Olhando para tudo aquilo que aconteceu no jogo de hoje, e a questão da energia, eu creio que é muito importante, porque mostra que há vida neste conjunto de jogadores, para lá das opções de Roberto Martínez, e também creio que acabou por ficar mais ou menos evidente que em situações de jogos a eliminar, mudar a linha da frente para podermos ter maior capacidade de pressão e mais mobilidade vai ajudar a que o meio campo renda mais, vai ajudar a que a defesa não esteja tão exposta. E estas situações, hoje, no meio de todo o caos que o jogo representou, acabaram por aparecer em algumas janelas, digamos assim, do encontro, e é bom que Roberto Martínez olhe para elas para que Portugal possa chegar então a segunda-feira à noite e defronte a Espanha nas melhores condições possíveis, porque, como disse, a Espanha está de menos a mais, está claramente em crescendo neste Mundial e está muito, muito forte, mas a equipa portuguesa, se for uma equipa, tem condições para disputar o acesso aos quartos.
8: Obrigado, Luís. Nuno, para fecharmos isto como deve ser, Nuno e Fernando, agora por via alternativa, até porque, sim, pelo aquilo que percebi, no estádio já estão a fechar tudo, não é? E já ficámos sem o circuito.
23: Claro, já estão a desligar.
8: Mas para terem a oportunidade, obviamente, de fecharem vocês também.
23: Sim, nós estamos a entrar para via alternativa. Paga-se
14: paga-se uma fortuna.
8: Sim, é isso,
14: para estar
8: não,
14: no Mundial,
8: não é pouco,
14: e para termos
8: verdade,
14: as melhores
8: é
14: condições. Pagamos uma fortuna e eles já estão a desmontar tudo e estão-se pouco estão-se a borrifar.
8: Sendo que há jogadores que ainda estão a falar na zona mista, portanto não estamos a falar
14: claro,
8: de ter.
14: Claro. Já estão aqui a desligar tudo. Já estão aqui a desligar tudo na bancada e devem ter desligado aqui alguns cabos e estão, não estão muito preocupados. Estão, esta emissão está no ar, se não está. Pronto, é para desligar, é para desligar. Mas agora tem que aguardar, porque nós entramos para uma via alternativa e ainda não podem ir para casa enquanto nós não terminarmos. Fernando, as famílias permanecem aqui à nossa frente. Têm estado ali os jogadores de Portugal, muito satisfeitos. E o sonho permanece, não é? O sonho permanece. Mas hoje foi tudo muito sofrido aqui em Toronto. Mas como tu disseste, continuas a acreditar que Portugal vai longe.
15: Claro que sim, claro que continuo a acreditar, e muito mais depois deste jogo. Eu acho que gostei de ver uma atitude melhor do que na fase de grupos, pelo menos a atitude, os jogadores puxarem um bocadinho mais pelo brio e por aquilo que os trouxe até aqui. E obviamente agora entrando numa fase mais adiantada, sendo a Espanha também uma seleção motivadora, porque há essa rivalidade que ninguém pode esconder, Portugal obviamente... acredito que vá dar tudo nesse desafio para poder continuar em prova. Também, se não acreditarmos, como dizem os jogadores e os treinadores, o melhor é irmos embora, mas nós ainda não vamos. Tal como eu disse, em Dallas há outra história para contar diante de nuestros hermanos. Recordo esse jogo de 2010, estávamos lá, foi David Villa que estragou tudo com um golo, e em 2018 também estávamos na Rússia, 3-3, mas na fase de grupos. Lembras-te aquela exibição monumental de Cristiano Ronaldo, fez 3 golos aos espanhóis, e eles seguramente que ainda não esqueceram isso.
14: Então pronto, são todos convidados para assistirem ao próximo filme, será o Bonanza. Em Dallas. Bem, meus amigos, aquele abraço a partir de Toronto e o sonho...
8: Está a exigir aquela foto com o chapéu de cowboy.
14: É verdade, e o sonho permanece para Portugal. Despedem-se os cowboys, Fernando Henrique e Nuno Matos. Um abraço e até Dallas. Um grande abraço, João.
2: I hold silver.
8: Um abraço, boa viagem. Bom descanso para já, e depois boa viagem até ao Texas, até à cidade de Dallas, a nona maior cidade dos Estados Unidos, e que obviamente também ganha uma projeção diferente devido a essa famosa série que saltou para a ribalta na década de 70 do século passado. Daqui a pouco vamos ter a oportunidade de escutar...
2: O Bonanza também.
8: Sim, daqui a pouco vamos ter a oportunidade de escutar os nossos ouvintes.
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8: Para já o que eu proponho é fazermos uma espécie de resumo do jogo à boleia de um trabalho executado pela Noémia Gonçalves.
4: Era Croácia que está a cidade mais pequena do mundo. Chama-se Hum. Vivem lá 30 pessoas.
8: No desporto é uma espécie de aldeia do Asterix.
5: Foi reconhecida por decreto papal em 925. Uhum. E a partir daí andou a apanhar todos os lados.
8: Na Croácia há um museu dedicado exclusivamente ao fim de relacionamento.
24: Ultimamente não tem inspirado muita confiança.
25: Posso dizer também que já vivi mais de metade da minha própria vida em Portugal.
26: Eu guardo um Marlboro vazio, mas tem o selo da Federática República Herzegovina.
27: Então, eu fui um Unsullied, que era um dos soldados da Galícia.
28: Algo Dubrovnik que faltaram foi os dragões, estavam de férias, não é?
29: Os dragões não tinham ido por causa da pressão turística, provavelmente não arranjaram Airbnb ou hotel.
26: Portanto, nem que não tocou na Croácia, mas já tocou nas Ilhas Barreira da Rio Formosa.
30: Certo. Tenho pensado em ti no rio que corre lá para as tuas desgraças.
14: Muito bem, os homens do barco. Vem Mundial, a taça é nossa.
31: A taça é nossa de Portugal.
14: Enquanto muitos dormem, há um país inteiro acordado a sonhar.
32: Ajeita, está sozinho para marcar golo. Golo da Croácia.
33: Ronaldo na área, dominou, bateu, golo.
34: Parece-me que o treinador neste momento perde um bocadinho o controle da situação do jogo.
14: VAR,
35: o árbitro vai ver. É penalti!
36: Ronaldo bateu o golo!
37: Mãe, vendi a casa só para ver CR7.
38: Bola na área, cabeceamento, golo!
14: Gonçalo! Cruzamento tirado! Seleção da Croácia.
34: Que leitura pode fazer o VAR do gol?
14: Está a ser verificado o lance.
39: É golo!
14: É campeão! Eu agora
0: apetece dizer, não o dai-dai da Shakira, mas dói-dói, Croácia. Apenas uma frequência oficial da emoção.
8: E seguimos e a próxima emissão, José Carlos Trindade, segunda-feira, podemos até já convidar os nossos Sim. ouvintes, vamos estar em Viseu, a terra de Viriato, pode ser um bom presságio para ganharmos ali a batalha diante dos espanhóis.
1: Vamos lá ver, é a partir das 5h30 da tarde que vamos estar em Viseu, na segunda-feira, para os oitavos de final, não é? Quartos final,
8: oitavos
1: final do campeonato, já é tão tarde que já estou aqui a trocar tudo. Para Portugal defrontar a Espanha, vamos naturalmente fazer uma emissão como as que temos vindo a fazer sobre este um sonho americano, vamos olhar para a Espanha e depois vamos também ter o relato desse jogo. Ora, por falar em jogo, vamos lá também cumprimentar os nossos ouvintes que vão ligando para o número de telefone que está disponível para os ouvintes poderem participar nesta emissão. Estou a falar do 213820033, se quiserem dar opinião sobre o jogo, é esse número que devem utilizar para fazer a inscrição. 213820033. Foi o que fez a Maria Amélia Lopes, está ligada de Lisboa. Bom dia, já posso dizer bom dia. Como é que foi para
2: boa
1: si?
2: Noite.
1: Boa noite. Como é que foi este jogo para
2: depois,
1: si? Como é que sentiu o jogo? Portugal mereceu ganhar, o que é que nos diz?
2: Mais ou menos.
1: Mais ou menos como?
2: Mas olha, José Carlos Trindade, eu não ligo muito para comentar o jogo.
1: Então?
2: Ligo, em primeiro lugar, para vos agradecer a oportunidade, agradeço a oportunidade que me estão a dar para poder dizer aquilo que vos quero dizer. Que é o seguinte, o meu telefonema tem como objetivo mandar uma mensagem para os senhores da rádio, Nuno Matos e Fernando Eurico. Porquê? Eles acho que eles prestam-nos, vocês todos, mas neste caso são eles que estão em causa, o Fernando Eurico e o Nuno Matos prestam-nos um serviço de excelência que eu acho que se calhar devia ser instituído um prémio chamado Prémio de Excelência. Porque, e vou-lhe dizer porquê e vai perceber porque é que eu estou a dizer isto. Eu sou cega e normalmente vejo os jogos e digo mesmo com propriedade através da rádio. E a rádio é, eu acho que é o órgão de comunicação social mais inclusivo do mundo. E eles tornam-no, eles e vós, o Trindade e outros todos como eles, mas agora estamos a falar deles. E eles tornam-nos realmente muito inclusivos.
1: Põem-nos no estádio, não é?
2: Hã?
1: Põem-nos no estádio.
2: Põem, sabe porquê? Porque eu, que sou cega e sou professora, e às vezes vou para a escola fazer os comentários dos jogos, e os meus colegas viram-nos na televisão e sabem menos do que eu. Portanto, eles ficam extremamente admirados. Como é que eu consigo dizer como é que ia vestido não sei quanto?
1: Porque viu na rádio, não é? Viu na rádio.
2: Pois claro, exatamente. Portanto, eu queria muito deixar aqui esta mensagem de grande, grande apreço por todas as pessoas da Antena 1, que é a minha rádio, não ouço outra praticamente, portanto, da Antena 1, mas nestes jogos de futebol, quando está o Nuno Matos, e há um outro que eu também tenho, é o que é o Paulo Sérgio, mas hoje é o Nuno Matos e o Fernando Eurico que estão a fazer isto e são de uma excelência acima da excelência, não há outra coisa para dizer. E gostava que esta mensagem chegasse ao Nuno Matos e ao Fernando Eurico.
8: Chegará com certeza.
2: Porque eu acho que eles merecem ouvir isto, porque todos nós que trabalhamos e gostamos de ver o nosso trabalho reconhecido, e acho que eles fazem um trabalho de excelência para todo o público, mas para nós, pessoas cegas, é excepcional. E eu acho que eles nunca, se calhar, nem se dão conta disso. E era bom que alguém lhe fizesse sentir isso. Relativamente ao jogo, eu não costumo ser treinadora de bancada, porque acho que não tenho esse perfil. Digo só apenas que, por muito que eu gosto do Cristiano Ronaldo, eu acho que o Cristiano Ronaldo também mostraria classe se agora percebesse que já não tem as mesmas capacidades que tinha e desse um pouquinho mais o lugar aos mais novos, àqueles que estão agora com a pujança toda. Mas também gostaria de dizer ao Roberto Martínez que o Cristiano Ronaldo está lá porque ele lá o põe e para isso é preciso ter coragem. Acho que o Roberto Martínez não a tem nesse aspecto, porque o Cristiano Ronaldo é o Cristiano Ronaldo, é intocável e pronto, e não se toca. E, portanto, era mais ou menos o que eu queria dizer, dar-vos parabéns pela vossa transmissão e até uma próxima.
1: Muito obrigado. É de facto emocionante, é emotivo ouvir os seus elogios, porque é alguém que está certamente muito atento àquilo que é dito aqui durante esta emissão. Muito obrigado por ter ligado também.
8: E é sobretudo, e fica com essa frase, alguém que, sendo invisual, vê o jogo na rádio. Vamos dar oportunidade a mais um ouvinte, César Ruivo. Pelo que depreendo está em viagem, César, muito, enfim, ia dizer boa noite, mas já é mais bom dia.
3: Para mim é bom dia.
8: Já é bom dia. César, este é quase um momento de José Candeias, ele que fala com muitas pessoas da roda, como ele diz, já por esta madrugada. As suas considerações, seja bem-vindas já, e as suas considerações também a esta vitória que dá o apuramento de Portugal para os oitavos de final do Campeonato do Mundo.
1: E já agora está de viagem por onde?
3: Vou a caminho do Algarve, uma carga de combustível. É assim, também costumo falar com o José Candeias, também de manhã.
8: Depreendi.
3: É normal. Pronto, respectivamente à seleção portuguesa, pronto, está de parabéns. Mal ou bem, está sempre parabéns desde que seja a vitória, não é? O que é que eu tenho a dizer? O que tenho a dizer é aquilo que nós, portugueses, às vezes, como somos a cauda da Europa e somos os tais portugueses que, para muitos, até dizem que a gente somos espanhóis, não reconhecem Portugal, e nós às vezes sentimos assim um bocadinho esquecidos. E às vezes depositamos na bola e nos vários esportes, não só a bola, como também no caso do futsal e outros mais, quando nos põem lá em cima e a bandeira, nós ficamos eufóricos e é normal. E na seleção portuguesa passa-se o mesmo, nós temos os melhores jogadores do mundo a jogar nas várias equipas, e todos eles são bons, não é? Não há um que não seja, são todos. E nós depositamos muito na seleção e temos sempre aquela percepção que vamos ganhar por muitos. É uma parte de nós que sentimos é 3-0, 4-8, e depois, claro, temos sempre o Ronaldo lá em cima. Normal. O Ronaldo, ao longo da sua vida de jogador, todos os anos sempre teve um nível muito acima de vários outros grandes jogadores. E às vezes torna-se difícil para o selecionador. Eu vou-te dizer porquê. Porque quando todos ganhamos, somos todos Ronaldo, somos todos seleção. Quando todos perdemos, todos matamos o Ronaldo e esquecemos dos outros jogadores. Não, eu sou uma equipa, Ronaldo faz parte de uma equipa. Eu acho que às vezes é preciso um bocadinho de coragem, lá está, de dizer, ou o próprio Ronaldo sentir, que já não é normal, da idade, jogador para jogar os 90 minutos. Ele tem jogado, mas não tem tirado grande proveito. Quando o nosso treinador uma vez disse que o Ronaldo tem que lá estar porque pode sempre fazer um gol, lá está. O Ramos hoje provou, também lá tiver, também marca gol. Tem a oportunidade, como hoje teve, e marcou. Pronto, isto é a minha opinião. Tem estado a ver o Vitinha muito preso, o Vitinha dentro do campo do PSG, normalmente faz passos a rasgar para os avançados e é gol, e este Vitinha parece estar preso, está, só joga para os lados, joga para trás, não sei se é ordem do treinador ou se ele próprio não está, se calhar está um bocado, não sei, com medo, parece que, olha, não sei explicar, vejo o Vitinha um bocado muito apagado. E a defesa, do meu ponto de vista, está a faltar um pé. A defesa está um bocado permisa, não temos defesa, temos tido, graças a Deus, o Diogo Costa tem-nos salvado bastante, não é por nada que é o segundo jogo que ele ganha o melhor jogador em campo, mas a nossa defesa está a faltar um pep. Eu não vejo aquela defesa quando está rota, completamente rota. Não me desfazendo dos jogadores em questão, mas está a faltar ali qualquer coisa. Também não sei o que é que dizer, está a faltar qualquer coisa. Por isso, este é o meu ponto de vista. Acho que Ronaldo já não é jogador para jogar os 90 minutos. Não sei se deve entrar na segunda parte ou na primeira, se é cabo o treinador, mas de facto não é jogador já para estar nos 90 minutos. Entretanto, contra a Espanha, vamos aí, aí é que já vamos ter uma equipa de topo, vamos ver como é que nós vamos reagir, mas também está aprovado no Mundial que hoje não há seleções fáceis. Está aprovado e nós temos visto. Já foi algumas seleções que eram candidatas, já foram para casa mais cedo. Por isso, também às vezes, se calhar nós, a nossa própria comunicação social põe muita pressão sobre a seleção e às vezes isso também não é muito bom para os jogadores. Claro, eles dizem que não, mas de facto também tem o seu certo peso. Mas para mim, o mais fraco da nossa seleção, sem dúvida, que é o treinador. É a pessoa, para mim, mais fraca, que ao longo destes anos já poderia ter construído um fio de jogo. E noto que a nossa seleção ainda não tem um fim de jogo. Joga muito com a alma, joga muito com o coração. E, de facto, nós temos tido vitórias porque temos bons jogadores. E, nos momentos, têm marcado, têm nos salvado. Mas como equipa, aquela equipa que nós todos queremos, jogue um jogo definido, não temos. Noto uma seleção um bocado perdida nisso. E acho que o nosso treinador é um bocadinho culpado por isso, porque acho que ainda não definiu um jogo. Não sei se estou a fazer explicar.
1: É a minha
3: imagem do tipo que fez. Mas pronto, espero passar a Espanha. Espero que seja desta que a gente traga o caneco para casa.
1: Vamos lá ver.
3: Não sei se vamos o conseguir ou não. Mas agora, destes jogos do mata-mata, pronto, às vezes lá está. É complicado. Nem sempre aquela equipa que está a jogar bem, supostamente para mim são as duas equipas que estão a jogar futebol, que é a França e a Argentina, mas não quer dizer que no jogo do mata-mata não percam, não é?
1: O César é que podia dar uma ajuda a levar aí gasolina, não é?
3: Sim, leve.
1: Então, obrigado. Olha, um bocadinho de gasolina não era má ideia.
3: Olha, dava para todos.
1: César, boa viagem. Obrigado por ter ligado.
3: Obrigado.
1: Temos aí mais um ouvinte que quer também falar sobre esta passagem de Portugal aos oitavos de final. Francisco Ramos está ligado, Hermesindo. Boa noite, viva.
4: Olá, viva. Boa noite, José Carlos Trindade, João Gomes Dias e companhia.
1: Então, o que é que lhe pareceu?
4: O que me pareceu é que Portugal nunca mais deixa de jogar para trás e para os lados. Mas quero fazer esta ressalva. Quem tem ou quem ouve o Nuno Matos e o meu querido amigo Fernando Rico sabe que é mesmo, sendo cego é a mesma coisa que estar a ver jogo. E faço minhas as palavras da primeira ouvinte. Apesar de eu ser um bocado suspeito, porque, pronto, tenho, e ele sabe disso, uma grande admiração pelo Fernando Eurico e dando-nos lindamente, mas, neste caso, não posso, nem quero, nem devo destacar nenhum deles.
1: Francisco, eu só queria pedir-lhe se podia desligar o som do rádio, porque está a fazer a realimentação na sua chamada e estamos a ouvir o eco, portanto não é bom para quem está.
4: Já está, okay. Eu estava-me a lembrar disso.
1: Agora estamos a ouvi-lo melhor, sim.
4: Eu por acaso estava-me a lembrar disso. E portanto, eu gostava que se vocês pudessem fazer chegar à dupla Fernando Eurico Nuno Matos, especialmente ao Fernando, o meu grande abraço, e dizer-lhe que o que eu já lhe tenho dito várias vezes, rapaz, vocês são os nossos olhos. Nós vemos os jogos através dos vossos olhos, portanto, e mais uma vez, estão a fazer um trabalho que eu já estava à espera.
1: Muito bem.
4: Quanto ao resto, sinceramente, acho que Portugal ainda não que eu me tenha percebido, ainda não fez uma exibição que a gente pudesse dizer.
1: Encher o olho, não é? Encher o olho.
4: Completamente segura. Já nem ia tão longe. Mas já que falou nisso, sim, uma exibição de encher o olho. Eu espero que façam segunda-feira.
1: Oxalá, vamos lá ver. É preciso mesmo que façam essa exibição. Francisco, muito obrigado por ter ligado. Também uma boa noite para si.
4: Um
1: abraço para si também.
4: E cá estarei eu segunda-feira para vos ouvir.
1: Muito obrigado. Se quiser, também ainda temos tempo, até perto das 4 da manhã, ligar para nós e comentar o jogo, esta vitória de Portugal. 213820033 é o número que deve utilizar para fazer a sua inscrição. Nós ligamos para estar em direto. 213820033.
8: Ora, nós vamos jogar na segunda-feira frente à Espanha, mas desde já nesta emissão vamos até Espanha, à belíssima cidade de Pamplona. Yuri Assunção liga-nos precisamente desta cidade do país vizinho. Yuri, bem-vindo também a esta emissão. As suas considerações sobre esta vitória de Portugal e já agora, aproveitando este gancho de estar em Pamplona, o que é que já espera daquilo que possa acontecer na próxima segunda-feira?
5: No momento... Nem sei o que é que eu posso esperar

0: que falam, eu tentado escutar, alguns têm mesmo as opiniões como minha, e os outros têm opiniões diferentes, que é fanático, ok. E muitos sabem mesmo, como estão todos a dizer, que Cristiano Ronaldo tem muito respeito pela história, por aquilo, ok, mas nós não possamos morrer de amor ou fanatismo. O Cristiano Ronaldo também tinha que ser mais humilde de dizer o próprio treinador, porque ele quer sempre marcar o golo. Mas às vezes não é o golo que nós queremos ganhar aquilo como o outro tinha dito, o caneco. Então ganhar o caneco é coletividade. Viram mesmo hoje, quando tiraram o Cristiano Ronaldo, ele não gostou. Mas depois dele sair, viu como a seleção portuguesa interagiu, viu como a seleção portuguesa jogou a bola. Porque todos os jogadores sentiram que aqui nós não temos ninguém que manda, vamos jogar como nós sabemos. Jogaram bola bem. E o Gonçalo Ramos falou uma coisa, foi uma mensagem direta. Sempre que precisar de um gol no último minuto, chama o Gonçalo. É um jogador que está jogando há 2 anos, depois de sair Mbappé, depois de sair o Messi, depois de sair quem, depois de sair o Neymar, levantou os campeões, 2 vezes. Então dá uma oportunidade, o Cristiano Ronaldo pode jogar 20 minutos, 30 minutos final, pode dar 20 ou 30 minutos inicial, mas para mim, a minha opinião, por ele ser um craque, neste momento, pode muito bem jogar 30 minutos final, que já encontra os outros adversários um bocado cansado, até melhor.
1: Obrigado, Yuri. Pensei que já tinha terminado, mesmo para rematar? Não sei se quer rematar a sua opinião, para escutarmos ainda outro ouvinte?
0: Sim, é só rematar. Ok. Ele agora próprio ele pode dizer que, porque nós sabemos que o treinador não está a culpar o treinador não é culpado, porque a gente sabe muito bem que o mundo, quem é o mundo, são os corruptos, porque o Cristiano Ronaldo, quando está um banco, não tem outra pessoa que está por cima dele. Não é o que é, não. O Cristiano Ronaldo manda nessa seleção. É só isso. E
1: muito obrigado, então. Muito obrigado. Vamos tentar escutar ainda nesta reta final de 7 minutos, um bocadinho menos até, que nos resta para escutar 2 ouvintes.
2: Começamos pelo Diogo Cid, está a ligar de Alenquer. Diogo, contente com a passagem de Portugal? Foi merecida?
3: Olá, boa noite. Acima de tudo, foi boa pela passagem, mas vendo bem as coisas, não foi propriamente muito merecida.
2: Então, estava à espera de mais de Portugal, é isso?
3: Eu acho que, eu como se calhar toda a gente estava à espera de um pouco mais, tendo em conta que o selecionador disse que agora é que começava o Mundial, eu esperava, depois destes 3 jogos, eu esperava que agora é que fosse a valer, mas ao que o Roberto Martínez já nos tem vindo a brindar, foi mais um jogo igual a todos os outros. Acho que Portugal não teve outra vez a sorte ou a competência do Diogo Costa e tivemos, conseguimos assistir a uma masterclass de Roberto Martínez com 4 substituições de rajada que calharam bem porque, ou seja, houve o penalti e tudo se conseguiu encaminhar, mas foi... Aquilo não foi uma masterclass, foi um ato de desespero.
2: Depreendo que não está muito otimista para o jogo com a Espanha, pois não?
3: Eu acho que temos que, acima de tudo, temos que ser realistas. Acho que temos uma Espanha competente, várias seleções no campeonato competentes, e Portugal não tem sido competente. Acho, e não quero ser mal interpretado, acho que Portugal tem andado um pouco a reboque da questão simbólica do Diogo Jota, mas falta um pouco mais, acho que falta um pouco mais, acho que falta mais ambição, mais querer.
2: Só o Diogo Jota a jogar é que não chega, não é? Muito bem, Diogo, muito obrigado também, Mário, por ter ligado, peço desculpa, Diogo, peço desculpa por ter ligado, agradeço-lhe por ter ligado e peço-lhe desculpa sempre porque temos que avançar rapidamente, porque temos aí mais um último ouvinte.
1: Agora sim, o Mário que nos liga de Aveiro, Mário Belo, vai ser a última intervenção nesta longa emissão. Mário, bem-vindo também, suas considerações a esta vitória de Portugal.

0: Pois, considerações, considerações. É difícil, amigos, é difícil, muito difícil. Nós nunca, ninguém pode esquecer realmente o que o Cristiano Ronaldo já deu. Agora é preciso um bocadinho de coragem, coragem da parte do treinador, acima de tudo da parte do selecionador, dizer a Cristiano Ronaldo, pá, tu és o nosso volante. Eu acho que Portugal pode ir longe, sabe porquê? Porque essa questão da fé, já o Fernando Santos falava da fé. Nós dois jogámos com o jogador ou mais, eles estão a jogar todos com o espírito do Diogo Jota. Essa questão da fé, se calhar, é que nos leva lá. Eu não sei se é isso, porque eles realmente são um bocadinho, às vezes, um bocadinho meninos mimados, que não sei se dão tudo quanto têm a favor do país que representam. Mas pronto, vamos lá ver essa história de vestir a camisola com o número 21, porque foi por 2-1 que ganhou, foi isso fazia um ano que fazia morrer Diogo Jota. Portugal jogou com o jogador a mais, se a Croácia protesta ao jogo, vai ganhar o protesto para que nós jogamos com o jogador a mais. É aquela fé. Pode ser que nos leve lá. Pode ser que nos leve lá. Vamos a ver.
1: Muito bem, muito obrigado também, Mário Bel, por ter ligado com a sua análise para esta vitória de Portugal, 2-1 sobre a equipa da Croácia. João, penso que temos ainda mais um som de um ouvido, não é? Através do WhatsApp.
2: Sim, o Malson do Brasil, que nos enviou uma mensagem ainda antes do jogo terminar. Ele esperava que Portugal vencesse e acabou mesmo por se concretizar. Vamos escutar a mensagem que ele nos deixou.
3: Olá, boa noite, Antena 1. Malson, a partir do Brasil, estamos aqui a torcer para que Portugal ganhe esse jogo. Está a jogar muito bem, só falta introduzir a bola para a baliza. Queremos ver Portugal e Espanha nos oitavos de finais e Portugal a passar até a final e ganhar para que o CR7 possa ser, é o que seja, completar tudo o que está-lhe a faltar.
2: Um grande abraço para o outro lado do Atlântico. O Malson deixou-nos aqui também uma mensagem. Ele que esperava aqui uma vitória de Portugal. Isso acabou mesmo por se concretizar. José Carlos Sanidade, estamos já neste fecho de emissão.
1: É verdade, estamos a avançar em direção às notícias às 4 da manhã. Na próxima segunda-feira, a partir das 5:30 da tarde, pode contar outra vez na rádio com Um Sonho Americano. Vamos, como sempre, falar sobre o adversário de Portugal. Neste caso vai ser a Espanha, nos oitavos de final do Campeonato do Mundo de Futebol. A emissão começa às 5:30 da tarde e vamos acompanhar o relato desse jogo.
2: Sendo que ainda faltam alguns jogos para fechar os 16avos de final da competição. Daqui a poucos minutos arranca o Suíça-Argélia, depois às 7 da tarde, enfim, do dia de hoje já, Austrália-Egito e às 11 da noite o Argentina-Cabo Verde. Vamos abrir emissão a partir das 10 na antena da RTP África e também na RTP Antena 1 para seguirmos o relato deste duelo dos Tubarões Azuis frente aos atuais campeões do mundo em título. O relato do Moisés Évora da Rádio Nacional de Cabo Verde. Recorde que os 16avos de final vão fechar apenas às 2:30 da manhã, daqui a sensivelmente 23 horas com o Colômbia-Gana, e depois começa esse enredo dos oitavos de final, sendo que vamos centrar atenções a esse duelo que obviamente nos vai prender, é o Portugal-Espanha, sendo que, e se quiser olhar um pouco mais para a frente, o vencedor do Portugal-Espanha vai depois defrontar os Estados Unidos-Bélgica, mas isso são contas, Zé, para fazermos um pouco mais à frente.
1: Sim, sim. Falta lembrar só a equipa que esteve aqui durante estas horas de emissão, a fazer Um Sonho Americano.
2: É isso mesmo. Estiveram nesta emissão José Carlos Trindade e João Gomes Dias na apresentação, Nuno Matos e Fernando Eurico no relato, o João Santos Correia também esteve de prevenção, caso as coisas acabassem por não correr bem diretamente de Toronto, Luís Cristóvão nos comentários, técnicos Tiago Vaz, Nuno Isidro, Ricardo Costa, também Mário Pereira, Lionel Cargaleiro e Fábio Ribeiro, na multimédia a Sofia Vicente e também a Maria Saimelo, na produção Ana Sofia Carvalheda e Alexandre Alho, a coordenação foi da Rita Roque.
1: Foi um grande gosto, contamos consigo na segunda-feira em Viseu. Se estiver pelas proximidades, podem ter connosco. Teremos muito gosto em recebê-lo. A emissão é a partir das 5:30 da tarde aqui na RTP Antena 1, também na RTP África e RTP Mundo.
2: Será no mercado 2 de maio que estaremos em Viseu. Obrigado mais uma vez. Daqui a pouco chegam as notícias à hora certa. Um abraço. Já sabe, continuo sempre na companhia da sua rádio. O sonho americano está bem vivo.

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2: Olá, estamos em Dia de Jogo, programa de entrevistas da RTP África com referências do desporto da lusofonia. Hoje a minha convidada é a Rita Rodrigues. Olá, Rita.
3: Olá.
2: Bem-vinda.
3: Obrigada.
2: Rita Rodrigues, halterofilista.
3: Exatamente.
2: A primeira halterofilista do nosso programa. Grande responsabilidade, sabem-me dizer.
3: Muita.
2: Vamos falar deste desporto muito específico, pouco visto, não é? Uhum. Posso dizê-lo desta maneira porque estás cá para me confirmar, mas antes eu quero saber tudo o que leva até ao halterofilismo. Quem é Rita Rodrigues? Como é que foi a infância e como é que surge esta modalidade tão específica na tua vida?
3: Ok. Então, basicamente, eu sempre gostei de fazer desporto, tudo aquilo que era desporto escolar, desde corta-matos, futsal, tudo aquilo que houvesse para fazer, eu queria estar sempre inscrita. E os meus professores também me diziam que eu tinha bastante jeito para o desporto e que eu era um desperdício não estar em nenhuma modalidade federada. Só que pronto, eu levava aquilo porque era um hobby, eu não sabia bem o que é que eu gostava realmente. Eu gostava de fazer tudo.
2: Experimentaste
3: então,
2: muito.
3: Exatamente. Então sempre fiz muita coisa pela escola, fora da escola também, desde atletismo, andar de bicicleta com os meus pais e sozinha, tudo e mais um par de botas. E basicamente o desporto sempre teve em mim, digamos assim. Só que nunca foi assim nada a sério. Começa a ser a sério mais tarde, quando eu entro para o CrossFit. Comecei a gostar daquilo e eu assim, ah, isto é fixe. E comecei a ter uma rotina de treino e foi assim a primeira vez que eu considerei uma mini atleta.
2: Que te dedicaste mais a sério.
3: Exatamente. Depois, no CrossFit, tive colegas de treino comigo que me disseram assim, ah, tu devias era de fazer uma aula experimental de halterofilismo. E conheciam o treinador e encaminharam-me para aquele treinador. E ainda tive ali alguma resistência. Depois de tanta água mola em pedra dura, tanto bate até que fura, acabei por ir experimentar uma aula e gostei. Porque na realidade, eu no CrossFit, a parte que eu mais gostava era a parte da força. E não propriamente a parte da ginástica, que era a minha parte que eu tinha mais dificuldades. Comecei a fazer halterofilismo intercalado com o CrossFit. Depois tive uma competição em que o meu treinador desafiou-me 3 meses dedicada ao halterofilismo e depois dos 3 meses, se eu quisesse, voltava para o CrossFit. Obviamente que...
2: Já não voltaste.
3: Não voltei, comecei a ver uma grande evolução da minha parte e eu assim, se calhar eu não estou a fazer nada no CrossFit, se calhar faz mais sentido dedicar-me realmente ao halterofilismo e ver uma evolução do que estar no CrossFit.
2: Mas é a primeira vez que dispõem isso, a reação é estranheza, mesmo para quem faz CrossFit de forma dedicada, não é?
3: Sim. Tanto que eu dizia ao meu treinador que eu vou sempre voltar para o CrossFit, com a maior confiança de todos os tempos. Mas obviamente que isso depois não aconteceu, não é? Porque aquilo era uma competição que nós íamos ter, se não me engano acho que era o Nacional, e depois pronto, a competição também me correu bem. E eu assim, pois realmente eu se calhar vou estar a perder tempo no CrossFit, porque no CrossFit eu nunca competi nem nada. Comecei a competir no halterofilismo. E então acho que...
2: Porque também há competições de CrossFit.
3: Sim. Mas eu, lá está, como eu tinha muita dificuldade na parte da ginástica, nunca conseguia ter lutado
2: não
3: para alguma
2: coisa. Não
3: iria
2: ser uma grande atleta.
3: Exatamente.
2: Não.
3: Exatamente. Então no halterofilismo conseguia, porque era a parte que eu mais gostava e realmente tenho... um bocado de jeito para o halterofilismo.
2: Portanto, chega aqui a uma altura em que depois isto começa a tornar-se sério.
3: Exatamente.
2: E tu ficas só pelo halterofilismo, mas isto é recente, não é?
3: Super recente, isto tem coisa de 10 anos. 10 anos e meio no máximo, sendo que os primeiros tempos foi intercalado com o CrossFit.
2: Como é que muda a tua vida, ou se é que mudou alguma coisa nessa passagem?
3: Eu acho que não mudou nada na passagem, eu acho que mudou mais recentemente. Foi quando eu fui apurada para ir a um europeu e pude ir a um europeu e estive lá com atletas de topo, atletas que eu admirava, tirei fotos com elas, estar no mesmo hotel. A experiência aí acho que foi essa que fez o clique no meu cérebro, tipo, ok, isto afinal pode ser algo mais a sério. E então aí sim eu estou mesmo dedicada, não falta nenhum treino, não que eu antes faltasse. Mas se tivesse que faltar era mais tipo, ok, é só um treino, não faz mal.
2: Era uma coisa que fazias porque te sabia bem, mas não era,
3: exatamente,
2: era um compromisso, não é?
3: Exatamente. E agora eu sinto que tenho esse compromisso. Eu agora planeio a minha vida em função do meu treino. É mais ou menos isso.
2: São 2 anos apenas. É uma modalidade que ainda estás na tua fase inicial. Mas já tens um recorde nacional.
3: Já
2: vamos falar sobre esse recorde e de como é que também foi chegar até lá. Mas neste processo não há nenhum atleta que não tenha tido pessoas importantes e pessoas fundamentais. E por isso eu vou para a primeira rubrica que tenho, que se chama Titular Indiscutível.
4: Titular Indiscutível.
2: Quero que tu me digas, vamos a 5. Podem ser 5. 5 pessoas que tenham sido imprescindíveis. É daquelas que, se não existissem, tu hoje ou nem no CrossFit andavas, ou ainda andavas a fazer CrossFit muito frustrada porque não percebias nada de ginástica.
3: É verdade. Obviamente os meus pais têm que estar presentes.
2: Tem que
3: obviamente
2: estar presentes.
3: Que a minha mãe é super babada.
2: Também já sei umas coisas sobre isso, mas já vamos falar sobre isso.
3: Eu tive pessoas a dizerem-me que eu conheci a minha mãe pelo meu Instagram, portanto... Obviamente que os meus pais. Depois, as pessoas que estavam comigo no CrossFit e que me disseram se tu se calhar devias de experimentar o halterofilismo, porque acho que isso aí também, querendo ou não, influenciou tudo, porque eu acho que se não fossem elas eu não conhecia o halterofilismo. Acho que essa é a realidade. Obviamente o meu treinador, indiscutivelmente, não é?
2: Aquele que te agarrou.
3: Exatamente. Não é? E que viu logo o meu potencial, que ele... Foi logo das primeiras coisas que ele me disse, foi: tu tens um enorme potencial, Rita. Só que lá está, eu não acreditava. E pronto, e, querendo ou não, também as minhas colegas de treino, que também acabam por, claro, passar muitas horas comigo, e às vezes há dias mais fáceis, dias mais difíceis, e elas estão sempre lá, e as amizades também, não é? Que acabam por me tirar daquele meio.
2: Então vamos, olha, vamos
3: distrair um bocado.
2: Vamos começar pelo ponto alto, então. Foste recordista nacional. Eu não percebo nada de halterofilismo. Eu fui ao site da Federação Portuguesa de Halterofilismo. Estão lá os recordes. Está lá o teu recorde, que diz lá 90 no arranco, 108 no arremesso e total 198. Portanto, está a ser o valor que te dá o recorde. O que é isto? O arranco e o arremesso e o total. Explica-me lá um bocadinho o que é isto.
3: Então, basicamente, nas competições de halterofilismo nós temos 3 tentativas do arranco e 3 tentativas do arremesso. O arranco é basicamente é tirar a barra do chão diretamente lá para cima. O arremesso nós fazemos um clean, que fazemos uma pausa aos ombros, e depois é que arremessamos lá para cima, que é o jerk. E depois pronto, temos 3 tentativas em cada movimento.
2: Ah, tu tens que fazer as duas coisas. O direto e esse com uma passagem intermédia.
3: Depois temos o intervalo, sim, e depois temos o arremesso. O meu recorde é no arranco de snatch, que bati em abril. Portanto,
2: em abril, exatamente, é recente.
3: Num campeonato europeu também. E pronto, basicamente é isso.
2: Qual destes dois é que é mais exigente?
3: Eu acho que é diferente.
2: São diferentes? Puxam por coisas diferentes?
3: Eu acho que o clean and jerk, o arremesso, é mais força.
2: Okay.
3: O arranco é mais técnica. Eu prefiro o arranco. Porque um dos motivos é porque eu não sinto a barra pesada a tirar do chão. Mas falta-me muita técnica ainda.
2: Okay.
3: Ainda sinto que me falta técnica. O arremesso já me custa mais um bocadinho, porque tenho que ganhar mais força e quando tiro a barra do chão já sinto mais pesado. E depois, querendo ou não, isso a nível psicológico também influencia.
2: Pois, porque esse é o que é direto, não é?
3: O arremesso é faça pausa aqui e depois vai lá para cima.
2: Essa pausa é dura, não é?
3: E depois é, tenho aqui a pausa, estou a sentir o peso da barra, isto é o meu psicológico na competição.
2: Claro,
3: também é sempre
2: és
3: bom.
2: Tu
3: não
2: a
3: é?
2: Falar contigo próprio.
3: Exato,
2: não é?
3: Tenho aqui a barra, estou a sentir o peso, eu agora vou ter que atirar isto para cima da cabeça.
2: E agora? Já não sai daqui.
3: Exato. Portanto, tem que ser um bocado de trabalho psicológico. Pelo menos para mim, no clean and jerk, no arremesso.
2: Como é que... Até porque não vemos clubes de halterofilismo em cada esquina. Como é que se treina para isto? E onde é que se treina para isto? Porque não deve haver muitos sítios. E não acredito que sejam as boxes de CrossFit que estejam orientadas para isto. Acho eu. Não sei se estou a dizer alguma coisa errada.
3: Eu acho que depende, mas no caso do sítio onde eu treino, nós já tivemos a partilhar um espaço com uma box de CrossFit. Agora temos só um espaço. Temos. O meu treinador tem um espaço só dele, não é? E pronto, os treinos basicamente nós passamos sempre pelo snatch, pelo clean and jerk e depois fazemos um trabalho acessório ou um agachamento ou jerks, snatch balance.
2: Mas é só os movimentos da competição? Não treina outras? Acredito que faça ginásio, não é?
3: Sim, também.
2: É essencialmente só aqueles movimentos repetidamente?
3: Exatamente. Repetidamente, e depois nós tipo partimos o movimento, digamos assim, ou fazemos as puxadas, que é o tirar a barra do chão, ou dos blocos, que é para trabalhar o trancar os braços, as puxadas, tipo puxar alto e trancar, esse tipo de coisas.
2: Isso é sempre um treino com o nível da gestão, atenção, sempre é um treino sempre curto, não é? Porque às tantas o corpo fatiga muito rápido, não é?
3: Não, pelo contrário, nós fazemos poucas repetições. Porque nós fazemos poucas repetições.
2: Okay.
3: Dependendo da fase em que nós estamos, do ciclo, nós temos intensidades mais baixas e com mais repetições, ou intensidades mais altas com menos repetições. E depois nós também descansamos bastante entre séries.
2: É isso, tem que haver descansos.
3: Exatamente. Um treino meu demora mais ou menos 2 horas.
2: Pois, para conseguires ter energia para isso que está bem, não é?
3: Exatamente.
2: O que é que torna isto, até porque não tens o golo, não tens o cesto, não tens os fãs a vibrar doidos um contra o outro. O que é que torna uma modalidade destas apaixonante? Eu vou perguntar para quem pratica, mais do que para quem vê.
3: Eu acho que é mesmo o desafio e querermos fazer sempre mais. Pelo menos na minha perspectiva. Por exemplo, nós tivemos uma competição que foi o Nacional no sábado e o recorde é meu e é 90 quilos no arranco. E eu podia tentar fazer os mesmos 90 quilos, mas tentei fazer os 91. Portanto, eu acho que é mais esse o desafio da superação, de tentarmos fazer... Porque, acima de tudo, este desporto é, para além, é uma competição connosco próprias. Acima de tudo, eu vejo isso desta forma. Porque é... Se eu quiser, dependendo das categorias também, se eu quiser chegar, ficar em primeiro lugar ou bater um recorde nacional, ou seja o que for, provavelmente eu vou ter que sair da minha zona de conforto e bater o meu recorde pessoal para conseguir bater o recorde nacional. E eu acho que acima de tudo é isso, é o sair da zona de conforto e superar-me a mim própria.
2: E isso torna mais estimulante ou mais frustrante?
3: As duas. Eu acho que nós temos um misto. Temos alturas que é estimulante e depois temos alturas que é frustrante. Mas lá está. E também é esse o desafio, não é?
2: Sim, claro.
3: Também não, a nossa vida também não é sempre...
2: Mas quando estás a lutar só contra ti própria, as frustrações depois às vezes doem mais, não é?
3: Sim, sem dúvida.
2: Porque és tu que estás a bater em ti própria pelo insucesso, não é?
3: Exato. Mas acho que isso também é o desafio, não é? É termos a capacidade, ok, isto se calhar foi só uma competição menos boa, a próxima corre melhor, foi só um treino menos bom e nem todos os dias são bons dias e está tudo bem. É acreditarmos no processo, não é? Porque depois isto também é frustrante, porque nós temos tipo 3 meses para nos prepararmos para uma competição e depois na plataforma só temos 3 tentativas.
2: Pois.
3: E é tipo, ou vai ou vai. Portanto, pode acabar por ser frustrante nesse sentido, mas também acho que é aí que está o desafio, é da superação.
2: Tu estavas a falar nas categorias, tu tens uma categoria, que uhum. Tem a ver com peso? É com peso?
3: Sim, categorias. Pronto. De peso, sim. A minha é o dos 86, ou seja, eu posso...
2: Menos dos 86.
3: Ou seja, o meu peso máximo vá é 86, 250, porque depois eles também contam com o maior.
2: Ok.
3: Que
2: portanto,
3: é...
2: tem

0: Mas eu, se quiser ir competir, tem que ser eu a pagar e isso, portanto, querendo ou não, ainda tenho que gerir toda uma vida, ou seja, para além do treino, tenho que trabalhar, tenho que fazer tudo o resto para poder ter dinheiro para poder ir a essas competições que eu quero ir. Portanto, acho que ainda não dá para ser sério a nível profissional.
1: Mas há profissionais do halterofilismo em Portugal?
0: Não.
1: Portanto, é
0: Exato.
1: um caminho
0: Exato.
1: ainda longo para fazer. Se fosses profissional do halterofilismo, o que é que isso mudaria na tua rotina de vida?
0: Ai, acho que não andava tão cansada, porque
1: Ok.
0: o que eu sinto mais nos
1: Isso.
0: treinos é que eu às vezes vou mesmo para os treinos já cansada, ou seja, já começo o treino cansada. E então depois temos que acabar sempre por ajustar aquele treino, não é? Porque, por exemplo, se tenho que ir a 90% do meu PR, da minha carga máxima, se estou cansada logo no início do treino, se calhar não vale a pena irmos até 90%, mais vale ajustarmos o treino,
1: Claro.
0: que é porque depois também se faço um exercício mal ou se eu não estou com as condições necessárias para fazer o levantamento, também posso lesionar. E também não é isso que eu quero, não é? Portanto, temos sempre que ir gerindo isso. Portanto, acho que seria mais o cansaço.
1: 24 de abril de 2026. É o melhor momento da tua carreira.
0: Sem dúvida, sem dúvida.
1: Quantas vezes é que o recordas aí dentro da cabeça?
0: Muitos. Às vezes ainda vou lá ver o vídeo, eu a fazer o recorde nacional e depois o meu BR, está mesmo top
1: Serve,
0: coisa.
1: neste momento serve como bonita
0: Motivação.
1: memória e estímulo.
0: Exatamente, sem dúvida, sem dúvida.
1: Do que é que tu abdicaste, ou tens a certeza que colocaste de parte para chegar até 24 de abril de 2026?
0: Muitos convívios com amigos.
1: Toda a gente diz o mesmo.
0: Exato,
1: Aqui não há
0: exato.
1: hipótese.
0: Acho que foi principalmente isso, falhar a datas de anos de amigas minhas, porque se eu fosse àquele lanche depois já não conseguia treinar e pronto, e estava focada no treino e eu expliquei e elas sempre impecáveis, sempre percebiam sempre isso. Portanto, acho que acima de tudo estar com os meus amigos, que para mim também é uma coisa importante, estar com os meus amigos.
1: Mas também é importante o outro lado, que é aqueles que eles são bons amigos os que percebem
0: Exatamente,
1: a tua
0: exatamente,
1: entrega
0: exatamente.
1: à modalidade. Olha, vamos para uma rubrica divertida. Chama-se Treino à Porta Fechada.
2: Treino à porta fechada.
1: Ora bem, da próxima vez que fores a um europeu, preferes que ninguém leve uma t-shirt com a tua cara?
0: Sem dúvida, sem dúvida.
1: Então o que é que aconteceu? Explica-me lá o que é que aconteceu. Ouvi dizer, não, não.
0: Então, estou eu no aeroporto, pronta para ir de viagem para o meu momento uau, e aparece a minha mãe assim, filha, espera! E eu, sim, mãe, tenho uma coisa para ti, em que é, eu já não me lembro bem da camisola, sei que tinha lá a minha cara, tipo, mesmo no centro, em grande, em bom, e depois Rita, e eu tipo, ai, onde é que eu estou metida? E ela levou-me aquilo, levou aquela camisola no aeroporto, para a
1: Andou a
0: Geórgia.
1: desfilar a tua cara em
0: Exatamente, e
1: todo
0: não foi
1: lado.
0: muito fixe. Depois no aeroporto era Rita. Não, não, é a minha filha. E apontava para mim. Ai, onde é que eu me posso esconder?
1: Olha, de 0 a 10, qual é que é o teu grau de pânico quando a barra escorrega?
0: É grande.
1: É grande.
0: É grande. Talvez um 10.
1: Talvez um 10.
0: Vou arrebentar a escala.
1: Um diploma olímpico ou um título europeu?
0: Diploma olímpica, sem dúvida.
1: O que é que deixa mais nervosa? O arranque ou o arremesso? Já disseste há bocadinho, mas
0: Arremesso.
1: o arremesso, não
0: Arremesso.
1: é? O momento em que atinges o ponto final do movimento, portanto, chega lá acima, às vezes dá vontade de dizer umas asneiras.
0: Acho que a mim, pelo menos, dá-me mais quando eu falho.
1: Quando falhas?
0: Quando falho, sim. Quando eu acerto é só mais gritar.
1: Qual é que é o momento do teu movimento em que tu sentes já não vai dar e dá-te vontade de dizer as asneiras?
0: É logo quando tiro a barra do chão. Consigo logo perceber pela puxada se fiz uma boa puxada, se o movimento vai sair ou não.
1: A tua modalidade é muito particular naquilo que engloba. Que piadas é que tu ouves com a tua modalidade?
0: É que eu. É que eu mais ouço e é que eu menos gosto, portanto podem parar. quando as pessoas não me conhecem.

0: veem o meu físico e dizem logo. Eu digo o que é o halterofilismo, não é? Porque me perguntam e tudo mais. E uma das piadas é: ah, então tu pegas no teu homem lá para cima, tipo, não, corta, tipo,
1: É
0: cala-te.
1: sempre aquela piada fácil, não é? Que
0: Exato,
1: toda a gente faz.
0: exato, exato.
1: Ou serve para as mudanças, nunca te disseram que também servias
0: Também,
1: para ajudar nas
0: também,
1: mudanças.
0: também. Mas pronto, isso aí
1: Ainda vai,
0: ainda
1: né?
0: aceito, sim.
1: Vão-te
0: Portanto.
1: fazer propostas de empresas de mudanças. Olha, Rita, primeira escolha musical, o que é que tens para nós?
0: O grupo Menos é Mais, que estou numa vibe brasileira, o Pedro Pecado.
1: Então é para Menos é Mais, aqui vamos para a primeira escolha musical da Rita Rodrigues.

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1: Estamos em dia de jogo com a Rita Rodrigues, recordista nacional de halterofilismo. Rita, tu falaste logo no início que começaste pelo CrossFit. E a minha pergunta tem a ver com o crescimento do halterofilismo em si, que é, não acredito seja fácil recrutar gente para fazer halterofilismo. Há poucos. Mas o CrossFit pode ser uma boa porta de entrada. Uhum. Sentes que abriu espaço para mais halterofilistas do que havia antes? Obviamente tu não sabes o que é que se passava antes, ou não estavas por dentro. Mas achas que o CrossFit contribuiu muito para isso?
2: Eu acho que sim, porque grande parte das atletas vêm do CrossFit ou fazem halterofilismo e CrossFit. Portanto, eu acho que sim, o CrossFit é uma boa porta de entrada para o halterofilismo.
1: Foi um bom sítio para os olheiros.
2: Exatamente.
1: O aparecimento do CrossFit é um bom sítio para olheiros de halterofilismo. Olha, estavas a falar um bocadinho dos teus amigos, do que abdicaste, e obviamente que a família tem aqui um papel importante. Também falaste da importância dos teus pais no início. Como é que eles olham agora, hoje, que já não é só um devaneio da cabeça da Rita, ela agora apeteceu-lhe fazer halterofilismo, é uma coisa séria, é uma coisa que já te está a dar sucessos, como é que eles olham para isto?
2: Super babados. Super babados. A minha mãe diz a toda a gente, ai, a minha filha é halterofilista, vai lá fora e não sei o quê. Portanto, os meus pais são super babados e em tudo aquilo que eu preciso, eles são os primeiros a ajudarem-me. Portanto,
1: vão para as competições e...
2: Em força mesmo.
1: Em força. Quando aquilo está lá, quando consegues executar plenamente, da bancada,
2: sem
1: vem
2: dúvida,
1: logo...
2: É logo. O momento engraçado no europeu foi eu estar a subir à plataforma e a minha mãe dizer algo do género, força Rita, e eu ouvir a minha mãe, já com voz de choro, eu tipo assim, mas eu ainda nem fiz o movimento, calma, eu ainda nem sei se acertei ou não e tu já estás a falhar. Portanto, isso foi um momento engraçado também.
1: Já estava
2: emocionado
1: antes sequer de lá chegar. E eu, obviamente, nós pensamos em halterofilismo e é no desporto em geral, não vamos ter rodeios, não é? Mas está sempre indiretamente ligado aos homens.
2: Uhum.
1: Ver uma mulher fazer halterofilismo parece que é uma coisa muito, muito estranha. Em algum momento sentiste algum tipo de preconceito, até pela questão de uma mulher que faz halterofilismo tem um corpo, tem os ombros mais largos, tem um corpo mais musculado. Sentiste algum tipo de preconceito em relação a isso?
2: Diretamente acho que não senti. O que eu sinto muito é tipo os olhares, tipo, as pessoas ficam assim, tipo, uau, ela é forte. E depois às vezes são aquelas coisas. Mas pronto, eu acho que as pessoas não fazem por mal. É, ah, faz lá bíceps, deixa lá ver o teu bíceps. Eu tipo, eu não estou, tipo, isto é só o meu corpo, tipo, para mim. Mas
1: é uma
2: pronto,
1: curiosidade com a fisionomia.
2: Exatamente, mas para mim é uma coisa normal. Que eu percebo que como não é uma coisa comum, principalmente em mulheres, eu acho,
1: é isso.
2: Acabam por ficar mais, ah, deixa lá ver. Mas isto é tanto mulheres como homens. Sinto eu.
1: Certo, sentes isso de vindo de mulheres e vindo de homens,
2: sim,
1: ok.
2: Sim.
1: Certo.
2: Das pessoas em geral. Mais essa curiosidade, mas eu acho que não é preconceito, não é maldade. É só mesmo. É o desconhecido. É quererem. Acho que é mais isso.
1: Por ver, é pá, uma atleta diferente, né?
2: Exato.
1: Vamos lá ver subir CPS. Exato. Ok. Olha, disseram, e tu há um bocado também estavas a falar sobre, ou foste abordando sobre isso, que até vou citar aquilo que me disseram sobre ti, que a Rita tem uma particularidade interessante, que é estudante durante o dia, babysitter, de bebés à noite, e é raro dormir em casa. E é halterofilista. Eu não te vou perguntar o que é ser babysitter de bebês à noite, porque eu também já vi umas coisas na internet sobre isso, podem procurar os nossos ouvintes. Mas como é que se faz isto tudo? Quer dizer, vais ser babysitter de bebês, não vais dormir, ou vais dormir
2: exato,
1: pouco.
2: Exato.
1: Como é que é esta vida?
2: Lá está, acima de tudo é ter força de vontade para querer fazer tudo, para chegar a todo lado. Ou seja, eu não posso deixar de trabalhar, porque se eu deixar de trabalhar, eu não posso ir às competições lá fora. Mas e depois entrei na faculdade também, estou a tirar desporto e também é uma área que eu também gosto, portanto acho que também acaba por ser benéfico para mim estar a estudar. Portanto, acima de tudo é tentar gerir a minha agenda para não falhar nada e dormir nos pequenos espaços que tenho.
1: Tens?
2: Tenho que arranjar.
1: Faz tempo.
2: Tenho que arranjar, não é?
1: Aliás, quem me disse isto sobre ti também usou uma expressão curiosa, que é o treino para ti é quase o passatempo.
2: Exato. Exato.
1: É a coisa divertida que tu vais fazer.
2: Exatamente.
1: É divertida, não é que tu não gostes do que fazes.
2: Sim.
1: É o teu treino, o teu passatempo.
2: É isso, porque depois também estou lá com as minhas amigas, né? Porque depois acabamos por estar ali muitas horas seguidas e acabamos por criar ligações. E então estou lá com as minhas amigas e aquilo acaba por ser tipo, ok, é o meu momento de treino, mas é um momento de treino assim mais descontraído, porque também estou com as pessoas de quem eu gosto. Então acho que isso também facilita ao processo. Por exemplo, se houver assim um dia que eu estou mais cansada, ai, não me apetece ir. Ah, mas pronto, também vão estar lá elas, vão estar, vá, vamos estar lá todas juntas no mesmo, a sofrer todas com o mesmo, portanto vai custar menos. E acho que isso também facilita.
1: Tu estás a estudar desporto, não é? Uhum. A intenção é ir por aí, ligar o halterofilismo, ou o plano é outro?
2: Para já não, o plano para já é, eu estou a fazer o estágio em natação e gostava de ficar a dar aulas a crianças, é? Exato. De natação, porque por acaso foi uma área que eu não estava à espera de gostar tanto e adorei.
1: Tu, desporto, crianças.
2: É a minha praia.
1: É a tua praia.
2: Exato.
1: E halterofilismo. Para já.
2: Exato.
1: Né? Alguma vez, de todas as coisas que tu experimentaste, que já me disseste foram muitas, perdeu-se alguém com jeito para outra coisa qualquer?
2: Diziam-me várias vezes que sim, que eu tinha jeito para o atletismo, para o lançamento de peso. E para outras coisas, mas...
1: Sim, se tu dizes que uma das principais características que tens é a força, né?
2: Sim,
1: também fazes o que fazes, provavelmente lançamentos de peso e disco, né?
2: Por acaso, lá na box onde eu treino, há lá um rapaz que... Eu não sei se aquilo é boxe, mas é das lutas. Aquilo para mim é tudo o mesmo saco. É lutas, é sucos e pontapés, é lutas.
1: Mas não querem que eles vos digam que o crossfit também é tudo a mesma coisa.
2: Eu não sou pequenininho com essas coisas. Pode ser tudo a mesma coisa, está tudo bem. E ele está sempre a dizer, tu devias era de ir para o boxe ou lá para as lutas que ele anda. Tu tens é potencial para isso, não sei o quê. E eu tipo, eu estou aqui, ele está com uma barra, ela não me faz mal. Agora vou para o boxe. Se eu não me protejo bem, ou assim fico sem um dente, ou...
1: Tem que saber,
2: não.
1: Tem que gostar de dar e de
2: receber
1: também.
2: E de receber,
1: não é?
2: Eu tipo, não.
1: Deixa
2: também,
1: estar.
2: Mas também me está sempre a dizer que também tinha potencial. Portanto, não sei.
1: Um dia, quem sabe.
2: Acho que não. Acho que não é a minha praia.
1: Só se for contra o saco que está lá parado, não é?
2: E mesmo assim, eu sou muito da paz.
1: Ok. Olha, Rita, vamos para a última rubrica. Vou-te pôr aqui a escolher coisas. Chama-se Minutos de Compensação.
0: Minuto de Compensação.
1: Então, esta já me respondeste, mas vais ter que responder porque outra vez, que é arranco ou arremesso?
2: Arranco.
1: Arranco. Competição de manhã ou à tarde?
2: De manhã.
1: De manhã. Tratar de bebés à noite ou de dia?
2: Depende dos bebés. Há uns que é de dia, outros que é de noite.
1: Okay,
2: e depende das idades também.
1: Ok, certo. Tratar de bebés à noite ou halterofilismo?
2: Halterofilismo. Mas eu gosto muito de vocês, bebés, atenção.
1: Halterofilismo ou a mãe com a t-shirt com a tua cara?
2: Halterofilismo. Mas valoriza o teu esforço, mãe.
1: Okay. Halterofilismo ou um ouro olímpico?
2: Ou o quê?
1: Ou um ouro olímpico?
2: Ai. Acho que foi para o olímpico.
1: Vamos ao olímpico. Ai. Olha, por falar em ouro olímpico, eu não sei se isso sequer está no plano ou pode estar no plano. Tens o Los Angeles ou o ciclo olímpico como horizonte? Isso é possível? Temos números, ou tu tens números para poder sonhar com coisas dessas, ou nem por isso?
2: Isso também é preciso uma longa caminhada,
1: pois,
2: não é? Passar por uma data de provas.
1: Caminhada é essa que é
2: tudo.
1: Preciso para um halterofilista?
2: Temos que ir a várias provas e depois acho que aquilo também é por eliminatórias. Mas sim, gostava de pelo menos tentar trabalhar para isso. Agora, se era possível ou não, se os próximos, ou se daqui a 8 anos, quem sabe, mas gostava de trabalhar para isso.
1: Na tua categoria, que é a melhor do mundo, está muito longe?
2: Está um bocadinho. Tipo uns 60 quilos, se não me engano.
1: A mais?
2: A mais.
1: Uau!
2: Está um bocadinho.
1: Uau! Ok. 60 quilos
2: a mais. São outras paradas.
1: 60 quilos. Estavas a falar de 1 quilo há bocadinho, não era?
2: Exato.
1: 60 quilos a mais. Pois.
2: Mas pronto, é o que o meu treinador diz. Eu ainda tenho uma margem de progressão ainda grande.
1: Sim, é jovem.
2: Isso dá-me, assim um bocadinho de esperança. Entretanto, ela também se pode reformar, não é?
1: Sim, também é verdade.
2: Não, mas...
1: as gerações vão se substituindo.
2: Exato, mas gostava de trabalhar para isso.
1: Ok.
2: Agora, se desse para lá chegar ou não, isso não sei, mas pelo menos trabalhar para isso gostava.
1: Estás, obviamente são 2 anos, mas estás no prime, não é? Podemos dizer assim, o que é que as próximas épocas te podem oferecer? Ou que contas que possas poder viver?
2: Agora era ir ao Mundial, gostava.
1: Apuramento, não é?
2: Exatamente. Continuar a ir a competições lá fora, porque adorei. Depois logo se vê.
1: O que é que é preciso para ir ao Mundial? Teres marca?
2: Ter marcas, sim, sim.
1: Ok.
2: Fiquei a 4 quilos. Agora acho que dá para tentar novamente, não sei.
1: Isso pode ser numa prova nacional? Não?
2: Uhum. Sim, sim, sim, okay. Sim, sim. Em qualquer prova, desde que tenham lá os júris avaliarem-me os levantamentos, é válido.
1: Sim, 4 quilos já é uma coisa mais alcançável, não é?
2: Sim, e a realidade é que foi as marcas que eu fiz. Eu no europeu, eu fiz 198 quilos e tinha que fazer 194, portanto.
1: Pois, ok, certo.
2: Portanto, ou seja, são marcas que são fazíveis. Na realidade atual são marcas que eu consigo fazer, não é? Porque ainda em abril fiz, portanto. Foi só aquela situação de não era o dia, foi o que me aconteceu.
1: E já te aconteceu fazeres no treino mais que na competição?
2: Ah, sim, sim, sim, sim. Sim. Mas lá está.
1: A competição tem outro stress acrescido, não é?
2: Exato. Mas por acaso foi engraçado que a minha melhor competição foi o europeu. Que nós não sabíamos como é que ia correr, porque tinha câmaras, tinha assim uma data de coisas que eu não estava habituada, e foi a melhor competição que eu tive, portanto...
1: Ainda bem.
2: Exato, sem dúvida, ainda bem.
1: Com que frequência é que tens competições? Se tens que bater este, ou tens que fazer esta marca,
2: sim.
1: Quantas oportunidades é que tu tens para que isso aconteça?
2: Eu tenho que validar os levantamentos, o total, vá, 4 meses antes da competição que quero vir, no caso... Tive que validar os mínimos europeus 4 meses antes de abril, e o mesmo vai acontecer para a prova do Campeonato do Mundo. Agora, normalmente nós é que escolhemos as provas que queremos ir. Normalmente é o nacional, pronto, que é sempre uma prova importante, e depois é ver se há assim alguma prova que nós queremos ir ou não.
1: É por inscrição, é isso?
2: Sim, sim. E depois há provas que nós que eu vou só mesmo para validar os mínimos para poder ir lá fora.
1: Mas há com muita frequência provas?
2: Ah, sim.
1: Tipo, tem uma calendarização frequente?
2: Sim. Torneios de iniciação e tudo, portanto...
1: Ok. Não é uma coisa esporádica no
2: tempo? Não, isso não.
1: O que é que tu mudavas hoje no teu percurso das coisas que tu podes controlar?
2: Acho que tinha ido para o halterofilismo mais cedo. Sem dúvida. Que eu agora vejo lá rapazes novos a competir e eu tipo assim, aí se eu tivesse começado com esta idade.
1: Às vezes mais um ou dois aninhos, não era? Já
2: sim,
1: fazia diferença.
2: Sem dúvida, fogo. Eu começo a meter mesmo isso em calça, fogo. Onde ia perder tanto tempo só fazer coisas por diversão e atenção, que eu gostava. Mas se calhar se eu me tivesse focado logo, já estava noutro patamar, digamos assim, não sei. Se calhar, em vez de ser 60 quilos de diferença, se calhar iam ser menos,
1: pois,
2: não é?
1: Se calhar, o que faltava para lá exato. Chegar era um bocadinho menos.
2: Exato, mas pronto, faz parte.
1: Vamos recrutar gente ao crossfit ou outra coisa qualquer. Vamos recrutar gente para o halterofilismo. Tu há bocado te respondeste-me o que é que fazia disto uma modalidade apaixonante. Temos que convencer gente a fazer esta modalidade de crescer. O que é que tu podes dizer a essas pessoas? Ou que fazem crossfit ou outras que não fazem. A quem vai só ao ginásio?
2: Depende, se querem superar, mas lá está, também é superação e frustração, portanto, não sei.
1: Se
2: acho
1: tens
2: que...
1: capacidade para lidar com a
2: frustração, exatamente. Acho que o halterofilismo é um bom desporto para ti. E pronto, acho que é isso, porque depois quando nós conseguimos, e às vezes é parvo, mas é pelo menos é a minha experiência. Nem que seja só 1 quilo de diferença do meu PR, tipo, se eu conseguisse fazer, eu fiz 90, se eu conseguisse fazer 91. E batesse um recorde nacional novamente, eu ia ficar tipo, sou mais feliz do mundo. E eu tipo, estamos a falar de 1 quilo, que é tipo um pacote de arroz. Yeah. Tipo, o que é que 1 quilo faz de diferença? Muita gente já me disse.
1: Faz, em cima de 90 faz.
2: Exato. 1 quilo, o que é 1 quilo? Eu, tipo, um quilo não é nada, mas quando tu já estás na tua carga máxima, se calhar é a diferença entre acertares e falhares, não é? Portanto, acho que é isso. Acho que é superação. Acima de tudo, eu acho que é superação. E frustração, mas
1: sim.
2: Eu prefiro focar-me na superação.
1: É melhor celebrar.
2: Exato.
1: Quando tu agora estás a começar, vais ter muitos sucessos.
2: Esperemos que sim.
1: Esperemos que sim. Daqui por muitos anos, quando escreverem um livro sobre o halterofilismo português e vier lá um parágrafo sobre ti, o que é que tu gostavas de ver lá escrito?
2: tinha sido uma boa atleta, óbvio, mas acima de tudo também, enquanto pessoa, também era uma boa pessoa, tipo, atleta não só em termos de cargas e fazer cargas uau, mas quero continuar a ter esta vibe, tipo, tranquila, está tudo bem, o mundo está a acabar, mas está tudo bem. Acho que é mais isso, acho que também gostava que falassem que eu não era só uma boa atleta, mas também uma boa pessoa.
1: Rita, segunda escolha musical para nos despedirmos.
2: Segunda escolha musical.
1: O título até tem a ver, não é? Pela última vez.
2: Pela última vez do grupo Menos é Mais.
1: Então é pela última vez de Menos é Mais, é com esta música que nos vamos despedir da Rita Rodrigues. Rita, muito obrigado por ter
2: obrigada
1: estado aqui
2: eu
1: comigo. Obrigada. Foi dia de jogo com a Rita Rodrigues, halterofilista, recordista nacional. 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Eu volto para a semana, fique bem, fique com a RTP África.
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0: São 5 horas, 4 nos Açores.
1: Com os dois pés nos oitavos de final do Mundial de Futebol, Portugal eliminou esta madrugada a Croácia, vai encontrar na próxima fase a vizinha Espanha. Quase 900 operacionais estão a combater o incêndio de Vozela, na região da Serra do Caramulo. O fogo começou na última madrugada, alimentado pelo vento forte, o calor e a falta de umidade. As alterações ao Código Penal, para incluir a perda de nacionalidade em determinados crimes, voltam a ser debatidas hoje no Parlamento.
0: Esta hora com 19 graus em Vila Real, estão 24 em Braga e em Évora, 25 em Coimbra. O Porto com 26 graus, Faro com 27 e estão 28 graus em Lisboa. Nas ilhas, Funchal com 21 graus, Ponta Delgada e Angra do Heroísmo estão agora com 19. 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
1: A seleção portuguesa está nos oitavos de final do Mundial de Futebol. Portugal garantiu a qualificação ao eliminar a Croácia com uma vitória por 2-1 esta madrugada em Toronto, no Canadá. Os golos apareceram na segunda parte, mas foi a seleção croata que inaugurou o marcador. Cristiano Ronaldo, de penalti, empatou o jogo. Gonçalo Ramos, já no período de descontos, pôs as quinas na próxima fase do torneio. Na zona de entrevistas rápidas, o avançado, que entrou na segunda parte, descreve o momento.
2: Foi quase um golpe de instinto. Eu sei que neste tipo de momentos eu costumo aparecer, eu costumo marcar, costumo resolver os jogos. Eu gosto de me focar nisso, gosto de depositar a minha energia nisso e acho que mais uma vez demonstrei que estou cá para ajudar e para decidir jogos, que é o meu trabalho.
1: Gonçalo Ramos a ajudar a equipa esta madrugada em Toronto. O selecionador Roberto Martínez destaca o trabalho na segunda parte.
3: Fico muito satisfeito porque a segunda parte tivemos muito coração, mas também muita capacidade para utilizar diferentes perfis e ajustar aquilo que precisamos. Claro que agora, no Mundial, precisamos de melhorar em todos os jogos, há aspectos que precisamos de utilizar bem, mas acho que é um dia para estar muito orgulhoso dos nossos jogadores. O jogo foi fantástico para o adepto, em geral.
1: A satisfação do selecionador nacional Roberto Martínez. Portugal rumo aos oitavos de final do Mundial de Futebol, depois de vencer a Croácia por 2-1. Na próxima fase há duelo ibérico nos Estados Unidos. Portugal joga com a Espanha na próxima segunda-feira à noite em Dallas, no Texas. A seleção espanhola que eliminou a Áustria com uma vitória por 3-0. E nesta altura joga-se o último duelo do dia, dos 16avos de final, entre a Suíça e a Argélia. Ao intervalo, a seleção helvética ganha 1-0. Está fora do controle dos bombeiros o incêndio que, desde a madrugada passada, consome mato e floresta no concelho de Vozela, no distrito de Viseu. O fogo, com 5 frentes ativas, chegou nas últimas horas aos concelhos vizinhos de Oliveira de Frades e Águeda. Quase 900 operacionais e mais de 250 veículos estão mobilizados no combate. O segundo comandante subregional da Proteção Civil das Beiras e Serra da Estrela explicou esta madrugada que não há aldeias evacuadas. Marco Lucas diz que as condições meteorológicas estão a dificultar o trabalho dos operacionais.
4: O combate não está a ser fácil. Durante o dia já não foi fácil e à noite continua. Continuamos com muito vento no local, continuamos com temperaturas muito elevadas, não temos umidade, não temos recuperação de umidade. Houve muitas projeções, o incêndio foi-se partindo um bocadinho e derivado também aqui à orografia e também a envolvente toda de haver bastantes aldeias, de haver bastantes casas isoladas, aviários, fez com que também estes meios tivessem que se repartir para salvaguardar essas pessoas e esses bens. No resto não houve aldeias evacuadas.
1: Marco Lucas, segundo comandante subregional de Proteção Civil das Beiras e Serra da Estrela. Este incêndio já fez 8 feridos ligeiros, 7 são bombeiros. Para além do fogo de Vozela, continua por dominar o incêndio que começou durante a tarde em Monte Fralães, no concelho de Barcelos. Está a ser combatido por mais de uma centena de bombeiros. Várias localidades do concelho de Almada têm enfrentado nos últimos dias interrupções temporárias no abastecimento de água. Com as temperaturas a chegarem aos 40 graus, multiplicaram-se, entretanto, as queixas dos habitantes da Costa de Caparica, Feijó e Laranjeiro, quer à Câmara, quer aos SEMAS, Serviços Municipalizados de Água e Saneamento de Almada. A empresa divulgou nas últimas horas um comunicado na rede social Facebook a dizer que a rede de abastecimento está operacional, mas que o aumento das temperaturas e o crescimento da população sazonal no concelho disparou o consumo de água, para lá da quantidade que diariamente é captada nos furos da região. Informam também os SEMAS de Almada que está previsto o funcionamento de um novo furo até ao final do mês, para além de outros 6 furos em fase de licenciamento e de projeto. Fica também a recomendação dos SEMAS em relação à moderação nas regas de jardins e evitar gastos não essenciais. O Parlamento volta a debater esta manhã as alterações ao Código Penal para incluir perda de nacionalidade como pena acessória para quem comete determinados crimes. É mais uma apreciação depois de ter sido chumbado pelo Tribunal Constitucional, que por unanimidade entendeu que a proposta não respeita a Constituição. Com o PS de fora, o Chega quer reconfirmar o diploma, mas o PSD apresentou uma nova versão para não comprar lutas com Belém. Inês Ameixa.
5: Depois do chumbo do Tribunal Constitucional, o decreto regressa ao Parlamento. Prevê alterar o Código Penal para incluir a perda de nacionalidade para quem cometer determinados crimes. O Chega quer reconfirmar o diploma, tal como está, mas o PSD, que já tinha dito que não ia comprar conflitos institucionais, apresenta uma proposta diferente da inicial, com menos crimes previstos, explica o social-democrata António Rodrigues.
6: Fixando com grande enfoque aqueles onde o Estado é verdadeiramente ferido. Crimes contra o Estado e crimes de terrorismo, e nós acrescentamos o crime de homicídio qualificado e de violação qualificada, mas na sua dimensão aterrorizante.
5: O PSD apela assim à responsabilidade dos partidos para ultrapassar o chumbo do Constitucional e ter uma lei num terreno intermédio. André Ventura do Chega não diz diretamente se aprova, mas já desafiou os social-democratas.
7: Não se metem propostas à última hora a dizer agora vejam lá o que é que querem fazer. A proposta é reconfirmar que quem comete crimes perde a nacionalidade. O que é que o PSD vai fazer sobre isso? Ou voltam atrás ou não teremos nenhuma reconfirmação.
5: Na prática, caso o Chega não vote a favor da proposta apresentada pelo PSD, a perda de nacionalidade como pena acessória para quem cometer determinados crimes fica mesmo pelo caminho.
1: Debate marcado para esta manhã na Assembleia da República. O presidente português condena com firmeza os ataques da Rússia contra a Ucrânia. Numa nota no site da Presidência da República, António José Seguro manifesta solidariedade ao homólogo Volodymyr Zelensky e aos ucranianos e sublinha que os ataques são uma violação do direito internacional. Na última madrugada, ataques russos a Kiev com mísseis e drones fizeram pelo menos 20 mortos. Na mensagem ao país esta noite, o presidente da Ucrânia destaca na próxima semana a Cimeira da NATO, na Turquia, para além de outros fóruns, onde espera que os aliados ajudem a Ucrânia na defesa do espaço aéreo.
0: Ouviu Pedro Guilherme na edição das 5, no simultâneo RTP Antena 1, Continente, Madeira e Açores, RTP África e RTP Mundo. 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

0: Vasco Diniz.
1: Muito bom dia e está tudo a postos rumo ao consultório jurídico com Adriano Malalane. Mas antes temos Zalika e Manu Lima e recebemos também Kimi Jabate com DJ Adam Nova. Começa a emissão da manhã da sua rádio. Venha daí porque antes do fecho de hora ainda vamos de viagem até ao Brasil no Planeta Música. Mas para já, Kimi Jabate com DJ Adam Nova.

0: E vamos de seguida ao consultório jurídico, que está aberto também no site da rádio, onde pode levantar as suas questões jurídicas. Hoje, o nosso jurista Adriano Malalane fala do Pacto sobre Migração e Asilo, que entrou recentemente em vigor na União Europeia.
1: Como é que eu posso fazer para me legalizar?
2: Um contrato de trabalho pode ser feito por um dia, pode ser feito por um mês. Existe liberdade na fixação do prazo de duração do contrato de trabalho.
3: Consultório jurídico.
4: O Parlamento Europeu votou a favor das novas regras em matéria de migração que foram em seguida adotadas pelo Conselho da União Europeia em 14 de maio de 2024. Estas novas regras vêm permitir à União Europeia fazer face a problemas da imigração. Estas medidas vêm dizer, do ponto de vista político, que há a criação de uma diplomacia migratória assertiva em que pretende proteger as fronteiras da União Europeia, avançando com medidas tecnológicas com sistemas, portanto, que são introduzidos nos Estados-membros da União Europeia, à entrada e à saída para outros países que não do espaço europeu, portanto, fora das fronteiras da Europa. Quem vem de um país fora da União Europeia entra através de uma fronteira externa, que é a primeira fronteira que encontra, e depois pode circular, se tiver um visto Schengen, livremente pelos demais países da União Europeia. Mas estas medidas já foram adotadas, esta tecnologia já foi criada, que torna o controle muito mais severo e muito mais seguro, porque é feito com recolha de vários elementos, dados biométricos, passaportes também biométricos, que passam a ser exigidos no espaço da União Europeia, entre outras medidas. Portanto, este pacto, chamado Pacto das Migrações e Asilo, pretende garantir fronteiras externas muito mais seguras, com esse novo regime obrigatório de verificação da segurança rigorosa de todos os migrantes irregulares que atravessam ilegalmente as fronteiras da União Europeia.
1: Como é que eu posso fazer para me legalizar?
2: Um contrato de trabalho pode ser feito por um dia, pode ser feito por um mês. Existe liberdade na fixação do prazo de duração do contrato de trabalho.
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0: Ouvimos o guineense Remna. E vamos a caminho de ouvir também a escolha musical do António Silva Santos em mais um som do Groove. Já não falta muito, mas antes, e já a seguir, vem Mira Kendo.
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0: Mamba Negra e Chito, antes Mira Kendo. Vamos a caminho de ouvir também Nelson Freitas com Manecas Costa. E agora chega António Silva Santos.
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Vibe é uma das figuras da cena New Soul francesa. Vibe já foi galardoado com o prémio Revelação da MTV Bass. Vibe estreou-se em 2004 com o álbum Confession, exatamente o disco que estamos a ouvir, onde mistura R&B, New Soul, Funk e Hip Hop. De fundo estamos com o tema No Blagada, o maior sucesso comercial de Vibe, uma das canções do disco estreia Confession. Esta composição é uma homenagem ao pai, o compositor panamiano, que reside há 5 décadas em França. Além do single de sucesso, No Blagada, o primeiro registro de Vibe também traz a canção Por Elle, homenagem às mães solteiras que vivem na periferia

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0: Nelson Freitas e Manecas Costa. Às 6 da manhã, notícias RTP África. Antes das 6, ainda o Planeta Música no Brasil. E agora, Mafalda Lopes da Costa para mais uma palavra do dia.
1: A palavra do dia é turismo. A palavra turismo tem origem no francês, tourisme, e deriva de tour, que significa volta, giro, em francês, que, por sua vez, provém do latim tornus, movimento circular ou entorno, em latim. O termo evoluiu no século XVIII e XIX, associado às viagens da aristocracia inglesa pela Europa, o chamado Grand Tour, que se consolidou em inglês como tourism antes de se expandir para outras línguas. A ideia original, ligada a tour, ou seja, à volta, giro, refere-se a uma viagem de descoberta ou circuito que retorna ao ponto de partida. O termo está, portanto, intrinsecamente ligado à ideia de movimento, exploração e lazer, refletindo o ato de dar uma volta para descobrir novos lugares. E embora viajar por prazer exista há milénios, o uso moderno do termo popularizou-se no século XIX com a Revolução Industrial e o surgimento das primeiras massas de turistas.

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É um grande ritmo de funk, mas também uma letra atrevida que vem diretamente do Brasil. Vamos ouvir Menos Foco, Mais Ansiedade, se está

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0: Muito bom dia, são 6 horas em Portugal e Angola, 4 horas em Cabo Verde, 5 horas na Guiné-Bissau e São Tomé e Príncipe, são 7 horas em Moçambique. Já a seguir, as notícias RTP África.
1: Bom dia. Cabo Verde volta a fazer história no Mundial de Futebol. A seleção estreante enfrenta hoje a campeã, Argentina, em Miami, no último jogo dos 16avos de final. Os cabo-verdianos chegam invictos depois de 3 empates na fase de grupos frente à Espanha, Uruguai e Jordânia. Do outro lado, a Argentina venceu todos os jogos, muito graças aos 6 golos de Lionel Messi. No mesmo dia, o Gana de Carlos Queiroz decide a qualificação frente à Colômbia, enquanto a Austrália defronta o Egito. E Portugal vai jogar com Espanha os 8avos de final do Mundial de Futebol. A seleção portuguesa garantiu a qualificação ao eliminar a Croácia com uma vitória por 2-1 esta madrugada em Toronto.

0: no Canadá. Os golos apareceram na segunda parte. Perisic abriu o marcador para a seleção croata. Cristiano Ronaldo, de penalti, empatou o jogo. Gonçalo Ramos, já no período de descontos, pôs as quinas. Na próxima fase do Mundial, na zona de entrevistas rápidas, o avançado, que entrou na segunda parte, descreve o momento.
1: Foi quase um golpe de instinto. Eu sei que neste tipo de momentos eu costumo aparecer, eu costumo marcar, costumo resolver os jogos. Eu gosto de me focar nisso, gosto de depositar a minha energia nisso e acho que mais uma vez demonstrei que estou cá para ajudar e para decidir jogos, que é o meu trabalho.
0: Gonçalo Ramos a ajudar a equipa esta madrugada em Toronto. O selecionador, Roberto Martínez, destaca o trabalho da equipa na segunda parte.
2: Fico muito satisfeito porque a segunda parte tivemos muito coração, mas também muita capacidade para utilizar diferentes perfis e ajustar aquilo que precisamos. Claro que agora, no Mundial, precisamos de melhorar em todos os jogos, há aspectos que precisamos de utilizar bem, mas acho que é um dia para estar muito orgulhoso dos nossos jogadores. O jogo foi fantástico para o adepto, em geral.
0: A satisfação do selecionador Roberto Martínez. Portugal está nos oitavos de final do Mundial de Futebol, depois de vencer a Croácia por 2-1. O Parlamento Português volta a debater esta manhã as alterações ao Código Penal para incluir a perda de nacionalidade como pena acessória para quem comete determinados crimes. É mais uma apreciação depois de ter sido chumbado pelo Tribunal Constitucional, que, por unanimidade, entendeu que a proposta não respeita a Constituição. Com o PS de fora da equação, o Chega quer reconfirmar o diploma, mas o PSD apresentou uma nova versão para não comprar lutas com Belém. Inês Ameixa.
3: Depois do chumbo do Tribunal Constitucional, o decreto regressa ao Parlamento. Prevê alterar o Código Penal para incluir a perda de nacionalidade para quem cometer determinados crimes. O Chega quer reconfirmar o diploma, tal como está, mas o PSD, que já tinha dito que não ia comprar conflitos institucionais, apresenta uma proposta diferente da inicial, com menos crimes previstos, explica o social-democrata António Rodrigues.
4: Fixando com grande enfoque aqueles onde o Estado é verdadeiramente ferido. Crimes contra o Estado e crimes de terrorismo, e nós acrescentamos o crime de homicídio qualificado e de violação qualificada, mas na sua dimensão aterrorizante.
3: O PSD apela assim à responsabilidade dos partidos para ultrapassar o chumbo do Constitucional e ter uma lei num terreno intermédio. O André Ventura do Chega não diz diretamente se aprova, mas já desafiou os social-democratas.
5: Não se metem propostas à última hora a dizer agora vejam lá o que é que querem fazer. A proposta é reconfirmar que quem comete crimes perde a nacionalidade. O que é que o PSD vai fazer sobre isso? Ou voltam atrás ou não teremos nenhuma reconfirmação.
3: Na prática, caso o Chega não vote a favor da proposta apresentada pelo PSD, a perda de nacionalidade como pena acessória para quem cometer determinados crimes fica mesmo pelo caminho.
0: O debate para a apreciação do decreto de perda da nacionalidade e outras propostas de alteração começa às 9 da manhã na Assembleia da República. Para esta manhã está também agendada a eleição da nova provedora de justiça. O presidente português condena com firmeza os ataques da Rússia contra a Ucrânia. Numa nota publicada no site da presidência, António José Seguro manifesta solidariedade a Volodymyr Zelensky e ao povo ucraniano, sublinhando que os ataques representam uma violação do direito internacional. Na última madrugada, mísseis e drones russos atingiram Kiev e fizeram pelo menos 20 mortos. O município da Ribeira Grande de Santiago foi o primeiro destino oficial do novo primeiro-ministro cabo-verdiano. Francisco Carvalho diz que a escolha da Cidade Velha simboliza um abraço ao arquipélago por ser o berço da nacionalidade. O chefe do governo reconhece avanços em 51 anos de independência, mas afirma que o executivo quer reforçar a cultura, tradição e identidade.
6: Considera, mas é fazer o teu, a nós, tudo, no tem teu motivos para se celebrar. O trabalho que fazia Edulina.
7: Já se fez muito. Temos motivos para celebrar, como as obras realizadas aqui na Ribeira Grande de Santiago, mas queremos ir mais longe. Cabo Verde é uma grande nação e temos de levar a nossa cultura, a nossa tradição e a nossa identidade à diáspora e ao mundo inteiro.
6: E leva cada vez mais cultura, tradição, história, identidade de Cabo Verde para tudo cabo-verdianos e para o mundo inteiro.
0: A visita incluiu o Centro Histórico, a Igreja de Nossa Senhora do Rosário, as ruínas da Sé Catedral e o Forte Real de São Filipe, o primeiro contacto oficial do novo Primeiro-Ministro com um município cabo-verdiano. Foram as notícias na sua RTP África. Estão de volta a partir das 7. Tenham um bom dia e um bom fim de semana.
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Vasco Diniz. Muito bom dia, vamos começar esta hora com Cláudio Oxai e também com DJ Malvado. Mantenha-se por cá antes do planisfério e logo a seguir não perca também o Língua de Todos, o Ciberdúvidas da Língua Portuguesa.

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0: Cláudio Chay, o angolano, num tributo a David Zé, com Candinha. Vamos já a caminho de ouvir Kiaku Kiadaf, está em lista de espera. Também temos Carlão, logo depois do Planisfério, que anda sempre à volta do mundo e de toda a atualidade, com José Gonçalves.
1: Prossegue a corrida, para já, entre os Estados Unidos e a China, não apenas às inovações tecnológicas, a consolidar as que existem, mas à sua multiplicação, ao seu alcance, portanto, aumentar também o seu alcance e, simultaneamente, os custos para fazer tudo isso. É assim, a China tem um novo modelo de inteligência artificial criado pela startup ZAI. É o GLM 5.2. Poderoso e incrivelmente barato, diz Catherine Benhold, da coluna World do New York Times. Olha, isto é um fator de superioridade chinesa, numa área técnico-científica, onde os Estados Unidos mantêm uma boa vantagem. O problema é que, justamente, a produção chinesa, neste caso aqui do GLM 5.2, ele é quase do mesmo desempenho do último modelo da Anthropic, que, aliás, é um modelo considerado ultra avançado, está mesmo a causar receios em áreas de segurança, mas a ZAI faz isto por apenas 10% dos custos que imputaram à empresa norte-americana. Já tínhamos visto isso antes com o DeepSeek, um modelo de inteligência artificial que pode comparar-se muito aos grandes modelos norte-americanos, abaixo de 10% em relação aos custos desses mesmos modelos norte-americanos. Bom, e agora? Estamos a ver que as coisas estão a avançar bastante, mas temos uma pergunta para todos. Há ameaça fatal, de facto, a todo o mercado de trabalho, conforme dizem alguns? Ou é apenas tempo de reorientar globalmente a educação e a especialização profissional? É um assunto que, logicamente, vai levantar muitos debates, discute-se disto há muito tempo, e é claro que esta corrida entre os Estados Unidos e a China, a qualquer momento, pode ter outros corredores também, muita gente a pensar no Japão e a pensar na União Europeia. Agora vamos mudar de assunto, embora assunto em termos de campo de atuação, porque ficamos na mesma área técnico-científica. É que, face aos ataques ucranianos, nas proximidades, nos subúrbios mesmo de Moscou, face à presença dos drones ucranianos nos céus da Rússia, um pouco por todo lado. E a sua capacidade de defesa, sua da Ucrânia, mostrou ao mundo que a Ucrânia desenvolveu muito, é mesmo neste momento, um dos países mais avançados na produção deste instrumento. Para demonstrar equilíbrio, porque isto dá muitas vantagens à Ucrânia em termos não só da repercussão mundial, mas se logo que abram negociações, dá-lhe um impacto muito maior, quer dizer, é um agente técnico-científico de peso. Então, para mostrar pelo menos igualdade, Vladimir Putin ordenou agora um ataque massivo contra a capital, contra Kiev. Isso aconteceu, o ataque foi realmente generalizado, atingiu muitos edifícios. Segundo os ucranianos, matou 18 civis e até aqui não há indicações de que o ataque tenha atingido precisamente infraestruturas ou locais de produção dos drones e dos mísseis ucranianos. De maneira que as coisas estão assim, golpe contra golpe, e neste golpe contra golpe é claro que as negociações vão ficando um pouco para mais tarde, porque os dois lados acreditam que qualquer concessão que façam neste momento será vista mundialmente como recuo. E será um recuo mesmo se fizerem isso. Então, podemos esperar para mais tempos ainda. Já vai há muitos anos que esta guerra dura. Há quem diga que é uma guerra para sempre. Bom, não é impossível, é um assunto para sempre. Se for assim como uma guerra dos 100 anos que já houve na Europa aqui há uns séculos atrás, isto é uma guerra que, em termos de gerações, é uma guerra para sempre, não é?
0: Foi mais uma edição do Planisfério com José Gonçalves. Pode voltar a ouvir o Planisfério também no site da rádio ou em RTP Play. Já agora, fica a saber que antes das 7 da manhã temos o Hora de Agir, o programa do Fórum da Energia e do Clima. Hoje com Ricardo Campos sobre saúde em risco num clima que mudou. É para ouvir antes das 7 da manhã, na hora de Lisboa, o Hora de Agir. Agora, vamos até ao Ciberdúvidas da Língua Portuguesa.
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4: E será que podemos chamar de grafiteiro uma pessoa que faz grafite?
5: Sim, sim, podemos. A palavra está dicionarizada, pelo menos a avaliar por certas páginas da internet. Posso, por exemplo, dar a seguinte frase. Grafiteiro português cria impressionantes murais 3D. Isto é o título de uma notícia do serviço em língua portuguesa da BBC. E como disse, a palavra também já está dicionarizada, por exemplo, no Dicionário da Língua Portuguesa da Porta Editora e no Dicionário Priberan da Língua Portuguesa.

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1: 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Esta semana, estamos em Minas Gerais, no Brasil.
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1: Pote Fundo. Pote Fundo é uma canção de amor desse álbum Améfrica. É um forró, é um shot, é o que traz a música brasileira com mais evidência nessa união amefricana de Caribe, África e América Latina. É aquele reggae para dançar juntinho, aquela música para você mandar pro seu crush, aquela canção que você vai falar assim: nossa, se eu recebesse, eu casava. Recebe essa canção, se você não receber, manda para alguém. Escuta, lembra que a gente tem que ser mais profundo, fuja de relações rasas, seja sempre alguém que tem muito para dar e muito espaço para receber também. 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

Foi a compositora brasileira Bia Ferreira que continua a afirmar-se como uma das vozes mais relevantes da nova música brasileira. É a nossa artista da semana, acaba de lançar o disco Améfrica, que é uma ponte entre o Brasil e todos os países da América Latina, das Caraíbas e de África. Já a seguir, o Hora de Agir.

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1: Estamos a entrar num clima que a humanidade nunca viveu. Os cientistas estimam que os últimos 3 anos podem ter sido os mais quentes em 125 mil anos e todos os anos nós estamos a bater novos recordes. E neste planeta que está mais quente, mais poluído, com mais pessoas, a pergunta passou a ser: como é que vamos proteger a nossa saúde? E é isso que vamos tentar perceber hoje aqui no Hora de Agir.
2: Formas de poluição muitas vezes invisíveis, um inimigo silencioso que afeta a nossa saúde todos os dias. A civilização industrial trouxe progresso e conforto, mas deixou marcas profundas no ar que respiramos, na água que bebemos e nos ambientes onde vivemos. Hoje, a poluição atmosférica é o maior risco ambiental para a saúde. 9 em cada 10 pessoas no mundo respiram ar contaminado. Na Europa, milhares de mortes prematuras estão associadas às partículas finas, ao dióxido de azoto e ao ozono. Mas não é só o ar. O ruído nas cidades, os químicos no solo, os microplásticos nos alimentos e a poluição luminosa também afetam o corpo e o bem-estar. Os impactos são diferentes, muitos são invisíveis, mas todos têm consequências reais na nossa saúde.
1: O corpo humano tem limites e este calor extremo está a empurrar esses limites. Quando a temperatura sobe, é o risco que sobe também. Mais infartos, mais AVCs, mais mortes silenciosas. Vamos compreender porquê e começamos pelo stress do calor.
3: Focando um bocadinho mais na área que represento, nas doenças cérebro e cardiovasculares, e que são a principal causa de mortalidade em Portugal e no mundo ocidental, mortalidade e incapacidade, representam um grande número de doentes, diria que as alterações climáticas vão ter um grande impacto neste grupo de doentes. Sobretudo a poluição é já o 4º fator de risco em termos de patologia vascular, de causa de infarto e causa de AVC. As ondas de calor, os fenómenos climáticos extremos vão ter um papel muito importante, sobretudo nas populações mais frágeis, nos doentes crónicos, nos doentes idosos e, como sabem, as doenças cardiovasculares e as doenças cerebrovasculares atingem essencialmente pessoas já com um nível etário já mais idoso, acima dos 60 anos, 65 anos. Não quer dizer que não haja doentes jovens, mas são sobretudo os mais idosos. Ora bem, evidência científica nós já temos muita. Há estudos que provam que a biologia vascular é fortemente influenciada pelas alterações climáticas, nomeadamente pelas ondas de calor, ondas extremas de calor, como o frio extremo, provoca um aumento de infarto e de AVC por mecanismos diferentes, mas tem impacto direto. Há estudos em termos de investigação básica, investigação translacional, que mostram como é que este tipo de fenómenos climáticos impactam na inflamação, portanto aumentam a inflamação vascular e aumentam os fenómenos de tipo embólico, trombótico, como o infarto e como o AVC. Naturalmente são sempre as populações mais frágeis, as mais doentes, as mais suscetíveis que sofrem com estas alterações.
4: Tivemos 2023, 2024 recorde de ondas de calor em grande parte do Brasil. Então, nós temos que buscar a primeira solução, a restauração da vegetação urbana, mas também nós temos que criar soluções de infraestrutura verde, conseguir financiar as populações pobres a colocar painéis solares nas suas residências, no telhado, e essa energia solar é muito mais barata, e aí pronto, mantém o ar-condicionado funcionando nesses dias de calores extremos. Isso vai salvar milhares e milhares de vidas aqui no Brasil.
1: Falamos muito do calor extremo, mas o frio continua a ser uma ameaça silenciosa que em Portugal mata ainda mais que o calor. Casas mal isoladas, pobreza energética, pessoas que não conseguem manter o aquecimento. É aqui que o clima se cruza com a desigualdade e também com a saúde.
0: Nós, quando estamos expostos a temperaturas extremas, e neste caso estamos a falar do frio extremo, aquilo que acontece é que o nosso corpo tenta manter uma temperatura confortável. Esse processo está associado a um esforço acrescido, a um stress acrescido. Normalmente, neste processo, o corpo humano acaba por exigir mais de diversos órgãos, de diversos sistemas. E aquilo que acontece é que temos um aumento da mortalidade, de internamento, da doença, por doenças do aparelho respiratório e doenças do aparelho circulatório. A mortalidade atribuível ao frio é superior do que a mortalidade atribuível ao calor, mas muitos estudos que fazem a projeção destes valores estimam que, pelo menos até os próximos 25 anos, a mortalidade atribuível ao frio continua a ser superior àquela que é atribuível ao calor. Se estamos preparados, é importante dizer que hoje em dia estamos mais preparados que aquilo que estávamos há 20 anos atrás e é importante que tenhamos essa responsabilidade de querer estar melhor preparados nos anos que virão para o futuro. Não há medidas concretas simples que possam resolver o problema e essa é a grande questão. Agora, Portugal é dos países da Europa onde há mais pessoas, onde a percentagem de população que refere que não consegue manter as suas casas quentes durante o inverno é maior. Nós temos uma exposição generalizada ao frio e temos uma exposição que, apesar de ser generalizada, tem clivagens sociais muito grandes.
1: Hoje é frequente chover com mais intensidade e em períodos mais concentrados. Isto aumenta o risco de inundações, que são também uma ameaça para a qualidade da água.
5: Sempre que ocorre uma inundação, os sistemas, quer de abastecimento, quer de drenagem de esgotos, poderão não estar preparados. E fazer com que haja até a entrada de água imprópria para consumo humano, decorrente dessas inundações, num sistema de abastecimento de água. Outro aspecto que é importante também referir, em relação ao compartimento aquático, já está manifestado o fato de a escassez de água poder impactar, diminuindo a capacidade de autodepuração, quer de poluentes, quer de contaminantes, tornando a água para consumo humano imprópria. Há também a situação do facto de potenciar a perda da biodiversidade, porque essa escassez e perda de qualidade vai também impactar nas espécies que vivem no meio aquático. E, por último, na falta de alguns recursos hídricos, a população poderá ir consumir água que não é nem vigiada pelas autoridades de saúde, nem controlada pela entidade distribuidora e, consequentemente, poderá contribuir para a manifestação clínica de algumas doenças, quer gastrointestinais, quer respiratórias.
1: Já falámos da poluição e do impacto direto na nossa saúde, mas esse impacto vai ainda mais longe, está ligado também ao aumento do risco de cancro. Uma ligação que é invisível, lenta, mas real. É sobre isso que falamos agora.
6: Esta interligação entre as alterações climáticas e o cancro é extremamente complexa, porque existem fatores indiretos e fatores mais diretos. Se formos pelos fatores indiretos, estamos a falar, por exemplo, que alterações climáticas como a seca extrema, as altas temperaturas, podem ter um impacto no solo, na nossa capacidade de cultivar e daí extrair, por exemplo, fibras vegetais, que por sua vez vamos ter menos acesso. Quanto menos fibras nós consumimos na nossa alimentação, maior o risco de desenvolver cancro colorretal, por exemplo, ou entre outros, o risco de malnutrição que pode acontecer nestas pessoas. E estamos a falar, por exemplo, de alterações que ocorrem ao nível do solo. Quando nós falamos no ar que respiramos, tumores desde a cabeça e pescoço até ao cancro do pulmão, hoje em dia sabemos que aumenta o risco o facto destes carcinogénios que estão no ambiente. Sabemos que em geral as alterações climáticas atingem desproporcionalmente os extremos das idades, portanto as populações mais frágeis, e aquilo que nós temos assistido nos últimos anos é um aumento da incidência de cancros em populações, em indivíduos cada vez mais jovens, e nós acreditamos que isso possa ter efetivamente um efeito durante o seu desenvolvimento in utero, por exemplo. Que fatores é que durante esse período tão fulcral o desenvolvimento do indivíduo possam afetar aquilo que décadas mais tarde pode aumentar o risco de desenvolver o cancro? E estamos a falar realmente do ar poluído, de água contaminada com metais pesados, o consumo de comidas processadas. Portanto, tudo isso são fatores que depois no seu conjunto, raramente há aqui um fator único que consiga explicar isso, mas a realidade é que deste conjunto de situações leva realmente aqui ao aumento do risco. efetivamente há um conjunto de cancros cuja etiologia está relacionada com um aumento de risco de exposição a carcinogénios, neste caso microbiológicos, que são conhecidos já desde há décadas, inclusivamente prémio Nobel, como foi o caso do HPV. Existem, efetivamente,

0: aumentar o risco de infecções e, por sua vez, aumentar também a probabilidade de desenvolver o cancro associado a estes agentes microbiológicos.
1: Mas nem todos são afetados da mesma forma. Quando falamos de saúde e ambiente, há quem esteja mais exposto desde o primeiro dia. A gravidez, a infância e o desenvolvimento das crianças são particularmente sensíveis à poluição e ao clima que mudou.
2: E tudo começa quando nos encontramos na barriga das nossas mães. Portanto, vários estudos comprovam que as mães, as futuras mães durante a gravidez, sujeitas à poluição atmosférica, correm mais riscos, quer durante a gravidez, quer próprios resultados adversos no parto. E também os bebés, portanto, os fetos que estão na barriga da mãe, como é óbvio, também têm condicionado o seu crescimento, o seu potencial de crescimento no útero, e também normalmente nascem com mais baixo peso e também aumenta o risco de nascerem prematuros, isto é, nascerem com menos de 37 semanas de gestação. As ondas de calor extremo, que agora atingem uma parte global do planeta, incluindo até a parte das zonas glaciares, também aumentam o risco de parto prematuro e até a mortalidade infantil, que é o número de crianças que falece no primeiro ano de vida. A exposição precoce das crianças a toda esta poluição também vai condicionar o seu futuro em termos de neurodesenvolvimento, portanto, em termos cognitivos, da sua capacidade de inteligência, e é evidente que, estando a brincar na rua, hoje em dia também estão ainda mais sujeitas à poluição atmosférica, principalmente nos países mais desenvolvidos e que têm já grandes indústrias.
1: Falámos hoje de calor extremo, de frio, de poluição, de como o ambiente degradado se transforma também numa ameaça direta para a nossa saúde. E estes não são problemas nem distantes nem abstratos, são desafios que já entraram na nossa vida. E é por isso que este debate não pode terminar aqui. Continua consigo, continua também connosco. Pode acompanhar o Hora de Agir no Instagram e no TikTok, em Hora de Agir TV, deixando as suas perguntas, partilhando preocupações e ideias. A sua participação é também parte desta conversa. Hoje ficamos por aqui. Um abraço, amigo, e até para a semana.
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0: Olá, muito bom dia. São 7 horas em Portugal e em Angola, 5 horas em Cabo Verde, 6 horas na Guiné-Bissau e em São Tomé e Príncipe, são 8 horas em Moçambique. Vamos conhecer as principais notícias deste jornal.
1: E Portugal segue no Mundial, valeu este golo.
2: Aí está Leão, Leão vai olhar, já cruzou, bola na área, cabeceamento, gol!
1: Gonçalo Ramos fez assim o segundo já nos descontos. Cristiano Ronaldo tinha garantido o 1-1 antes frente à Croácia, que foi a primeira a marcar. Mas logo Cabo Verde desafia a campeã Argentina no fecho dos 16avos. Em Moçambique, o Presidente da República apela à não violência face aos ataques xenófobos na África do Sul. E em Cabo Verde, o Primeiro-Ministro entrega hoje o programa de governo ao Parlamento.
0: É mais um dia de calor em Portugal, com temperaturas a superarem os 40 graus. O Jornal das 7 começa agora. A edição é de Paulo Borges.
1: Nos últimos minutos, aos 90 mais 4, Gonçalo Ramos salvou Portugal com um grande cabeceamento entre os centrais croatas, depois de um cruzamento da esquerda de Rafael Leão. E no final, o Gonçalo Ramos pôs alegria nestas palavras.
3: Foi quase um golpe de instinto. Eu sei que neste tipo de momentos eu costumo aparecer, eu costumo marcar, costumo resolver os jogos. Eu gosto de me focar nisso. Gosto de depositar a minha energia nisso e acho que mais uma vez demonstrei que estou cá para ajudar e para decidir jogos, que é o meu trabalho.
1: O avançado selou a reviravolta da equipa portuguesa num jogo em que os croatas tinham marcado primeiro aos 53 minutos. Veio depois um canto seguido de uma falta sobre Renato Veiga, detetada pelo VAR. Na conversão, Cristiano Ronaldo restabeleceu a igualdade. Acabaria por sair substituído por Ruben Neves aos 81. Os croatas ficam pelo caminho e no fim do jogo Ronaldo deixou elogios a Modric.
4: É uma lenda do futebol, continua a ser, somos quase da mesma idade, tenho um ano a mais que ele, e é uma lenda. Respeito muito o Modric por aquilo que ele continua a fazer no futebol e aquilo que ele fez também.
1: E agora, pela frente, Portugal vai ter Espanha na reedição dos oitavos de final de 2010, que os espanhóis venceram por 2-1. O selecionador português, Roberto Martínez, antecipa uma boa partida.
5: Que no Mundial é muito diferente jogar contra uma equipa europeia ou uma equipa que não estamos habituados. Há aspectos, momentos, leitura de jogo, como gerir o jogo. Nós respeitamos muito a qualidade da Espanha, mas é uma equipa europeia, nós conhecemos a Espanha muito bem, eles conhecem também o que nós somos e acho que vai ser um jogo fantástico.
1: Espanha, que ontem eliminou a Áustria por 3-0, a Suíça também segue para os oitavos, a seleção helvética acabou de vencer a Argélia por 2-0. Mais logo, destaque para Cabo Verde, que vai jogar com a Argentina às 11 da noite, hora de Lisboa, jogo com relato para ouvir aqui na rádio. O governo moçambicano voltou a desencorajar atos de retaliação aos atos xenófobos que se registram na vizinha África do Sul. O executivo de Maputo garante que medidas estão a ser tomadas para se travar a onda de violência contra cidadãos estrangeiros. Orfeu de Sá, Lisboa.
6: Apesar de penosa situação de violência a que estão a ser alvo os cidadãos moçambicanos na África do Sul, o ministro da Justiça, Assuntos Constitucionais e Religiosos desencoraja a aplicação da lei do talião, ou seja, o princípio olho por olho, dente por dente.
7: Reiteramos a nossa posição como país de não lançarmos uma retaliação daquilo que está acontecendo na África do Sul.
6: Mateus Sáez descarta para já a possibilidade de Maputo exigir do governo sul-africano a recompensa pelos danos causados aos seus cidadãos.
7: Este ainda não é a agenda do governo de Moçambique. A primeira coisa, estamos a trabalhar para estabilizar a situação dos nossos concidadãos. E depois, ao nível diplomático, poderá ver-se quais são as possibilidades de cooperação para estabilizar também as perdas ocorridas ao nível dos concidadãos estrangeiros na África do Sul.
6: Muitos são os moçambicanos que continuam a regressar ao país devido aos ataques xenófobos na vizinha África do Sul, onde vários foram mortos e despojados dos seus bens.
1: Orfeu de Sá Lisboa, sobre a forma como o governo encara esta resposta aos ataques xenófobos. O antigo presidente de Moçambique, Armando Guebuza, lamenta o que está a acontecer na África do Sul e não tem dúvidas que a região atravessa uma crise, que é preciso encontrar uma saída e que é preciso também encarar de frente os problemas.
8: O relacionamento entre países tem muitos outros fatores que vão para além da empregabilidade. Se nós todos tivermos, e penso que é isso que nos orienta, que orienta a nossa região, objetivos comuns, com agendas comuns e um trabalho em conformidade com a agenda, isso sim é que resolve os problemas. É óbvio que nós não queremos, eu não quero que haja essa turbulência. É óbvio que eu defendo as posições da SADC e que a SADC avança no sentido de maior coesão e maior integração. Temos uma turbulência. Vamos combater contra a turbulência.
1: Armando Guebuza tenta também apontar razões.
8: É a turbulência, a ventania. Quem trava o vento com as mãos, não sei. Estamos numa situação de crise. Há turbulência. Acontece em algum lugar. Nesse caso, é na África do Sul. Nós vamos encontrar formas, através dos nossos órgãos, de resolver isto. E o facto de termos esta reunião aqui, dos advogados, havendo turbulência, mas ela aparecer unida, mostra que o fator determinante nosso e constante nosso é a unidade.
1: Declarações de Armando Guebuza, ex-chefe de Estado moçambicano, feitas em Maputo, à margem da conferência da Associação dos Advogados da SADC. O presidente de São Tomé e Príncipe, Carlos Villanova, convocou para hoje, com caráter muito urgente, uma reunião do Conselho Superior de Defesa Nacional para analisar a situação do país, na convocatória dirigida aos membros deste órgão de consulta do presidente. Constam mais dois pontos da ordem do dia, apreciação da proposta de nomeação do vice-chefe de Estado-Maior das Forças Armadas e os preparativos para os festejos dos 51 anos da independência nacional. A campanha para as presidenciais de 19 de julho arranca oficialmente à meia-noite desta sexta-feira. Em São Tomé e Príncipe, precisamente, está a decorrer a Conferência Internacional sobre o centenário do nascimento de Alda do Espírito Santo. O evento de dois dias foi ontem lançado pelo primeiro-ministro Américo Ramos. A reportagem é de Oscar Medeiros.
9: A conferência reuniu escritores e investigadores numa reflexão sobre a vida, a obra e o legado de uma figura incontornável da literatura de São Tomé e Príncipe.
10: Nenhum património cultural permanece vivo apenas porque é lembrado em datas comemoráveis. Permanece vivo quando é estudado, ensinado, publicado, debatido e apropriado pelas novas gerações. Talvez esse seja um dos maiores desafios que hoje se colocam. Fazer com que os jovens são-tomenses conheçam o Alda Espírito Santo, não apenas como um nome inscrito nos manuais escolares e nos discursos oficiais, mas como uma mulher de pensamento, de coragem e de ação, cuja palavra continua a dialogar com os desafios do presente.
9: Inocência da Mata, uma das conferencistas, destacou ainda a necessidade de se acelerar o processo de criação da Fundação Alda do Espírito Santo como contributo para a preservação da sua identidade e memória. Já o primeiro-ministro Américo Ramos destacou o valor das obras da poetisa santomense e o papel desempenhado na construção da história do arquipélago.
11: Quando nos recorda que lá no Água Grande as meninas batem, que batem com a roupa na pedra, Alda não descreve apenas uma cena cotidiana. Ela transforma o cotidiano em consciência. Dá voz a quem muitas vezes foi silenciado. Faz da palavra um lugar de denúncia, de memória e de humanidade. É essa Alda que hoje celebramos. A poetisa que viu o povo, a educadora que acreditou na libertação pela consciência, a mulher que colocou a palavra ao serviço da pátria.
9: A Conferência Internacional sobre o Centenário de Alda do Espírito Santo termina esta sexta-feira.
1: Termina hoje mesmo e há ainda ecos ao longo desta sexta-feira da atribuição do Prémio Camões à escritora Lídia Jorge. É um dos mais importantes prémios da literatura de língua portuguesa. Lídia Jorge não escondeu a emoção e o orgulho.
12: O que eu sinto é uma felicidade imensa, uma alegria muito grande por ir juntar-me aos escritores portugueses, brasileiros, angolanos, enfim, das várias partes, dos vários países onde se fala a língua portuguesa, por me juntar a todos e pensar, penso com emoção, que, enfim, que me integram dentro desse grupo vasto, que soube, digamos, sobre o timbre da obra de Camões, temos esta sorte, temos este reconhecimento. Portanto, eu sinto gratidão por terem olhado para a minha obra, para o meu livro, para os meus livros, e terem achado que eu mereço. Agradeço imenso.
1: Lídia Jorge, a vencedora do Prémio Camões 2026, um prémio instituído por Portugal e o Brasil que distingue autores cuja obra contribua de forma relevante para a projeção e valorização da língua portuguesa. É um prémio de 100 mil euros que no ano passado distinguiu a escritora angolana Ana Paula Tavares. Lídia Jorge já venceu vários prémios nacionais e internacionais e agora é Prémio Camões. Ao longo desta manhã vamos também desenvolver outros temas, desde logo Cabo Verde, onde hoje o Primeiro-Ministro entrega na Assembleia Nacional o programa do novo Executivo e também a moção de confiança que será sujeita à votação pelo Parlamento. Na Guiné-Bissau, essa posição tomada por vários partidos que acusam a comunidade económica de Estados da África Ocidental de parcialidade e ainda de legitimar a revisão da Constituição do país, feita por militares que assumiram o poder desde novembro. Em Vozela, está fora de controlo dos bombeiros o incêndio que desde a madrugada passada consome mato e floresta no concelho de Vozela, precisamente no distrito de Viseu. E obviamente, Vasco, hoje destaque para o início do festival Afro Nation. O Media Partner é precisamente a rádio RTP África. Começa hoje, vai até domingo, na Praia da Rocha, com o Whisky de Barnabó e Tyler, entre tantos outros.
0: E vamos vibrar, Paula Borges, com muito Afrobeat desde Portimão, a sul de Portugal. A transmissão começa a partir das 19 horas, hora de Lisboa. Foram as notícias com a edição de Paula Borges. Agora 7:12 é o que marca o relógio. Vamos começar mais uma hora. E vamos começar com Valdemar Bastos. Bom início de sexta-feira, bom início de fim de semana. Estamos consigo nesta manhã e todas as manhãs.

Muito bom dia, RTP África. São 7h20 de Lisboa para todo o mundo. Estamos aí na rádio, em multiplataforma. Muito obrigado por seguir a nossa emissão nesta manhã de sexta-feira. Daqui a pouco vamos até Maputo, onde já está pronto o Orfeu de Sá Lisboa para olhar para a atualidade moçambicana. Nós por cá, em Lisboa, vamos até ao quiosque dos jornais. É sexta-feira, o Expresso já está nas bancas e avança com o disparo do número de imigrantes que abandonam a segurança social. Mas apesar de tudo, o Expresso confirma que o saldo continua positivo, mas o número de saídas de imigrantes cresceu para 162 mil. Ondas de calor causaram quase 10 mil mortos em excesso desde 2020, com os termómetros a bater nos 40 graus. O governo português decretou o estado de alerta até à próxima segunda-feira. Risco de incêndio e temperaturas muito altas são as principais preocupações. Em Lisboa, o Tejo tem refrescado turistas e alfacinhas. Há ainda professores sem acesso aos exames. Avança também hoje o Jornal Expresso. O Diário de Notícias diz que o governo quer aliança tecnológica para fabricar blindados da climatização. Escolas, tribunais e centros de saúde não estão preparados para as ondas de calor e da imigração. O Diário de Notícias fala nas contribuições de estrangeiros que aceleram 161 milhões de euros de janeiro a abril. O Correio da Manhã fala nos títulos do Tesouro sem indexação à Euribor. O Estado português lança uma nova emissão com juros fixos e crescentes a 10 anos. Do futebol, Portugal vence Croácia e discute passagem aos quartos com La Rocha. Venha à Espanha, diz também esta notícia do Correio da Manhã, que viaja também numa notícia até à Venezuela, com destaque para o resgate na Venezuela com mão portuguesa. Ainda no Correio da Manhã, da Educação, milhares de exames por corrigir com prazo a esgotar. E o alarme em Portugal com o inferno dos fogos que regressa com onda de calor. Ainda há notícia dos médicos no esquema. O golpe de 182 reformados que custava ao Estado mais de 18 milhões de euros. O Jornal Público faz manchete com o Estado que começa a recuperar este ano o dinheiro emprestado para salvar BES. O Fundo de Resolução começa a pagar empréstimos do BES 12 anos após o colapso do banco. A venda do novo banco vai garantir almofada para reembolso expressivo da dívida pública e bancária. Lê-se hoje no Jornal Público. A Ordem dos Médicos, com quatro peritos que ocultam ligação à ex-empresa de líder do INEM, é um caso hoje revelado no Jornal Público em notícia, onde se alerta também para o calor extremo que leva hospitais portugueses a subir nível de contingência. No Jornal Notícias, a sexta-feira de Ramos, com alusão à vitória de Portugal sobre Croácia por 2-1, vitória foi sofrida, escreve hoje o JN, frente à Croácia, dita agora o encontro com a Espanha nos oitavos. Para além desta notícia, o JN traz o caso de 60 crianças e jovens que morreram afogados em 5 anos. Acidentes fatais ocorrem sobretudo em praias e piscinas privadas. Adolescentes entre os 15 e os 19 anos são os que mais perdem a vida. E da cidade do Porto, o Parque Urbano vai nascer junto à Ribeira da Granja. Dos termómetros em Portugal, país em alerta, com calor extremo e risco de incêndio, faz também notícia no JN.
Agora nos desportivos, no Jornal A Bola, a fazer toda a capa, Gonçalo Ramos, que afinou a pistola em jogo de alta emoção, com muitas oportunidades de parte a parte, ganhou quem mais criou. Escreve hoje o Jornal A Bola, acrescentando na sua notícia de primeira página que Gonçalo chegou a tempo. É Gonçalo que está também na capa do jornal O Jogo, com cabeça no lugar e a reviravolta iniciada por penalti de Ronaldo a fazer notícia, concretizada por Gonçalo Ramos aos 90 mais 4, que coloca a seleção das esquinas na etapa seguinte.

0: Vamos fugir de Jorge com Cuca Roseta. Vamos ficar por aqui toda a manhã e não se esqueça que Cuca Roseta vai estar também no Festeja RTP África, 30 anos de rádio. 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Já a seguir, vamos até Moçambique, Maputo.
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2: E vamos já para Maputo, Orfeu de Sá, Lisboa. Bom dia, boa sexta-feira. Bom dia também para quem escuta a nossa emissão em Moçambique. Vamos então para a atualidade moçambicana nesta sexta-feira.
3: Bom dia, Vasco Diniz. Bom dia, ouvinte RTP África. Manhã já de sexta-feira, um dia de sol aqui na capital moçambicana, um dia também em que o Instituto Nacional de Meteorologia prevê então uma temperatura máxima de 25 graus aqui para a capital moçambicana. E já no que a atualidade informativa diz respeito, esta continua a ser marcada pela onda da violência xenófoba na África do Sul. Vários são os cidadãos moçambicanos, mas também malauianos, que entram para Moçambique e se concentram sobretudo no terminal rodoviário da Junta, onde de lá procuram seguir viagem para os vários destinos, incluindo para Blantyre, no Malawi. Isto numa altura também que as autoridades moçambicanas, através do Ministro da Justiça, Assuntos Constitucionais e Religiosos, Mateus Sáez, desencoraja os cidadãos moçambicanos a enfrentarem por atos de retaliação contra as práticas xenófobas que se registram na República da África do Sul. Também com relação a esta a onda de xenofobia, os bastonários da Ordem dos Advogados de Angola e também de Moçambique lamentam esta situação, isto num dia também em que prossegue pelo segundo e último dia a conferência, a 25ª Conferência Anual da Associação dos Advogados da SADEC, que deverá culminar então com uma nota de repúdio a esta onda de violência contra cidadãos estrangeiros na República da África do Sul. Para já são então estas, Vasco Diniz e ouvinte RTP África, notas que marcam os destaques da atualidade informativa neste nascer de sexta-feira, dia de sol bom, embora ainda manhã fresca, um dia em que o Instituto Nacional de Meteorologia prevê então uma temperatura máxima, recordo, de 25 graus aqui para a capital moçambicana.
2: Obrigado, Orfeu de Sá, Lisboa, que regressa daqui a 60 minutos com mais notícias de Moçambique.

0: São 7h37 e estamos aí, estamos em todo lado.
1: Bom dia.
0: Bom dia.
1: Bom dia, Vasco, RDP África. Bom dia, RDP África. Estamos à sexta-feira, dia de Ramos, Gonçalo Ramos, Gonçalo Ramos. Rafa, Gonçalo Ramos, golo. Viva Portugal, viva Palopes, Zé Coça, cidade de Maputo.
0: Obrigado, José. Estamos aí. Estamos também com Fernando Eurico e com Nuno Matos, que relataram esta vitória da seleção das Quinas.

Venha aí daí a sua mensagem. Estamos no WhatsApp 967125572. Nome e localidade, diga por onde anda. Estamos sempre consigo. Agora com Dani Gato e Looney Johnson.

0: 7h43, não se atrase, já a seguir vamos aos jornais de Moçambique.
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0: E hoje vamos vibrar pelos Tubarões Azuis. Depois das 10 da manhã, a Hora dos Ouvintes vai dedicar também a sua emissão aos Tubarões Azuis no Mundial de Futebol. E claro que vamos recordar a vitória da Seleção das Quinas e partilhar também as suas opiniões. Vamos agora até Moçambique. Os jornais de Moçambique entram sempre por volta desta hora e à sexta-feira marcamos agora encontro com o jornal Evidências. O Nelson Mukantz dá agora os títulos da edição desta sexta-feira. Muito bom dia, Nelson.
6: Bom dia, colegas. Bom dia aos ouvintes que nos acompanham. Nesta edição do Jornal Evidências, trazemos investigações e reportagens que levantam questões profundas sobre o funcionamento das instituições públicas, a transparência e o acesso a oportunidades. Abrimos com o desenvolvimento do caso do homicídio de Benjamin Bié, conhecido por Cowboy. A investigação de Evidências revela documentos que contradizem a versão apresentada pelo Cernic sobre a origem da viatura encontrada na posse de um dos seus agentes. Os documentos sugerem uma alegada falsificação do processo de importação e legalização do veículo, levantando suspeitas sobre uma possível rede que poderá envolver diferentes instituições do Estado, como as alfândegas e o Inatro. A reportagem apresenta novos elementos documentais que poderão alterar o rumo das investigações. Ainda nas chamadas de capa e na área da justiça, acompanhamos a evolução do caso das 3,7 toneladas de fentanil apreendidas no Aeroporto Internacional de Maputo. Um funcionário das alfândegas foi detido contrariando a posição inicial da autoridade tributária, que procurava afastar qualquer envolvimento dos seus quadros. O caso reforça as preocupações sobre o combate ao narcotráfico e a vulnerabilidade dos corredores aduaneiros. No plano econômico e social, analisamos o projeto de venda de terrenos infraestruturados em Matutuinho. Embora o apresentado como uma iniciativa destinada à juventude, os preços podem atingir 150 mil meticais pagos em até 36 meses, o que levanta dúvidas sobre quem realmente terá condições de beneficiar desta oportunidade. Destacamos ainda as fortes declarações do Oscar Monteiro, uma das figuras históricas da Frelimo, O veterano critica os elevados salários e benefícios atribuídos à administração do Banco de Moçambique, classificando-os como uma nova forma de apropriação dos recursos públicos e defendendo uma maior ética e transparência na gestão do Estado. Não menos importante, temos o editorial desta semana, onde trouxemos uma reflexão sobre os 51 anos da independência de Moçambique. Defendemos que o país está a ser cada vez mais entretido por polêmicas políticas, enquanto os grandes desafios nacionais permanecem sem solução. O texto alerta para o risco de a sociedade trocar princípios por simpatias e de normalizar violações institucionais que fragilizam o Estado de Direito. Estes são os principais destaques da edição de Evidências para esta semana e os nossos votos de boa leitura.
0: Nelson Mukanze, no jornal Evidências, com as principais notícias da edição desta sexta-feira. E no Planisfério, que vai para o ar depois das 8, José Gonçalves, quais são os destaques?
7: Então falaremos hoje de um novo modelo chinês de inteligência artificial, muito mais barato, muito mesmo mais barato do que os norte-americanos. E, por outro lado, falaremos da guerra e dos componentes tecnológicos da guerra na Ucrânia.
0: O José Gonçalves para ouvir no Planisfério completo depois das 8. RTP. Enquanto não chega o Mário Silva da Costa, vamos com Slow J.

0: Slow J. Antes das 8 e antes do jornal com edição de Paula Borges, temos Ângela Coutinho com as grandes figuras da África. E agora, Mário Silva da Costa. Leva-nos de viagem.
1: A equipa croata está arremetida lá atrás. A bola para Rafael Leão. Aí está Leão. Leão vai olhar. Já cruzou. Bola na área. Cabeceamento. Gol! Gol! Gol! Portugal!
2: Gol! O momento em que Gonçalo Ramos fez o 2-1 ao cair do pano, que deu a vitória à seleção portuguesa e a passagem aos oitavos de final do Mundial, aqui relatado pelo Fernando Eurico. Cristiano Ronaldo, de grande penalidade, fez o primeiro gol de Portugal. O capitão da seleção teve ainda um golo anulado. Para a Croácia, marcou Ivan Perisic. Os croatas viram dois golos serem invalidados, o segundo já mesmo no final do tempo de compensação. No final do jogo, Gonçalo Ramos, autor do golo decisivo, explicou o momento.
3: Foi quase um golpe de instinto. Eu sei que neste tipo de momentos eu costumo aparecer, eu costumo marcar, costumo resolver os jogos. Eu gosto de me focar nisso, gosto de depositar a minha energia nisso e acho que mais uma vez demonstrei que estou cá para ajudar e para decidir jogos, que é o meu trabalho.
2: Portugal está nos oitavos de final do Campeonato do Mundo. A Espanha é o adversário da seleção portuguesa. A equipa espanhola venceu ontem a Áustria por 3-0. Roberto Martínez já está a olhar para este jogo frente à Espanha.
4: Que no Mundial é muito diferente jogar contra uma equipa europeia ou uma equipa que nós estamos habituados a aspectos, momentos, leitura de jogo, como gerir o jogo. Nós respeitamos muito a qualidade da Espanha, mas é uma equipa europeia. Nós conhecemos a Espanha muito bem. Eles conhecem também o que nós somos e acho que vai ser um jogo fantástico.
2: É segunda-feira às 8 da noite. O jogo da última madrugada teve ainda um simbolismo especial. Jogou-se no dia em que passa um ano da morte de Diogo Jota. No final do encontro, Cristiano Ronaldo vestiu a camisola da seleção com o número 21, o número de Jota. À saída, Ronaldo comentou esta homenagem.
5: Sentimos uma alegria bastante grande, porque foi uma homenagem a ele, pelo aquilo que vocês sabem, tinha que ser um dia especial. E tornou-se um dia especial porque ganhámos, passamos à fase seguinte, era isso que queríamos e homenageá-lo da melhor maneira.
2: As palavras de Cristiano Ronaldo. Também na última madrugada, a Suíça carimbou o apuramento para os oitavos de final com um triunfo por 2-0 sobre a Argélia. Na agenda do dia, no Campeonato do Mundo, às 7 da tarde, a Austrália defronta o Egito e depois, às 11 da noite, Cabo Verde vai medir forças com a Argentina. O selecionador cabo-verdiano Bubista garante que a equipa não tem medo da campeã do mundo e afirma também que não há uma estratégia exclusiva para Leo Messi.
6: Como equipa temos a nossa estratégia, não é só para o Messi, é para contra a equipa da Argentina. Sabemos que é atual campeão do mundo, é uma das melhores equipas da competição, daí que a nossa tarefa será para toda a equipa da Argentina. Obviamente que sabemos que o Messi é um dos melhores jogadores do mundo, mas tudo o que fazemos com a nossa organização teremos que fazer para a equipa inteira da Argentina.
2: Cabo Verde, Argentina, jogo às 11 da noite que vai poder acompanhar com relato em direto aqui na Rádio Pública. Já durante a madrugada, às 2:30 da manhã, o Gana de Carlos Queiroz defronta a Colômbia. O treinador português afirma que vai tentar explorar todas as falhas do adversário colombiano.
7: O que temos que fazer é jogar nosso estilo e nossas forças positivas contra os pontos mais flacos da Colômbia. Não há equipas perfeitas, Colômbia não é perfeita, é uma grande equipa, mas não é perfeita, nós somos uma grande equipa, não somos perfeitos. Este é um partido que não há margem para erros.
2: Um jogo sem margem de erro é o que diz Carlos Queiroz. Gana, Colômbia, 2:30 da manhã. É o último jogo dos 16avos do Mundial. Decorreu ontem o sorteio da 1ª e 2ª Liga de Futebol. O campeão Futebol Clube do Porto vai iniciar a defesa do título em casa, frente ao Alverca. Na primeira jornada, o Sporting desloca-se à casa do Estrela da Amadora e o Benfica recebe o recém-promovido Académico de Viseu. O campeonato vai começar no fim de semana de 8 e 9 de agosto. Portugal perdeu diante de Montenegro na qualificação para o Campeonato do Mundo de Basquetebol do próximo ano. Derrota por 68-72 na quinta jornada da fase de apuramento. As decisões ficam adiadas para a última jornada. Portugal vai medir forças com a Grécia no domingo.
0: Mário Silva da Costa, no Jornal de Esporto.

0: Sharif ibn Ali, mais conhecido por Mulay al-Sharif, nasceu em 1589 em Marrocos, no seio de uma família de origem árabe. Era príncipe de Tafilalet e ficou na história como fundador da dinastia Alauíta, que ainda hoje governa o país. Era o pai dos célebres sultões Mulay al-Rashid e Mulay Ismail. Mulay al-Sharif faleceu em 1672.
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0: Bom dia, são 8 horas em Portugal e em Angola, 6 horas em Cabo Verde, 7 na Guiné-Bissau e em São Tomé e Príncipe, 9 horas em Moçambique. Principais notícias a esta hora.
1: Cabo Verde, única seleção estreante que chegou à fase a eliminar, desafia hoje a campeã Argentina no facho dos 16avos de final do Campeonato do Mundo. Portugal teve ontem uma estrelinha aos 90+4. O presidente de São Tomé e Príncipe, Carlos Villanova, convocou para hoje, com caráter muito urgente, uma reunião do Conselho Superior de Defesa Nacional. As Nações Unidas prevêem intensificação rápida das condições do El Niño nos próximos meses e Portugal está ao rubro com as temperaturas em valores acima dos 40.
0: É verdade, máxima de 39 graus para Lisboa, 40 para Coimbra. Maputo fica pelos 25, São Tomé pelos 24. Começa o Jornal das 8, edição de Paula Borges.
1: Já lá vamos às emoções da madrugada em Lisboa com a classificação nos últimos minutos de Portugal para os 8avos de final do Campeonato do Mundo. Primeiro, Cabo Verde, única seleção a estrear-se no Mundial que conseguiu chegar a esta fase, à fase a eliminar. Mais logo terá pela frente a campeã mundial argentina naquele que é o jogo de facho dos 16avos de final do Campeonato do Mundo em Miami Gardens, a casa de Lionel Messi, a partir das 18 horas locais, 11 da noite em Lisboa. A formação africana vai tentar continuar então este conto de fadas, uma das grandes histórias do Campeonato do Mundo. Ainda não perderam os Tubarões Azuis. Emissão especial aqui na Rádio RTP África, que vai juntar futebol, também música lá em Portimão, na Praia da Rocha, com a abertura da Afro Nation e, obviamente, o relato em simultâneo com a Rádio Nacional de Cabo Verde, essa equipa constituída por Moisés Évora e Bem-vindo Neves. Ontem foi aos 90+4 que Portugal conseguiu salvar-se, foi com um grande cabeceamento entre os centrais croatas de Gonçalo Ramos, depois de um cruzamento da esquerda de Rafael Leão. No final era mesmo só alegria, porque a igualdade tinha sido conseguida só na segunda parte por Ronaldo. Assim,
2: vai tentar, aí está Ronaldo, a paradinha, Ronaldo bateu, golo! Golo! Golo! Lindo! Maravilhoso! Fantástico! Estupendo! Que bom! O futebol está feliz!
1: E permite aos relatores tantos adjetivos. Veio este golo depois de um canto seguido de uma falta sobre Renato Veiga, detetava pelo VAR na conversão do castigo máximo. Cristiano Ronaldo restabelecia assim a igualdade. Acabaria por sair substituído por Ruben Neves aos 81 minutos. Um pouco depois então, já no período de descontos, Gonçalo Ramos salvou Portugal e no fim expressou-se assim.
3: Foi quase um golpe de instinto. Eu sei que neste tipo de momentos eu costumo aparecer, eu costumo marcar, costumo resolver os jogos. Eu gosto de me focar nisso, gosto de depositar a minha energia nisso e acho que mais uma vez demonstrei que estou cá para ajudar e para decidir jogos, que é o meu trabalho.
1: O capitão Ronaldo homenageou em nome de toda a equipa também esse jogador que fica na memória, que foi lembrado também lá no estádio em Toronto. Falamos obviamente de Diogo Jota, depois de uma partida que, diz Ronaldo, foi um bom espetáculo.
4: Para ganhar uma competição desta magnitude há que saber sofrer. Tocou hoje, acho que foi um jogo bastante interessante para os espectadores. Controlamos bastante a primeira parte, na segunda parte foi um bocadinho caótico o jogo, mas é normal, o futebolista eles marcaram, a gente entrou ali um bocadinho em stress, em pânico, mas depois do desbloqueio emocional que teve quando marcamos o penalti, e a partir daí o jogo foi mais fácil, depois tivemos ali mais um bocadinho de dificuldade, pá, mas isto é competição, é isto, temos de estar preparados.
1: E o que diz o selecionador?
5: E para os nossos portugueses um dia muito feliz e de orgulho pelo significado do jogo também. Passamos aos 8avos de final, o dia de o ano onde honramos o Diogo Jota e o André, tamén o pai de Ricky Carvalho, e jogar contra a Croacia, que é a última equipa onde o Diogo Jota marcou o último gol pela seleção, e 2-1, que é o 21 do Diogo Jota. Então, muitos sinais, mas acho que merecemos a vitória.
1: Agora Portugal vai ter pela frente a seleção espanhola, que eliminou a Áustria com uma vitória por 3-0. A Suíça também segue para os oitavos do Campeonato do Mundo. A seleção helvética venceu a Argélia por 2-0. Mais logo então, destaque obviamente para os Tubarões Azuis, que vão defrontar a Argentina às 11 da noite, hora de Lisboa, menos 2 em Cabo Verde. O governo moçambicano voltou a desencorajar atos de retaliação aos atos xenófobos que se registram estão na África do Sul. O executivo de Maputo garante que medidas estão a ser tomadas para se travar a onda de violência contra cidadãos estrangeiros no país vizinho. Orfeu de Sá, Lisboa.
6: Apesar de penosa situação de violência a que estão a ser alvo os cidadãos moçambicanos na África do Sul, o ministro da Justiça, Assuntos Constitucionais e Religiosos desencoraja a aplicação da lei do talião, ou seja, o princípio olho por olho, dente por dente.
7: Reiteramos a nossa posição como país de não lançarmos uma retaliação daquilo que está acontecendo na África do Sul.
6: Mateus Sáez descarta para já a possibilidade de Maputo exigir do governo sul-africano a recompensa pelos danos causados aos seus cidadãos.
7: Este ainda não é a agenda do governo de Moçambique. A primeira coisa, estamos a trabalhar para estabilizar a situação dos nossos concidadãos. E depois, ao nível diplomático, poderá ver-se quais são as possibilidades de cooperação para estabilizar também as perdas ocorridas ao nível dos concidadãos estrangeiros na África do Sul.
6: Muitos são os moçambicanos que continuam a regressar ao país devido aos ataques xenófobos na vizinha África do Sul, onde vários foram mortos e despojados dos seus bens.
1: O bastonário da Ordem dos Advogados está desapontado com os ataques contra cidadãos na África do Sul. José Luís António Domingos, advogado, bastonário da Ordem dos Advogados de Angola, está em Maputo, onde participa desta conferência organizada ao nível da SADEC.
8: Nós temos estado a acompanhar e o bastonário em concreto está preocupado com isto, e este é um evento, nós esperamos que possa haver um encontro de bastonários só para nós manifestarmos primeiro ao bastonário da Ordem da África do Sul a nossa preocupação e depois tomarmos uma posição firme em relação a isto, porque de facto é lamentável perceber que a ignorância às vezes nos leva a cometer atos atrozes, e se a África do Sul e principalmente a população negra sul-africana estiver atenta, vai perceber que muitos políticos que lutaram contra o apartheid encontraram em Angola, Moçambique, acolhimento, cresceram lá, os filhos estudaram lá, é onde eles tiveram guarita, para hoje olharem para estes cidadãos, né, como inimigos e depois serem, de facto, atos, vítimas de atos atrozes e indescritíveis.
1: A preocupação, diz José Luís António Domingos, cresce à medida que vão chegando relatos desta violência contra estrangeiros na África do Sul.
8: Nós lembramos, sempre crescemos a ouvir um discurso do presidente Agostinho Neto, que na Namíbia, na África do Sul e no Zimbábue estava a continuação da nossa luta. E crescemos convictos de que, de facto, éramos uma comunidade e que éramos irmãos. E ver como estamos a ser tratados na África do Sul é, de facto, lamentável. E a SADEC Lawyer Association tem que tomar uma posição firme. E nós, Ordem dos Advogados de Angola, também o faremos depois deste evento.
1: Os advogados reunidos ao nível da SADEC nesta 25ª conferência, hoje é o segundo e último dia de trabalhos na cidade de Maputo. O presidente de São Tomé e Príncipe, Carlos Villanova, convocou para hoje, com caráter muito urgente, estamos a citar, uma reunião do Conselho Superior de Defesa Nacional para analisar a situação do país, na convocatória dirigida aos membros deste órgão de consulta do chefe de Estado. Constam mais dois pontos da ordem do dia, a apreciação rejeição da proposta de nomeação do vice-chefe de Estado-Maior das Forças Armadas e também os preparativos para os festejos do aniversário da Independência Nacional. Nas ruas das ilhas há um forte clima de tensão, com visível reforço da vigilância e patrulhamento das forças de defesa e segurança, numa altura em que os militantes da ADI aguardam a decisão do Tribunal Constitucional sobre a providência cautelar que rejeita a autoproclamação de Américo Ramos como líder do maior partido político do país. A campanha eleitoral para as presidenciais de 19 de julho arranca oficialmente à meia-noite de hoje. As Nações Unidas avisam que o El Niño vai intensificar-se rapidamente, com impacto global e efeitos particularmente fortes em África, onde várias regiões já enfrentam risco extremo de secas, chuvas intensas e instabilidade climática. João Costa Dias.
9: A Organização Meteorológica Mundial confirma que o fenómeno El Niño está a evoluir para um evento forte entre julho e setembro, com temperaturas do mar muito acima do normal no Pacífico Equatorial, mas é em África que os impactos podem ser mais severos. Na África Equatorial prevê-se chuva acima da média nas zonas a norte do Golfo da Guiné, enquanto o Corno de África deve enfrentar precipitações abaixo do normal, um cenário que agrava as vulnerabilidades de comunidades já afetadas por secas prolongadas. A instabilidade climática também ameaça países como a Etiópia, Somália e Sudão do Sul, onde a combinação de seca, conflitos e insegurança alimentar pode intensificar crises humanitárias. A OMM alerta que o El Niño amplifica o risco de ondas de calor, chuvas torrenciais e eventos extremos, exigindo coordenação internacional para proteger setores sensíveis como agricultura, saúde e abastecimento de água.
1: A África volta a estar na linha da frente das alterações climáticas, secas mais longas, chuvas mais violentas e comunidades expostas a riscos crescentes. Os partidos da oposição na Guiné-Bissau acusaram a CDAO de parcialidade e ainda de legitimar a revisão da Constituição do país, feita por militares que assumiram o poder em novembro passado. A posição foi tornada pública ontem, numa carta aberta dirigida à comunidade económica de Estados da África Ocidental, uma carta à qual a rádio RTP África teve acesso. Nesta carta, a PAI Terra Ranca e a API Cabaj Garandi manifestam a perplexidade pelo facto de a missão, que era integrada por dirigentes do Senegal e chefiada pelo ministro dos Negócios Estrangeiros da Serra Leoa, se ter limitado, estamos a citar, a reunir-se com as autoridades de facto. A oposição frisa também que o golpe foi orquestrado, voltamos a citar, por Umaru Sissoko Embaló. Questiona também que a missão não se tenha dado ao trabalho de avaliar os pontos que foram definidos pela cimeira de chefes de Estado e de Governo, e diz também que se limitaram a formalizar aquilo que está no programa de transição proposto pelos autores do golpe de Estado em Bissau. O primeiro-ministro cabo-verdiano Francisco Carvalho entrega hoje na Assembleia Nacional o programa do novo governo e a moção de confiança, que será sujeita à votação pelo Parlamento, é o que anuncia o Executivo em comunicado. Em Portugal, o incêndio de Vozela, no distrito de Viseu, quando as temperaturas em todo o país são muito elevadas. Este é um dos incêndios que está a mobilizar mais meios, tem 5 frentes e continua a espalhar-se, empurrado pelo vento forte.
0: Foram as notícias a esta hora, edição de Paulo Borges. Há sempre notícias para acompanhar em multiplataforma em africa.rtp.pt. Já a seguir trazemos Bateu Matou com Paulo Flores. Continuação de Boa Sexta-feira. Uma excelente manhã.
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DJ Dias Rodrigues com Tito Paris. Muito bom dia, obrigado por estar ligado nesta manhã. Estamos por aí, estamos em todo o lado, em africa.rtp.pt. Esteja onde estiver, esteja muito bem e esteja a iniciar também um bom fim de semana. A rádio não para e agora temos Buraca, São Sistema.

0: está Leão. Leão vai olhar, já cruzou, bola na área, cabeceamento, gol!
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0: Bom dia, Estevão, em Moçambique.
1: Bom dia, Vasco Diniz. Bom dia, ouvintes da Rádio Basquete do Planeta. Passo para dizer uma ótima sexta-feira, uma sexta-feira abençoada para todos vós. Estou muito feliz pela vitória de Portugal frente à Croácia. Foi um bom jogo. E o Portugal está de parabéns. Desejo a todos os doentes das melhores, aqueles que estão privados de liberdade, de regresso à casa. Um forte abraço ao Doutora Ramades, Giano Lance, da Matola, Cândido Chiruco, Augusto Mbeu, na cidade de Maputo, Gervásio Inhabete, na África do Sul, Luísa Souza, em Portugal, Ernesto Maci, em Moçambique. Um ótimo dia laboral. Aquele conselho das sextas-feiras: se beber, não conduz, se conduzir, não beba, evite velocidade, sempre prudente, vá com cuidado. Vale a pena ser paciente na estrada, no lugar de ser paciente numa cama hostelar. Desejo a ti, Vasco, e sua equipa um ótimo dia laboral. Da cidade de Maputo, Estevão Guambé. Fui!

0: E agora temos também o Caramon Silá. Bom dia.
1: Bom dia, Vasco. Bom dia a todos, Radio Vic, da RTP África. E bom sexta-feira a todo mundo. E bom fim de semana. Sou eu, Caramon Silá. Vasco, queria fazer um pedido. Queria parabenizar o meu filho que faz ano hoje. O nome dele é Aladi Emanuel Silá. Ele está em Guiné. Filho, parabéns. Feliz aniversário. Que Deus te abençoe. Da saúde, felicidade e sucesso. O pai te ama muito. Obrigado.

0: Ballen naar de Kipsimit. 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
1: Hoje, na Hora dos Ouvintes, vamos ter duas grandes frentes desportivas em destaque que estão a dar muito o que falar. Por um lado, analisamos a grande vitória de Portugal sobre a Croácia num jogo de fortes emoções e de grande nível tático. Por outro lado, vamos cruzar o Atlântico para destacar o aguardado histórico confronto entre Cabo Verde e Argentina. Vamos deixar já algumas questões no ar para que possa partilhar também a sua opinião, desde já via WhatsApp RTP África. Como analisa a vitória da seleção das Quinas frente à Croácia? Quem considera ter sido o homem do jogo nesta afirmação da seleção portuguesa? E sobre o Cabo Verde Argentina, acha que Cabo Verde tem as armas necessárias para surpreender o mundo do futebol neste confronto histórico que vai poder acompanhar também aqui na rádio? Qual a sua previsão para o resultado? Qual a sua tática para a vitória dos Tubarões Azuis? 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
1: Sempre a tempo vamos ao Planisfério, andamos sempre à volta do Planisfério com José Gonçalves, que vai destacando temas da atualidade mundial.
6: Prossegue a corrida, para já, entre os Estados Unidos e a China, não apenas às inovações tecnológicas, a consolidar as que existem, mas à sua multiplicação, ao seu alcance, portanto, aumentar também o seu alcance e, simultaneamente, os custos para fazer tudo isso. É assim, a China tem um novo modelo de inteligência artificial criado pela startup ZAI. É o GLM 5.2. Poderoso e incrivelmente barato, diz Catherine Benhold, da colônia World do New York Times. Olha, isto é um fator de superioridade chinesa, numa área técnico-científica, onde os Estados Unidos mantêm uma boa vantagem. O problema é que, justamente, a produção chinesa, neste caso aqui do GLM 5.2, ele é quase do mesmo desempenho do último modelo da Anthropic, que, aliás, é um modelo considerado ultra avançado, está mesmo a causar receios em áreas de segurança, mas a ZAI faz isto por apenas 10% dos custos que imputaram à empresa norte-americana. Já tínhamos visto isso antes com o DeepSeek, um modelo de inteligência artificial que pode comparar-se muito aos grandes modelos norte-americanos, abaixo de 10% em relação aos custos desses mesmos modelos norte-americanos. Bom, e agora? Estamos a ver que as coisas estão a avançar bastante, mas temos uma pergunta para todos. Há ameaça fatal, de facto, a todo o mercado de trabalho, conforme dizem alguns? Ou é apenas tempo de reorientar globalmente a educação e a especialização profissional? É um assunto que, logicamente, vai levantar muitos debates, discute-se disto há muito tempo, E é claro que esta corrida entre os Estados Unidos e a China, a qualquer momento pode ter outros corredores também. Muita gente a pensar no Japão e a pensar na União Europeia. Agora vamos mudar de assunto, embora assunto em termos de campo de atuação, porque ficamos na mesma área técnico-científica. É que, face aos ataques ucranianos nas proximidades, nos subúrbios mesmo de Moscou, face à presença dos drones ucranianos nos céus da Rússia, um pouco por todo lado, e a sua capacidade de defesa, da Ucrânia, mostrou ao mundo que a Ucrânia desenvolveu muito, é mesmo neste momento, um dos países mais avançados na produção deste instrumento. Para demonstrar equilíbrio, porque isto dá muitas vantagens à Ucrânia em termos não só da repercussão mundial, mas se logo que abram negociações, dá-lhe um impacto muito maior, quer dizer, é um agente técnico-científico de peso. Então, para mostrar pelo menos igualdade, Vladimir Putin ordenou agora um ataque massivo contra a capital, contra Kiev. Isso aconteceu. O ataque foi realmente generalizado, atingiu muitos edifícios. Segundo os ucranianos, matou 18 civis e até aqui não há indicações de que o ataque tenha atingido precisamente infraestruturas ou locais de produção dos drones e dos mísseis ucranianos. De maneira que as coisas estão assim, golpe contra golpe, e neste golpe contra golpe é claro que as negociações vão ficando um pouco para mais tarde, porque os dois lados acreditam que qualquer concessão que façam neste momento será vista mundialmente como recuo. E será um recuo mesmo se fizerem isso. Então, podemos esperar para mais tempos ainda, já vai há muitos anos que esta guerra dura, há quem diga que é uma guerra para sempre. Bom, não é impossível, a noção do para sempre, se for assim como uma guerra dos 100 anos que já houve na Europa aqui há uns séculos atrás, isto é uma guerra que em termos de gerações é uma guerra para sempre, não é?
1: Análise de José Gonçalves a alguns dos principais temas da atualidade mundial no Planisfério. Assa Matus com Cláudio Jafta. E daqui a pouco também, de novo, contacto com o Orfeu de Sá Lisboa, em Moçambique, Maputo.

0: E vamos novamente de viagem até Maputo. Orfeu de Sá, Lisboa, bom dia. Mais alguns temas da atualidade moçambicana que ficam nos próximos minutos.
1: Uma vez mais, bom dia Vasco Diniz, bom dia ouvinte RTP África, sol ao alto a esta hora, sol bom, dia em que o Instituto Nacional de Meteorologia prevê então uma temperatura máxima de 25 graus aqui para a cidade de Maputo. Notas da atualidade informativa, estas continuam a ser dominadas então pelos atos xenófobos que se verificam na vizinha África do Sul e que já provocaram o regresso massivo de cidadãos moçambicanos à terra, mas também cidadãos malauianos, estes pouco mais de 1000 que ainda se encontram no terminal rodoviário da Junta aqui na cidade de Maputo. Local esse onde a primeira dama de Moçambique, Guetta Chapo, entre outras iniciativas, têm estado a prover alimentos, cobertores, entre outras necessidades para estes cidadãos que se encontram neste momento desprovidos de fundos para poderem seguir viagens para os vários destinos, entre os quais Blantyre, na capital do Malau. Enquanto isso, também a Associação dos Advogados da África, da SADEC, estão reunidos aqui em Maputo desde ontem. Hoje, pelo segundo e último dia, deverá então culminar com uma nota de repúdio a esses atos violentos que colocam em causa a irmandade e a união entre os povos africanos. Recorde-se que são vários e de várias nacionalidades os cidadãos que se viram obrigados a abandonar a República da África do Sul devido aos protestos marcados por bastante violência praticada por cidadãos sul-africanos, atos estes convocados por movimentos anti-imigrantes. Há também entre os cidadãos, por exemplo, encontrados no terminal rodoviário da Junta, na sua maioria são cidadãos que detêm documentos de viagem em dia. Muitos também são aqueles que reúnem todos os requisitos para residirem na República da África do Sul, mas preferiram regressar por temer serem alvos destes atos xenófobos. Enquanto isso, e mesmo para terminar aqui na cidade de Maputo, o Serviço Nacional de Investigação Criminal de Sernic vai hoje incinerar 3,7 toneladas de fentanil, uma droga apreendida no terminal de carga do Aeroporto Internacional de Maputo no dia 12 de junho. Friso, 3,7 toneladas de fentanil, droga apreendida no Aeroporto Internacional de Maputo, que será então hoje, que vai hoje a incinerar aqui na cidade de Maputo. Isto de acordo com uma nota do Serviço Nacional de Investigação Criminal. Para já são então estas, Vasco Diniz e ouvinte RTP África, notas que marcam os destaques da atualidade informativa nesta sexta-feira. 25 graus é a temperatura máxima prevista aqui para a capital moçambicana.
0: Direto ao nosso correspondente Orfeu de Sá, Lisboa.
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0: E Mário Silva da Costa, a seleção portuguesa segue no Mundial.
5: Portugal está nos oitavos de final do Campeonato do Mundo. A seleção portuguesa venceu a Croácia por 2-1 durante a última madrugada. Ronaldo, de grande penalidade, e Gonçalo Ramos, ao cair do pano, fizeram os golos de Portugal. Para a Croácia, marcou Ivan Perisic. Os croatas tiveram 3 golos anulados, o último já num dos últimos lances do encontro. Neste jogo, Portugal jogou com 2 pontas de lança durante grande parte dos segundos 45 minutos. Depois, Cristiano Ronaldo foi substituído e Roberto Martínez, no final, explicou toda esta estratégia.
6: Durante o jogo, tentamos arriscar muito com 2 pontas de lança para condicionar os centrais da Croácia. Não é uma equipa que tem trincos que chegam à linha defensiva, então utilizamos isso, mas depois precisamos de ter mais um médio e era o momento de utilizar o Ruben Neves nessa posição e por isso tiramos um ponto de lança.
5: Nos oitavos de final, a Espanha é o adversário da equipa das esquinas. A seleção espanhola venceu ontem a Áustria por 3-0. Roberto Martínez foi questionado sobre os favoritismos nos oitavos de final e o selecionador respondeu assim.
6: Favorito? Não. Se estamos a ver todos os jogos desses 6avos, acho que a França foi muito superior. Mas o resto, todos os jogos estão sempre a pormenores, a detalhes. E acho que o jogo contra a Espanha vai ser muito assim.
5: É segunda-feira, às 8 da noite. O jogo da última madrugada teve ainda um simbolismo especial. Jogou-se no dia em que passa um ano da morte de Diogo Jota. No final do encontro, Cristiano Ronaldo vestiu a camisola da seleção com o número 21, o número de Jota. Os jogadores da equipa das esquinas homenagearam o antigo jogador. Nota também para o momento da chegada da seleção ao hotel, em Toronto, onde milhares de adeptos saudaram a equipa. Também na última madrugada, no Mundial de Futebol, destaque para a Suíça, que carimbou o apuramento para os oitavos de final com um triunfo por 2-0 sobre a Argélia. Na agenda do dia, no Campeonato do Mundo, a Cabo Verde defronta hoje a campeã em título, a Argentina. O selecionador cabo-verdiano Bobista garante que a equipa não tem medo e afirma que não há uma estratégia exclusiva para travar o camisola 10 argentino, Leo Messi.
7: Como equipa temos a nossa estratégia, não é só para o Messi, é para contra a equipa da Argentina. Sabemos que é atual campeão do mundo, é uma das melhores equipas da competição, daí que a nossa tarefa será para toda a equipa da Argentina. Obviamente que sabemos que o Messi é um dos melhores jogadores do mundo, mas tudo o que fazemos com a nossa organização teremos que fazer para a equipa inteira da Argentina.
5: Cabo Verde-Argentina, jogo às 11 da noite, partida que vai poder acompanhar com relato em direto aqui na Rádio Pública. Na restante agenda do dia, às 7 da tarde, a Austrália mete forças com o Egito e já durante a madrugada, às 2h30 da manhã, o Gana de Carlos Queiroz defronta a Colômbia. O Sporting rejeitou uma oferta do Atlético de Madrid por Morten Hjulmand, o anúncio feito por Frederico Varandas, sem revelar os valores. O presidente leonino afirma que é uma proposta longe do que os leões pretendem.
8: Morten Hjulmand é jogador do Sporting, nós recebemos uma proposta do Atlético de Madrid, rejeitámos, está longe do valor que nós não é segredo, Morten Hjulmand, nós estabelecemos um valor justo, adequado à idade, à posição e o facto de ter 3 anos de Sporting. O jogador e os seus agentes sabem desse valor, tudo o que seja abaixo desse valor, o jogador fica no Sporting.
5: Frederico Varandas no sorteio do campeonato. O presidente do Sporting comentou ainda a polémica em torno da arbitragem e da demissão de Duarte Gomes. Varandas diz que o antigo diretor técnico nacional de arbitragem vai ter de apresentar provas das alegações. No ciclismo, Martina Alzini venceu a segunda etapa da Volta a Portugal feminina. A ciclista belga Emma Seegers conseguiu segurar a camisola amarela. Hoje é dia da terceira etapa, contra-relógio em Coimbra. São mais de 10 quilómetros. A primeira ciclista sai para a estrada ao meio-dia e 5 minutos. A seleção universitária de futsal masculino joga hoje a terceira jornada da fase de grupos do Campeonato do Mundo. Portugal soma uma vitória e um empate na competição. Hoje, o terceiro jogo, ao meio-dia, a seleção portuguesa defronta Israel. Já a seleção feminina joga amanhã diante dos Estados Unidos. Ontem, Portugal conseguiu uma goleada por 8-1 diante da Costa Rica. Em dois jogos, a equipa feminina soma duas vitórias neste Mundial Universitário de Futsal.
0: Foi o Jornal de Desporto, edição de Mário Silva da Costa. Estão quase a chegar as notícias. E agora vamos com o Miguel Paraíso e o Mangope. Eles estão quase a chegar ao Algarve. Hoje é dia de AfroNation.
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0: hoje não tem como fugir. Não tem como fugir. Nesse momento, estamos de mala feita.
1: Mala feita. Cabelo alinhado.
0: As tranças já estão feitas.
1: Barba feita.
0: Pra quê? Você já sabe.
1: Pro Afro Nation 2026.
0: Assim, acabamos de estar aqui com vocês, de falar com vocês. Estamos também já subindo o carro.
1: Algarve. É só descer lá pra baixo.
0: Mas bom tempo. Vai estar sol.
1: Clima tá bom.
0: Minha mala tá feita.
1: Tá tudo como? Feito.
0: Três dias. Eu vou explicar o que tem na minha mala.
1: O que tem na tua mala?
0: Três dias.
1: Ok.
0: Três calções, se sujar, mano, não tem mais como trocar. Três calções, okay. Pra cá tu levar uma, essa roupa que é no meu corpo.
1: Um extra.

0: sabe que aqui tem três, você até vai cheirar. Ó, oh, gostei mais desse, então esse aqui vai ser o teu.
1: Ok, eu por acaso na minha mala estou mais simples este ano.
0: Calma, calma. Ai,
1: ainda
0: calma. Três boxers.
1: Só três.
0: São três, já.
1: São três.
0: Se peidar, sair molho, mano.
1: E a tua de segunda-feira, quando voltar, vais fazer como?
0: Não, tem três. Esse que eu tô vestido, vou voltar com ele. Não, três boxers.
1: Ok.
0: Mas que é creme.
1: Creme importante.
0: Não pode faltar.
1: Hidratante.
0: Hidratar bem. Sim. Os lips tem que estar sempre lubrificado, nada de lábio seco.
1: Ah.
0: Aí vai ter muita gente bonita, muita gente. Nunca, olha, nunca pode faltar também um bom desodorizante.
1: Então.
0: Desodorizante não pode faltar.
1: 72 horas.
0: Um batom de cinheiro para os lábios sempre.
1: Importante.
0: Mano,
1: também.
0: Já não nascemos com.
1: Essa tua mala também. Tá a caber tudo aí?
0: Não, sim, somos básicos.
1: Tá a caber tudo aí?
0: Umas sandálias.
1: Ok.
0: Chinelos.
1: Maia não?
0: Não, meia não.
1: Sem meia.
0: É verão. Unhas estão feitas, tanto do pé como da mão.
1: Ok.
0: Estão feitas.
1: Okay.
0: Não tem motivo de queixa.
1: E casaco? Levas casaco?
0: Só uma suéte.
1: Só uma suetinha.
0: Yeah,
1: ok,
0: noite.
1: Ok. Por acaso na minha mala este ano está mais simples. Por quê? Porque eu cometi um erro.
0: Então.
1: Não encomendei as coisas antes.
0: Esse erro é cometido todos os anos.
1: Todos os anos.
0: Todos os anos a mesma coisa.
1: E eu caí outra vez.
0: Chega tipo 10 dias antes, porque para encomendar tem sempre menos com uns 10, 12 dias de antecedência.
1: Ou seja,
0: nós quando chega tipo assim no nono dia, né?
1: Só me lembrei
0: é que nos
1: agora.
0: Preocupamos já.
1: Ou
0: ah,
1: seja,
0: não sei quê.
1: Eu vou ter que bizar algumas coisas de outras edições. Quem já viu no Afro Nation em 2025 ou 2024, vou ter que repetir, vou ser
0: não,
1: sincero,
0: tipo,
1: vou bizar.
0: Por exemplo, domingo passado, saí com um grife, ninguém viu.
1: Ninguém viu.
0: Não, me viram só, mas não postei foto.
1: Eu também não tenho foto no filho com esse grifo.
0: Não tenho foto com esse grifo.
1: Ninguém viu, ninguém sabe.
0: Me viram lá pessoalmente, mas não postei.
1: Sim.
0: Pra mim, mas eu postei quando eu posto. Não vou repetir. Mas agora que eu não postei, vou repetir também.
1: Vou repetir, vou ter que repetir.
0: Vou ter que repetir, não tirei foto, mano.
1: Não tiraste?
0: Não tirei foto.
1: Então.
0: Não publiquei.
1: Ah.
0: Meus amigos não publicaram aquele feat.
1: Mas atenção, hoje é um dia importante porque a Afro Nation começa logo com o Ghana.
0: Yeah.
1: Já muita gente já chegou por Timão. A pessoa que já está lá a fazer
0: já
1: estágio.
0: Já está lá uma semana.
1: Está a fazer estágio.
0: Está a preparar o terreno há uma semana.
1: Fizeram conhecimento, foram fazer conhecimento.
0: Há uma semana.
1: Já estão lá.
0: É muito.
1: No balão.
0: É muito.
1: Na xixa.
0: Já estão, yeah.
1: Os after já começaram.
0: Já começaram.
1: Há quem hoje tenha só ido dormir às 5 da manhã.
0: Yeah.
1: Atenção à julgada.
0: Yeah. Yeah.
1: Atenção, os negócios já estão todos lá. As meninas das tranças, os homens a vender vape,
0: a vender balão,
1: os transfers, tija,
0: os transfers.
1: Tá,
0: muito movimento.
1: É muito.
0: Sabe, eu queria saber, tipo, se nestes três dias,
1: impacto,
0: quanto dinheiro é que gira, tipo, em torno, tipo, da.
1: Em Portimão, muitos milhões.
0: Muitos milhões. Os restaurantes a trabalharem.
1: A quem hoje, sexta-feira, vai gastar 1.000, 2.000?
0: Mano, tá a ver aquele restaurante que você ignora no ano inteiro. Nessa época do ano, mano, é o restaurante mais saboroso.
1: Tá cheio.
0: Tá cheio.
1: Cheio.
0: Tá bom.
1: Tá cheio.
0: Tudo aí tá bom. Você também sai de uma festa. Bebeste álcool, tem fome. O primeiro prato que tá aparecendo à frente, mano.
1: É
0: boy.
1: Olha, tem uma amiga da Alemanha e ela tá triste. Ela disse, Miguel, esse ano vou à Afro Nation também. Mas estou triste por quê? Porque a minha amiga já não vem comigo.
0: Ei.
1: Ela está doente. Ou seja, ela vai estar lá sozinha no apartamento.
0: Ei. Mas no Afro Nation nunca estás sozinha.
1: É isso, nunca vai estar
0: tem
1: sozinha.
0: Tem sempre companhia.
1: É isso.
0: Independentemente de...
1: Somos uma família.
0: Somos sempre uma família.
1: E ela está triste.
0: Tem sempre companhia. Como é que é o teu apartamento? Tem piscina?
1: Estamos ali.
0: Estava ali.
1: Para dar uns mergulhos. Mas atenção,
0: claro.
1: Porque hoje também é o grande dia.
0: Yeah.
1: Vai haver o Argentina que...
0: Cabo Verde.
1: E Cabo Verdeanos, vocês...
0: Não é só, hoje não é só dia de Afro Nation, hoje é dia de Argentina contra Cabo Verde.
1: Messi contra Vozinha.
0: Vozinha.
1: É hoje o grande jogo.
0: Yeah, yeah.
1: É hoje. Cabo Verdeanos, vocês também estão com muita boca, porque andam aí a falar com os angolanos, que a Argentina só jogou contra Angola porque Angola pagou, e que Cabo Verde vai jogar contra a Argentina por causa do quê? Do mérito.
0: Yeah.
1: Ou seja... Hoje somos todos Cabo Verde ou somos todos Messi?
0: Epa, agora ficaram tantos abusados. Nós estávamos embora apoiar bem. Estávamos a apoiar. Só que também mas com terra também não tem calma.
1: Não tem calma.
0: Querem falar muito. Estávamos embora bom a se apoiar, nossos irmãos. Foram sobre a boca para quê?
1: Para quê, né?
0: Eu sou Cabo Verde. Eu sou Cabo Verde, hoje mesmo. Mas hoje não vou te mentir.
1: Messi.
0: Saí daqui, estamos a chegar. Eu não posso ver esse jogo sério. Depois das nossas emissões, vocês vão estar atentos às nossas redes sociais. Depois dessas emissões, eu vou ter que beber uns copitos.
1: Sem dúvida.
0: Não posso ver esse jogo levar a vida muito

0: séria.
1: Não, não vale a pena. Messi, vai com calma hoje.
0: Messi, vai com calma hoje.
1: Vai com calma.
0: Mas você é nervoso.
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0: São 9 horas em Portugal e em Angola, 7 horas em Cabo Verde, 8 horas na Guiné-Bissau e em São Tomé e Príncipe, 10 horas em Moçambique. Esta hora vamos conhecer as principais notícias do dia.
1: De um lado, a Argentina, campeã, do outro, Cabo Verde, única seleção estreante que chegou à fase a eliminar do Mundial de Futebol, jogo esta noite em Miami. Em Toronto, ontem, Portugal teve uma estrelinha aos 90+4, próximo encontro contra a Espanha. O selecionador Martínez espera um jogo interessante de minúcia.
2: Precisamos de melhorar em todos os jogos, há aspectos que precisamos de utilizar bem, mas acho que é um dia para estar muito orgulhoso.
1: O presidente de São Tomé e Príncipe convocou para hoje, com caráter muito urgente, uma reunião do Conselho Superior de Defesa Nacional. Em Portugal, o fogo de Vozela tem um meio aéreo a atuar para já e a ajudar os bombeiros num combate que está a ser muito difícil.
0: Temperaturas máximas hoje, Faro fica pelos 33, apesar dos 40 previstos para a cidade de Coimbra, onde está também a nossa emissão. A praia vai até aos 28. Começa o Jornal das 9, edição de Paula Borges. 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
1: Tudo pela primeira vez a fazer história. Cabo Verde, única seleção a estrear-se neste Mundial, que chegou à fase a eliminar, desafia mais logo a campeã do mundo, Argentina, no fecho dos 16avos de final. Vai ser em Miami Gardens, a casa de Lionel Messi, digamos assim, a partir das 6 da tarde locais. Serão 11 da noite em Lisboa, menos 2 horas em Cabo Verde. A formação africana vai tentar continuar aquilo que tantos caracterizam como um autêntico conto de fadas. Bobista, o selecionador, garante que os tubarões vão entrar determinados em campo.
3: Como equipa temos a nossa estratégia, não é só para o Messi, é para contra a equipa da Argentina. Sabemos que é atual campeão do mundo, é uma das melhores equipas da competição, é daí que a nossa tarefa será para toda a equipa da Argentina. Obviamente que sabemos que o Messi é um dos melhores jogadores do mundo, mas tudo o que fazemos com a nossa organização teremos que fazer para a equipa inteira da Argentina.
1: É o que diz Bobista, o selecionador de Cabo Verde. Pela frente, os tubarões azuis vão ter a Argentina, uma das três seleções, juntamente com México e França, que conseguiu o pleno de vitórias na fase de grupos. Quanto a Portugal, ontem foi mesmo já nos descontos, num jogo onde o relógio do árbitro parecia não parar, que ficou garantida a passagem à fase seguinte. Gonçalo Ramos marcou depois de ter substituído Cristiano Ronaldo.
4: Foi quase um golpe de instinto. Eu sei que neste tipo de

0: De momentos eu costumo aparecer, eu costumo marcar, costumo resolver os jogos. Eu gosto de me focar nisso, gosto de depositar a minha energia nisso e acho que mais uma vez demonstrei que estou cá para ajudar e para decidir jogos, que é o meu trabalho.
1: E o próximo adversário será então a forte Espanha. Quem vai disputar o acesso aos oitavos, tal como Cabo Verde, é o treinador português Carlos Queiroz. Ele comanda o Ghana no embate com a Colômbia. No primeiro jogo do dia, a Austrália vai enfrentar o Egito. O primeiro-ministro cabo-verdiano, Francisco Carvalho, entrega hoje ao Parlamento o programa do governo e a moção de confiança, que será votada a 17 de julho. O Executivo das Ilhas cumpre assim a Constituição que obriga à apresentação do programa nos primeiros 15 dias de funções. Sustentado pela maioria do PAICV, o Governo promete resultados, promete acesso gratuito à saúde e educação, melhores transportes e também travar a saída de jovens do país. A nova Assembleia conta com 37 deputados do PAICV, 33 do MPD e 2 da UCID. E o município da Ribeira Grande de Santiago foi o escolhido para a primeira visita oficial do novo primeiro-ministro cabo-verdiano. Segundo Francisco Carvalho, a escolha da Cidade Velha não foi por acaso, por ser o berço da nacionalidade cabo-verdiana. A visita pretende simbolizar um abraço a todo o arquipélago. O chefe do governo reconhece os avanços registados no país ao longo dos últimos 51 anos. Defende, no entanto, que o novo executivo quer ir mais longe.
2: Considera, mas é fazer o teu. A nós, tudo, não tem motivos para se celebrar. O trabalho que fazia Edolina Ribeira Grande.
3: Já se fez muito. Temos motivos para celebrar, como as obras realizadas aqui na Ribeira Grande de Santiago, mas queremos ir mais longe. Cabo Verde é uma grande nação e temos de levar a nossa cultura, a nossa tradição e a nossa identidade à diáspora e ao mundo inteiro.
2: E leva cada vez mais cultura, tradição, história, identidade de Cabo Verde para tudo cabo-verdianos e para o mundo inteiro.
1: Francisco Carvalho garante que o governo está numa fase de análise dos principais dossiers e de conhecimento aprofundado da realidade do arquipélago.
2: Nós estamos numa fase de analisa Cabo Verde de forma profunda. Nós estamos numa fase de analisa dossiers de forma profunda.
3: Estamos a analisar Cabo Verde de forma profunda e a estudar os principais dossiers. O trabalho do governo será baseado em dados e análises, não em suposições. As impressões e as narrativas podem ajudar a compreender o contexto, mas não vão sustentar a nossa intervenção.
2: Conhecimento. É claro que impressões, narrativas, suposições, ele serve como elementos de análise de contexto, mas não como elementos de nosso trabalho.
1: A visita inclui o centro histórico da Cidade Velha, a Igreja de Nossa Senhora do Rosário, as ruínas da Sé Catedral e o Forte Real de São Felipe, naquele que foi o primeiro contacto oficial do novo primeiro-ministro com o município do país. Em São Tomé e Príncipe, o Presidente da República, candidato à reeleição, convocou para hoje, com caráter muito urgente, um encontro, uma reunião do Conselho Superior de Defesa Nacional. Vai ser para analisar a situação do país. Na convocatória dirigida aos membros deste órgão de consulta, há mais dois pontos na ordem do dia: a apreciação da proposta de nomeação do vice-chefe de Estado-Maior das Forças Armadas e também os preparativos para o festejo de mais um aniversário. Nas ruas de São Tomé há um forte clima de tensão, com visível reforço de vigilância e patrulhamento, numa altura que os militantes da ADI aguardam a decisão do Tribunal Constitucional sobre a providência cautelar que rejeita a autoproclamação de Américo Ramos como líder do maior partido político de São Tomé e Príncipe. E na capital do país está a decorrer a Conferência Internacional sobre o Centenário do Nascimento de Alda do Espírito Santo. O evento Oscar Medeiros de 2 dias foi lançado ontem pelo primeiro-ministro Américo Ramos.
4: A conferência reuniu escritores e investigadores numa reflexão sobre a vida, a obra e o legado de uma figura incontornável da literatura de São Tomé e Príncipe.
5: Nenhum património cultural permanece vivo apenas porque é lembrado em datas comemoráveis. Permanece vivo quando é estudado, ensinado, publicado, debatido e apropriado pelas novas gerações. Talvez esse seja um dos maiores desafios que hoje se colocam. Fazer com que os jovens são-tomenses conheçam Alda Espírito Santo, não apenas como um nome inscrito nos manuais escolares e nos discursos oficiais, mas como uma mulher de pensamento, de coragem e de ação, cuja palavra continua a dialogar com os desafios do presente.
4: Inocência da Mata, uma das conferencistas, destacou ainda a necessidade de se acelerar o processo de criação da Fundação Alda do Espírito Santo como contributo para a preservação da sua identidade e memória. Já o primeiro-ministro Américo Ramos destacou o valor das obras da poetisa santomense e o papel desempenhado na construção da história do arquipélago.
6: Quando nos recorda que lá no Água Grande as meninas batem que batem com a roupa na pedra, Alda não descreve apenas uma cena cotidiana. Ela transforma o cotidiano em consciência. Dá voz a quem muitas vezes foi silenciado. Faz da palavra um lugar de denúncia, de memória e de humanidade. É essa Alda que hoje celebramos. A poetisa que viu o povo, a educadora que acreditou na libertação pela consciência, a mulher que colocou a palavra ao serviço da pátria.
4: A Conferência Internacional sobre o Centenário de Alda do Espírito Santo termina esta sexta-feira.
1: Um encontro de dois dias em que participam especialistas de vários países. Na Guiné-Bissau, os partidos da oposição acusaram a CDAO de parcialidade e ainda de legitimar a revisão da Constituição do país, feita por militares que assumiram o poder em novembro passado, uma posição tornada pública numa carta aberta a grandes figuras da CDAO, uma carta à qual a Agência Lusa teve acesso e também a Rádio RTP África. Esta carta é assinada pela coligação API Cabaz Garandi e também PAI Terra Arranca. Afirmam-se estes partidos perplexos, estas coligações perplexas pelo facto de a missão esfiada pelo Ministro dos Negócios Estrangeiros da Serra Leoa se ter limitado a reunir-se com as autoridades de facto. Também lamenta que não tenham sido verificados verdadeiramente os progressos, se existem, das recomendações da organização. E no documento lê-se também que a oposição guineense acusa a CDAO de adotar na totalidade, estamos a citar, o programa de transição proposto pelos autores do golpe de Estado, quando aplaude, voltamos a citar, a revisão da Constituição efetuada pelo Conselho Nacional de Transição, que substitui, de acordo com os militares e as autoridades por eles nomeadas, o Parlamento. O fogo de Vozela tem um meio aéreo a atuar para já e a ajudar os bombeiros num combate que está a ser árduo. As temperaturas altas durante a noite e a falta de umidade não deram aos bombeiros grandes oportunidades para dominar o incêndio. Este é também o período em que as Nações Unidas voltam a deixar o alerta. O El Niño vai intensificar-se certamente nos próximos meses. João Costa Dias.
7: A Organização Meteorológica Mundial confirma que o fenómeno El Niño está a evoluir para um evento forte entre julho e setembro, com temperaturas do mar muito acima do normal no Pacífico Equatorial, mas é em África que os impactos podem ser mais severos. Na África Equatorial prevê-se chuva acima da média nas zonas a norte do Golfo da Guiné, enquanto o Corno de África deve enfrentar precipitações abaixo do normal, um cenário que agrava as vulnerabilidades de comunidades já afetadas por secas prolongadas. A instabilidade climática também ameaça países como a Etiópia, Somália e Sudão do Sul, onde a combinação de seca, conflitos e insegurança alimentar pode intensificar crises humanitárias. A OMM alerta que o El Niño amplifica o risco de ondas de calor, chuvas torrenciais e eventos extremos, exigindo coordenação internacional para proteger setores sensíveis como agricultura, saúde e abastecimento de água.
1: A África volta a estar na linha da frente das alterações climáticas, secas mais longas, chuvas mais violentas e comunidades expostas a riscos crescentes.
8: Foram as notícias. 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A edição das notícias foi de Paulo Borges. Já a seguir, Nelson Freitas com Manecas Costa. Mantenha-se ligado nesta manhã. Bom fim de semana, boa sexta-feira.

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Hoje temos duas grandes frentes desportivas em destaque que estão a dar que falar. Por um lado, analisamos a grande vitória de Portugal sobre a Croácia num jogo de fortes emoções. Por outro lado, cruzamos o Atlântico para destacar o aguardado e histórico confronto entre Cabo Verde e Argentina. Sobre Portugal, Croácia, como analisa a vitória da seleção portuguesa frente à Croácia, quem considera ter sido o homem do jogo nesta afirmação da seleção portuguesa? E sobre o Cabo Verde, Argentina, acha que Cabo Verde tem as armas necessárias para surpreender o mundo do futebol neste confronto histórico? Qual a sua previsão para o resultado? E já agora, qual a sua fórmula? Qual a tática para a vitória dos Tubarões Azuis? Ligue agora para os nossos números habituais. 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Ou, se preferir, pode deixar a sua mensagem áudio no WhatsApp RTP África 96 712 5572.

O som de Landrique neste dia de Afro Nation. Nossa equipa está quase a arrumar em direto à Praia de Rocha em Portimão. A nossa emissão vai ser especial com o Nuno Sardinha, com a Karina Sofela, Miguel Paraíso e Mangope. A Sul também vai por lá andar, a nossa Fernanda Almeida. Emissão a não perder, com momentos de grande Afrobeat em destaque do Afro Nation 2026. 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
1: Olá, Midé, com Wizkid. Já a seguir, vamos para a artista da semana, Bia Ferreira.
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1: Apresentamos um disco que junta a América Latina, as Caraíbas e África, ao

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1: Pote Fundo. Pote Fundo é uma canção de amor desse álbum Améfrica. É um forró, é um shot, é o que traz a música brasileira com mais evidência nessa união amefricana de Caribe, África e América Latina. É aquele reggae para dançar juntinho, aquela música para você mandar pro seu crush, aquela canção que você vai falar assim: nossa, se eu recebesse, eu casava. Recebe essa canção, se você não receber, manda para alguém. Escuta, lembra que a gente tem que ser mais profundo. É, fuja de relações rasas. Seja sempre alguém que tem muito para dar e muito espaço para receber também. 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
1: Nunca, como hoje, se assistiu a tanto discurso de ódio, de divisão e de apelo à violência entre os apoiantes e simpatizantes das diferentes forças e sensibilidades político-partidárias em São Tomé e Príncipe.
0: Esta é a voz de Gelson Bahia, de São Tomé e Príncipe, com a sua opinião, para ouvir de forma completa antes das 10.

0: Olá, Rosário Pereira. Obrigado pela sua mensagem. Muito bom dia também para a Virgínia, para a Florência. Estamos todos ligados nesta manhã e agora também com a Paula Borges com mais um destaque de notícias de atualidade.
1: E vai ser um destaque muito breve com música, sobretudo, e com cultura. Vasco, sabe-se já que o Festival Afronation, de que a Rádio RTP África é media partner, é o principal parceiro de média, o que muito nos honra já há vários anos. O Festival Afronation começa hoje, prolonga-se até domingo na Praia da Rocha. Os cantores nigerianos Wizkid e Burna Boy e a cantora sul-africana Tyler estão entre os destaques desta sexta edição do Afronation. Lá vai estar já a partir de hoje uma vasta equipa da Rádio RTP África, tudo aqui ao longo destes dias de muita festa. Também destaque para o segundo fim de semana do Jardim de Verão, que traz a música de Alex Dalva, Libra, Nancy Vieira, Indy Mateta, Berlock e Soraya Ramos ao grande auditório da Fundação Gulbenkian, também ao anfiteatro ao ar livre e ao Engawa. Serão ainda exibidos mais dois episódios da série que já esteve aqui em destaque também na rádio, Novas Narrativas de Caça, Codé, de Cláudia Semedo, e Limbo, de Fábio Silva, e também vão ser organizadas oficinas para famílias no Jardim. É tudo, obviamente, saído mais uma vez da curadoria de Dino de Santiago, os espaços da belíssima Fundação Gulbenkian, abertos com mais uma iniciativa do Jardim de Verão. Vale mesmo a pena passar lá. 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
0: 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Alguns destaques para esta sexta-feira com Paulo Borges. E agora, antes de Show Fela, temos Angola com Jinton.

0: E até onde chega a RTP África? Até Paris, Araúna, Gano. Bom dia, um forte abraço desde Lisboa para o Araúna, Gano, também para a Celeste Silva, que está em Portugal, para o Vicente, para o Cristino, para o António Pinto e também para a Elvira Impama. Estamos juntos, estamos ligados e também estamos com Show Fella. Bom dia, Karina Sufella.
1: Bom dia com alegria, RTP África. Finalmente chegou o dia. Se gostam de Afrobeats, Amapiano, Afro House, Kuduro, Afrofusion, música eletrónica africana, hoje é praticamente um feriado para vocês, porque começa mais uma edição do Afro Nation, considerado por muitos o maior festival de música africana e afrodescendente do mundo. Mas eu aposto que muita gente conhece o festival e não faz ideia de como ele nasceu. Já falamos sobre isto nas Pérolas do Afro Nation, mas vale reforçar, já que hoje é o grande dia. A primeira edição do Afro Nation aconteceu apenas em 2019, na Praia da Rocha, no Algarve, aqui em Portugal. E a ideia era simples, criar um festival dedicado exclusivamente à música africana e às suas influências. Na altura, muita gente achava que aquilo era um risco, né? Portugal, música africana. Hoje tornou-se um fenómeno mundial. E agora, porquê Portugal? Porque, primeiro pelo clima, depois pelas praias, mas principalmente porque Portugal tem uma enorme ligação histórica e cultural com a África. Além disso, recebe milhares de turistas vindos do Reino Unido, França, Angola, Cabo Verde, Moçambique, Nigéria, Gana e muitos outros países durante o verão. E era o cenário perfeito. Depois do sucesso em Portugal, o Afro Nation começou a crescer. Hoje já teve edições em países como Estados Unidos, Porto Rico, Gana e agora, brevemente, em Cabo Verde. E a cada edição reúne dezenas de milhares de pessoas. Não é apenas um festival, é um encontro da diáspora africana. Pessoas de diferentes países, culturas e línguas reunidas pela música. O palco do Afro Nation já recebeu artistas como Burna Boy, Wizkid, Davido, Tiwa Savage, Ashake, Rema, Ira Star, Tems, Uncle Waffles, 50 Cent, Major League DJs, Black Coffee e este ano, pela primeira vez, está representada por artistas como Kelson Most Wanted, Florito e DJ Clayton. Um momento muito especial para a música angolana. É mais uma prova de que o nosso som está a conquistar espaço nos maiores palcos internacionais. E não, não é só música. Quem já foi ao Afro Nation diz que aquilo parece uma pequena cidade. Há gastronomia africana, moda, arte, dança, criadores de conteúdo, empreendedores e pessoas vindas de dezenas de países diferentes. É um lugar onde a cultura africana é celebrada em todas as suas formas. E sabe o que eu mais gosto no Afro Nation? É que durante muitos anos diziam que a música africana era de nicho, para um público específico. Hoje, são os artistas africanos que enchem estádios, ganham Grammys e fazem colaborações com estrelas mundiais e levam milhões de pessoas a cantar em línguas africanas sem sequer perceberem o significado das palavras. E isso mostra o poder da música. Então, se hoje começa mais um Afro Nation, que seja uma celebração da criatividade, do talento e da riqueza cultural do continente africano, porque quando um artista africano sobe a um palco destes, não representa apenas o seu país, mas sim um continente inteiro. Eu sou a Karina e desejo-vos um excelente Afro Nation a todos que vão viver esta experiência. E amanhã estou de volta, mas não aqui no Sua Fela, na praia. Tchau!
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0: Está na hora da opinião de Gelson Bahia.
4: Desde que a memória, o período eleitoral em São Tomé e Príncipe sempre foi caracterizado por alterações no tom dos discursos políticos, por promessas muitas vezes desprovidas de seriedade e sem correspondência com a realidade política e social do país. Ora, a verdade é que 50 anos após a nossa independência e 35 anos depois da abertura ao pluralismo partidário, creio que, pela primeira vez, estamos a assistir a um fenómeno político que é, no mínimo, estranho e potencialmente perigoso para o clima e o ambiente político, cívico e pluralista que se pretende pacífico, democrático e livre da cultura do ódio, da violência e de divisões sem qualquer sentido. Fruto de um longo e penoso processo de descredibilização e enfraquecimento das nossas instituições políticas, associado à negligência de valores éticos, morais e da própria liturgia que os cargos políticos e de governação devem observar, hoje, infelizmente, assistimos com muita tristeza ao surgimento, especialmente através das redes sociais, de um clima altamente tenso e potencialmente explosivo e comprometedor da paz, da tranquilidade e da diversidade de posições e opiniões que sempre

0: momento, cada vez mais evidente, de discursos violentos, intimidatórios e desestabilizadores, cujo objetivo parece ter o de aprofundar divisões e desviar as atenções daquilo que deveria ser e constituir o centro do debate político atual. Qual deve ser o papel de um Presidente da República no atual momento histórico, político e social de São Tomé e Príncipe? Ora, muitas vezes alimentados pelos próprios líderes e dirigentes políticos do nosso país, o atual clima de tensão eleitoral representa um risco sério para a nossa democracia, para a coesão social e até para o difícil processo de consolidação da nossa independência nacional. Por isso, seria desejável uma maior dose de responsabilidade, contenção e prudência por parte dos principais atores políticos, no sentido de evitar o agravamento das divisões, a apologia da violência e o desrespeito pelas pessoas e pelas nossas instituições democráticas. Acredito, por isso, que algumas instituições do Estado, com destaque para as Forças de Segurança, o Ministério Público, a Comissão Eleitoral Nacional e o Tribunal Constitucional, devem, nos termos da Constituição, e movidas exclusivamente pelo compromisso com os interesses da nossa nação, unir esforços para garantir a segurança, a transparência, o respeito pela legalidade e os mais elevados padrões da lisura em todos os processos eleitorais agendados para o ano de 2026, entre os quais se destacam as eleições presidenciais marcadas para o próximo dia 19 de julho.
1: 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Já a seguir, e antes das notícias, viajamos até ao Brasil com o Planeta Música. 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
1: Diretamente do Top Brasil, temos quatro pesos pesados do funk a pedir: menos foco, mais ansiedade. Mas a verdade é que este é um dos sons mais ouvidos do momento no Brasil. Junta MC Jacaré, MC Ryan SP, MC Luke e MC Lel JP, que dão voz a menos foco, mais ansiedade, cê tá nervosa. É um grande ritmo de funk, mas também uma letra atrevida que vem diretamente do Brasil. Vamos ouvir menos foco, mais ansiedade.

0: Bom dia, são 10 horas em Portugal e em Angola, 8 horas em Cabo Verde, 9 horas na Guiné-Bissau e em São Tomé e Príncipe, são 11 em Moçambique. É esta hora, notícias com Paula Borges.
1: Cabo Verde, única seleção estreante que chegou à fase a eliminar, desafia a campeã do mundo Argentina no fecho dos 16avos de final do Campeonato do Mundo de Futebol. Portugal teve ontem uma estrelinha já em período de descontos. O Ministério do Ambiente de Angola lança hoje uma campanha em massa de sensibilização nacional. É uma ação que marca o Dia Mundial sem sacos plásticos. No Parlamento Português, mais uma tentativa para eleger a nova provedora de justiça.
0: Algumas das principais notícias deste jornal. Hoje em Lisboa, máxima prevista de 39 graus. Maputo vai até aos 25, a praia aos 28. Começa o jornal RTP África. Vamos às notícias com Paulo Borges.
1: Portugal já está nos 8avos de final do Campeonato do Mundo de Futebol. Agora falta Cabo Verde, é dia dos Tubarões Azuis, a única seleção estreante desta competição que passou da fase de grupos e tem essa tarefa, uma tarefa enorme de encarar às 11 da noite, hora de Lisboa, a menos 2 em Cabo Verde, lá em Miami, a Argentina de Messi, campeã mundial. O selecionador cabo-verdiano Bobista não tem medo, diz que vão entrar com tudo em campo.
2: Como equipa temos a nossa estratégia, não é só para o Messi, é para contra a equipa da Argentina. Sabemos que é atual campeão do mundo, é uma das melhores equipas da competição, daí que a nossa tarefa será para toda a equipa da Argentina. Obviamente que sabemos que o Messi é um dos melhores jogadores do mundo, mas tudo o que fazemos com a nossa organização teremos que fazer para a equipa inteira da Argentina.
1: E Bobista parte com muita confiança para esse jogo pela frente. Então Cabo Verde vai ter a Argentina, uma das três seleções, juntamente com México e França, que conseguiu o pleno de vitórias na fase de grupos. França, que é referida pela qualidade de jogo por Roberto Martínez, e também frente à Espanha, não partem como favoritos os portugueses.
3: Favorito? No, si estamos a ver todos os jogos de 16avos, acho que a França foi muito superior, mas o resto, todos os jogos estão sempre a pormenores, a detalhes, e acho que o jogo contra a Espanha vai ser muito assim.
1: Diz Roberto Martínez, que partem com confiança, mas com prudência, depois do 2-1 de ontem de Portugal, que garantiu então a passagem aos 8avos de final deste Campeonato do Mundo. O primeiro-ministro cabo-verdiano Francisco Carvalho entrega hoje ao Parlamento o programa do Governo e a moção de confiança, que será votada a 17 de julho. O Executivo cumpre assim a Constituição, que obriga a apresentação do programa nos primeiros 15 dias. Dias de funções. Francisco Carvalho, que esteve no município da Ribeira Grande de Santiago, foi este o município escolhido para a primeira visita oficial do novo primeiro-ministro do arquipélago. Francisco Carvalho diz que a escolha da Cidade Velha não foi por acaso, é berço da nacionalidade, e a deslocação pretende simbolizar um abraço a todo o arquipélago. Francisco Carvalho reconhece os avanços registados no país ao longo dos últimos 51 anos, mas defende que é possível ir mais longe.
4: Considera, mas é fazer o teu, a nós, tudo, no tempo, teu motivos para se celebrar. O trabalho que fazia Edulina Ribeira Grande.
5: Já se fez muito. Temos motivos para celebrar, como as obras realizadas aqui na Ribeira Grande de Santiago, mas queremos ir mais longe. Cabo Verde é uma grande nação e temos de levar a nossa cultura, a nossa tradição e a nossa identidade à diáspora e ao mundo inteiro.
4: E leva cada vez mais cultura, tradição, história, identidade de Cabo Verde para tudo cabo-verdianos e para o mundo inteiro.
1: Francisco Carvalho diz que agora é tempo de os elementos do governo avaliarem aquilo que foi feito nos principais dossiês e avançarem no conhecimento dos temas.
4: Nós estamos numa fase de analisa Cabo Verde de forma profunda. Nós estamos numa fase de analisa dossiês de forma profunda.
5: Estamos a analisar Cabo Verde de forma profunda e a estudar os principais dossiers. O trabalho do governo será baseado em dados e análises, não em suposições. As impressões e as narrativas podem ajudar a compreender o contexto, mas não vão sustentar a nossa intervenção.
4: Conhecimento. É claro que impressões, narrativas, suposições, ele serve como elementos de análise de contexto, mas não como elementos de nosso trabalho.
1: Esta visita de Francisco Carvalho ao município da Ribeira Grande de Santiago incluiu o centro histórico da Cidade Velha, a Igreja de Nossa Senhora do Rosário, as ruínas da Sé Catedral e o Forte Real de São Felipe, naquele que foi o primeiro contacto oficial do novo chefe do Executivo com o município do país. Em São Tomé e Príncipe, Carlos Villanova, o Presidente da República, que é candidato à reeleição, convocou para esta sexta-feira uma reunião do Conselho Superior de Defesa Nacional com caráter muito urgente. Estamos a citar a convocatória que é dirigida aos membros deste órgão de consulta do Presidente da República e em que constam outros pontos da ordem do dia, nomeadamente a proposta de nomeação do vice-chefe de Estado-Maior das Forças Armadas e os preparativos para os festejos dos 51 anos da independência. É um momento de tensão também no arquipélago. A campanha eleitoral para as eleições presidenciais de 19 de julho arranca oficialmente à meia-noite de sábado, começa dentro de poucas horas. Na Guiné-Bissau, os partidos da oposição vieram acusar a Comunidade Económica de Estados da África Ocidental de parcialidade e ainda de legitimar a revisão da Constituição do país feita por militares que assumiram o poder pela força em novembro de 2025. A posição jornalista Carolina Malheiro foi tornada pública numa carta aberta a que a Rádio RTP África teve acesso, uma carta aberta dirigida à CDAO e assinada pela PAI Terra Ranca e pela API Cabas Garandi.
6: Os partidos da oposição na Guiné-Bissau acusam a Comunidade Económica de Estados da África Ocidental de parcialidade e de apoiar a revisão da Constituição do país feita por militares que assumiram o poder desde novembro. Esta posição foi revelada ontem e surge contra a recente missão que a Comunidade Oeste Africana enviou a Bissau na semana passada. O PAI Terra Ranca e a API Cabas Garandi afirmam-se perplexos pela missão liderada pelo Ministro dos Negócios Estrangeiros da Serra Leoa, Timothy Kaba, ter ignorado os partidos e as alianças políticas mais representativas do país e ter reunido apenas com as autoridades golpistas. A oposição volta a frisar que o golpe de Estado de 26 de novembro de 2025 foi planeado por Umaru Sissoko Embaló, até então presidente da Guiné-Bissau e recandidato, para evitar que os resultados eleitorais fossem publicados. Os partidos defendem que nenhum dos pontos definidos da cimeira relativos à situação na Guiné-Bissau foi cumprido pelas autoridades no poder desde o golpe de Estado, como a libertação de todos os líderes políticos.
1: Assim, a posição de várias forças guineenses que acusam ainda a CDAO de adotar na totalidade o programa de transição proposto pelos autores do golpe de Estado em Bissau, quando aplaude, estamos a citar esta nota, a revisão da Constituição efetuada pelo Conselho Nacional de Transição, que substitui, pelo menos na leitura do poder militar, o Parlamento do país. Destaque ainda em Bissau para a apresentação daqui a pouco do relatório Observando os Direitos 2025 vai ser lançado na Casa dos Direitos quando forem 9:30 da manhã. É uma iniciativa da Liga Guineense dos Direitos Humanos e da ACEP e conta com o apoio financeiro da União Europeia. As falhas na avaliação eletrónica dos exames nacionais em Portugal sempre obrigaram o Ministério da Educação a alterar datas e calendários. A segunda fase dos exames nacionais, que é começar no dia 16 com a prova de português, só vai começar afinal 4 dias depois, no dia 20 de julho, e termina a 24. As correções e entrega das classificações da primeira fase também vão ter os prazos alargados em 3 dias. Os professores podem agora entregar as classificações das provas até ao dia 14 e os resultados vão ser fixados a 17, decisões que o Ministério da Educação deu a conhecer esta manhã, depois daquilo que organizações sindicais dizem ser um caos no processo de digitalização e o novo sistema de correção de provas nacionais ao nível das escolas de Portugal. As Nações Unidas denunciam que um camião do Alto Comissariado das Nações Unidas para os Refugiados foi destruído por um drone no Darfur, no Sudão, provocando a perda de 50 toneladas de ajuda humanitária que eram destinadas a populações extremamente vulneráveis. O motorista escapou ileso, mas material essencial, como cobertores, colchões e lâmpadas solares, ficou totalmente destruído. O país vive uma guerra civil que já causou dezenas de milhares de mortos e 12 milhões de deslocados, segundo as Nações Unidas. Voltamos a Portugal, porque na Assembleia da República, hoje, mais uma vez, vai tentar ser eleita pela segunda vez a candidata indicada pelo PS para o cargo de provedora de justiça. Falamos de Luísa Neto, eleição que requer uma maioria de 2/3 de aprovação. Isto será em Lisboa, mas lá embaixo, em Portimão, Vasco, começa hoje o AfroNation, como temos vindo a destacar e como tão bem descreveu e antecipou há pouco a Karina Chofela. Ela é um dos elementos da vasta equipa da Rádio RTP África que estará a acompanhar esta mega festa da música e da cultura africana, com pessoas que vêm de todo o mundo para ouvir alguns destes cabeças de cartaz e não só, e um deles é uma estrela da música internacional. E falamos de quem, Vasco? Falamos de Burna Boy. Ele vai estar em palco já hoje.

as boas vibes do Afrobeats. Nesta edição de notícias com Paula Borges, já sabe, rumamos todos juntos ao Algarve na mesma sintonia, hoje a partir das 19 horas com emissão especial aqui na rádio. 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E já a seguir vem por aí a hora dos ouvintes. 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Estamos aqui para ouvir hoje a sua opinião em duas grandes frentes desportivas que estão em destaque e estão a dar que falar. Por um lado, analisamos a grande vitória de Portugal sobre a Croácia num jogo de fortes emoções e de grande nível tático. Por outro lado, cruzamos o Atlântico para destacar o aguardado histórico confronto entre Cabo Verde e Argentina. Como analisa a vitória da seleção das Quinas frente à Croácia e com quem considera ter sido o homem do jogo nesta afirmação da seleção portuguesa, é o que perguntamos já a abrir. E depois, sobre o Cabo Verde-Argentina, acha que Cabo Verde tem as armas necessárias para surpreender o mundo do futebol neste confronto histórico? Qual a sua previsão para o resultado? E já agora, tem alguma tática secreta para a vitória dos Tubarões Azuis? Partilhe a sua opinião a partir de agora.

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3: E está no ar mais uma edição da Hora dos Ouvintes, o espaço onde a sua voz é quem manda, e hoje sobre o Mundial 2026, que vai ser o tema e rei da conversa. Duas grandes frentes desportivas em destaque que estão a dar que falar e que estão, claro, a provocar grandes emoções. Ontem o primeiro golo foi de Ronaldo e foi relatado assim nas antenas da RTP. Já lá vamos. Foi assim o golo de Ronaldo.
4: Vai tentar, aí está Ronaldo, a paradinha. Ronaldo bateu, golo! Golo! Golo! Lindo! Maravilhoso! Fantástico! Estupendo! Que bom! O futebol está feliz!
3: Mas houve mais golos, a decidir também o golo de Gonçalo.
4: Aí está Leão, Leão vai olhar, já cruzou, bola na área, cabeceamento, gol!
3: Gonçalo Ramos a decidir o avanço da seleção portuguesa no Mundial 2026. E será que Sérgio Jardim há uma tática secreta para os Tubarões Azuis seguirem em frente?
5: Bom dia, Vasco, bom dia aos ouvintes. Bem, a minha tática é muito básica. Hoje sou o primeiro a abrir a Hora dos Ouvintes. Cá estarei às 11 horas para fazer emissão com os ouvintes, mas vai a minha opinião. Bobista podia fazer o que a República Democrática do Congo fez no jogo com Portugal e punha a defesa 100% para Cabo Verde passar com a Argentina, punha a defesa 100% durante o jogo todo, assim ficava 0-0 e depois ia-se a prolongamento. No prolongamento sempre a defender, e como o Vozinho é um grande guarda-redes, nos penaltis ele defendia tudo. Messi não conseguia marcar nenhum golo e Cabo Verde passava, porque a Argentina é uma seleção muito forte, campeã mundial. Ok, com a Espanha houve aquele jogo, foi uma vitória 0-0, porque foi uma festa dos cabo-verdianos, mas hoje é diferente, então se calhar a defesa seria a melhor opção.
3: Tudo na linha de trás, não é?
5: Tudo atrás.
3: Tubarões Azuis a jogar atrás.
5: Tubarões Azuis a defender, e depois, quando for para a próxima fase, aí sim.
3: É aguentar os 90 até ao final, 0-0 se for o caso, não é?
5: É só não permitir que a Argentina marque e até depois faça um ataque, faça aí um golo, se calhar. Mas o 0-0 é melhor, vai-se a prolongamento e depois, nas penalidades, o Vozinha resolve o jogo.
3: Uma boa tática, Sérgio Jardim. Obrigado. Depois das 11 contamos contigo também na emissão da nossa rádio. E agora vamos ao que diz Bobista. Cabo Verde, a única seleção estreante que chegou à fase a eliminar, desafia hoje, de facto, a campeã mundial em título, a Argentina, no fecho dos 16avos de final do Mundial de Futebol 2026, vai acontecer na casa de Lionel Messi, em Miami Gardens, a partir das 18 horas locais, 23 horas em Lisboa. A formação africana vai tentar continuar no Mundial. E Bobista, o selecionador dos Tubarões Azuis, garante que os Tubarões Azuis vão entrar determinados em campo.
6: Como equipa temos a nossa estratégia, não é só para o Messi, é para contra a equipa da Argentina. Sabemos que é atual campeão do mundo, é uma das melhores equipas da competição, daí que a nossa tarefa será para toda a equipa da Argentina. Obviamente que sabemos que o Messi é um dos melhores jogadores do mundo, mas tudo o que fazemos com a nossa organização teremos que fazer para a equipa inteira da Argentina.
3: E será que Cabo Verde tem as armas necessárias para surpreender o mundo do futebol neste confronto histórico? Qual a sua previsão para o resultado? É o que perguntamos hoje na Hora dos Ouvintes. Qual a sua tática para a vitória dos Tubarões Azuis? 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Vamos agora com a opinião de quem já se ligou à rádio, o Tomás Chivela. Vai partilhando aqui a sua tática e também o seu desejo para mais logo.
1: Quanto ao jogo de hoje, Cabo Verde-Argentina, daquilo que eu fui acompanhando sobre a seleção do Cabo Verde, e sabemos que temos na seleção argentina o homem golo, o homem demolidor, o homem que é muito perigoso dentro da grande área, pequeno toque pode ser um penalti. Então, a minha sugestão é, a seleção do Cabo Verde vem defender praticamente logo no primeiro terço. Eu sou da opinião que, eu não sei se o treinador do Cabo Verde assistiu o jogo de Portugal, a pressão alta que Portugal começou a fazer a partir da grande área do adversário, e vinha recuando aos poucos até ao meio centro, até ao centro do campo, e conseguia recuperar as segundas bolas. E Cabo Verde tem esse problema muitas das vezes, não recuperar as segundas bolas. Então, o que tem que se fazer ali é uma pressão alta, a partir da grande área do adversário, fazer uma pressão ali, e até quando chegar ao centro do campo, que a seleção cabo-verdiana consegue recuperar a bola ali e que a defesa fica mais solta. E nesse jogo, tem que ser um jogo de tudo ou nada. Eu penso que o técnico bombista tinha que colocar aí dois avançados. E os laterais direito, o flanco direito e o flanco esquerdo, com dois avançados em frente, não jogarem muito dentro da grande área do adversário, mas sim começarem a fazer o cruzamento a partir da grande área. Isso para provocar um nervosismo à defesa, para provocar um calafrio à defesa, logo que ele pega a bola, bombardear tudo para frente para criar uma pressão. E esta pressão vai ajudar praticamente a criar, provavelmente, a Argentina um penalti, uma falta dentro da grande área. Então, se Cabo Verde jogar com esse tipo de tática, cruzamentos dentro da grande área imediato, não é? Fazer ligação com lateral esquerdo bombardear tudo para a grande área. Isto vai ajudar bastante a colocar o nervosismo na defesa da Argentina e não vai deixar jogar o meio campo. Então, ali só é meter os dois avançados, fazer uma pressão alta e povoar o meio campo, colocar quatro homens para poder defender logo no terço do meio campo. E isto vai ajudar bastante para que a seleção argentina não venha desenvolver o seu futebol ao lado de Cabo Verde. E se for assim, então, eu vou lhes confessar que nós podemos fazer um golito, dois golos, e o impacto não nos interessa nesta fase, não é? Então, abrir o jogo é com muita cautela de colocar dois pontas de lance e fazer ligação rápido nos laterais esquerdo e direito e fazer o cruzamento na grande área para criar o nervosismo aquilo que é a seleção da Argentina. Aliás, vocês sabem que isso é o futebol, lembro muito bem o futebol africano, isso é quase concreto naquela geração do Patrick Mbuma, dos Camarões, do Ghana. Eles tinham esse tipo de futebol de ligação e cruzamento na grande área para poder criar nervosismo e criar falta dentro da grande área do adversário. Se nós fizermos isso, nós confesso que vamos ganhar. E a Argentina vai estar muito recuado na sua defesa, não deixar sair para desenvolver o seu futebol. Se caso usarem aquela técnica dos jogos passados, vir defender até o último terço, eu vou vos confessar que nós vamos levar uma goleada, porque o Messi é muito bom fora da meia-lua, é muito bom em remates, é muito bom dentro da grande área, tendo em conta que ele é o canhoto, sabemos que os esquerdinhos são muito difíceis de fazer ataque a um esquerdinho. Então, ele movimenta-se muito bem nessa zona e é muito perigoso naquela zona. Então, um abraço ao tamanho do mundo. E deixa-me aqui dizer, estava aqui para passar, quanto ao jogo de ontem do Portugal, na verdade, não diria que foi um muito bom jogo, porque depois Portugal perdeu o jogo. Nos últimos 5 minutos, ao terminar, ao cair do pano, vimos que o adversário jogou muito em cima da seleção portuguesa, E aquilo que eu estava aqui a explicar sobre Cabo Verde, vimos que todas as bolas que a Croácia fez o cruzamento, criou grandes situações de perigo, vieram dos laterais esquerdos. Não é? Para quem é técnico sabe bem, que para quem já esteve dentro dos campos, sabe que todos os cruzamentos, todas as bolas que vêm dos laterais esquerdo e direito é muito perigoso e cria nervosismo e cria descontrole total até a própria defesa. Então, esse sistema de jogo é muito perigoso, qualquer altura pode ser fatal. Então, nós vimos que a Croácia jogou muito bem nos últimos minutos, em cima da seleção portuguesa, porque viu-se que houve um desfalque no setor defensivo à direita e facilitou bastante os grandes cruzamentos. Aliás, vimos também que o próprio gol de Portugal veio do lateral esquerdo, veio dos pés do Leão. Então, esse sistema de futebol, qualquer defesa sente desconforto.
3: Análise do Tomás Chivela. Obrigado. Portugal segue na frente, venceu a Croácia por 2-1. Vamos agora com o Arlindo Silva, está no Barreiro, partilha também a sua opinião. Muito bom dia, Arlindo.
7: Olha, muito bom dia para si, do vasto auditório também que é a RDP África. É o seguinte, olha, sobre Cabo Verde, pronto, no outro programa já passou há uns dias atrás, eu falei sobre Cabo Verde. Hoje é com a Argentina, todos nós sabemos que a Argentina, pronto, vai em busca da renovação do título, uma equipa muito perigosa, com muitos bons jogadores, não é só o Messi. O Messi, às vezes, pronto, define um jogo, né, a favor da seleção da Argentina, é um craque, é um astro, mas não é só o Messi que é a equipa. A equipa é no seu todo. Por isso, Cabo Verde vai fazer o jogo, Leão. Não vai sentir medo da Argentina. É normal que alguns jogadores podem ter aquele fornezinho, assim, coisa da primeira vez de enfrentar a Argentina, mas já são jogadores muito experientes, jogam em grandes clubes, tanto europeus como de outros países. Já têm muita experiência. Por isso, não vale a pena entrar com medo, não vale a pena pôr o autocarro. Simplesmente fazer o jogo de Cabo Verde. Cabo Verde já ganhou, passou agora a essa fase que vai defrontar a Argentina. Cabo Verde era 1% em todas as apostas do mundo para chegar onde é que chegou. Por isso, vamos fazer o nosso jogo. É normal que tem que ser feita uma vigilância de perto sobre o Messi, porque nós ainda não sabemos se o Messi vai jogar de início ou se fica no banco, que é uma gestão que o treinador tem feito sobre o Messi, aquilo que faltava com o Roberto Martínez na seleção portuguesa. Nunca fez uma gestão sobre o Ronaldo, que aconteceu ontem, mas pronto, já lá vou. Cabo Verde, eu desejo que faça um bom jogo. Todos nós sabemos, como é óbvio, que vai ser difícil que a Argentina, mas esperamos que faça um bom jogo para a gente gritar força Tubarão Jesus, estamos juntos, estamos cá fora para apoiar-vos, é isso que a gente quer, por isso estamos convosco. E sobre a seleção portuguesa, eu falo a verdade porque só vou falar a primeira parte, que eu vi a segunda parte, adormeci, mas depois acordei, segui o relato, não vi o jogo, só vi a primeira parte na televisão. Portugal jogou bem e pronto, a Croácia também tem uma boa equipa, tem bons jogadores, mas Portugal mereceu vitória. Só que tremeu um bocadinho pelo relato que eu ouvi, que eu não vi a segunda parte na televisão. Adormeci, depois acordei e eu segui pelo relato. Mas pronto, passou, graças a Deus. É que enfim, Roberto Martino percebeu que o Cristiano Ronaldo tem que descansar um bocadinho. É um fora de série, mas tem que descansar um bocadinho. Entrou o Gonçalo Ramos e definiu o jogo. Não estou a dizer que o Ronaldo não possa jogar. Não, não é isso. Tem que ser gerido o Ronaldo. E viu-se ontem. Sofremos um bocadinho também na parte final, mas é o futebol. E Portugal passou agora que vem a Espanha. É o que eu desejo. Portugal siga mais um jogo. Todos nós estamos a esperar isso. Vem a Espanha para a gente ver. E bom programa para si, para todo o vosso auditório, e um bom fim de semana para todos.
3: Um abraço, Arlindo Silva, no Barreiro. E a rádio RTP África vai estar hoje no Mundial.
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3: E na Hora dos Ouvintes continuamos a partilhar as opiniões de quem manda. E hoje, falando do Mundial 2026, que continua a ser o tema de conversa. Estamos em duas frentes desportivas. Olhamos para a análise da vitória de Portugal sobre a Croácia e antecipamos aqui o encontro de Cabo Verde com a Argentina. Perguntamos o que acha que Cabo Verde tem para surpreender este confronto histórico, qual a sua previsão para o resultado e se tem alguma tática para a vitória dos Tubarões Azuis. Vamos com a Isabel Silva. Vamos ouvir a sua opinião.
9: Bom dia, RTP África, bom dia para o Vasco e para o Frederico. O tema para hoje é sobre os dois grandes, duas grandes seleções, que é Cabo Verde e o nosso Portugal. Eu não vi o jogo ontem de Portugal, mas fiquei muito feliz ao apurarem para oitavos de final. Fiquei muito, muito, muito contente, porque os rapazes também merecem. Eu não, como já disse, não vi o jogo, só vi o resultado mais tarde, porque ontem foi um dia terrível para mim, a nível de trabalhos na rua, foi de uma temperatura muito elevada. Quando cheguei a casa, vim logo descansar e por isso não vi o jogo. Mas vi o resultado pela madrugada, fiquei muito feliz, muito, muito, muito feliz, e Portugal está também feliz. Em relação a Cabo Verde, meu país de origem, a seleção cabo-verdiana, para dizer de que muitos estão a mandar muitas bocas, mas Cabo Verde já fez a diferença, Cabo Verde já ganhou, porque Cabo Verde só... Por ter apurado para esse Mundial pela primeira vez, está a marcar a diferença. Em relação ao combate dos dois gigantes, porque eu considero Cabo Verde uma grande seleção. Não digo que é igual à Argentina, porque a Argentina já tem nome, mas Cabo Verde pela primeira vez destacou-se muito bem e está a levar a nossa lusofonia num patamar muito elevado. Portugal já está habituado à seleção a entrar em mundiais. Agora, Cabo Verde foi uma experiência muito boa para esses rapazes das ilhas, das 10 ilhas. E para dizer que vão ganhar por 2 ou 3 a Argentina, isso não sei, porque ainda não tenho a varinha mágica para adivinhar. Mas eu sei que vai ser taco a taco, como nós dos cabo-verdianos dizemos, vai ser taco a taco, porque se pensam de que vão esmiegar, vão humilhar Cabo Verde, não vão, porque os rapazes das ilhas que comem cachupa não vão deixar. Então vamos vamos como vai ser esse jogo. Espero que seja um jogo, um espetáculo, de forma que todo mundo fica contente, que dê espetáculo para o mundo inteiro, porque estar no Mundial é estar no mundo. Bom dia e um bom fim de semana. Viva Cabo Verde, viva Portugal, e que a seleção de Cabo Verde fique apurada, se Deus quiser. Em nome de Deus. Obrigado, Vasco. Um bom fim de semana para todos vós. Bom dia.
3: Muito bom dia, tudo direto para os Tubarões Azuis. Obrigado, Isabel Silva, pela sua opinião. É importante a cachupa, não é? Esperemos que dê bom resultado para os Tubarões Azuis. Vamos agora com o Hélder Ferreira. Bom dia, Hélder.
10: Alô, bom dia Vasco Diniz, bom dia Paula Borges, bom dia Secretário Lindo. Hoje não consegui tempo para ligar, mas já esse pequeno tempo eu vou aproveitar esse 2 minutos de intervalo que tenho para dizer, para fazer, dar a minha opinião. Com relação a Portugal, eu sempre digo, como eu estava a dizer, eu digo aos meus colegas, é uma montanha para honrar. Bons jogadores, mas nada disso se vê. É uma desgraça. Desculpe lá, mas é uma desgraça. Parece-me, eu sou benfiquista de gema, mas parece Mourinho, né? Mourinho, Zé Mourinho no Benfica. É difícil de ganhar, e joga mal e difícil de ganhar. É, joga tão mal, mas é difícil ganhar. E fica só contando com a sorte. E a estrelinha da sorte é sempre Portugal. Ou é sorte ou é calculadora. Olha, quanto a Cabo Verde, já está tão com sorte. Não, não tem que ser assim. Vamos assim, vamos com força. Para mim, a tática é aqui o que o Rojo disse. E não viemos cá para... Não está aqui para fazer, para botar fato de palhaço, Estamos aqui para jogar estratégia. A estratégia é jogar com 10. Eu chamo 10 porque um vai ficar colado. Não é feio colocar um jogador só para marcar o Messi. Põe um jogador, você não larga. O Messi vai para a casa de banho, vai atrás dele. Vai ser assim. Epa, a gente perdeu, ok, mas vai estar com essa parada. O resto fica aí. São 5, eu até acho que é 5. 5-3. É 5 atrás, na frente, daqui na frente da minha lua, 5 na frente da minha lua, 3. 3 à frente, na zona dos 50 metros, ali, e um atrás do Messi. E um atrás do Messi. Vai ao Messi onde for, estamos atrás. Não é feio. É pá, a gente está aqui, cada um luta com sua arma. É pá, quando luta com sua arma, a arma que tem. Tá pronto. É o que temos. Pronto. Nós não estamos a perder, não vamos perder nada, já estamos lá. É o que importa, não tem importa. E aqui não há vergonha nem nada, é só jogar o jogo. Então todo mundo joga, olha, todo que fazem feira, mas estão sempre a defender, porque é que nós que não temos capacidade não podemos usar? Vamos usar, não é feio nenhum. Um homem em cima do Messi e está feito. Obrigado e bom fim de semana para todos. E boa sorte, gente. A fé, tenho fé. Vamos dizer, se eles deixam a gente sonhar, a gente vai sonhar. Grande não é dois, pequeno também não é metade. Vamos confirmar.
3: É isso mesmo. Hélder Ferreira com a mágica tática, tudo em cima do Messi, não deixar jogar o Messi, não deixar marcar o Messi. Cabo Verde vai implementar já esta tática, Hélder. E agora vamos com o Luís Moreira. Bom dia.
11: Bom dia, David. Bom dia a todos. David.
3: Vasco Diniz, hoje, até segunda-feira. Segunda-feira regressa ao David.
11: Era só para experimentar, para ver se estavas atento. Apenas isso, Vasco Diniz. Oh, Vasco, o jogo de hoje de Cabo Verde, eu sou realista, temos poucas hipóteses, se calhar nem chega a 1%. A não ser que Cabo Verde utilize a tática que utilizou com a Espanha. Coloca um vulcão de fogo em frente da baliza e mesmo assim é capaz de não chegar, a não ser que o vulcão entre em erupção para gasear os jogadores argentinos todos. A não ser que seja isso. E depois, colocar apenas um avançado, talvez Janeiro Monteiro lá à frente, ou até o Ryan Mendes, ou mesmo o Bechimol mais avançado para jogar no contra-ataque, mas mesmo assim pode não chegar. A única coisa, vantagem que eu vejo aí na seleção de Cabo Verde é tentar retardar ao máximo o golo da Argentina, para ver se haja alguma surpresa, apesar de ontem, conforme eu disse no outro dia, há aí muitos curandeiros espalhados aí por toda a África a dizer que Cabo Verde vai ganhar a Argentina. Não acredito muito, conforme eu disse no outro dia, se Cabo Verde ganhar a Argentina, com Vasco Diniz, eu vou dizer a todo mundo, vou passar a visitar a casa dos curandeiros todos os dias, para ver como é que eu hei de ficar milionário para toda a vida. Portanto, fiquei triste esta madrugada com a eliminação da Argélia. Eu sou africano, defendo todas as equipas africanas, e aqui na Europa defendo a seleção francesa, que eu tenho certeza que é a única que é capaz de estar com arcabouço para ganhar este Mundial. Portanto, hoje, Cabo Verde, conforme o outro ouvinte já disse, já ganhou o seu campeonato do mundo. Porque eu creio que é a única seleção do POT 4, são as seleções mais fraquinhas, que conseguiu estar neste momento nos 16 avos de final. O resto foram todos eliminados. Portanto, só a participação é muito importante. Boa tarde, bom dia, bom dia. a participação de Cabo Verde neste Mundial é muito importante até para a projeção do país. Em relação ao jogo de Cabo Verde de Portugal hoje, que aconteceu esta madrugada, por amor da paz. Sim. Não, foi uma vergonha. Foi uma vergonha. Não venham cá dizer que a situação fez uma grande jogada, porque nós jogamos com a terceira idade do lar de Nossa Senhora do Amparo, que é a seleção da Croácia, uma seleção de 30 anos. Praticamente mais de 50% dos jogadores vão deixar de jogar na seleção por falta de idade. E além do mais, eu não sei o que é que se passa, por amor de Deus. O golo da Croácia, que o golo é limpo. Eu até dá-me a sensação que a seleção de Portugal está a recolher os frutos de ter cedido a base das lajes para os americanos bombardearem o Irão. E com muita razão. Certeza que é isso. Porque no jogo da Colômbia, a seleção de Portugal foi altamente beneficiada. E agora ontem também. É a mesma coisa. O golo da Colômbia, da seleção que Portugal jogou, é um golo limpo. O golo da Croácia é um golo limpo. Não vem cá com a história. O golo é limpo. Se fosse ao contrário, provavelmente a seleção de Portugal já estava a pedir audiência ao Papa Leão XIV, ou Jesus Cristo, ou Santa Maria de Penanguião, o Olímpico, e Portugal não jogará. Não venham cá com a história que fez um grande jogo, que jogou e fez isto, não jogou nada. E provavelmente, na segunda parte, a Espanha vai acabar com todas as basofarias aqui da nossa seleção, que o Ronaldo nem na seleção do Burkina Faso tinha lugar. Mas, enfim, são gostos e os gostos não se discutem. Bom dia a todos, bom dia a Vasco, bom dia a todos.
3: Os gostos não se discutem, também as opiniões não se discutem. Cada um tem a sua opinião aqui na Hora dos Ouvintes. Vamos com a Virgínia. Virgínia Rubalo está agora pronta para dar a sua opinião e partilhar o que pensa dos jogos que envolvem Portugal e a Croácia e Cabo Verde, Argentina, temas que estamos a seguir hoje na análise de Quem Escuta a Rádio. Bom dia, Virgínia.
12: Bom dia aos ouvintes. Bom dia, vosso auditório da RDP África. Em primeiro lugar, parabenizar a seleção portuguesa, onde foi um jogo muito, muito difícil, mas o que conta é o resultado final. Portugal está nos oitavos final desta Copa do Mundo. Também, falar da minha seleção cabo-verdiana, dizer aos tubarões azuis que não tenham medo, que ninguém ganha jogo fora do campo. É dentro do campo, 11 contra 11, cada um com as suas possibilidades, com as suas armas, e vão defender o seu objetivo. Que não tenham medo, que o povo cabo-verdiano são um povo que não desiste dos seus sonhos. Não vai ser fácil, todos sabemos, mas nada é impossível. Espero um bom resultado da nossa seleção cabo-verdiana para que África seja valorizada, reconhecida no mundo inteiro. Bem-haja todo o povo cabo-verdiano, toda a lusofonia, que logo à noite seja Cabo Verde a sorrir. Messi não joga sozinho. Força, Tubarão Azul, um beijinho a todos, bom trabalho e um bom fim de semana.
3: Virgínia Rubalo, em Portugal. Vamos, nesta Hora dos Ouvintes, ainda em duas grandes frentes desportivas. Estamos a dar destaque à vitória de Portugal sobre a Croácia num jogo de fortes emoções e de algum nível tático, de várias oportunidades perdidas também para ambos os lados. Por outro lado, estamos a cruzar o Atlântico para destacar o aguardado e histórico confronto de Cabo Verde e Argentina. Acha que Cabo Verde tem armas suficientes para surpreender o mundo do futebol neste confronto histórico? Qual a sua previsão para o resultado? Algumas das questões que lançamos agora e desde o início da hora, e questões que estão agora prontas para ser respondidas pelo Rogério. Rumamos a Moçambique. Bom dia.
13: Viva Vasco Diniz, a todos os ouvintes, vai aquele abraço. Dando o meu palpite em torno do jogo de Argentina e Cabo Verde, eu vou apelar à seleção cabo-verdiana, os seus jogadores, para manter a sua disciplina tática, a mesma que tiveram contra a Espanha. Eles estiveram muito bem, não arriscaram muito, isso é que é necessário. Tem que saber respeitar o adversário. A Argentina não é uma equipa pequena, tem lá melhores jogadores do mundo. Tem lá o Lionel Messi, que é a pessoa que quando está na grande área ou mesmo fora da grande área não perdoa, ele marca muitos golos e não é fácil jogar com esse tipo de adversário. Então a única coisa que Cabo Verde deve ter é a disciplina tática, defender em bloco e de vez em quando tentar surpreender em contra-ataques, porque se quiser se emocionar, querer jogar lá com ataque com a Argentina, não vai ser fácil. Não vai ser fácil pela experiência dos jogadores que tem ali na Argentina. Isso pode se dar mal à seleção cabo-verdiana. Então tem que manter mesmo a sua disciplina tática. Esse é que é o segredo. Não significa ter medo do adversário, mas sim respeitar o adversário e manter a disciplina tática, porque pequeno descuido com uma equipa como a Argentina vai sofrer um golo, ou dois, ou três, ou mesmo uma goleada. Então, para evitar isso aí, tem que manter a disciplina tática, saber que Cabo Verde já fez o seu futebol, já fez a sua história, ali só vai cada passo, cada drible, cada toque de bola, é um festejo para Cabo Verde. Então, não tem nada a perder, tem que ir lá de cabeça fria, tranquilo, e jogar o seu futebol, assim como fez contra a Espanha, e se manter aquela disciplina tática, aquela linha defensiva a partir do meio campo, aí sim, eu garanto que a Argentina vai transpirar para conseguir passar para outra fase. Mais uma vez, bom fim de semana para todos.
3: Bom dia, Rogério. Muito obrigado por ter partilhado a sua opinião. Pela frente, Cabo Verde tem, portanto, uma das grandes seleções de futebol. É uma das três seleções, a Argentina, juntamente com o México e França, que conseguiu o pleno de vitórias na fase de grupos deste Mundial. É um percurso que está interligado à produção do capitão Lionel Messi, que apontou 6 golos em 3 jogos, sendo que no último só entrou para os derradeiros 30 minutos. Quem está agora na linha da frente é, neste caso, a seleção de Cabo Verde, os Tubarões Azuis, que estão neste preciso momento no coração de toda a lusofonia. Vamos com o Valdemar Diogo, ele está a pedir palavra. Muito bom dia, Valdemar, bem-vindo. Alô, Valdemar, estamos consigo.
14: Olá, bom dia, bom dia, bom dia. Daqui fala o Valdemar Diogo, falo diretamente da Almada. Em relação ao jogo de hoje, Cabo Verde contra Argentina, eu estou com Cabo Verde. Eu tenho essa confiança no nosso irmão, dos nossos irmãos cabo-verdianos que foi nos representar lá. É assim, faz-me lembrar a história bíblica em que Davi enfrentou Golias. Nesse campeonato foi selecionado 2 Golias que, do meu ponto de vista, 3 Golias do meu ponto de vista, que caíram no grupo de Cabo Verde. O primeiro Golias, o Davi derrubou. O Davi representa o Cabo Verde. O segundo, Uruguai, Cabo Verde derrotou. Vamos manter essa confiança, vamos manter essa confiança. Esquece o Messi, esquece a tática da Argentina. Estamos com Cabo Verde. Força, Cabo Verde! Força, Cabo Verde!
3: Valdemar, Diogo, força Tubarões Azuis. Estamos aí também com o Valdemar, Diogo em Almada. Estamos em todo o lado, em todo o mundo, em africa.rtp.pt. Já sabe que a Hora dos Ouvintes está sempre aberta via WhatsApp 96 712 5572. O fórum também tem inscrições abertas no site da rádio, claro, em africa.rtp.pt. E sempre consigo, partilhando temas da atualidade. Hoje estamos a olhar para a Copa do Mundo e estamos a olhar para dois encontros disputados por duas equipas lusófonas, Portugal e Cabo Verde. Estamos mesmo no final. Ainda vamos com o Isaac Tamel. Vamos tentar esse contacto antes que se feche esta hora. Para já, ouvimos Cristiano Ronaldo. Análise deste encontro do Portugal-Croácia.
15: Para ganhar uma competição desta magnitude, há que saber sofrer. Tocou hoje. Acho que foi um jogo bastante interessante para os espectadores. Controlamos bastante a primeira parte, na segunda parte foi um bocadinho caótica o jogo, mas é normal, o futebolista eles marcaram, a gente entrou ali um bocadinho em stress, em pânico, mas depois o desbloqueio emocional que teve quando marcamos o penalti, e a partir daí o jogo foi mais fácil, depois tivemos ali mais um bocadinho de dificuldade, pá, mas isto é competição, é isto, temos de estar preparados.
3: Cristiano Ronaldo, capitão da seleção portuguesa, analisando o encontro de Portugal com a Croácia. Vamos com o Isaac, mesmo no fecho desta Hora dos Ouvintes. Isaac, bom dia.
16: Bom dia, meus grandes amigos. Eu aqui estou a dizer que hoje, como ontem, não dormi. Hoje também não vou dormir. O Golias vai derrotar, o David vai derrotar o Golias. Força, Cabo Verde, força mesmo. Nós temos que demonstrar que temos jogadores que têm garra. É Cabo Verde. Vai dignificar a África inteira. Hoje, o Messi não vai existir. Muito obrigado. Estou pronto para não dormir mais uma vez. Força, muito obrigadinho. Estou pronto, meus grandes amigos da rádio.
3: Não durma, Isaac, e siga também a emissão especial aqui na rádio. Bom fim de semana e que os Tubarões Azuis sigam em frente. Termina a Hora dos Ouvintes. Na próxima semana regressa o David Joshua com muitos temas para serem comentados também nas próximas emissões.
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0: Muito bom dia, são 11 horas da manhã em Portugal e em Angola, 9 horas em Cabo Verde, 10 horas na Guiné-Bissau e em São Tomé e Príncipe, meio-dia em Moçambique, muito boa tarde. Já a seguir, síntese de atualidade informativa na Rádio RTP África, edição da jornalista Susana Lemos.
1: No Mundial de Futebol, Cabo Verde joga hoje com a Argentina, num dos jogos mais aguardados deste campeonato. E o presidente da Federação Cabo-Verdiana de Futebol esclarece que tem conhecimento do diferendo entre a anterior e a atual patrocinadora dos equipamentos da Seleção Nacional. O litígio relacionado com a comercialização das camisolas dos Tubarões Azuis ganhou projeção e fez manchetes na imprensa internacional especializada em negócio do desporto.
2: Tivemos conhecimento é que a Capelle tomou conhecimento que Tempo estava a comercializar a antiga camisola da seleção, porque, como sabe, o Tempo foi a anterior patrocinadora a nível dos equipamentos e é um preço muito baixo. Portanto, então, a Capelle entendeu que isso não era correto e entendeu notificar e o Tempo para cancelar as vendas. Neste momento, penso que a situação está prestes a se resolver. Esperemos que resolva, porque não é bom que essas coisas acontecem. Neste momento, é a Capelle, a patrocinadora oficial dos equipamentos, tem investido muito e é normal também que exija, digamos, que se cancele rapidamente a venda das camisolas.
1: O presidente da Federação Cabo-Verdiana de Futebol explica que a escolha da Capelle Sport para fornecer os equipamentos das seleções nacionais durante os próximos 4 anos resultou de um processo de consulta ao mercado, processo esse que começou depois da histórica qualificação de Cabo Verde para o Campeonato do Mundo. Mário Semedo apela ao IGAI que atue contra a venda de camisolas falsas dos Tubarões Azuis.
2: O nosso posicionamento é muito claro. As entidades competentes devem agir no sentido de pôr cobre a isso. Nós temos um acordo com uma empresa chinesa, portanto, e essa empresa é conhecida e é pública, portanto, esse acordo. Portanto, creio agora que as entidades competentes na área de fiscalização devem, portanto, tomar as medidas que se impõem.
1: Mário Semedo, presidente da Federação Cabo-Verdiana de Futebol. Dentro de poucas horas, os Tubarões Azuis medem forças com a Argentina num dos jogos mais aguardados do Mundial. A partida começa às 9 da noite, hora de Cabo Verde, mais 2 horas em Portugal, 6 da tarde em Miami. Este jogo terá relato aqui na RTP África em simultâneo com a Rádio Nacional de Cabo Verde. De ontem, o apuramento da seleção portuguesa para os 8º de final ganhou à Croácia por 2-1. O primeiro-ministro cabo-verdiano, Francisco Carvalho, entrega hoje ao Parlamento o programa do Governo e a moção de confiança, que será votada dentro de 2 semanas, vai ser votada no próximo dia 17. O Executivo cumpre assim a Constituição, que obriga a apresentação do programa nos primeiros 15 dias de funções. Sustentado pela maioria do PAICV, o Governo promete resultados, acesso gratuito à saúde e educação, melhores transportes e promete também travar a saída dos jovens. A nova Assembleia conta com 37 deputados do PAICV, 33 do MPD e 2 da UCID. Em São Tomé e Príncipe, o chefe de Estado Carlos Villanova convocou para hoje, com caráter muito urgente, uma reunião do Conselho Superior de Defesa Nacional para analisar a situação interna do país. Na convocatória dirigida aos membros deste órgão de consulta do Presidente da República, constam mais 2 pontos na ordem do dia: a apreciação da proposta de nomeação de vice-chefe de Estado das Forças Armadas e preparativos para os festejos do 51º aniversário da Independência Nacional. Nas ruas de São Tomé há um forte clima de tensão, com visível reforço de vigilância e patrulhamento das áreas de defesa de segurança, numa altura em que os militantes aliados da ADI aguardam a decisão do Tribunal Constitucional sobre a providência cautelar que rejeita a autoproclamação de Américo Ramos como líder do maior partido político de São Tomé e Príncipe. A campanha eleitoral para as eleições presidenciais do próximo dia 19 arranca oficialmente este sábado. Os partidos da oposição na Guiné-Bissau não poupam críticas à missão da CDAO, só ouviram os golpistas e legitimaram uma alegada revisão da lei fundamental do país, feita por militares. É, em traços muito gerais, o que avançam Carolina Malheiro. Isto numa carta aberta dirigida à CDAO, assinada pela Pai Terra Ranca e a API Cabaz Garandi e agora tornada pública.
3: Os partidos da oposição na Guiné-Bissau acusam a Comunidade Económica de Estados da África Ocidental de parcialidade e de apoiar a revisão da Constituição do país feita por militares que assumiram o poder desde novembro. Esta posição foi revelada ontem e surge contra a recente missão que a Comunidade Oeste Africana enviou a Bissau na semana passada. O PAI Terra Ranca e a API Cabaz Garandi afirmam-se perplexos pela missão liderada pelo Ministro dos Negócios Estrangeiros da Serra Leoa, Timothy Kaba, ter ignorado os partidos e as alianças políticas mais representativas do país e ter reunido apenas com as autoridades golpistas. A oposição volta a frisar que o golpe de Estado de 26 de novembro de 2025 foi planeado por Umaru Sissoko Embaló, até então presidente da Guiné-Bissau e recandidato, para evitar que os resultados eleitorais fossem publicados. Os partidos defendem que nenhum dos pontos definidos da cimeira relativos à situação na Guiné-Bissau foi cumprido pelas autoridades no poder desde o golpe de Estado, como a libertação de todos os líderes políticos.
1: Os partidos da oposição na Guiné-Bissau não poupam críticas à missão da CDAO.
0: Está assim concluído o noticiário, edição da jornalista Susana Lemos, informações em permanência em africa.rtp.pt.

Sérgio Jardim. Muito bom dia, com saúde, paz e boa disposição. 11 horas, 6 minutos em Portugal e Angola. Sexta-feira, 3 de julho, arrancamos mais uma hora na sua e nossa rádio RTP África. Hoje é um dia especial para a música e para o desporto. Arranca daqui a algumas horas o Afro Nation Portugal, na Praia da Rocha, em Portimão, onde nós, RTP África, estaremos em direto ao longo deste fim de semana. E logo mais, todas as atenções voltam-se para o histórico Argentina-Cabo Verde. A partir do Terraplano de Santos, em Lisboa, estaremos em direto para acompanhar a festa dos adeptos e todas as emoções deste grande encontro. Eu estarei desse lado, por isso conto consigo. E abrimos a hora com um clássico intemporal dos Tropical Band, para dar ainda mais sabor a esta sexta-feira. Logo depois, ouvimos Nos Hora de Jatiga, a música oficial da seleção de Cabo Verde, para este Mundial, para darmos força aos Tubarões Azuis. Estamos juntos!

0: 11 horas 22 minutos, estamos a ouvir Mark Exodus e você já garantiu o seu bilhete para o festejo RTP África? 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
0: E se você não tem ainda programa para amanhã, fica a sugestão. Secubá Bambino, amanhã, sábado 4 de julho, para mais um concerto. Promete muita música, boa disposição. E para entrar no ambiente, vamos ouvir Bambu, aqui na sua rádio RTP África, na voz de Secubá Bambino.

0: E já a seguir, revista de imprensa desportiva, no mais uma edição com Mário Silva da Costa aqui na sua rádio RTP África.
1: Chegou a altura de olharmos para as primeiras páginas dos jornais de desporto desta sexta-feira, dia 3 de julho. Começamos esta edição da revista de imprensa desportiva pelo jornal A Bola, em que o destaque principal vai para a vitória de Portugal sobre a Croácia por 2-1 nos 16avos de final do Campeonato do Mundo. O título desta edição da Bola é Chegou a tempo, Gonçalo afinou a pistola em jogo de alta emoção. Muitas oportunidades de parte a parte. Ganhou quem mais criou. O penalti do Ronaldo, também decidido pelo VAR, iniciou a reviravolta após golo de Perisic. A Croácia ainda marcou fora de horas, mas o fora de jogo tirado à pele. São os destaques do jornal A Bola para esta partida entre Portugal e Croácia, que terminou com vitória por 2-1. Vitória portuguesa consumada com o golo de Gonçalo Ramos, já em período de compensação. Portugal-Espanha, na segunda-feira, jogo dos oitavos de final do Mundial de Futebol. Espanha que venceu a Áustria por 3-0. O jornal A Bola destaca ainda também a vitória dos Estados Unidos por 2-0 diante da Bósnia-Herzegovina. Noutros temas, sobre o Sporting, Varandas estica a corda por Yulman. Atlético Madrid viu proposta pelo médio recusada pelos Leões. Diz Frederico Varandas que, abaixo do valor, o jogador fica no Sporting. Sobre o Benfica, Trabzonspor aperta o cerco a Prestiani. Águias ainda não foram contactadas, mas se chegar proposta, será analisada. Relativamente ao Futebol Clube do Porto, frase de William Gomes, que foi autor do gol do ano, que está alheio ao mercado. Prefiro o Futebol Clube do Porto, diz o jogador brasileiro. Por último, o sorteio da Liga, o primeiro jogo grande é o Futebol Clube do Porto-Benfica, à sétima jornada, a derby Sporting-Benfica na penúltima ronda do campeonato. Centramos agora atenções na primeira página do jornal Record, em que o título é Demos a volta, Portugal 2, Croácia 1, seleção sofre, mas está nos oitavos, Ronaldo e Gonçalo Ramos marcaram os golos da vitória de Portugal, segue-se a Espanha na segunda-feira, a Espanha que venceu a Áustria por 3-0, o jornal Record destaca também a vitória dos norte-americanos frente à Bósnia-Herzegovina, os Estados Unidos ganharam por 2-0 e vão defrontar a Bélgica. Ainda nesta primeira página sobre a seleção nacional, destaque para saudades de Diogo Jota. O craque partiu há um ano. Relativamente ao Sporting, escreve o jornal Record, Varandas abre a boca, quer mais por Yulman e fala da polémica na arbitragem sobre o médio dinamarquês. Diz Frederico Varandas, a oferta do Atlético de Madrid está longe do valor estabelecido. Os colchoneros dão 30 milhões de euros mais 5 em objetivos. E sobre a polémica na arbitragem, diz o presidente leonino, Duarte Gomes vai ter de apresentar provas. Sobre o Benfica, Prestiani agita mercado, Águia admite saída por 20 milhões de euros, tem pretendentes na Turquia, em Espanha e também a Itália. Ainda no clube encarnado, Andrés Samaris vai treinar os juvenis. Relativamente ao Futebol Clube do Porto, William Gomes está imune a propostas, prefiro o Futebol Clube do Porto, diz o jogador brasileiro que recebeu o prémio de gol do ano, o gol marcado em Alvalade, e que diz o William Gomes, foi a nossa viragem. Por último, destaque na primeira página do Jornal Record para o sorteio do Campeonato Português, na primeira jornada da Estrela Amadora Sporting, Futebol Clube do Porto Alverca e Benfica Académico de Viseu, e entre grandes vai haver Porto Benfica na 7ª jornada, Porto Sporting na 12ª e Benfica Sporting na 16ª. Para concluir a edição de hoje da revista de imprensa desportiva, só falta mesmo olharmos para a primeira página do jornal O Jogo, em que o título é Cabeça no Lugar, reviravolta iniciada por penalti do Ronaldo e concretizada por Gonçalo Ramos aos 90+4, coloca a seleção na etapa seguinte. Os oitavos são frente à Espanha, segunda-feira às 8 da noite, em Dallas. Ainda nesta primeira página do jornal O Jogo, destaque para o Futebol Clube do Porto, quanto mais nos atacam, mais unidos nos encontram, diz Tiago Madureira, que recebeu o prémio coletivo da Liga e que mandou esta bicada aos rivais. Depois, William Gomes, que assinou o gol do ano, que afirma foi uma época inesquecível. Relativamente ao Benfica, lê-se na primeira página do jornal O Jogo, Luque Bacchio agrava a lacuna, belga na seleção, restam apenas Bruma e Rafa. Sobre o Sporting, Yulman só por 40 milhões de euros, recusada a oferta do Atlético de Madrid. E sobre o sorteio da Liga, Dragão abre os clássicos, o sorteio já é conhecido, vai haver um Futebol Clube do Porto Benfica na 7ª jornada a 20 de setembro, um Porto Sporting na 12ª jornada a 29 de novembro e Benfica Sporting na jornada 16 a 27 de dezembro. Fica por aqui a edição desta sexta-feira, dia 3 de julho, da Revista de Imprensa Desportiva.

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11 horas e 39 minutos, estamos agora com Ghana e a seguir vamos ter Rima e Tyla que vão estar no Afro Nation mais tarde e temos a emissão de hoje até domingo no maior festival de música africana na Europa.

Bem-vindos a mais uma edição do Espaço Cultura da RTP África, um mini-guia de arte e lazer para o seu fim de semana e não só. Há várias propostas para o primeiro fim de semana de julho. É o caso do Festival Estoril Lisboa, que arranca hoje com a edição número 52. As honras de abertura estão a cargo do Ensemble d'Arcos na Academia das Ciências. Em Ourém, no distrito de Santarém, durante todo o fim de semana, decorre a 5ª edição da Mostra Internacional de Circo Contemporâneo. Já na Costa da Caparica, no Parque de Campismo do Inatel, na Praia de São João, decorre um dos mais aguardados festivais de verão, o Small Summer Fest, na 16ª edição, que tem a banda T-Rex como cabeça de cartaz. E em português, vai-se ouvir Chico da Tina.

outros ritmos. Ouvem-se esta noite no Beleza, em Lisboa, com Johnny do Cavaco. Diretamente de Cabo Verde, a maestria de Johnny do Cavaco vai invadir as paredes do Beleza, com o Música prometer fazer desta celebração do samba um hino à alegria em que todos são chamados a cantar.

Johnny do Cavaco no Beleza. Amanhã, dia 4, sábado, no Museu de Lisboa, Palácio Pimenta, celebram-se os 20 anos dos Buracas Som Sistema.

0: Os 20 anos dos Buracas, um sistema, amanhã no Palácio Pimenta, em Lisboa. E em todo o mundo em que se fala português, esta é mais uma noite memorável para os Tubarões Azuis no Mundial de Futebol. Independentemente do resultado, o Cabo Verde Argentina vai fazer vibrar seguramente toda a lusofonia, sobretudo depois da confissão de Vozinha.
1: Para a Argentina vai ser muito bom porque o Messi para mim é o melhor de todos os tempos. Sinceramente, gostaria muito de jogar contra o Lionel Messi e quem sabe ter a camisola do Lionel Messi.

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Do Brasil para Lisboa, esta noite, atua Xande Harmonia, uma das maiores vozes do pagode. Vai ser no Lisbon Stage, integrado no Eurofolia 2026.

0: Amanhã, dia 4, às 9h30 da noite, no Casino Lisboa, atua o humorista português Fernando Rocha com o seu espetáculo Rock'n'Roll. Será no Auditório dos Oceanos.
1: Hugo é um amigo que já vem desde o tempo do Levanta-te e Ri, antes das noites do Púcares. O gajo foi pioneiro também nas noites de comédia no Púcares, no Porto. Opa, e depois, eu conheço-o desde pequenino, ele tinha para aí que 1,80m, quando eu conheci. Porque ele jogava basquete, quer dizer, antigamente, agora parece que engoliu a bola. Opa, e o Hugo tem uma coisa que é o gajo que eu conheço que é mais agarrado ao dinheiro. Nunca conheci ninguém tão agarrado. E ao mesmo tempo, o gajo gosta de comer carne maturada. E é caro. Olha, ele ficou num dilema, tipo, e agora? Como é que eu vou fazer? Ele até pensou, oh, Rocha, se calhar eu abri um restaurante que este é meu sócio. Foi a melhor piada que contaste até hoje. Oh, gente, como é que eu vou ser sócio de um gajo que está sempre a comer, hein? Ah, não, minha filha. Eu dar a chave do restaurante à mão do Hugo Sousa é a mesma coisa que chegares aos Açores e pedires ao Miguel Arruda para tomar conta das malas. Claro que vai dar. Tem tudo para dar.
0: O humor de Fernando Rocha, amanhã, no Casino Lisboa. O Espaço Cultura fica por aqui. Voltamos na próxima semana a esta hora. Um bom fim de semana.
2: Caro colegas e ouvintes, as coisas são favoráveis para Cabo Verde. 43 minutos da primeira parte, canto para o lado direito da formação cabo-verdiana. Lá vem a bola, corta a defesa do adversário. Mário Soares domina e cruza para a grande área. Salta a Varela de cabeça, põe a bola na

palavra do dia é turismo. A palavra turismo tem origem no francês, tourisme, e deriva de tour, que significa volta, giro, em francês, que, por sua vez, provém do latim tornus, movimento circular ou entorno, em latim. O termo evoluiu no século XVIII e XIX, associado às viagens da aristocracia inglesa pela Europa, o chamado Grand Tour, que se consolidou em inglês como tourism antes de se expandir para outras línguas. A ideia original, ligada a tour, ou seja, à volta, giro, refere-se a uma viagem de descoberta ou circuito que retorna ao ponto de partida. O termo está, portanto, intrinsecamente ligado à ideia de movimento, exploração e lazer, refletindo o ato de dar uma volta para descobrir novos lugares. E embora viajar por prazer exista há milénios, o uso moderno do termo popularizou-se no século XIX com a Revolução Industrial e o surgimento das primeiras massas de turistas.

11:56, vamos fechar esta hora com Carlos Buriti, Monami Angienda, uma música dedicada aos filhos que já se foram. E ao meio-dia voltamos para atualizar a informação na sua e nossa Rádio RTP África.

0: Boa tarde, 12 horas em Portugal e em Angola, 10 da manhã em Cabo Verde, 11 horas na Guiné-Bissau e em São Tomé e Príncipe, em Moçambique já são 13 horas. Vamos agora conhecer os principais destaques deste noticiário ao meio-dia.
1: Angola quer acabar com os plásticos de utilização única. Lançou por isso hoje uma campanha nesse sentido. Um caminhão das Nações Unidas para os refugiados com ajuda humanitária foi destruído por um drone no Darfur.
0: Quanto à meteorologia, a cidade de Lisboa registra atualmente uma temperatura de 32 graus Celsius, com sensação térmica de 34 graus. Cidade de Luanda, em Angola, os termómetros marcam 23 graus. Já na Pérola do Índico, Moçambique, a capital Maputo, a temperatura atual é de 24 graus Celsius. Já a seguir na Rádio RTP África, o noticiário com a edição da jornalista Susana Lemos.
1: Em São Tomé e Príncipe, o chefe de Estado, Carlos Vila Nova, convocou para hoje, com caráter muito urgente, uma reunião do Conselho Superior de Defesa Nacional para analisar a situação interna do país. Na convocatória dirigida aos membros deste órgão de consulta, constam mais dois pontos: a apreciação da proposta de nomeação do vice-chefe de Estado-Maior das Forças Armadas e os preparativos para os festejos do 51º aniversário da Independência Nacional. Nas ruas de São Tomé há um forte clima de tensão, nota-se mesmo um reforço das forças de defesa e segurança. Isto acontece numa altura em que os militantes da ADI aguardam a decisão do Tribunal Constitucional sobre a providência cautelar que rejeita a autoproclamação de Américo Ramos como líder do maior partido político de São Tomé e Príncipe. A campanha eleitoral para as eleições presidenciais de 19 de julho arranca oficialmente este sábado. O primeiro-ministro cabo-verdiano escolheu o município da Ribeira Grande de Santiago para a primeira visita oficial. Francisco Carvalho diz que a escolha da cidade velha não foi por acaso, foi por ser o berço da nacionalidade cabo-verdiana e pretende, com esta visita, simbolizar um abraço a todo o arquipélago. O chefe do governo reconheceu os avanços registados em Cabo Verde ao longo dos últimos 51 anos, mas diz que é preciso ir mais longe na valorização da cultura, da tradição e da identidade nacionais.
2: Considera, mas é fazer o teu, a nós, tudo, no tempo, teu motivos para se celebrar. Trabalho que fazia Edulina.
3: Já se fez muito. Temos motivos para celebrar, como as obras realizadas aqui na Ribeira Grande de Santiago, mas queremos ir mais longe. Cabo Verde é uma grande nação e temos de levar a nossa cultura, a nossa tradição e a nossa identidade à diáspora e ao mundo inteiro.
2: E leva cada vez mais cultura, tradição, história, identidade de Cabo Verde para todos os cabo-verdianos e para o mundo inteiro.
1: Francisco Carvalho garante que o Governo está numa fase de análise dos principais dossiês.
2: Nós estamos numa fase de analisa Cabo Verde de forma profunda. Nós estamos numa fase de analisa dossiês de forma profunda.
3: Estamos a analisar Cabo Verde de forma profunda e a estudar os principais dossiês. O trabalho do Governo será baseado em dados e análises, não em suposições. As impressões e as narrativas podem ajudar a compreender o contexto, mas não vão sustentar a nossa intervenção.
2: Conhecimento. É claro que impressões, narrativas, suposições, ele serve como elementos de análise de contexto, mas não como elementos de nosso trabalho.
1: Francisco Carvalho, primeiro-ministro de Cabo Verde, a visita ao município da Ribeira Grande de Santiago incluiu o centro histórico da Cidade Velha, a igreja de Nossa Senhora do Rosário, as ruínas, da Sé Catedral e o Forte Real de São Filipe. Em Angola começou hoje uma campanha massiva de combate ao plástico. Acontece no Dia Mundial sem sacos de plástico. Trata-se de uma campanha nacional lançada pelo Ministério do Ambiente e faz parte do PLANEP, Plano Nacional de Eliminação Progressiva de Plásticos de Utilização. José Silva.
4: Trata-se de um plano que para muitos representa o primeiro passo para a redução da poluição plástica, propondo mudanças estruturais no modo como o país consome, gera e trata os resíduos plásticos. O PLANEP tem várias metas a atingir até 2027, com destaque para a banição total de plásticos de uso único, problemáticos ou desnecessários. E até setembro deste ano já estão definidas a eliminação de alguns produtos plásticos, como confirma a diretora nacional do ambiente, Assana Lima.
5: Agora temos como meta para setembro, os sacos de ultraleves, as palhinhas, os agitadores, aquelas hastes para que se usam no café e também os cotonetes, as hastes de plástico. Portanto, estes são aqueles que estão a nível do regulamento do Planep, aprovado já por decreto presidencial, tanto o plano de ação e o regulamento.
4: Mas para tal é preciso que a população esteja mobilizada, daí o lançamento desta campanha que pretende educar e sensibilizar em todo o território nacional para que as metas sejam alcançadas.
1: Autoridades angolanas querem acabar até ao próximo ano com os plásticos que são utilizados apenas uma vez. Por isso, lançou hoje uma campanha massiva. A iniciativa surge como resposta à crescente crise de poluição por plásticos em Angola. O governo moçambicano voltou a desencorajar a retaliação dos atos xenófobos que se registam na África do Sul. O executivo garante estar a tomar medidas para travar no país vizinho a onda de violência contra os estrangeiros. Orfeu de Sá, Lisboa.
6: Apesar de penosa situação de violência a que estão a ser alvo os cidadãos moçambicanos na África do Sul, o Ministro da Justiça, Assuntos Constitucionais e Religiosos desencoraja a aplicação da lei do talião, ou seja, o princípio olho por olho, dente por dente.
7: Reiteramos a nossa posição como país de não lançarmos uma retaliação daquilo que está acontecendo na África do Sul.
6: Mateus Saiz descarta para já a possibilidade de Maputo exigir do governo sul-africano a recompensa pelos danos causados aos seus cidadãos.
7: Este ainda não é a agenda do governo de Moçambique. A primeira coisa, estamos a trabalhar para estabilizar a situação dos nossos concidadãos e depois, ao nível diplomático, poderá ver-se quais são as possibilidades de cooperação para estabilizar também as perdas ocorridas ao nível dos concidadãos estrangeiros na África do Sul.
6: Muitos são os moçambicanos que continuam a regressar ao país devido aos ataques xenófobos na vizinha África do Sul, onde vários foram mortos e despojados dos seus bens.
1: Desapontado com o que se está a passar na África do Sul, está o bastonário da Ordem dos Advogados de Angola. A posição foi manifestada em Maputo, onde José Luís Domingos participa na conferência da Associação dos Advogados da SADEC.
8: É lamentável perceber que a ignorância às vezes nos leva a cometer atos atrozes, e se a África do Sul e principalmente a população negra sul-africana estiver atenta, vai perceber que muitos políticos que lutaram contra o apartheid encontraram em Angola, Moçambique, acolhimento, cresceram lá, os filhos estudaram lá, é onde eles tiveram guarita, para hoje olharem para estes cidadãos, né, como inimigos e depois serem, de facto, atos, vítimas de atos atrozes e indescritíveis.
1: José Luís Domingos, da Ordem dos Advogados de Angola, defende a necessidade de um encontro de bastonários para poderem manifestar a posição ao bastonário da África do Sul e também para poderem tomar uma forte posição em relação ao que está a acontecer. No Mundial de Futebol, Cabo Verde joga hoje com a campeã mundial, a Argentina, para os oitavos de final. Cabo Verde continua a fazer história na sua primeira participação de um Mundial, ou num Mundial, consegue chegar à fase a eliminar. O encontro vai decorrer nos Estados Unidos, em Miami, começa às 9 da noite, hora de Cabo Verde, mais 2 horas em Lisboa, portanto às 11 da noite, 6 da tarde em Miami. O selecionador budista garante que os Tubarões Azuis vão entrar em campo determinados. Entretanto, há uma polémica relacionada com a venda das camisolas dos Tubarões Azuis. O presidente da Federação Cabo-Verdiana de Futebol diz ter conhecimento do diferendo entre a anterior e a atual patrocinadora dos equipamentos da seleção. O litígio relacionado com a comercialização das camisolas dos Tubarões Azuis ganhou projeção e faz manchetes na imprensa internacional especializada em negócios de desporto.
9: Tivemos conhecimento é que a Capelle tomou conhecimento que Tempo estava a comercializar a antiga camisola da seleção, porque, como sabe, o Tempo foi a anterior patrocinadora a nível dos equipamentos e é um preço muito baixo. Portanto, então, a Capelle entendeu que isso não era correto e entendeu notificar e o Tempo para cancelar as vendas. Neste momento, penso que a situação está prestes a se resolver. Esperemos que resolva, porque não é bom que essas coisas aconteçam. neste momento é a Capelle patrocinador oficial dos equipamentos, tem investido muito e é normal também que exija, digamos, que se cancele rapidamente a venda das camisolas.
1: O presidente da FCF explica que a escolha da Capelle e Sport para fornecer os equipamentos das seleções nacionais durante os próximos 4 anos resulta de um processo de consulta ao mercado, processo que começou depois da histórica qualificação de Cabo Verde para o Campeonato do Mundo. Mário Semedo apela à IGAI que atue contra a venda de camisolas falsas dos Tubarões Azuis.
9: O nosso posicionamento é muito claro. As entidades competentes devem agir no sentido de pôr cobre a isso. Nós temos um acordo com uma empresa chinesa, portanto, e essa empresa é conhecida e é pública, portanto, esse acordo. Portanto, creio agora que as entidades competentes na área de fiscalização devem, portanto, tomar as medidas que se impõem.
1: Mário Semedo, presidente da Federação Cabo-Verdiana de Futebol. Dentro de poucas horas, os Tubarões Azuis medem forças com a Argentina num dos jogos mais aguardados do Mundial. Como referi há pouco, o jogo começa às 9 da noite, hora de Cabo Verde, mais 2 horas em Lisboa, e terá relato aqui na Rádio RTP África, um simultâneo com a Rádio Nacional de Cabo Verde. Um caminhão do Alto Comissariado das Nações Unidas para os Refugiados foi destruído por um drone no Darfur, no Sudão. Foram destruídas 50 toneladas de ajuda humanitária destinada à população extremamente vulnerável. Avança a ONU. O motorista escapou ileso, mas o material essencial, como cobertores, colchões e lâmpadas solares, ficou totalmente destruído. Apreendidos 340 kg de cocaína de elevado grau de pureza no porto italiano de Vado Ligure. A droga, avaliada em 120 milhões de euros, estava dissimulada numa carga de bananas proveniente da Colômbia. O anúncio da apreensão foi feito hoje pela Polícia Financeira de Itália. A terminar, dar-lhe conta de que começa hoje o maior festival de música africana Europa Afro Nation. Decorre até ao próximo dia 5 e decorre também na Praia da Rocha, no Algarve. Conta com Burna Boy, Tyla, Wizkid, a brasileira Ludmilla e os angolanos Florito e Kelson Most Wanted, entre muitos outros. Rádio RTP África é a rádio oficial e, como não podia deixar de ser, vamos estar em direto da Afro Nation entre as 7 da tarde e as 10 da noite, hora de Lisboa. Depois das 10 temos então o tão aguardado jogo do Mundial Cabo Verde, que vai lutar por... que vai jogar com a campeã mundial, a Argentina, para os 8º de final.
0: Está assim concluído o noticiário às 12 horas e 13 minutos, a edição da jornalista Susana Lemos. Informações também em africa.rtp.pt. Vamos abrir esta hora com Sabino Enda e Lil Saint, a pedido do nosso ouvinte Pedro. Pedro, um abraço, estamos juntos. Sérgio Jardim.

0: Lil Saint e Sabino Wende com Embrião e já segui a escrever na água com Fernando Almeida aqui na Rádio RTP África.
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2: Eduardo Kive, jornalista e poeta moçambicano, estreia-se no romance com o livro A Cor da Tua Sombra. É ficção, também como um espelho da realidade moçambicana.
3: Somos vítimas das circunstâncias. A Ana Bárbara Pedrosa, que também é minha, ela edita este texto, ela chama isto de a vida em estado bruto, sabes? É como se nada fosse experimentado ainda, é como se não houvesse previsões nem nada, e tudo tivesse que acontecer e simplesmente temos que nos adaptar a essas circunstâncias todas. E muitas vezes é como se a vida nos atropelasse, sabes? Ela é que nos atropela, nós não a vivemos, não é? Se falarmos da vida no conceito ocidental, no conceito africano, é completamente diferente. Eu agora, quando digo, olha, vou para casa, é mesmo simples, é sair daqui, é tomar o transporte e ir para casa. Mas em África não, em Maputo, em Moçambique, não é bem assim. Pode acontecer muita coisa no meio disso, desde a decisão de sair e de repente chover, e de repente não há transporte na cidade porque choveu e não há nada, e a cidade está completamente alagada, não há luz, não há internet, não há nada. Ou pode-se dar o caso de dizer, vou para casa e até saio, mas as paragens estão cheias, não temos, temos até transporte, mas está todo mundo ao mesmo tempo a querer tomar o transporte, pois não há os machimbombos ou os autocarros. Apanhamos o My Love, que são as carrinhas de caixa aberta, não é? E todo mundo abraçado a todo mundo, e depois há buracos na estrada, há uma árvore. Enfim, não é simples ir para casa. Não é simples sair à rua, que é diferente daqui. Quer dizer, há alguma simplicidade em sair, apanhar o metro, a linha amarela, a linha azul. Quer dizer, há ali uma estrutura bem programada e é fácil planificarmos o nosso dia. Em Moçambique é difícil planificar o dia porque há muitas outras coisas que não dependem
2: que desafiam
3: de nós.
2: Que
3: desafiam a lógica
2: do dia-a-dia, né?
3: E o livro, de propósito, eu quase que tento pôr isto, claro, através desses personagens, dos sujeitos que estão aí, de forma crua.
2: Eduardo Kive, convidado do Escrever na Água desta semana.

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12 horas 27 minutos. Já a seguir vamos ter informação desportiva na Antena 1 em simultâneo connosco, meio de meia, mas antes disso vamos ouvir Marisa com um fado Rosa Branca. E até lá, mantenha-se na nossa sintonia, na sua e nossa rádio RTP África, até às 14 horas. Boa música, informação e muitas surpresas.

0: Jornal de Desporto, títulos desta edição, Carlos Rui Abreu.
1: Noite longa com um final feliz, Portugal sofreu até à última, mas bateu a Croácia e está nos oitavos de final do Mundial. Neste jornal, as emoções e as reações da partida de Toronto. Hoje volta a ser dia de Cabo Verde, Tubarões Azuis medem forças com a campeã do mundo, Argentina. Varandas reage à demissão de Duarte Gomes, líder do Sporting. Exige provas e não quer ouvir falar em golpe de Estado na arbitragem. Direto com a Alverca, Sérgio Ferreira apresentado como treinador dos ribatejanos e Portugal adia o apuramento para o Mundial de Basquetebol.
0: Jornal de Desporto, edição São Carlos Rui Abreu.
2: Yeah. É tu ou nada. Bora.
3: Já tocou Modric. A bola vem já para trás, na direção do Kovacic. Stanisic, cruzamento. Ajeita, está sozinho para marcar gol. Golo da Croácia. Perisic, 1-0 para os croatas. Mas há muito para jogar. Estamos apenas com 10 minutos da segunda parte. É penalti! É penalti! É penalti para Portugal! Aí está Ronaldo, a paradinha. Ronaldo bateu o gol! Já cruzou, bola na área, cabeceamento, gol! Gol! Gol! Portugal! Portugal! Portugal! Gonçalo! Gonçalo! Gonçalo Ramos, que cabeceamento! Ronaldo entra no relvado e abraça Gonçalo. Acaba com isto, Lespas! Cruzamento tirado! Era um para ser 10, já estávamos com 12 ao 13 e a Croácia consegue chegar ao empate. Como é possível?
4: Foi o Guardiola, último a tocar.
3: Como é possível Guardiola marcar o empate ao jogador adiantado?
4: Ao jogador adiantado.
3: Interfere na jogada.
2: É do lado!
3: É do lado!
4: Apita! Apita, senhoras, casa, olha Portugal!
3: Aí está o Nelson de Semedo, vai meter a bola para Chico Conceição. Vai aguentando, aguenta, acabou!
4: Acabou!
1: As emoções na rádio pelas vozes de Fernando Henrique e Nuno Matos de uma noite longa em Toronto com um final feliz. Portugal está nas oitavas de final do Mundial depois de bater a Croácia por 2-1 com 0-0 ao intervalo, com os croatas a marcarem primeiro, os luzes a virarem por Ronaldo e Gonçalo Ramos e um gol anulado à Croácia no 13º minuto da compensação através de um sensor colocado na bola que detectou um ligeiro contacto do avançado Matanovic que tornou o golo ilegal. À chegada ao hotel em Toronto, milhares de portugueses esperavam a seleção. Para trás tinha ficado um jogo que deixou orgulhoso o selecionador Roberto Martínez.
5: Fico muito satisfeito porque a segunda parte tivemos muito coração, mas também muita capacidade para utilizar diferentes perfis e ajustar aquilo que precisamos. Claro que agora, no Mundial, precisamos de melhorar em todos os jogos, há aspectos que precisamos de utilizar bem, mas acho que é um dia para estar muito orgulhoso.
1: O selecionador português justificou a estratégia para o jogo e o facto de ter tirado do campo pela primeira vez na prova o capitão CR7.
5: Durante o jogo tentamos arriscar muito com dois pontas de lança para condicionar os centrais da Croácia. Não é uma equipa que tem trincos que chegam à linha defensiva, então utilizamos isso, mas depois precisamos de ter mais um médio e era o momento de utilizar ao Ruben Neves nessa posição e por isso tiramos um ponto de lança.
1: Com a Croácia para trás, vem agora a Espanha, segunda-feira, 8 da noite, no jogo dos oitavos de final.
5: Que no Mundial é muito diferente jogar contra uma equipa europeia ou uma equipa que nós estamos habituados a aspectos, momentos, leitura de jogo, como gerir o jogo. Nós respeitamos muito a qualidade da Espanha, mas é uma equipa europeia, nós conhecemos a Espanha muito bem, eles conhecem também o que nós somos e acho que vai ser um jogo fantástico.
1: Na vitória desta madrugada, a FIFA atribuiu o prémio de homem do jogo a Cristiano Ronaldo, capitão, que marcou de penalti e foi substituído. Lembrou Diogo Jota no dia em que passa um ano da morte do ex-internacional.
6: Sentimos uma alegria bastante grande, porque foi uma homenagem a ele, pelo aquilo que vocês sabem, e tinha que ser um dia especial. Tornou-se um dia especial porque ganhamos, passamos à fase seguinte, era isso que queríamos e homenageá-lo da melhor maneira.
1: Portugal treina esta tarde à porta fechada, ainda em Toronto, a partir das 4 horas e não haverá declarações aos jornalistas. Foi precisamente há um ano que o país acordou com a notícia da morte de Diogo Jota, vítima ao lado do irmão André Silva de um acidente de viação em Zamora, Espanha. A memória do jogador não sai do seio da Seleção Nacional e no último ano são sucessivas as homenagens e lembranças do jovem de Gondomar. Na Antena 1, Vasco Seabra, treinador que orientou Diogo Jota nos juniores do Paços de Ferreira, explica o porquê do grande impacto da morte do jogador.
7: O que eu mais consigo guardar do Diogo é o sorriso. Era demasiado característico, a personalidade altamente humilde todos os dias. Aquela personalidade permitia que nós víssemos com transparência tudo aquilo que ele era quando estava nos juniores do Paços de Ferreira e quando estava agora no Liverpool. Ou seja, essa transparência e esse sorriso tão, tão genuíno, acho que ficaram para sempre. E esse, no momento em que aconteceu, foi um choque. Um ano depois continua a ser um choque. Continuamos a vivê-lo com uma presença que parece que nunca vai desaparecer das nossas vidas, porque é alguém muito especial, que vai ficar sempre especial.
1: Vasco Seabra a recordar Diogo Jota um ano depois da morte do ex-jogador do Liverpool e da Seleção Nacional. Hoje volta a ser dia de Cabo Verde. Os Tubarões Azuis têm surpreendido o mundo do futebol em ano de estreia em Mundiais e depois dos 3 empates na fase de grupos, Espanha, Uruguai e Arábia Saudita, têm pela frente a campeão do mundo, a Argentina de Lionel Messi. Nomes que não assustam Bobista, o selecionador de Cabo Verde.
8: Como equipa temos a nossa estratégia, não é só para o Messi, é para contra a equipa da Argentina. Sabemos que é atual campeão do mundo, é uma das melhores equipas da competição, daí que a nossa tarefa será para toda a equipa da Argentina. Obviamente que sabemos que o Messi é um dos melhores jogadores do mundo, mas tudo o que fazemos com a nossa organização teremos que fazer para a equipa inteira da Argentina.
1: Confiança de Bobista, partilhada por Stopira, o herói da última final da Taça de Portugal, ganha pelo Torriense ao Sporting, garante um Cabo Verde preparado para Messi e companhia.
9: O que nos trouxe até aqui foi eu acreditar que podemos fazer algo grande aqui nesta competição. E esse jogo não vai ser exceção. A primeira coisa que temos que mentalizar é acreditar que podemos disputar o jogo e tentar ser corajosos, sem medo, para que podemos conseguir o objetivo e passar para a próxima fase com a nossa humildade e nossa união acima de tudo.
1: 11 da noite, Cabo Verde, Argentina, com emissão especial nas antenas da Rádio Pública, num simultâneo Antena 1, África e Mundo. Para além de Cabo Verde, hoje às 7 da tarde, ao Austrália, Egito, e já de madrugada, às 2:30 da manhã, Colômbia, defronta o Ghana, seleção africana orientada por Carlos Queiroz.
10: Temos que ser jogar nosso estilo e nossas forças positivas contra os pontos mais flacos da Colômbia. Não há equipas perfeitas. Colômbia não é perfeita, é uma grande equipa, mas não é perfeita. Nós outros somos uma grande equipa, não somos perfeitos. Este é um partido que não há margem para erros.
1: De ontem para além do triunfo das esquinas, a Espanha, próximo adversário de Portugal, bateu a Áustria por 3-0, enquanto a Suíça, já esta madrugada, afastou a Argélia, vitória por 2-0. Ainda pelo Mundial, a Federação Alemã está em conversações com Jürgen Klopp para assumir o cargo de selecionador, depois da demissão de Julian Nagelsmann. O anúncio foi feito esta manhã pelo organismo que gera o futebol alemão. Frederico Varandas diz que Duarte Gomes tem de provar as insinuações que fez e que levaram à demissão do cargo de diretor técnico de arbitragem da Federação Portuguesa de Futebol. O presidente do Sporting classifica as afirmações de Duarte Gomes como muito graves.
11: O Sr. Duarte Gomes, penso que é de uma gravidade enorme o que ele, de afirmações dele, eu penso que ele é uma pessoa responsável. Ao fazer isto, o Sr. Duarte Gomes vai ter que provar, tem que ter provas do sucedido.
1: O líder dos Leões pede que não brinquem com o futebol e diz não acreditar que tudo o que está a passar na Federação seja um golpe de Estado, uma luta de poderes na arbitragem.
11: Tem que ser provado, não se pode deixar largar uma bomba destas e depois vir a público, foi o jogo de Estrela da Amadora. O senhor Duarte Gomes teve um ano e meio na Federação, julguei que pudesse dizer que olha, há influências do Benfica, do Porto, do Sporting. Não, é do Estrela da Amadora, acho que isto tem que ser provado. Olha, a mim cheira-me, eu não quero acreditar que seja um golpe de Estado
12: inteiro. A Liga passa.
1: Declarações de Frederico Varandas que estávamos a escutar e que foram aqui interrompidas abruptamente. Frederico Varandas que deixou também uma bicada aos rivais, falando também do caso Apitorado e dos e-mails. Quanto à equipa da Liga de Clubes, do Presidente da Liga, lembra que a arbitragem não está sob o controle do organismo que dirige, mas que o clima de transparência é essencial para o sucesso dos campeonatos. A arbitragem marcar os primeiros dias da nova época desportiva e a bola ainda não começou a rolar. Frederico Varandas, que à margem dos sorteios da Liga, garantiu também que recebeu uma proposta do Atlético de Madrid por Morten e Ullmann, mas os números ainda não chegaram aos pretendidos pelo Sporting.
11: A falar de cenários hipotéticos, Morten Ullmann é jogador do Sporting, nós recebemos uma proposta do Atlético de Madrid, rejeitámos, está longe do valor que nós até... Não é segredo, Morten Ullmann, nós estabelecemos um valor justo, adequado à idade, à posição e o facto de ter 3 anos de Sporting. O jogador e os seus agentes sabem desse valor. Tudo o que seja abaixo desse valor, o jogador fica no Sporting.
1: A garantia de Frederico Varandas no final da gala que premiou os melhores da Liga na temporada passada e o melhor gol foi marcado precisamente em Alvalade, mas por William Gomes, do Futebol Clube do Porto. O extremo dos Dragões tem estado atento ao Mundial e apesar da amizade com Diogo Costa, o coração pende para o Brasil, onde sonha poder vir a jogar.
13: Estou acompanhando o Mundial, claro. Acho que com fé em Deus o Brasil vai conquistar o título, é isso que eu espero. Mas é um sonho que eu tenho e é uma coisa que eu estou me preparando para isso. Acho que o novo ciclo já está aí na beira da casa, então eu vou me preparar cada vez mais e me preparar para que as coisas aconteçam.
1: William Gomes, autor do melhor gol da época para a Liga Portugal, golo marcado ao Sporting em Alvalade num triunfo 2-1 dos Dragões. Ainda pela Liga Portuguesa, o Alverca apresenta a esta hora o novo treinador, depois de uma época tranquila sob o comando do Custódio Castro. A aposta agora é José Pedro Pinto. Boa tarde em Sérgio Ferreira, o campeão nacional de sub-19 pelo Futebol Clube do Porto.
14: Sim, Carlos, boa tarde. O treinador de 38 anos que vai arrancar justamente a sua caminhada como técnico principal na carreira ao serviço do Alverca no Dragão frente ao campeão vigente Futebol Clube do Porto e que vai à terceira jornada a Alvalade defrontar o Sporting, diz que é a melhor forma de começar o desafio pela manutenção.
15: Não, ou seja, nós temos que nos preparar de forma diferenciada para cada jogo, sem fugir àquilo que é o nosso padrão de jogo. Logicamente que vamos ter algo que é uma lógica de jogo, uma intencionalidade que nos vai ter que marcar, identificar ao longo de toda a época e que será o nosso suporte. E é dentro dela que nos vamos sempre preparar com as diferentes nuances que temos de ter em conta para cada jogo. Mas aquilo que queremos impor é um padrão de jogo. Temos de ser muito realistas, perceber aquilo que somos capazes de fazer, mas a verdade é que queremos ser uma equipa capaz de competir, seja onde for, contra quem for. É esse o nosso grande objetivo. Mais uma vez sendo realistas, sendo conscientes, mas queremos ser muito competitivos, com uma marca e em que os jogadores de jogo para jogo possam ser melhores, possam ser maiores e possam ter maior dimensão de jogo.
14: Sérgio Ferreira, bom, treinador de 38 anos, que rubrica contrato de uma temporada com outra de opção. Essa cláusula será acionada, Carlos, caso o Alverca garanta a manutenção pela segunda época no principal escalão do futebol português.
1: José Pedro Pinto, em direto de Alverca do Ribatejo, na apresentação do treinador Sérgio Ferreira. No basquetebol, Portugal perdeu diante de Montenegro na qualificação para o Campeonato do Mundo, derrota por 68-72 na quinta jornada da fase de apuramento. Apesar do resultado, o selecionador Mário Gomes considera que houve pontos positivos na prestação portuguesa.
16: O resultado foi mau, obviamente, mas correu-se tudo mal da maneira como começámos o jogo e num dia mau que tivemos lançamentos. Se não tivéssemos outras coisas, fizemos um extraordinário trabalho defensivo a partir de uma determinada altura. Se tivesse corrido tudo mal, tínhamos perdido 30, não tínhamos jogado até à última posse de bola.
1: As decisões ficam adiadas para a última jornada. Portugal vai medir forças com a Grécia já no domingo. A seleção portuguesa de basquetebol, mas em cadeira de rodas, joga hoje o último jogo da fase de grupos do Campeonato da Europa. Portugal integra a Divisão B. O jogo é diante da Grécia. Começou ao meio-dia e meia hora. A seleção portuguesa já garantiu o apuramento para as meias-finais pela primeira vez na história. No ciclismo, vai amanhã para a estrada em Barcelona, a edição 2026 da Volta a França. Há em bicicleta. O único português no pelotão é Nelson Oliveira, da Movistar. O ciclista de 37 anos gostava de ganhar uma das 21 etapas do Tour.
17: Era bom. Há muito tempo que não ganho, mas nunca... Vocês estamos aqui. É possível, impossível não é. Vamos ver como é que os adversários estão. Há 21 oportunidades, que não é fácil hoje em dia, cada vez ganhar é muito difícil, mas tentaremos.
1: Nelson Oliveira, o único português no pelotão da Volta à França, que amanhã parte de Barcelona, em Espanha. Por cá, e a fechar, e ainda no ciclismo, Martina Aldzini venceu a segunda etapa da Volta a Portugal feminina. A ciclista belga Emma Siggers conseguiu segurar a camisola amarela. Hoje é dia da terceira etapa. Está na estrada, nesta altura, o contra relógio entre Taveiro e Coimbra, são mais de 10 quilómetros. A primeira ciclista saiu para a estrada ao meio-dia e 5 minutos.
0: Jornal de Desporto, edição Carlos Rui Abreu. 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

12 horas e 57 minutos, estamos na sintonia da sua e nossa rádio RTP África. Estivemos com Cristo em Astros da Minha Vida, Carlos Buriti, Maluloque Santana, e fechamos esta hora com Namorada do Conjunto, David Zé, um remix. Às 13 horas voltamos para lhe atualizar a informação precisa e concisa na sua e nossa rádio. Até lá, fique connosco.

0: Boa tarde, são 13 horas em Portugal e em Angola, 11 da manhã em Cabo Verde, meio-dia na Guiné-Bissau e em São Tomé e Príncipe, 14 horas em Moçambique. Vamos agora conhecer os principais destaques do noticiário às 13 horas.
1: A Angola começou hoje uma campanha nacional para acabar com os plásticos de utilização única. 4 incêndios no continente português a preocupar as autoridades. Fenómeno El Niño vai intensificar-se rapidamente e vai ter efeitos particularmente fortes em África. É o aviso das Nações Unidas.
0: Quanto à meteorologia, a cidade de Faro

0: Alpes, atualmente uma temperatura de 34 graus Celsius. Nas ilhas da Morabeza, a cidade da Praia, tem os termómetros a marcar 29 graus. Já em São Tomé e Príncipe, a capital São Tomé, a temperatura atual é de 22 graus Celsius. Já a seguir na Rádio RTP África, as notícias numa edição da jornalista Susana Lemos.
1: O chefe de Estado, Carlos Vila Nova, convocou para hoje, com caráter muito urgente, uma reunião do Conselho Superior de Defesa Nacional para analisar a situação interna do país. Na convocatória constam mais dois pontos: a apreciação da proposta de nomeação do vice-chefe de Estado-Maior das Forças Armadas e os preparativos para os festejos do 51º aniversário da Independência Nacional. Nas ruas de São Tomé há um forte clima de tensão. É visível o reforço das Forças de Defesa e de Segurança. Isto acontece numa altura em que os militantes da ADI aguardam a decisão do Tribunal Constitucional sobre a providência cautelar que rejeita a autoproclamação de Américo Ramos como líder do maior partido político de São Tomé e Príncipe. A campanha eleitoral para as eleições presidenciais de 19 de julho arranca oficialmente este sábado. Em Portugal, o decreto da perda da nacionalidade para quem comete crimes graves, que foi chumbado pelo Tribunal Constitucional, não deve ser confirmado no Parlamento. Esta manhã, durante o debate da nova apreciação do diploma, PSD e Chega trocaram acusações e mostraram que vai ser difícil um entendimento. A reportagem de Inês Ameixa.
2: Já depois de o ministro da Presidência sublinhar que a nova versão apresentada pelo PSD acautela as preocupações do Tribunal Constitucional, o social-democrata António Rodrigues pressiona o Chega a aprovar a nova proposta.
3: O apelo que há a fazer é pensarmos todos que mais vale ter um diploma, mesmo que ele não albergue tudo aquilo que nós quisermos, mas acima de tudo temos um diploma que cumpra a Constituição e cumpra aquilo que é o nosso propósito de defender os cidadãos portugueses.
2: A perda de nacionalidade como pena acessória para os imigrantes que cometerem determinado crime só segue em frente se o Chega a votar a favor da proposta do PSD. André Ventura não diz o que faz, mas deixa a crítica.
4: O PSD só voltou atrás para tentar agradar. E nós sabemos uma coisa: quem tenta agradar à esquerda fica junto dela. Nós continuaremos este caminho de nos afirmarmos.
2: Além do PSD, a Iniciativa Liberal também não acompanha a reconfirmação do diploma vetado por Belém, nem o Partido Socialista. Isabel Moreira.
5: Aquilo que hoje discutimos não é apenas um diploma devolvido, é a prova de que a teimosia oportunista de colagem à extrema-direita nunca substitui o rigor jurídico e de que nenhuma maioria parlamentar está acima da Constituição.
2: À esquerda, o PCP insiste na inconstitucionalidade dos diplomas e Paulo Moacho, do Livre, fala em discriminação.
6: Porque se um português originário cometer exatamente os mesmos crimes, não vai ter esta pena. E, portanto, tem aqui uma discriminação e tem aqui uma quebra deste princípio constitucional.
2: Argumentos na reapreciação do diploma da perda de nacionalidade. André Ventura quer reconfirmar a lei, apesar do veto. Já o PSD apresenta uma nova versão, mas precisa dos votos a favor do PS ou do Chega.
1: A reapreciação do diploma que foi chumbado pelo Tribunal Constitucional, bem como a nova proposta de alteração do PSD, são hoje votados no Parlamento. A versão apresentada pela AD prevê menos crimes em relação à inicial. Além dos crimes contra o Estado e de terrorismo, são acrescentados na proposta apenas os crimes de homicídio qualificado, violação e associação criminosa. O Parlamento elegeu hoje, na segunda tentativa, a candidata indicada pelo PS e apoiada pelo PSD para o cargo de Provedora de Justiça, Luísa Neto, eleição que requereu uma maioria de 2/3 da aprovação. De acordo com fonte parlamentar citada pela agência Lusa, Luísa Neto teve, desta vez, 159 votos favoráveis. Entretanto, há uma polémica, em Cabo Verde há uma polémica relacionada com a venda das camisolas dos Tubarões Azuis. O presidente da Federação Cabo-Verdiana de Futebol diz ter conhecimento do diferendo entre a anterior e a atual patrocinadora dos equipamentos da Seleção Nacional. O litígio relacionado com a comercialização das camisolas dos Tubarões Azuis ganhou projeção e faz manchetes na imprensa internacional especializada em negócios de desporto.
7: Tivemos conhecimento é que a Capelle tomou conhecimento que Tempo estava a comercializar a antiga camisola da Seleção, porque, como sabe, o Tempo foi a anterior patrocinadora a nível dos equipamentos, e é um preço muito baixo. Portanto, então, a Capelle entendeu que isso não era correto e entendeu notificar e o tempo para cancelar as vendas. Neste momento, penso que a situação está prestes a se resolver. Esperemos que resolva, porque não é bom que essas coisas acontecem. Neste momento é a Capelle, a patrocinadora oficial dos equipamentos, tem investido muito e é normal também que exija, digamos, que se cancele rapidamente a venda das camisolas.
1: O presidente da Federação Cabo-Verdiana de Futebol explica que a escolha da Capelle Sport para fornecer os equipamentos das seleções nacionais durante os próximos 4 anos resulta de um processo de consulta ao mercado, processo que começou depois da histórica qualificação de Cabo Verde para o Campeonato do Mundo. Mário Semedo apela ao IGAI que atue contra a venda de camisolas falsas dos Tubarões Azuis.
7: O nosso posicionamento é muito claro. As entidades competentes devem agir no sentido de pôr cobre a isso. Nós temos um acordo com uma empresa chinesa, portanto, e essa empresa é conhecida e é pública, portanto, esse acordo. Portanto, creio agora que as entidades competentes na área de fiscalização devem, portanto, tomar as medidas que se impõem.
1: Mário Semedo, presidente da Federação Cabo-Verdiana de Futebol. Dentro de poucas horas, os Tubarões Azuis medem forças com a Argentina num dos jogos mais aguardados do Mundial. O jogo vai decorrer em Miami, nos Estados Unidos. Começa às 9 da noite, hora de Cabo Verde, mais 2 horas em Lisboa, e terá relato aqui na Rádio RTP África, em simultâneo com a Rádio Nacional de Cabo Verde. De ontem, o apuramento da seleção portuguesa para os oitavos de final ganhou à Croácia por 2-1. Em Angola começou hoje uma campanha massiva de combate ao plástico. Acontece precisamente no dia em que se assinala o Dia Mundial Sem Sacos de Plástico. Trata-se de uma campanha nacional lançada pelo Ministério do Ambiente e faz parte do PLANEP, Plano Nacional de Eliminação Progressiva de Plásticos de Utilização, José Silva.
8: Trata-se de um plano que para muitos representa o primeiro passo para a redução da poluição plástica, propondo mudanças estruturais no modo como o país consome, gera e trata os resíduos plásticos. O PLANEP tem várias metas a atingir até 2027, com destaque para a banição total de plásticos de uso único, problemáticos ou desnecessários. E até setembro deste ano já estão definidas a eliminação de alguns produtos plásticos, como confirma a Diretora Nacional do Ambiente, Assana Lima.
9: Agora temos como meta para setembro os sacos de ultraleves, as palhinhas, os agitadores, aquelas hastes para que se usam no café e também os cotonetes, as hastes de plástico. Portanto, estes são aqueles que estão a nível do regulamento do PLANEP, aprovado já por decreto presidencial, tanto o plano de ação e o regulamento.
8: Mas para tal é preciso que a população esteja mobilizada, daí o lançamento desta campanha que pretende educar e sensibilizar em todo o território nacional para que as metas sejam alcançadas.
1: E até ao próximo ano, as autoridades angolanas querem acabar com os plásticos que são utilizados apenas uma vez. Por isso, lançou hoje uma campanha massiva. Por causa do calor intenso, do muito calor que se está a fazer sentir, Portugal está em situação de alerta até domingo. As altas temperaturas e o vento são boas condições para os incêndios. Há 4 fogos de dimensão significativa. O que gera maior preocupação é o de Vozela. Já se estendeu a outros concelhos no distrito de Viseu. Começou na madrugada de ontem e continua a lavrar com grande intensidade. Há pouco tinha 5 frentes ativas e chega-nos a informação através da Agência Lusa de que uma fábrica de componentes de madeira ficou totalmente destruída por causa deste fogo. Para além do incêndio de Vozela, ainda ativos o fogo de Moimenta, em Sinfães, tem perto de 100 operacionais a combatê-lo, contam estes operacionais com o apoio de 3 aviões de combate. De acordo com Paulo Soares, dos bombeiros de Nespereira, um homem ficou desalojado, mas até ao momento não há feridos a assinalar. Há ainda um fogo em Fornos, Castelo de Paiva, que começou na última madrugada e merece destaque. Em Barcelos também ainda não está dominado o incêndio que teve início ontem, ao início da tarde. A ONU avisa o El Niño, fenómeno caracterizado pelo aquecimento anormal e persistente das águas superficiais do Oceano Pacífico Equatorial, vai intensificar-se rapidamente com impacto global. A ONU diz também, João Costa Dias, que o El Niño vai ter efeitos particularmente fortes em África, onde várias regiões já enfrentam risco extremo de secas, chuvas intensas e instabilidade climática.
10: A Organização Meteorológica Mundial confirma que o fenómeno El Niño está a evoluir para um evento forte entre julho e setembro, com temperaturas do mar muito acima do normal no Pacífico Equatorial. Mas é em África que os impactos podem ser mais severos. Na África Equatorial prevê-se chuva acima da média nas zonas a norte do Golfo da Guiné, enquanto o Corno de África deve enfrentar precipitações abaixo do normal, um cenário que agrava as vulnerabilidades de comunidades já afetadas por secas prolongadas. A instabilidade climática também ameaça países como a Etiópia, Somália e Sudão do Sul, onde a combinação de seca, conflitos e insegurança alimentar pode intensificar crises humanitárias. A OMM alerta que o El Niño amplifica o risco de ondas de calor, chuvas torrenciais e eventos extremos, exigindo coordenação internacional para proteger setores sensíveis como agricultura, saúde e abastecimento de água.
1: A África volta a estar na linha da frente das alterações climáticas, secas mais longas, chuvas mais violentas e comunidades expostas a riscos crescentes. O El Niño chega como mais um teste à resiliência do continente, onde cada grau de aquecimento tem impacto imediato na vida de milhões. Pelo menos 40 pessoas morreram e 11 ficaram feridas na queda de um autocarro numa ravina, numa região montanhosa do oeste do Paquistão. As autoridades paquistanesas já explicaram que o acidente aconteceu quando o veículo que ligava Quetta a Peshawar se despistou. No Irão, ultimam-se os detalhes para a cerimónia pública de despedida do falecido líder supremo, que comandou o país ao longo de 36 anos. O funeral de 6 dias de Ali Khamenei vai decorrer em 5 cidades diferentes e deve atrair milhões de pessoas. A cerimónia, que começa amanhã em Teherão e termina com o enterro de Khamenei na quinta-feira em Mashhad, é descrita pelo primeiro vice-presidente do Irão, Mohammad Reza Aref, o principal organizador do funeral, em tão descrita como o evento mais importante deste século e o acontecimento com maior afluência desde a Revolução de 1979. O corpo de Khamenei está exposto num vasto salão em Teherão, permitindo que clérigos, autoridades e algumas entidades estrangeiras lhe prestem homenagem.
0: Está assim concluído o noticiário às 13 horas e 13 minutos, edição da jornalista Susana Lemos. Informações também em africa.rtp.pt. Vamos abrir esta hora com as gingas. Mais uma vez, boa tarde. Estamos juntos na sua e nossa rádio RTP África. Sérgio Jardim.

3 horas e 16 minutos no ritmo das gingas do Maculusso, desde Angola, prestigiar todos os filhos de África, tal como eu. Vamos conhecer as temperaturas máximas para hoje. Lisboa chegará aos 39 graus, muito quente, o Porto 37, Coimbra vai aos 40 graus e Faro 33 graus, por isso hidrate-se, protetor solar, proteja-se do sol e, se puder, evite estar muito exposto, apesar de que ir à praia é bom, mas ainda assim, cuidado com a radiação solar. Já em África, na Perla do Índico, Maputo, a temperatura máxima para hoje 25 graus, Cidade da Praia em Cabo Verde vai aos 28, São Tomé aos 24 graus de temperatura máxima, em Bissau, na Guiné-Bissau, 32 é a temperatura máxima prevista. E em Luanda, minha Angola, temperatura máxima de 23 graus centígrados. Continuamos com as gingas e depois vamos para um Funaná. E estamos nesta que é a nossa rádio mais quente do planeta.

São 13 horas 21 minutos e está tudo a postos para arrancar o Afro Nation Portugal, o maior festival de música africana da Europa, que arranca hoje. A partir das 19 horas vamos ter a emissão em direto. 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

0: E já a seguir, consultório jurídico na Rádio RTP África, o Dr. Adriano Malalane vai falar sobre o pacto sobre a migração e asilo. É já a seguir.
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3: O Parlamento Europeu votou a favor das novas regras em matéria de migração que foram, em seguida, adotadas pelo Conselho da União Europeia, em 14 de maio de 2024. Estas novas regras vêm permitir à União Europeia fazer face a problemas da imigração. Estas medidas vêm dizer, do ponto de vista político, que há a criação de uma diplomacia migratória assertiva em que pretende proteger as fronteiras da União Europeia, avançando com medidas tecnológicas, com sistemas, portanto, que são introduzidos nos Estados-membros da União Europeia, à entrada e à saída para outros países que não do espaço europeu, portanto, fora das fronteiras da Europa. Quem vem de um país fora da União Europeia entra através de uma fronteira externa, que é a primeira fronteira que encontra, e depois pode circular, se tiver um visto Schengen, livremente pelos demais países da União Europeia. Mas estas medidas já foram adotadas, esta tecnologia já foi criada, que torna o controle muito mais severo e muito mais seguro, porque é feito com recolha de vários elementos, dados biométricos, passaportes também biométricos que passam a ser exigidos no espaço da União Europeia, entre outras medidas. Portanto, este pacto, chamado Pacto das Migrações e Asilo, pretende garantir fronteiras externas muito mais seguras, com esse novo regime obrigatório de verificação da segurança rigorosa de todos os migrantes irregulares que atravessam ilegalmente as fronteiras da União Europeia.
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0: Está na hora dos jornais de África. Hoje voamos até Luanda e aterramos agora na Vila Lice, na redação do Novo Jornal, onde já nos espera o jornalista Hermindo Laureano. Hermindo, boa tarde, bem-vindo à RTP África. Quais os temas marcam a atualidade e quais os principais destaques da edição desta semana?
1: Olá, Sérgio, e também boa tarde aos ouvintes da RTP África. É verdade, aqui da redação do Novo Jornal. O tema de destaque da edição 944 do Novo Jornal de 3 de julho é o INAGBE, o Instituto Nacional de Gestão de Bolsas de Estudo, que é acusado de incumprimento no pagamento de bolsas internas, bolsas de estudo internas. Mas a instituição diz que tem quase todos os pagamentos em dia. Os alunos acusam essa instituição de não honrar com o pagamento dos subsídios das bolsas do ano letivo 2025-2026. Contactada, a instituição diz que tem todos os pagamentos em dia e negou estas acusações. Esta é uma matéria que nós vamos ter que continuar a acompanhar, porque envolve também algumas instituições de ensino que estão num acordo com essas bolsas. E elas têm também uma posição muito divergente em relação àquilo que o próprio INAG também aqui apresenta. O outro é um tema ligado aí a Lisboa, que é um consulado que nunca existiu. O Novo Jornal traz uma história que começa em 2015. 8 de maio de 2015 foi celebrado um contrato para de compra e venda, promessa de compra e venda de um imóvel na rua João Crisóstomo, aí em Lisboa. Mas a falta de escritura deixou o negócio sem validade. O negócio avaliado em 15.970.000 euros para a compra de um edifício de 5 andares, que seria o novo consulado-geral de Angola em Lisboa, que seria a sede que iria substituir aquele que está em Alcântara. Mas este negócio nunca chegou a efetivar. Em 2019, por falta de escritura, as chaves voltaram outra vez para o grupo Bartolomeu Dias, que fez a venda do imóvel, e em 2021 foi vendido para uma outra instituição, para uma outra pessoa. O que há aqui agora na PGR é que o Estado acusa o empresário Bartolomeu Dias de burla qualificada e quer o dinheiro de volta. E há uma série de pessoas, desde o antigo embaixador de Angola em Portugal, José Marcos Barrica, antiga cônsul-geral de Angola em Lisboa, Cecília Batista, depois embaixadora no Reino da Suécia, Narciso Espírito Santo, que foi cônsul-geral de Angola em Lisboa, que foram ouvidos. Mas também foi constituído o arguido. O antigo ministro das Relações Exteriores, Jorge Chicote, foi constituído arguido nesse processo. Bartolomeu Dias é arguido e está sob termo de identidade e de residência. É esta novela dos 15 milhões de euros que Angola perdeu em Lisboa. Este é o título. Temos também 20 anos da Fundação Arte e Cultura, que cria oportunidades para as juventudes. O Novo Jornal foi acompanhar e trouxe também aqui matérias sobre esta fundação, que tem feito um trabalho notável a nível da sociedade. E depois temos um dossiê, 250 anos dos laços históricos com a África, 250 anos de independência dos Estados Unidos da América. A atividade foi ontem, o Novo Jornal esteve lá, aqui em Luanda, a celebração, o dia é só amanhã, mas eles anteciparam, e nós temos um dossiê sobre essas relações todas dos Estados Unidos com Angola, e principalmente também a visita em dezembro de 2024 de Joe Biden, o presidente dos Estados Unidos aqui. E depois, temos como enfim, um caso que está a abalar aqui a sociedade. Um técnico de uma das modalidades de luta está detido e é acusado por um abuso, um alegado abuso sexual contra uma atleta de 13 anos, dessas modalidades de jiu-jitsu, que é aqui. Ele já está detido, mas o processo decorre e está a levantar aqui na sociedade muita polémica sobre essa questão dos abusos sobre menores e a prática do desporto e estas e outras situações. São essas as matérias que nós temos nesta edição do Novo Jornal de hoje. Sérgio.
0: Hermindo Laureano, muito obrigado, um bom fim de semana e voltamos a estar juntos na próxima sexta-feira. Mungueno.
1: Um grande abraço, tudo de bom. Vamos juntos.
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13 horas 46 minutos, estamos com a diva Alcione. Depois vamos seguir com Legalize Bonga também, nos ritmos do Semba angolano. Estamos juntos na rádio.

Sérgio Jardim. Amém, 13 horas e 56 minutos em Portugal e em Angola, e assim vamos chegar ao fim de mais uma hora na sua e nossa rádio RTP África. Começamos a aquecer já com Legalize Bonga e agora Ritmo Kwasa Kwasa, diretamente da República Democrática do Congo. Explosão África com Deca, para entrarmos no fim de semana com boa energia e muita animação. Como já disse, a minha parte por hoje é tudo. Sou o Sérgio Jardim, é sempre um prazer fazer-lhe companhia. Nosso encontro está marcado para amanhã, a partir das 7 da manhã, aqui na sintonia da Rádio RTP África. Até lá, cuide-se. Ribalá Cabo Verde, no Bai Cabo Verde, e que vença o melhor no desafio de logo da Argentina a Cabo Verde. Boa tarde, bom fim de semana, estamos juntos. Lali Pochiwa.

Muito boa tarde, agora são 14 horas em Portugal e em Angola 13 horas. Em São Tomé e Príncipe e na Guiné-Bissau é meio-dia em Cabo Verde, são 15 horas em Moçambique.

0: Conferimos agora os títulos deste jornal.
1: O governo moçambicano desincentiva atos de retaliação ao que se tem passado na África do Sul, aos atos de xenofobismo. O fenómeno El Niño vai intensificar-se rapidamente e vai ter efeitos particularmente fortes em África. É o aviso das Nações Unidas.
0: Amanhã a cidade do Porto espera uma temperatura máxima de 37 graus, 32 para Bissau, 24 para São Tomé. Jornal da

0: 14 horas na RTP África com Susana Lemos.
1: Em Moçambique, o Serviço de Investigação Criminal, o CERNIC, incinerou hoje em Maputo perto de 4 toneladas de fentanil, droga apreendida no mês passado no Aeroporto Internacional da capital. Hilário Lolo, porta-voz do CERNIC, explica o processo.
2: E é preciso aqui frisar que antes dessa incineração foram previamente recolhidas e acauteladas as amostras necessárias que seguirão ou acompanharão o processo para efeitos de prova judicial, assim como pericial, e o remanescente, este que será aqui destruído por incineração. E também queremos frisar que, nesta ação ou neste ato de incineração foram convidadas as entidades que intervêm na prevenção e combate ao tráfico, venda e consumo de drogas, que são elas o Ministério Público, o Ministério da Saúde, a Polícia da República de Moçambique, a PRM, também foram convidadas as alfândegas de Moçambique, o Conselho Municipal, assim como os aeroportos de Maputo.
1: O CERNIC mantém-se firme e determinado no combate ao tráfico ilícito de drogas.
2: E também queremos aqui vincar que com esta ação, com esta operação, primeiro a apreensão desta quantidade que é considerada a maior nos últimos tempos, assim como esta incineração que foi seguida com esta incineração, estamos a retirar de circulação uma substância de elevado potencial lesivo para a saúde pública e também contribuímos para aquilo que é a proteção da sociedade.
1: Hilário Lolo, porta-voz do CERNIC, a droga foi incinerada, mas a investigação não terminou. As autoridades procuram agora saber se há mais pessoas envolvidas no tráfico de droga, para além das quatro pessoas até agora identificadas, uma delas um funcionário das alfândegas. O Presidente da República, António José Seguro, prometeu hoje empenho no reforço da CPLP, defendeu que a organização não pode perder o norte, tem de promover dentro e fora os seus valores fundadores. O chefe de Estado assumiu estas posições numa intervenção durante uma visita à sede da CPLP em Lisboa, numa sessão solene fechada à comunicação social, posteriormente divulgada no sítio oficial da Presidência da República na internet. O primeiro-ministro cabo-verdiano escolheu o município da Ribeira Grande de Santiago para a primeira visita oficial. Francisco Carvalho diz que a escolha da cidade velha não foi por acaso, foi por ser berço da nacionalidade cabo-verdiana e pretende simbolizar um abraço a todo o arquipélago. O chefe do governo reconheceu os avanços registados em Cabo Verde ao longo dos últimos 51 anos, mas diz que é preciso ir mais longe na valorização da cultura, da tradição e da identidade nacionais.
3: Considera, mas é fazer o teu, a nós, tudo, no tempo, teu motivos para se celebrar. O trabalho que fazia Edulina.
4: Já se fez muito. Temos motivos para celebrar, como as obras realizadas aqui na Ribeira Grande de Santiago, mas queremos ir mais longe. Cabo Verde é uma grande nação e temos de levar a nossa cultura, a nossa tradição e a nossa identidade à diáspora e ao mundo inteiro.
3: E leva cada vez mais cultura, tradição, história, identidade de Cabo Verde para tudo cabo-verdianos e para o mundo inteiro.
1: Francisco Carvalho garante que o Governo está numa fase de análise dos principais dossiers.
3: Nós estamos numa fase de analisa Cabo Verde de forma profunda. Nós estamos numa fase de analisa dossiers de forma profunda.
4: Estamos a analisar Cabo Verde de forma profunda e a estudar os principais dossiers. O trabalho do Governo será baseado em dados e análises, não em suposições. As impressões e as narrativas podem ajudar a compreender o contexto, mas não vão sustentar a nossa intervenção.
3: Conhecimento. É claro que impressões, narrativas, suposições, ele serve como elementos de análise de contexto, mas não como elementos de nosso trabalho.
1: Francisco Carvalho, primeiro-ministro de Cabo Verde, visita ao município da Ribeira Grande de Santiago, incluiu o centro histórico da Cidade Velha, a igreja de Nossa Senhora do Rosário, as ruínas da Sé Catedral e o Forte Real de São Filipe. O governo moçambicano voltou a desencorajar a retaliação aos atos xenófobos que se registam na África do Sul. O executivo garante que está a tomar medidas para travar no país vizinho a onda de violência contra estrangeiros. Orfeu de Lisboa.
5: Apesar de penosa situação de violência a que estão a ser alvo os cidadãos moçambicanos na África do Sul, o ministro da Justiça assuntos constitucionais e religiosos desencoraja a aplicação da lei do talião, ou seja, o princípio olho por olho, dente por dente.
6: Reiteramos a nossa posição como país de não lançarmos uma retaliação daquilo que está acontecendo na África do Sul.
5: Mateus Sáez descarta para já a possibilidade de Maputo exigir do governo sul-africano a recompensa pelos danos causados aos seus cidadãos.
6: Este ainda não é a agenda do governo de Moçambique. A primeira coisa, estamos a trabalhar para estabilizar a situação dos nossos concidadãos e depois, ao nível diplomático, poderá ver-se quais são as possibilidades de cooperação para estabilizar também as perdas ocorridas ao nível dos concidadãos estrangeiros na África do Sul.
5: Muitos são os moçambicanos que continuam a regressar ao país devido aos ataques xenófobos na vizinha África do Sul, onde vários foram mortos e despojados dos seus bens.
1: O governo moçambicano volta a desencorajar a retaliação aos atos xenófobos que se registram na África do Sul. A ONU avisa o El Niño, fenómeno caracterizado pelo aquecimento anormal e persistente das águas superficiais do Oceano Pacífico Equatorial, vai intensificar-se rapidamente com impacto global. A ONU diz também, João Costa Dias, que o El Niño vai ter efeitos particularmente fortes em África, onde várias regiões já enfrentam risco extremo de seca, chuvas intensas e instabilidade climática.
7: A Organização Meteorológica Mundial confirma que o fenómeno El Niño está a evoluir para um evento forte entre julho e setembro, com temperaturas do mar muito acima do normal no Pacífico Equatorial, mas é em África que os impactos podem ser mais severos. Na África Equatorial prevê-se chuva acima da média nas zonas a norte do Golfo da Guiné, enquanto o Corno de África deve enfrentar precipitações abaixo do normal, um cenário que agrava as vulnerabilidades de comunidades já afetadas por secas prolongadas. A instabilidade climática também ameaça países como a Etiópia, Somália e Sudão do Sul, onde a combinação de seca, conflitos e insegurança alimentar pode intensificar crises humanitárias. A OMM alerta que o El Niño amplifica o risco de ondas de calor, chuvas torrenciais e eventos extremos, exigindo coordenação internacional para proteger setores sensíveis como agricultura, saúde e abastecimento de água.
1: A África volta a estar na linha da frente das alterações climáticas, secas mais longas, chuvas mais violentas e comunidades expostas a riscos crescentes. As ondas de calor afetam as plantas e as culturas, com temperaturas muito altas crescem menos e acabam mesmo por morrer algumas. No Alentejo, a produção do trigo é um dos exemplos. É por isso, Marte Pacheco, que se estudam formas de tornar as culturas mais resistentes às novas condições do clima.
8: Há culturas mais resistentes, mais tolerantes do que outras ao calor, mas a partir de uma certa temperatura, 30, 32 graus, e se a exposição for prolongada, teremos seguramente efeitos nocivos.
9: Todo o metabolismo da planta, digamos assim, começa a ser comprometido para temperaturas superiores a essa que refere, sim.
8: Fernanda Fidalgo, professora da Faculdade de Ciências da Universidade do Porto e investigadora do Plant Stress Lab, explica porquê.
9: Porque a planta precisa de transpirar, por exemplo, para arrefecer a superfície foliar, mas ao mesmo tempo, como as temperaturas elevadas surgem associadas à falta de água, a planta tem que fechar os estomas, por onde estão a libertar exatamente, a perder essa água, e portanto tem que haver aqui uma gestão que é muito complicada para as plantas, não é?
8: As temperaturas elevadas, a falta de água e a radiação muito elevada podem assim comprometer as culturas, mesmo aquelas que são típicas desta altura do ano, do verão, mesmo as que estão mais habituadas ao calor. Fernanda Fidalgo dá o exemplo do castanheiro.
9: Temos feito alguns estudos com castanheiro, é realmente muito complicado e compromete claramente a sobrevivência das plantas.
8: Está precisamente a ser feito um estudo para tornar o castanheiro mais resiliente. Estamos no segundo ano de ensaios de campo em Bragança e os resultados diz são promissores.
9: Passa por expor as plantas uma situação de stress moderado, depois damos num tempo de recuperação e depois sujeitámo-la a um stress mais acentuado. Quando ela é exposta depois a uma situação de stress mais acentuado, é como se ela estivesse alerta e vai responder de um modo muito mais eficiente.
8: Isto porque, conclui, é inevitável. Com o aumento das temperaturas, é preciso encontrar novas estratégias neste campo.
1: No caso dos cereais, por exemplo, a ciência testa nesta altura os chamados bioestimulantes para que as plantas cresçam mesmo em condições desfavoráveis. Portugal vai enviar para a Venezuela, previsivelmente no início da próxima semana, dois aviões carregados de medicamentos e outros meios de assistência humanitária. O avião vai levar também duas ambulâncias. O anúncio foi feito pelo ministro dos Negócios Estrangeiros, Paulo Rangel, à margem da visita do Presidente da República à sede da CPLP em Lisboa. Entretanto, o Ministério dos Negócios Estrangeiros atualizou o número de mortos portugueses nos sismos da Venezuela. Subiu para 84 o número de mortos, 72 dos quais tinham também nacionalidade venezuelana. Entre os 84 mortos estão 15 crianças. Há ainda 64 desaparecidos, é o que informa o último, o mais recente balanço divulgado pelo Ministério Português dos Negócios Estrangeiros.
0: Susana Lemos com as notícias desta sexta-feira, foi o Jornal das 14 horas. Há notícias também em permanência na internet em africa.rtp.pt. E em Portugal, já passam 12 minutos das 14 horas, desejo-lhe uma ótima tarde de sexta-feira na companhia da sua rádio. Ana Paula Gomes.

0: Samis, digo um bem com Maico P, Assa Matusse com Cláudio Jafta e Nelson Freitas com Manecas Costa. Fizeram-se assim os primeiros minutos desta emissão?
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0: E vemos nesta tarde de dar um saltinho mais daqui a pouco ao Mimo Guimarães. Em Portugal, agora passam 24 minutos das 14 horas. Está aqui mais uma dose tripla hoje com Isabel Novella. Vamos ouvi-la primeiro no tema mais recente, Caringana, depois em temas mais antigos proponho-lhe Mama, tema do álbum Metamorfose, e fecharemos a dose com Let Me Go.

0: Let Me Go para fechar esta dose tripla. Também escutamos Mama e Caringana. Isabel, novela hoje na dose tripla da RTP África.
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0: E a música segue aqui na RTP África, agora com Soraya Ramos, logo depois Edmásia Mayembe e ainda Alana Sinquei.

Da Play com Bia Lima, nesta versão de Aninha, música de São Tomé e Príncipe, e vamos daqui a pouco trazer-lhe música de outras paragens para fechar a hora. Entretanto, prosseguimos com uma voz, ou várias, de Guiné-Bissau. É a Pátria da Rima com Cotes T e o seu Insta-Love. Daqui a pouco trazemos-lhe então música da África não lusófona. Será o som que fecha a hora.

0: Agora são 15 horas em Portugal e em Angola, 14 em São Tomé e Príncipe e na Guiné-Bissau são 13 horas em Cabo Verde, 16 horas em Moçambique. Trazemos-lhe as notícias desta sexta-feira, edição de Susana Lemos.
1: Em Moçambique, o Serviço de Investigação Criminal, o CERNIC, incinerou hoje em Maputo perto de 4 toneladas de fenantil, droga apreendida no mês passado no Aeroporto Internacional da capital. Hilário Lol, o porta-voz do CERNIC, explica o processo.
2: E é preciso aqui frisar que antes dessa incineração foram previamente recolhidas e acauteladas as amostras necessárias que seguirão ou acompanharão o processo para efeitos de prova judicial, assim como pericial, e o remanescente, este que será aqui destruído por incineração. E também queremos frisar que, nesta ação ou neste ato de incineração foram convidadas as entidades que intervêm na prevenção e combate ao tráfico, venda e consumo de drogas, que são elas o Ministério Público, o Ministério da Saúde, a Polícia da República de Moçambique, a PRM, também foram convidadas as alfândegas de Moçambique, o Conselho Municipal, assim como os aeroportos de Maputo.
1: O CERNIC mantém-se firme e determinado no combate ao tráfico ilícito de drogas.
2: E também queremos aqui vincar que com esta ação, com esta operação, primeiro a apreensão desta quantidade que é considerada a maior nos últimos tempos, assim como esta incineração que foi

0: seguida, com esta incineração, estamos a retirar de circulação uma substância de elevado potencial lesivo para a saúde pública e também contribuímos para aquilo que é a proteção da sociedade.
1: Hilário Lolo, porta-voz do CERNIC, a droga foi incinerada, mas a investigação não terminou. As autoridades procuram agora saber se há mais pessoas envolvidas no tráfico de droga, para além das quatro pessoas até agora identificadas, uma das quais um funcionário das alfândegas. O presidente português, António José Seguro, visitou hoje a sede da Cplp, em Lisboa, prometeu empenho no reforço da comunidade e defendeu que a organização não pode perder o norte e tem de promover, dentro e fora, os seus valores fundamentais. É o que consta de uma nota da Presidência da República, uma vez que a visita do chefe de Estado decorreu à porta fechada. A nota refere também que esta visita de António José Seguro foi um sinal de compromisso inabalável de Portugal com a Cplp e do empenho pessoal do chefe de Estado no reforço da nossa comunidade, assente na força com laços históricos, culturais e económicos, na amizade e no diálogo que unem os países e os povos. Portugal vai enviar para a Venezuela, previsivelmente, no início da próxima semana, dois aviões com ajuda humanitária e duas ambulâncias. Paulo Rangel, o ministro dos Negócios Estrangeiros, explica que os aviões da Força Aérea Portuguesa vão levar medicamentos, material de higiene, material de conforto e de saneamento, isto para além das duas ambulâncias. Paulo Rangel fez este anúncio à margem da visita do Presidente da República à sede da Cplp. E o Ministério dos Negócios Estrangeiros português atualizou o número de mortos como resultado dos dois sismos da semana passada na Venezuela. São agora 84 os portugueses e lusodescendentes que não resistiram aos sismos. Entre estes 84 mortos, 72 também tinham nacionalidade venezuelana. Continuam desaparecidos ou incontactáveis 63 pessoas. O Afronation, o maior festival de música africana na Europa, começa mais logo em Portimão, no Algarve, e vai decorrer até domingo. Tem a participação, entre outros, da sul-africana Tyla, dos nigerianos Burna Boy e Wizkid, da brasileira Ludmilla e dos angolanos Keston Most Wanted e Florito. A RTP África é a rádio oficial do Afronation. Vamos ter, por isso, mais logo uma emissão especial, que começa às 7 da tarde e termina às 22 horas. Temos uma equipa em Portimão. E termina então às 22 horas, dizia eu, para logo de seguida entrarmos noutra emissão especial. Esta para transmitir o histórico e decisivo jogo entre Cabo Verde e Argentina, do Mundial de Futebol, jogo dos 16 avos, vai ser um simultâneo com a Rádio Nacional de Cabo Verde. O encontro vai decorrer nos Estados Unidos, em Miami, começa às 9 da noite, hora de Cabo Verde, mais 2 horas em Portugal Continental. Em Lisboa, o jogo pode ser acompanhado no Terraplano de Santos, onde vai estar um ecrã gigante. Trata-se de uma iniciativa da Embaixada de Cabo Verde.
2: Susana Lemos com as notícias desta sexta-feira. Foi a síntese das 15 horas. Informação em permanência em africa.rtp.pt. E música já a seguir, trago-lhe então Kelson Most Wanted. Eu espero que esteja a ter uma ótima tarde de sexta-feira.
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com o Higino da Cunha, Chiara e Flores, novo tema, Moçangue. Estivemos também a duas vozes antes, em Dá-me o Toque, escutámos Neni e Carla Prata.

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4: Passam 27 minutos das 3 da tarde em Portugal. Vamos continuar a conhecer o trabalho daquela que é a artista da semana aqui na RTP África, Bia Ferreira. Tem então esse novo álbum, chama-se Méfrica, e temos estado desde a passada segunda-feira a conhecer temas desse trabalho e hoje escutamos Pote Fundo.
5: Esta semana estamos em Minas Gerais, no Brasil.

0: Bia Ferreira é uma artista RTP África.
1: Pote Fundo. Pote Fundo é uma canção de amor desse álbum Améfrica. É um forró, é um shot, é o que traz a música brasileira com mais evidência nessa união amefricana de Caribe, África e América Latina. É aquele reggae para dançar juntinho, aquela música para você mandar pro seu crush, aquela canção que você vai falar assim: nossa, se eu recebesse, eu casava. Recebe essa canção, se você não receber, manda para alguém. Escuta, lembra que a gente tem que ser mais profundo, fuja de relações rasas, seja sempre alguém que tem muito para dar e muito espaço para receber também. 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

0: Bia Ferreira tem um novo trabalho, o álbum Améfrica está em destaque esta semana aqui na RTP África. 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E não será de Bia Ferreira, mas há música do Brasil, vários nomes em Portugal a norte para escutar por estes dias.
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0: E quem está em Guimarães é a Marta Rocha. E eu vou dizer-te, Marta, boa tarde. Eu não perdia quase nenhum nome deste festival se estivesse por aí.
3: Olá, muito boa tarde, é verdade. E eu espero também não os perder. Muito obrigada por me receberes a partir aqui do Mimo, que estamos em Guimarães. O festival, como se ouvia, já começou com cinema, mas agora hoje começam os concertos, e era o que se ouvia. São artistas de mais de 10 países, mas muito mais coisas a acontecer, porque vai haver também workshops, por exemplo. Ou seja, as pessoas vão poder mesmo entranhar-se na cultura também de muitos destes artistas. Um exemplo de um workshop que acabou de começar, com Cristóvão Bastos e Mauro Senise, que são mestres do choro brasileiro, e portanto as pessoas vão poder também aprender um bocadinho mais sobre esta linguagem. Começa assim uma tarde que vai ter ainda conversa com Omo Sangaré sobre a música, liberdade, identidade, voz, cultura e o papel das mulheres na sociedade maliana. Portanto, por aqui já se percebe um bocadinho também esta mistura de culturas que vai acontecendo aqui no Mimo.
0: Mas portanto, tudo dizia, relacionado com a música, sim, não é?
3: Tudo relacionado com a música, exatamente. Mas num espectro muito amplo, não é? Porque temos também DJ sets, temos muitas colaborações também, temos colaboração, por exemplo, aqui entre Bianca Gismonti e Manuel de Oliveira, com Ricardo Ribeiro, portanto também os países aqui a cruzarem-se. Uhum. E dizia a promo que ouvimos que ocupa a cidade, e de facto ocupa mesmo a cidade. Este festival, que nasceu no Brasil, já passou por Amarante, aqui em Portugal, está agora em Guimarães e ocupa vários sítios, desde o Campo de São Mamede, onde acontecem principalmente os concertos, mas também o Paço dos Duques de Bragança, onde eu estou neste momento aqui com algum calor, mas também com ótimas sombras. E ocupa muito mais sítios, como o Conservatório de Música, onde já está a acontecer o workshop. Portanto, é um festival para toda a gente, com muita gente, com muitos países. Vai haver ainda concertos de Tricky e de Zé Ibarra, por exemplo, além de Omo Sangaré, que também vai atuar, além desta conversa que vai ter hoje. E depois também de Batucadeiras das Olaias, de Barbatuques, também esta ideia de vários estilos de música que se calhar não estamos habituados a ver todos juntos no mesmo festival, mas
0: de todo, não é? De todo. Ver barbatuques, que é uma percussão brasileira muito, muito seca, muito sem vozes, muito sem outros instrumentos, ao lado de triqui, é qualquer coisa que nunca esperamos, não é?
3: É verdade, exatamente. E eu acho que essa é a magia do Mimo, poder juntar tudo isto, não diria no mesmo palco, porque são vários palcos, como dizemos, mas no mesmo festival e no mesmo espaço, um festival que dá as boas-vindas a toda a gente e que inclui também as pessoas, porque, por exemplo, os próprios Barbatuques vão dar também um workshop sobre música com o corpo. E portanto vai haver mesmo muita coisa a acontecer por aqui até ao próximo domingo, dia 5 de julho, dia em que ainda há concertos e workshops a acontecer. Portanto é mesmo um programa muito convidativo.
0: Olha, eu não ia perder, digo-te já, Fernanda Abreu, sou admiradora há muitos anos.
3: Extraordinária, nós vamos falar com ela daqui a bocadinho para a RTP Antena 3. E ela é uma, além de ser uma artista extraordinária, uma ótima conversadora, com muitos anos também de experiência, muita coisa para contar, e isso também se ouve nas músicas, portanto é mesmo um concerto a não perder.
0: Diz-me uma coisa, eu percebi mal do que li ou é tudo gratuito?
3: Eu creio que sim, que há muita coisa gratuita, pelo menos. Eu não sei, não posso garantir que os workshops sejam, mas
0: os concertos,
3: aconselho
0: sim.
3: A toda a gente. Sim, aconselho a passarem pelo mimofestival.com para confirmarem tudo.
0: E do calor que estás aí a sentir, achas que vai afastar as pessoas?
3: Espero que não, até porque daqui a bocadinho espera-se que acalme um bocadinho, não é? Quanto mais chega o final do dia, mais o tempo vai melhorando, espera-se. E também há muitas sombras e muitos pontos de água que vocês podem encontrar. Nós temos aqui, por exemplo, mesmo em frente aos passos dos Duques de Bragança, temos uma fonte, portanto, há muitas, também por aí, há alguma gratuitidade.
0: E há muitas maneiras, então, de fintar o calor. Marta, espero que continue
3: tudo a
0: correr.
3: É isso mesmo, sempre com muita precaução.
0: Espero que continue tudo a correr bem por aí. Nós
3: Muito
0: vamos
3: obrigada.
0: Ficar aqui com o Papillon. Ele é também uma das presenças, não é?
3: É verdade, ele atua amanhã, Papillon. Aqui o Rap Nacional, que também vai passar pelo Mimo. Mais um nome que se junta, por exemplo, a Fernanda Abreu, que toca hoje, aqui no Campo de São Mamed, que é o palco principal. E amanhã, Papillon, numa noite também com muitas sonoridades aqui no Mimo.
0: Marta, obrigada.
3: Obrigada eu. Até já.
0: Marta Rocha, ela está em reportagem em Guimarães a acompanhar o Mimo Festival. Se está a norte em Portugal ou se pode ir até lá, começa hoje, dura até depois de amanhã. Papillon é uma das presenças.

É uma das presenças no Festival Mimo em Guimarães, Papillon. Vamos fazer de conta que estamos em Guimarães durante mais uns minutos. Vamos ficar com a Moçangaré. Ela vai cantar hoje mesmo, depois das 10 da noite, no palco principal deste festival, no campo de São Mamede.

0: Muita coisa para acompanhar a Norte em Portugal, em grande destaque o Festival Mimo Guimarães. O Moçangaré vai cantar hoje mesmo. E não perca também nesta tarde de sexta-feira aqui na RTP África o debate africano que hoje muda de hora, não estará em antena às 17, mas sim depois das 18 e que se faz também ao vivo e em direto no norte de Portugal, hoje em Braga, a partir do Museu Pensamento e Arte Contemporânea. Não deixe de escutar então, é depois das 18 horas.
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3: Diretamente do Top Brasil, temos quatro pesos pesados do funk a pedir. Menos foco, mais ansiedade. Mas a verdade é que este é um dos sons mais ouvidos do momento no Brasil. Junta MC Jacaré, MC Ryan SP, MC Luke e MC Lel JP que dão voz a Menos Foco, Mais Ansiedade, Cê Tá Nervosa. É um grande ritmo de funk, mas também uma letra atrevida que vem diretamente do Brasil. Vamos ouvir Menos Foco, Mais Ansiedade, Cê Tá Nervosa.

0: Muito boa tarde, agora são 16 horas em Portugal e em Angola, 15 em São Tomé e Príncipe e na Guiné-Bissau, 14 em Cabo Verde, são 17 horas em Moçambique. Conferimos agora as notícias desta sexta-feira com Cristina Magalhães.
1: O Serviço de Investigação Criminal de Moçambique, o CERNIC, incinerou hoje em Maputo perto de 4 toneladas de fentanil, droga apreendida o mês passado no Aeroporto Internacional da capital. Hilário Lolo, o porta-voz do CERNIC, explica o processo.
2: E é preciso aqui frisar que antes dessa incineração foram previamente recolhidas e acauteladas as amostras necessárias que seguirão ou acompanharão o processo para efeitos de prova judicial, assim como pericial e o remanescente, este que será aqui destruído por incineração. E também queremos frisar que, nesta ação ou neste ato de incineração foram convidadas as entidades que intervêm na prevenção e combate ao tráfico, venda e consumo de drogas, que são elas o Ministério Público, o Ministério da Saúde, a Polícia da República de Moçambique, a PRM, também foram convidadas as alfândegas de Moçambique, o Conselho Municipal, assim como os aeroportos de Maputo.
1: Hilário Lolo refere que o CERNIC mantém-se firme e determinado no combate ao tráfico ilícito de drogas.
2: E também queremos aqui vincar que com esta ação, com esta operação, primeiro a apreensão desta quantidade que é considerada a maior nos últimos tempos, assim como esta incineração que foi seguida com esta incineração, estamos a retirar de circulação uma substância de elevado potencial lesivo para a saúde pública e também contribuímos para aquilo que é a proteção da sociedade.
1: A droga foi incinerada, mas a investigação ainda não terminou. As autoridades moçambicanas procuram agora saber se há mais pessoas envolvidas no tráfico de droga, para além dos 4 até agora identificados, um dos

0: quais um funcionário das alfândegas. Os Estados Unidos alertaram a União Africana que só vão ajudar financeiramente a missão militar destacada pela Organização Continental na Somália até ao final do ano. A administração liderada pelo presidente Donald Trump considera que a despesa com o efetivo militar é muito alta, José Gonçalves.
1: É o apoio que consiste num dispositivo militar de 12 mil homens com algum equipamento de terreno. Ora, os Estados Unidos são o maior contribuinte até aqui para manter a OSOMO operativa. E os Estados Unidos, segundo diversos meios de informação internacionais, teriam já avisado a União Africana de que não iriam além do final deste ano nesse seu apoio, argumentando que já investiram 2 mil milhões de dólares precisamente neste tipo de operação, neste tipo de entidade na Somália. Os americanos estariam a dizer que as divergências e o comportamento das autoridades em Mogadishu torna esta ajuda quase ineficaz. No entanto, os Estados Unidos disseram também que vão manter apoio à Agência das Nações Unidas, que dá suporte logístico às operações da União Africana na Somália. Bom, este apoio logístico é não letal, mas é muito importante. É a alimentação, são os cuidados médicos e o transporte. Mas, mesmo assim, o corte do apoio norte-americano já para o próximo ano significará realmente que a OSOMO vai ter problemas de funcionamento.
0: Comentário de José Gonçalves, especialista panafricano da rádio RTP África. A União Africana vai ter de encontrar outro tipo de ajuda financeira para manter a missão militar na Somália, já que os Estados Unidos só garantem o apoio até ao final do ano. Portugal vai enviar para a Venezuela, no início da próxima semana, dois aviões carregados de medicamentos, meios de assistência humanitária e duas ambulâncias. A informação avançada hoje pelo ministro português dos Negócios Estrangeiros, Paulo Rangel.
2: Mas nós vamos enviar dois aviões da Força Aérea Portuguesa que levarão 6 toneladas de medicamentos, 15 toneladas de material de higiene, material de conforto e de saneamento e duas ambulâncias completamente equipadas para darem assistência naquilo que nós chamamos agora o médio prazo. Enfim, é um curto médio prazo, mas esta era a operação de emergência, agora passamos para uma segunda fase. Ao mesmo tempo que vai seguir esta ajuda humanitária, o Ministério dos Negócios Estrangeiros, através do Instituto de Camões, já selecionou das chamadas pré-selecionadas, isto é, que estão acreditadas para esse efeito, duas ONGs portuguesas, a Oikos e a Caritas, que vão fazer projetos de apoio a 1.500 famílias e que para isso têm um orçamento de 400 mil euros.
0: Informações avançadas pelo ministro português dos Negócios Estrangeiros, Paulo Rangel, falava hoje à margem de uma visita acompanhada com o presidente da República à sede da Comunidade de Países de Língua Portuguesa em Lisboa.
3: Cristina Magalhães com as notícias desta sexta-feira, foi o síntese das 16 horas na RTP África. 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E música já a seguir, vamos continuar a duas vozes agora, com Carina Gomes e Micas Cabral.
4: Ana Paula Gomes.
3: E desejo-lhe uma vez mais uma excelente tarde de sexta-feira.

0: São vozes de Moçambique, de Mr. Bau e de Awilo Longomba. Neste Moçambique, Anima trouxeram-nos o ritmo da boa disposição. Também estivemos aqui com o filho do Zua e o seu casamento. E agora vamos ficar com Carlos Pedro a olhar para a próxima edição do ZUC 8090.
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2: Os Love Stars surgiram em finais da década de 80 com uma formação constituída por grandes nomes do ZUC Retro, entre os quais Eric Brotá, Cold Faustin, Henri Debs, Gilles Floreau, Luc Liandri, entre outros. Hypocrisie é o primeiro álbum dos Love Star, lançado em 1988, do qual ainda vamos ouvir Limier Caché.

0: E ficou este cheirinho do próximo Zouk 8090.
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2: Daqui a pouco o Germano Campos deixa-nos aqui mais uma edição do Espaço Cultura e um pouco mais tarde há humor.
3: Nesse momento estamos de mala feita.
4: Mala feita.
3: Cabelo alinhado. As traças já estão feitas.
4: Barba feita.
3: Para quê? Você já sabe o que
4: Pro
3: vai acontecer.
4: Pro Afro Nation 2026.
3: Assim acabamos de estar aqui com vocês, de falar com vocês. Estamos também já subindo no carro.
4: Algarve.
3: É só descer lá para baixo. Bom tempo. Vai estar sol.
4: Clima tá bom.
3: Minha mala tá feita.
4: Tá tudo como? Feito.
3: São 3 dias.
2: Miguel Paraíso e Mangope, esta hora já devem lá estar, no Algarve, para o Afro Nation. Mas vamos ouvi-los daqui a pouco, em mais uma edição da Vida é Bela e, através da sua rádio, pode também acompanhar mais logo esta edição de 2026 do Afro Nation. É a partir das 19 horas. Lá estaremos em direto.

Chelsea Dinará com Jorge, também estivemos aqui com Yasmin e Maninho com 20 Fingers. Muitas músicas na sua rádio, mas também a cultura. O Espaço Cultura, agora em antena, com Germano Campos.

Bem-vindos a mais uma edição do Espaço Cultura da RTP África, um mini-guia de arte e lazer para o seu fim de semana e não só. Há várias propostas para o primeiro fim de semana de julho. É o caso do Festival Estoril Lisboa, que arranca hoje com a edição número 52. As honras de abertura estão a cargo do Ensemble de Arcos na Academia das Ciências. Em Ourém, no distrito de Santarém, durante todo o fim de semana, decorre a 5ª edição da Mostra Internacional de Circo Contemporâneo. Já na Costa da Caparica, no Parque de Campismo do Inatel, na Praia de São João, decorre um dos mais aguardados festivais de verão, o Small Summer Fest, na 16ª edição, que tem a banda T-Rex como cabeça de cartaz. E em português, vai-se ouvir Chico da Tina.

Outros ritmos ouvem-se esta noite no Beleza, em Lisboa, com Johnny do Cavaco. Diretamente de Cabo Verde, a maestria de Johnny do Cavaco vai invadir as paredes do Beleza, com o Música prometer fazer desta celebração do samba um hino à alegria em que todos são chamados a cantar.

Johnny do Cavaco no Beleza. Amanhã, dia 4, sábado, no Museu de Lisboa, Palácio Pimenta, celebram-se os 20 anos dos Buracas Som Sistema.

0: Os 20 anos dos Buracas são sistema amanhã no Palácio Pimenta, em Lisboa. E em todo o mundo em que se fala português, esta é mais uma noite memorável para os Tubarões Azuis no Mundial de Futebol. Independentemente do resultado, o Cabo Verde Argentina vai fazer vibrar seguramente toda a lusofonia, sobretudo depois da confissão de Vozinha.
1: Para a Argentina vai ser muito bom, porque o Messi para mim é o melhor de todos os tempos. Sinceramente, gostaria muito de jogar contra o Lionel Messi, quem sabe ter a camisola do Lionel Messi.

Cabo Verde, Argentina, hoje a partir das 11 da noite na sua RTP África. Do Brasil para Lisboa, esta noite, atua Xande Harmonia, uma das maiores vozes do pagode. Vai ser no Lisbon Stage, integrado no Eurofolia 2026.

0: Amanhã, dia 4, às 9:30 da noite, no Casino Lisboa, atua o humorista português Fernando Rocha com o seu espetáculo Rush and Roll. Será no Auditório dos Oceanos.
1: Paulo é um amigo já bem desde o tempo do Levanta-te-Ri, antes das noites do Púcares. O gajo foi pioneiro também nas noites de comédia no Púcares, no Porto. Opa, e depois, eu conheço-o desde pequenino, ele tinha pai que é 1,80m, quando eu conheci. Porque ele jogava basquete, quer dizer, antigamente, agora parece que engoliu a bola. Opa, e o Hugo tem uma coisa que é o gajo que eu conheço que é mais agarrado ao dinheiro. Nunca conhecia ninguém tão agarrado. E ao mesmo tempo, o gajo gosta de comer carne maturada. E é caro. Olha, ele ficou num dilema, tipo, e agora? Como é que eu vou fazer? Ele até pensou, oh, Rocha, se calhar eu abri um restaurante, queres ser meu sócio? Foi a melhor piada que contaste até hoje. Oh, gente, como é que eu vou ser sócio de um gajo que está sempre a comer, hein? Ah, não, minha filha. Eu dar a chave do restaurante à mão do Hugo Sousa é a mesma coisa que chegares aos Açores e pedires ao Miguel Arruda para tomar conta das malas. Claro que vai dar. Tem tudo para dar.
0: O humor de Fernando Rocha, amanhã no Casino Lisboa. O Espaço Cultura fica por aqui. Voltamos na próxima semana a esta hora. Um bom fim de semana.
2: Caro colegas e ouvintes, as coisas estão favoráveis para Cabo Verde. 43 minutos da primeira parte, canto para o lado direito da formação cabo-verdiana. Lá vem a bola, quarta defesa do adversário. Mário Soares domina e cruza para a grande área. Salta Varela de cabeça, põe a bola na bola.

0: Germano Campos com o Espaço Cultura desta semana.
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2: Daqui a pouco, Mangope e Miguel Paraíso trazem-nos A Vida é Bela. Para já ficamos com O Mundo Aveludado, de Gilito Semedo.

0: Música nova de Gilito, este mundo aveludado. Agora estamos a 11 minutos e alguns segundos das 17 horas em Portugal. À hora certa, já sabe, trazemos-lhe nas notícias. E recordo, hoje, depois das 17, não há debate africano. O debate estará em antena depois das 18 e faz-se ao vivo e em direto a partir da cidade de Braga. Por aqui agora é tempo de humor. Ficamos com Miguel Paraíso e Mangope já a seguir em mais uma edição da Vida é Bela.
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0: hoje não tem como fugir.
1: Ah.
0: Não tem como fugir. Nesse momento, estamos de mala feita.
1: Mala feita. Cabelo alinhado.
0: As tranças já estão feitas.
1: Barba feita.
0: Ah. Pra quê? Você já sabe.
1: Pro Afro Nation 2026.
0: Assim acabamos de estar aqui com vocês, de falar com vocês.
1: Então,
0: estamos também já subindo o carro.
1: Algarve. É só descer lá pra baixo.
0: Mas bom tempo. Vai estar sol.
1: Clima tá bom.
0: Ah, minha mala tá feita.
1: Tá tudo como? Feito.
0: São 3 dias. Eu vou explicar o que tem na minha mala.
1: O que tem na tua mala?
0: 3 dias.
1: Ok.
0: 3 calções. 3 calções, se já, mano, não tem mais como trocar. 3 calções,
1: okay.
0: Pra cá tu levar uma, essa roupa que é no meu corpo.
1: Um extra.
0: 3 calções.
1: Mais.
0: 3 mangas cavas.
1: Ok.
0: E camisa, aquelas camisas assim curtinhas.
1: Ok.
0: Assim, também.
1: Vai shinar.
0: Vou shinar. Acessórios.
1: Ok.
0: Fios aqui pro pescoço, uns
1: tudo.
0: 3.
1: Ih, China. Porra.
0: 3. Na minha mala tem 3 perfumes. Perfume, sabe que aqui não pode falhar. Tens que levar sempre a conta, sempre com Toniga.
1: Uma sexta, sábado e outro
0: e domingo.
1: Okay, okay.
0: E também contas com Toniga, sabe? O Toniga vai estar ali, vai sentir na porra, mas estás com perfume, tá fixe.
1: Por acaso, no erva pura.
0: Não se preocupa. Aqui estás à vontade, a mala tá, já sabe.
1: Ok.
0: Você sabe que aqui tem 3, você até vai cheirar. Ó, gostei mais desse, então esse aqui vai ser o teu.
1: Ok. Eu, por acaso, na minha mala, estou mais simples este ano.
0: Calma. 3 boxes.
1: Só três.
0: Se peidar, sair molho, mano.
1: E a tua de segunda-feira, quando voltar, vais fazer como?
0: Não, tem 3. Esse que eu tô vestindo, vou voltar com ele. Não, 3 boxers.
1: Ok.
0: Mas que é creme.
1: Creme importante.
0: Não pode faltar.
1: Hidratante.
0: Hidratar bem.
1: Sim.
0: Os lips
1: não
0: tem que
1: estar
0: sempre lubrificado.
1: Sem baúca.
0: Nada de lábio seco.
1: Ah.
0: Aí vai ter muita gente bonita, muita gente. Nunca pode faltar também um bom desodorizante.
1: Então,
0: desodorizante não pode faltar.
1: 102 horas.
0: Um batom de cinheiro pros lábios sempre. Mano,
1: também.
0: Já não nascemos com...
1: Essa tua mala também... Tá a caber tudo aí?
0: Não, sim. Os básicos.
1: Tá a caber tudo aí?
0: Umas sandálias.
1: Ok.
0: Chinelos.
1: Meia não?
0: Não, meia não.
1: Sem meia.
0: É verão. Unhas estão feitas, tanto do pé como da mão.
1: Ok.
0: Estão feitas.
1: Ok.
0: Não tenho motivo de queixa.
1: E casaco? Levas casaco?
0: Só uma suéte.
1: Só uma suetinha?
0: Yeah.
1: Ok,
0: noite.
1: Ok. Por acaso na minha mala este ano está mais simples. Por quê? Porque eu cometi um erro.
0: Então.
1: Não encomendei as coisas antes.
0: Esse erro é cometido todos os anos. Todos os anos a mesma coisa.
1: E eu caí outra vez.
0: Chega tipo 10 dias antes, porque para encomendar tem sempre menos com uns 10, 12 dias de antecedência.
1: Ou seja...
0: Nós quando chega tipo assim no nono dia, né?
1: Só me lembrei
0: é que
1: agora.
0: Nos preocupamos já.
1: Ou
0: não
1: seja,
0: sei quê.
1: Eu vou ter que bizar algumas coisas de outras edições. Quem já viu no Afro Nation em 2025 ou 2024, vou ter que repetir, vou ser sincero,
0: tipo,
1: vou bizar.
0: Por exemplo, domingo passado, saí com um grife, ninguém viu.
1: Ninguém viu.
0: Não, me viram só, mas não postei foto.
1: Eu também não tenho foto no feed com esse grifo.
0: Não tenho foto com esse grifo.
1: Ninguém viu, ninguém sabe.
0: Me viram lá pessoalmente, mas não postei.
1: Sim.
0: Pra mim, mas eu postei quando eu posto. Não vou repetir. Mas agora que eu não postei, vou repetir também.
1: Vou ter que repetir.
0: Não tirei foto, mano.
1: Não tiraste?
0: Não tirei foto.
1: Então...
0: Não publiquei.
1: Ah.
0: Meus amigos não publicaram aquele feed.
1: Mas atenção, hoje é um dia importante porque a Afro Nation começa logo com o Ghana.
0: Yeah.
1: Já muita gente já chegou por Timão. A pessoa que já está lá a fazer estágio.
0: Já está lá uma semana.
1: Está a fazer estágio.
0: Está a preparar o terreno há uma semana.
1: Fizeram conhecimento, foram fazer conhecimento.
0: Há uma semana.
1: Já estão lá.
0: É muito.
1: No balão.
0: É muito.
1: Na xixa.
0: Já estão, yeah.
1: Os afters já começaram.
0: Já começaram.
1: Há quem hoje tenha só ido dormir às 5 da manhã.
0: Yeah.
1: Atenção à julgada.
0: Yeah. Yeah.
1: Atenção, os negócios já estão todos lá. As meninas das tranças, os homens a vender vape,
0: a vender balão,
1: os transfers,
0: tija, os transfers.
1: Tá
0: é muito movimento.
1: É muito.
0: Sabe,
1: movimento.
0: Eu queria saber, tipo, se nestes 3 dias,
1: impacto,
0: quanto dinheiro é que gira, tipo, em torno, tipo, da.
1: Em Portimão,
0: muitos milhões. Os restaurantes a trabalharem.
1: Há quem hoje, sexta-feira, vai gastar 1.000, 2.000.
0: Mano, tá a ver aquele restaurante que você ignora no ano inteiro. Nessa época do ano, mano, é o restaurante mais saboroso.
1: Tá cheio.
0: Tá bom.
1: Cheio.
0: Tudo aí tá bom. Você também sai de uma festa. Bebeste álcool, tem fome. O primeiro prato que tá aparecendo à frente, mano.
1: É comida.
0: Boy.
1: Olha, tem uma amiga da Alemanha e ela tá triste. Ela disse, Miguel, esse ano vou à Afro Nation também. Mas estou triste porque a minha amiga já não vem comigo. Ela está doente. Ou seja, ela vai estar lá sozinha no apartamento.
0: Mas numa fornecha nunca estás sozinha.
1: É isso, nunca vai estar
0: sozinha.
1: Tem
0: sempre companhia.
1: É isso.
0: Independentemente de...
1: Somos uma família.
0: Somos sempre uma família.
1: E ela está triste.
0: Tem sempre companhia. Como é que é o teu apartamento? Tu vê piscina?
1: Estamos ali.
0: Estamos ali.
1: Para dar uns mergulhos. Mas atenção, claro, porque hoje também é o grande dia.
0: Yeah.
1: Vai haver o Argentina que...
0: Cabo Verde.
1: E Cabo Verdeanos, vocês...
0: Não é só, hoje não é só dia de Afronesha. Hoje é dia de Argentina... contra Cabo Verde.
1: Messi contra Vozinha.
0: Vozinha.
1: É hoje o grande jogo.
0: Yeah, yeah.
1: É hoje. Cabo Verdeanos, vocês também estão com muita boca, porque andam aí a falar com os angolanos que a Argentina só jogou contra Angola porque Angola pagou. E que Cabo Verde vai jogar contra a Argentina por causa do quê? Do mérito.
0: Yeah.
1: Ou seja, hoje somos todos Cabo Verde ou somos todos Messi?
0: Epa. Agora ficaram totalmente abusados. Nós estávamos embora apoiar bem. Estávamos a apoiar. Só que também, mas com terra também não tem calma.
1: Não tem calma.
0: Querem falar muito. Estávamos embora bom a se apoiar, nossos irmãos. Foram sobre a boca para quê?
1: Para quê, né?
0: Eu sou Cabo Verde. Eu sou Cabo Verde, hoje mesmo. Mas hoje não vou te mentir.
1: Messi.
0: Saí daqui, estamos a chegar. Eu não posso ver esse jogo sério. Depois das nossas emissões, vocês vão estar atentos às nossas redes sociais. Depois dessas emissões, eu vou ter que beber uns copitos.
1: Sem dúvida.
0: Não posso ver esse jogo levar a vida muito séria.
1: Não vale a pena. Messi, vai com calma hoje.
0: Messi, vai com calma hoje.
1: Vai com calma.
0: Mas você é nervoso.

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1: Hoje, a partir das 19 horas, estaremos no Afro Nation e vamos conseguir, com certeza, ouvi-los ao Miguel Paraíso e ao Mangop. Eles também andam por lá. Cláudio Oxai, vem fechar a hora na RTP África. Vamos trazer-lhe as notícias à hora certa. Depois haverá a Visão da África, também o Diário do Mundial e a Opinião na RTP África. O debate africano, esse chega depois das 18 horas.

0: São 17 horas em Portugal e Angola, 15 em Cabo Verde, 16 em São Tomé e Príncipe e na Guiné-Bissau, 18 em Moçambique e na África do Sul. As notícias na rádio RTP África, com edição do jornalista António Silva Santos.
1: O programa de governo e moção de confiança foi entregue pelo Parlamento pelo Primeiro-Ministro de Cabo Verde aos deputados. Vão analisar o documento no próximo dia 17. Francisco Carvalho garante que o documento traduz os compromissos assumidos com os cabo-verdianos nas eleições de 17 de maio e será a base da construção de um Cabo Verde para todos. O chefe de governo do arquipélago não quis entrar em detalhes sobre o conteúdo do programa de governo, ainda assim garante que o Executivo vai ser coerente com os compromissos assumidos durante a campanha eleitoral.
2: Sabendo ser um homem de palavra, e mim também defende coerência na política. Ou seja, aquilo que no tabufla...
3: Sou um homem de palavra e vou manter a coerência na política. O nosso discurso vai refletir-se na prática. Por isso, temos a obrigação de concretizar tudo o que prometemos durante a campanha eleitoral.
2: Concretizá-lo, é bem materializá-lo em nome de ser um homem de palavra e em nome de ser um político coerente.
1: O primeiro-ministro cabo-verdiano promete uma nova fase de governar, privilegiando a execução de medidas em vez de anúncio de intenções.
2: A nós, anúncio de medida é através de implementação de medida. A nós, a pensa se não também continua com a excusa ali de lança.
3: Para nós, a notícia será a implementação de medidas concretas. Queremos acabar com a prática dos anúncios e dos lançamentos de primeiras pedras. A notícia passará a ser inaugurações e medidas concretizadas.
2: Implementação de que as medidas e não de anúncio de medidas.
1: Quanto à eventual necessidade de um orçamento rectificativo, Francisco Carvalho afirma que a decisão depende da execução do orçamento de Estado atualmente em vigor.
2: Eu tenho que analisar, para não olhar, qual é o grau de despesas.
3: Primeiro vamos analisar o nível de execução das despesas já realizadas para decidir se há ou não necessidade de apresentar um orçamento rectificativo. Tudo dependerá da execução do orçamento em vigor.
2: Não encontra orçamento atual.
1: O programa de governo e a moção de confiança serão apreciados pelos deputados cabo-verdianos na sessão plenária do próximo dia 17. Em 2015, o Estado angolano celebrou um contrato de compra e venda de um imóvel aqui em Lisboa para instalar a missão consular em Portugal. Foram pagos 15 milhões de euros, mas a falta de escritura pública deixou o negócio sem validade. 11 anos depois, sem o imóvel, o governo de Angola intentou uma ação contra Bartolomeu Dias e exige a devolução do valor pago.

0: O empresário português Reais sublinhando que houve negligência e inércia por parte do Estado angolano e dos seus representantes legais. Fonte do Novo Jornal, que avança hoje na edição online esta notícia, garante que os embaixadores Jorge Chicote, José Marcos Barrica, Narciso do Espírito Santo e Cecília Batista já foram ouvidos pelo Departamento Nacional de Investigação e Ação Penal da PGR angolana e que o ex-chefe da diplomacia angolana, Jorge Chicote, foi formalmente constituído arguído. As reservas internacionais líquidas sob gestão do Banco Nacional de Angola recuaram 6% para 14,9 mil milhões de dólares em junho, face aos 15,9 mil milhões registados em dezembro do ano passado, o que significa que as reservas que servem para pagar importações feitas pelo governo reduziram 968 milhões de dólares no primeiro semestre deste ano. Moçambique registrou no ano passado 1.512 casos de violência patrimonial, dos quais 974 envolveram mulheres adultas. Os dados foram anunciados hoje pela Ministra do Trabalho, Género e Ação Social, Iveta Alane, durante a conferência alusiva ao Dia Internacional da Viúva. O evento decorreu em Maputo, onde a governante revelou que a mulher, a ser principal vítima da violência patrimonial em Moçambique, deve ser apoiada.
1: A sociedade, o Estado, as famílias, as comunidades, as igrejas, as organizações da sociedade civil, as instituições de justiça têm responsabilidade de criar condições para que cada mulher viúva possa recomeçar com proteção, respeito e direitos efetivos.
0: A solução do problema da violência patrimonial em Moçambique passa pelo envolvimento de todos e na divulgação de leis, das sucessões e de outros instrumentos legais de proteção às viúvas.
1: A viuvez não é apenas uma condição emocional ou familiar. É também uma questão de direitos, de justiça, de proteção social, de segurança económica e de acesso à propriedade, de sucessão, de dignidade e de inclusão. Levantar e reconstruir não deve depender apenas da força individual da mulher viúva.
0: Moçambique junta-se assim à celebração do Dia Internacional da Viúva com a realização no edifício da sede do Conselho Municipal de Maputo de um encontro para debater e encontrar soluções para o problema da violência patrimonial associada às perdas de bens, disputas pela herança e expulsão da residência familiar após a morte do cônjuge. Os Estados Unidos alertam à União Africana que só vão ajudar financeiramente a missão militar destacada pela Organização Continental na Somália até ao fim do ano. A administração Trump considera que a despesa com o efetivo militar constituído por tropas mandatadas pela União Africana para conter as ações da Al-Qaeda no país ascende já a 2 mil milhões de dólares, segundo apurou o comentador pan-africano José Gonçalves.
2: É o apoio que consiste num dispositivo militar de 12 mil homens com algum equipamento de terreno. Ora, os Estados Unidos são o maior contribuinte até aqui para manter a ação operativa. E os Estados Unidos, segundo diversos meios de informação internacionais, teriam já avisado a União Africana de que não iriam além do final deste ano nesse seu apoio, argumentando que já investiram 2 mil milhões de dólares precisamente neste tipo de operação, neste tipo de entidade na Somália. Os americanos estariam a dizer que as divergências e o comportamento das autoridades em Mogadishu torna esta ajuda quase ineficaz. No entanto, os Estados Unidos disseram também que vão manter apoio à Agência das Nações Unidas que dá suporte logístico às operações da União Africana na Somália. Bom, este apoio logístico é não letal, mas é muito importante. É a alimentação, são os cuidados médicos e o transporte. Mas mesmo assim, o corte do apoio norte-americano já para o próximo ano significará realmente que a AUSOM vai ter problemas de funcionamento.
0: A União Africana vai ter de encontrar outro tipo de ajuda financeira para manter a missão militar na Somália, já que os Estados Unidos só garantem apoio financeiro até o final do corrente ano. Lembro que na Somália, além da Al-Qaeda, os ataques contra alvos do governo e civis são realizados também pela Al-Shabaab. Mais de 1.000 operacionais estão no terreno a combater o incêndio que começou ontem em Vozela, no distrito de Viseu. Este incêndio já consumiu mais de 7 mil hectares de floresta e mato, conta com um apoio de 11 aeronaves e chegou a Tondela, onde duas aldeias, a Serra do Caramulo, foram evacuadas pela proximidade das chamas, explicou esta tarde a presidente da Câmara de Tondela, Carla Antunes.
3: O incêndio neste momento está na Serra do Caramulo, dentro do Conselho de Tondela, já dentro do Conselho de Tondela, desde a madrugada, e está junto a duas povoações, a povoação de Matadegas e a povoação de Mansores, que foram evacuadas preventivamente, garantindo assim a segurança das pessoas, visto que são pessoas idosas e por força do isolamento que aquelas povoações têm, merecem aqui uma preocupação. E, portanto, estamos a acompanhar com proximidade o incêndio nas frentes, principalmente na frente, naquela zona da Serra do Caramulo, e com muita preocupação, porque o incêndio está a evoluir com muita rapidez e muita intensidade, e, portanto, temos os nossos meios mobilizados, os meios das associações de bombeiros mobilizados também, das unidades locais de proteção civil das juntas de freguesia, e, portanto, estamos empenhados com empenhamento no local para podermos fazer combate e também a prevenção e a segurança das populações.
0: Declarações de Carla Antunes, presida da Câmara de Tondela, declarações da Antena 1 há cerca de uma hora. O município de Tondela, o Distrito de Viseu, ativou o Plano Municipal de Emergência e a Proteção Civil por causa da evolução deste incêndio, que também passou por Castanheira de Vouga, no Distrito de Aveiro. O Afro Nation, o maior festival de música africana na Europa, começa mais logo em Portimão, no Algarve, e vai decorrer até domingo. Tem participação, entre outros, da sul-africana Tyla, dos nigerianos Burna Boy e Wizkid, da brasileira Ludmilla e dos angolanos Kelson Most Wanted e Florito. A RTP África é a rádio oficial deste festival. Temos, por isso, mais logo a emissão especial a partir das 7 da tarde, que termina às 10 da noite. Logo de seguida, entra em campo o futebol Argentina-Cabo Verde, partida que começa às 23 horas em Miami, nos Estados Unidos. Em Lisboa, pode assistir ao encontro no Terrapleno de Santos, onde vai ser instalado um ecrã gigante. Trata-se de uma iniciativa da Embaixada de Cabo Verde, que pode acompanhar aqui na RTP África em direto.
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5 da tarde, 12 minutos em Portugal Continental. 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Daqui a pouco, Visão da África com José Gonçalves. E hoje, recordo que temos debate africano entre as 18 e as 19 horas, um pouco mais cedo.

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1: Hoje em Addis Abeba, reunião especial da União Africana sobre a situação na Somália. É a situação na Somália vista do ponto de vista do financiamento da OSOM, portanto, a entidade das Nações Unidas que está apoiando o governo de Mogadishu na luta contra a Al-Qaeda. É um apoio que consiste num dispositivo militar de 12 mil homens, com algum equipamento de terreno. Ora, os Estados Unidos são o maior contribuinte até aqui para manter a OSOM operativa. E os Estados Unidos, segundo diversos meios de informação internacionais, teriam já avisado a União Africana de que não iriam além do final deste ano nesse seu apoio, argumentando que já investiram 2 mil milhões de dólares precisamente neste tipo de operação, neste tipo de entidade na Somália. Os americanos estariam a dizer que as divergências e o comportamento das autoridades em Mogadishu torna esta ajuda quase ineficaz. No entanto, os Estados Unidos disseram também que vão manter apoio à Agência das Nações Unidas, que dá suporte logístico às operações da União Africana na Somália. Bom, este apoio logístico é não letal, mas é muito importante. É a alimentação, são os cuidados médicos e o transporte. Mas, mesmo assim, o corte do apoio norte-americano já para o próximo ano significará realmente que a OSOM vai ter problemas de funcionamento. Muitos problemas de funcionamento. Pode mesmo ter que reduzir seriamente o seu efetivo. E isto agora parece ser mesmo um problema que está no ponto de não retorno. A diplomacia norte-americana estaria inflexível e não estaria disposta a modificar uma orientação que provavelmente vem da Casa Branca, em termos da atual política externa dos Estados Unidos. De facto, há grandes divergências e, às vezes, lutas de clãs entre as autoridades de Mogadishu, mas também há um enfraquecimento do Al-Shabaab. Ora, este enfraquecimento do Al-Shabaab está ligado a muitas operações de inteligência que são feitas com observações por satélite ou por drones em grandes altitudes, a partir da base de Djibouti. E é claro que o apoio a partir de Djibouti não é só norte-americano, é também francês. Portanto, está aqui um caso, vamos ver como é que hoje, enfim, se houver alguma resolução, como é que hoje a União Africana pretende encarar o problema a partir do próximo ano. Empresas de vendas online na África do Sul estão em crescimento e estão mesmo em subida de fase. A concorrência entre estas empresas até aqui tem estado assente, sobretudo na rapidez de entrega e nas garantias de qualidade. Agora, essas empresas, praticamente todas, começam a investir com força na inteligência artificial, o que torna as operações mais automáticas, ganhando tempo e também ganhando capacidade de verificação.
2: Ouvimos José Gonçalves e a visão da África desta sexta-feira.
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São 17 horas e 32 minutos em Portugal continental. Recordo que hoje temos debate africano entre as 18 e as 19, um pouco mais cedo, ao vivo, a partir do Museu Pensamento e Arte Contemporânea, DST, em Braga.

0: tem dado muito forte. Eu acho que ele psicologicamente é um jogador muito capaz, é um jogador que sabe bem aquilo que tem que fazer a cada momento, sabe também que se não joga tem que dar o máximo para poder jogar no jogo assim por aço. Por isso eu acho que ele ao longo desses últimos anos tem vindo a demonstrar que jogando 5, 10 ou 90 minutos ele está sempre pronto para ajudar a equipa, seja a marcar, seja a defender, seja em qualquer tarefa se for. Por isso eu acho que é uma característica única dele e acho que abençoado o treinador que possa ter o Gonçalo Ramos na equipa.
1: Ao jornalista João Alves Domingos, Pizzi destaca ainda o posicionamento como grande atributo.
0: Além da facilidade que ele tem para rematar e para fazer golo, eu acho que ele se posiciona muito bem dentro da área. É um ponta de lança muito ativo, que dá muito trabalho a todos os centrais. Mesmo não marcando, acredito que todos os centrais saiam cansados depois de jogar contra ele. Por isso acho que é um ponta de lança com muitas qualidades, e não só técnicas, mas também físicas. Por isso acredito que para qualquer defesa seja difícil enfrentar o Gonçalo Ramos.
1: Gonçalo Ramos vai trocar o Paris Saint-Germain pelo AC Milan de Itália, a troco de 70 milhões de euros. Pizzi esteve ligado diretamente à estreia de Gonçalo Ramos na equipa principal do Benfica. Foi em 2020 que Pizzi saiu para dar lugar ao avançado e Ramos estreou-se logo com 2 golos frente ao Aves. E aí percebeu-se que era um jogador diferenciado.
0: Desde os treinos que nós já nos apercebíamos que o Gonçalo Ramos era, além da qualidade que tinha, era um grande goleador, um miúdo muito interessado em evoluir, que ouvia muito os mais velhos, gostava de aprender. Desde cedo que demonstrou toda a sua qualidade, é um matador, tem o golo dentro dele e acho que tem-se vindo a demonstrar ao longo dos anos.
1: Pizzi e Gonçalo Ramos. Gonçalo Ramos que foi decisivo na vitória frente à Croácia. Portugal treina esta tarde à porta fechada em Toronto, sem declarações aos jornalistas. Amanhã às 13h15, zona mista com 2 atletas. Treino com 15 minutos abertos à comunicação social às 4 da tarde e depois, já à noite, 9h30 da noite, viagem para Dallas. Pelas ruas do Canadá ainda não se fala de outra coisa, a não ser a vitória frente à Croácia. Isso mesmo registou o enviado especial da Antena 1, Nuno Matos.
2: Paulo Clara.
3: Michael Tomás.
4: E são de onde?
2: Toronto.
4: Toronto. Feliz por esta vitória, muito sofrida.
2: Espetáculo, espetáculo. Mas já estamos habituados a isso, a sofrer, não é? É sim, mas foi um jogo muito conseguido.
4: Muito bem.
2: Jogámos para isso, a primeira parte foi muito boa. E pronto, ganhámos, é o que interessa, não é? Não tem o que interessa.
4: E agora com a Espanha?
3: A Espanha vai ser uma vitória, não difícil, mas vai ser uma vitória e a gente vai até à final.
4: Acredita?
2: Sim, sim, já mostramos que conseguimos fazer isso na como é que se chama? Nas Nações.
4: Na Liga das Nações.
2: Nas Nações. Portanto, conseguimos fazer o mesmo, foi há pouco tempo. Estamos lá.
4: Toronto foi talismã, hein? Vocês são de Toronto. Toronto foi uma cidade talismã para Portugal.
2: Sim, sim.
3: Oh, foi fenomenal, o apoio foi incrível. A gente está aqui e a gente vai estar sempre a apoiar a Portugal.
4: Qual é a mensagem que quer deixar à seleção?
2: Epá, eu acho que tem que acreditar em eles próprios, não ouvir as críticas, façam o seu trabalho, andem para a frente, são fortes, temos uma seleção fenomenal.
4: Muito obrigado.
1: Os elogios à equipa portuguesa depois da vitória frente à Croácia. No horizonte está já essa partida frente à seleção espanhola. Jogo na próxima segunda-feira às 8 da noite. Foi precisamente há um ano em que o país acordou com a notícia da morte de Diogo Jota, vítima ao lado do irmão André Silva, de um acidente de viação em Espanha. Na Antena 1, Vasco Seabra, treinador que orientou Jota nos Júniores do Paços de Ferreira, explica o porquê do grande impacto da morte de Diogo Jota.
5: O que eu mais consigo guardar do Diogo é o sorriso. Era demasiado característico, a personalidade altamente humilde todos os dias. Aquela personalidade permitia que nós víssemos com transparência tudo aquilo que ele era quando estava nos Júniores do Paços de Ferreira e quando estava agora no Liverpool. Ou seja, essa transparência e esse sorriso tão genuíno, acho que ficaram para sempre. E esse, no momento em que aconteceu, foi um choque. Um ano depois continua a ser um choque, continuamos a vivê-lo com uma presença que parece que nunca vai desaparecer das nossas vidas, porque é alguém muito especial, que vai ficar sempre especial.
1: Vasco Seabra a recordar Diogo Jota um ano depois da morte do ex-jogador do Liverpool e também da seleção nacional, Cristiano Ronaldo, ontem após o triunfo frente à Croácia, vestiu a camisola com o número 21 de Diogo Jota. O Mundial de 2026 segue hoje, ainda 16avos de final, para as 7 da tarde, agendado o Austrália-Egito, depois às 11 da noite, Argentina Cabo Verde, com um simultâneo entre a Antena 1 e a RTP África para acompanhamento deste desafio. A emissão especial arranca às 10 da noite e já de madrugada às 2h30, de sexta para sábado, Colômbia-Gana. São os três jogos que se seguem neste enquadramento de jogos do Mundial de 2026. Fechamos com referência à Federação Alemã de Futebol, que oficializou a saída de Julian Nagelsmann do comando técnico da equipa na sequência de eliminação do Campeonato do Mundo frente ao Paraguai. A decisão dos dirigentes foi unânime, depois do próprio Nagelsmann ter solicitado a rescisão do contrato numa reunião realizada na véspera, assumindo a responsabilidade pelo desempenho da equipa neste campeonato. A Federação confirmou ainda que inicia contactos de imediato com Jürgen Klopp, apontando assim ao principal alvo para candidato ao cargo de selecionador da Alemanha.
6: O Diário do Mundial nesta sexta-feira, 3 de julho, com Walter Madureira, que está de regresso à antena às 6h30 para o Jornal de Desporto. 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

0: Esta é a opinião de Gelson Bahia sobre São Tomé e Príncipe, a sexta-feira.
1: Desde que a memória, o período eleitoral em São Tomé e Príncipe sempre foi caracterizado por alterações no tom dos discursos políticos, por promessas muitas vezes desprovidas de seriedade e sem correspondência com a realidade política e social do país. Ora, a verdade é que 50 anos após a nossa independência e 35 anos depois da abertura ao pluralismo partidário, creio que, pela primeira vez, estamos a assistir a um fenómeno político que é, no mínimo, estranho e potencialmente perigoso para o clima e o ambiente político, cívico e pluralista que se pretende pacífico, democrático e livre da cultura do ódio, da violência e de divisões sem qualquer sentido. Fruto de um longo e penoso processo de descredibilização e enfraquecimento das nossas instituições políticas, associado à negligência de valores éticos, morais e da própria liturgia que os cargos políticos e de governação devem observar, hoje, infelizmente, assistimos com muita tristeza ao surgimento, especialmente através das redes sociais, de um clima altamente tenso e potencialmente explosivo e comprometedor da paz, da tranquilidade e da diversidade de posições e opiniões que sempre caracterizaram o ambiente político do nosso país. Salvo melhor opinião, nunca, como hoje, se assistiu a tanto discurso de ódio, de divisão e de apelo à violência entre os apoiantes e simpatizantes das diferentes forças e sensibilidades político-partidárias em São Tomé e Príncipe. E, nestas eleições presidenciais, é particularmente preocupante o crescimento, cada vez mais evidente, de discursos violentos, intimidatórios e desestabilizadores, cujo objetivo parece ter o de aprofundar divisões e desviar as atenções daquilo que deveria ser e constituir o centro do debate político atual. Qual deve ser o papel de um Presidente da República no atual momento histórico, político e social de São Tomé e Príncipe? Ora, muitas vezes alimentados pelos próprios líderes e dirigentes políticos do nosso país, o atual clima de tensão eleitoral representa um risco sério para a nossa democracia, para a coesão social e até para o difícil processo de consolidação da nossa independência nacional. Por isso, seria desejável uma maior dose de responsabilidade, contenção e prudência por parte dos principais atores políticos, no sentido de evitar o agravamento das divisões, a apologia da violência e o desrespeito pelas pessoas e pelas nossas instituições democráticas. Acredito, por isso, que algumas instituições do Estado, com destaque para as Forças de Segurança, o Ministério Público, a Comissão Eleitoral Nacional e o Tribunal Constitucional, devem, nos termos da Constituição, e movidas exclusivamente pelo compromisso com os interesses da nossa nação, unir esforços para garantir a segurança, a transparência, o respeito pela legalidade e os mais elevados padrões da lisura em todos os processos eleitorais agendados para o ano de 2026, entre os quais se destacam as eleições presidenciais marcadas para o próximo dia 19 de julho.

0: São 18 horas em Portugal e Angola, 16 em Cabo Verde, 17 em São Tomé e Príncipe e na Guiné-Bissau, 19 em Moçambique e na África do Sul. As notícias na Rádio RTP África, com edição do jornalista António Silva Santos.
1: O governo de Cabo Verde entregou hoje na Assembleia Nacional o programa de governação para a 11ª legislatura e também a moção de confiança. Francisco Carvalho garante que o documento traduz os compromissos assumidos com os cabo-verdianos nas eleições de 17 de maio e vai ser a base da construção de um Cabo Verde para todos. O primeiro-ministro do arquipélago não quis entrar em detalhes sobre o conteúdo do programa do governo, ainda assim garante que o executivo vai ser coerente com os compromissos que assumiu durante a campanha eleitoral.
2: Me sabem ser um homem de palavra e me sabem defende coerência na política. Ou seja, aquilo que no tabufla...
3: Sou um homem de palavra e vou manter a coerência na política. O nosso discurso vai refletir-se na prática. Por isso, temos a obrigação de concretizar tudo o que prometemos durante a campanha eleitoral.
2: Concretizá-lo, é bem materializá-lo em nome de ser um homem de palavra e em nome de ser um político coerente.
1: Quanto à eventual necessidade de um orçamento rectificativo, Francisco Carvalho afirma que a decisão depende da execução do atual Orçamento Geral do Estado.
2: Eu tenho que analisar, para não olhar, qual é o grau de despesas.
3: Primeiro vamos analisar o nível de execução das despesas já realizadas para decidir se há ou não necessidade de apresentar um orçamento rectificativo. Tudo dependerá da execução do orçamento em vigor.
2: Não encontra orçamento atual.
1: O programa de governo e a moção de confiança serão apreciados pelos deputados cabo-verdianos na sessão plenária do próximo dia 17 deste mês. O combate ao tráfico de pessoas entra este mês numa nova fase em Cabo Verde. O Observatório Nacional lançou hoje uma campanha que aposta no conhecimento do fenómeno, na prevenção e também no reforço do trabalho dentro das comunidades para enfrentar um crime cada vez invisível. Uma das prioridades passa pela criação do Sistema Nacional de Dados sobre o Tráfico de Pessoas, uma ferramenta que, segundo o presidente do Observatório, José Luís Vaz, vai permitir conhecer melhor a dimensão do fenómeno e apoiar a definição de políticas públicas para o combater.
4: O Observatório, por essência, deve ter capacidades de recolher, trabalhar e disseminar informações que serão conhecimento e evidências fundamentais para suportar as políticas públicas e todas as respostas nacionais. E estamos a fazer esse trabalho.
1: Outra frente de trabalho é o reforço da Rede Nacional de Prevenção, partindo do princípio de que o tráfico de pessoas acontece muitas vezes dentro da própria comunidade. O Observatório assinou hoje protocolos de cooperação com a Associação Dono e Adestino, Alcael, Associação Comunitária da Achada de Eugênio Lima. Declarações também de José Luís Vaz, o presidente do Observatório.
4: Nós não podemos ingenuamente pensar que uma instituição, ou seu Estado, ou seu Observatório, poderá dar resposta eficiente e eficaz. As associações estão nas comunidades. As associações conseguem diagnosticar e perceber as vulnerabilidades das localidades. Assim, estarão mais aptas a fazer um trabalho de prevenção, mas também de sinalização. Também é muito importante. Será uma ajuda

0: muito importante nesta resposta nacional.
1: Sob o lema Conhecer para Prevenir, a campanha nacional que decorre em Cabo Verde durante todo este mês de julho, em sintonia com a estratégia da ONU, o programa culmina a 30 de julho, Dia Mundial contra o Tráfico de Pessoas, com a realização do 3º Fórum Nacional dedicado a este tema. O Conselho Superior de Defesa Nacional de São Tomé e Príncipe nomeou hoje o Coronel Leopoldo Fernandes para o cargo de Vice-Chefe de Estado-Maior das Forças Armadas. O ainda Presidente do Tribunal Militar vai assumir brevemente o cargo em vacatura desde 2023. No encontro realizado sob a presidência do Chefe de Estado de São Tomense, Carlos Villanova, o Conselho Superior de Defesa Nacional analisou igualmente a situação interna do país e os preparativos para os festejos dos 51 anos, aliás, do aniversário da Independência Nacional de São Tomé e Príncipe. Em 2015, o Estado angolano celebrou um contrato de compra e venda de um imóvel em Lisboa para instalar a missão consular em Portugal. Foram pagos 15 milhões de euros, mas a falta de escritura pública deixou o negócio sem validade. 11 anos depois, sem o imóvel, o governo angolano intentou uma ação contra Bartolomeu Dias e exige a devolução do valor pago. O empresário português reage, sublinhando que houve negligência e inércia por parte do Estado angolano e seus representantes legais. Fonte do Novo Jornal, que avança hoje na edição online nesta notícia, garante que os embaixadores Jorge Chicote, José Marcos Barrica, Narciso do Espírito Santo e Cília Batista já foram ouvidos pelo Departamento Nacional de Investigação e Ação Penal da PGR angolana e que o ex-chefe da diplomacia do país, Jorge Chicote, foi formalmente constituído arguido. Numa carta dirigida ao Procurador-Geral da República de Moçambique, Américo Julião Letela, a Amnistia Internacional exige a devolução imediata do equipamento de trabalho do jornalista de investigação Estácio Valoi, a menos que um tribunal competente determine, mediante decisão fundamentada, que a sua retenção continua a ser ilícita, estritamente necessária e desproporcional. Qualquer acesso aos seus dispositivos eletrónicos ou exame dos mesmos, recorda a Amnistia Internacional, deve exigir autorização judicial prévia e específica, baseando-se em factos claramente identificados, numa infração penal reconhecida e proteger integralmente o sigilo das fontes e do material do jornalista. Moçambique registrou no ano passado 1.512 casos de violência patrimonial, dos quais 974 envolveram mulheres adultas. Os dados foram hoje anunciados pela Ministra do Trabalho, Género e Ação Social, Ivete Alano, durante a conferência alusiva ao Dia Internacional da Viúva, que se realiza, em Maputo.
2: A viuvez não é apenas uma condição emocional ou familiar. É também uma questão de direitos, de justiça, de proteção social, de segurança económica e de acesso à propriedade, de sucessão, de dignidade e de inclusão. Levantar e reconstruir não deve depender apenas da força individual da mulher viúva.
1: Moçambique junta-se assim à celebração do Dia Internacional da Viúva, com a realização no edifício sede do Conselho Municipal de Maputo, de um encontro para debater e encontrar soluções para o problema da violência patrimonial associada à perda de bens, disputa pela herança e expulsão da residência familiar após a morte do cônjuge. Cabo Verde pode escrever hoje uma página na história do futebol africano e mundial, com a participação no Mundial de Futebol e com o jogo diante da Argentina. O favoritismo está diante dos sul-americanos, mas isso não diminui a confiança dos tubarões azuis. Declarações de Bobista ao selecionador cabo-verdiano.
3: Claro que acreditamos. Acreditamos nas nossas potencialidades, acreditamos no trabalho que temos feito, acreditamos nos nossos jogadores, na nossa equipa. Sonho, continuamos com ele. Tentar sempre fazer coisas boas, ultrapassar as dificuldades que vamos encontrando. Obviamente, é um jogo a eliminar, vamos tentar passar dessa fase.
1: O defesa Stopirá garante que Cabo Verde entre em campo convencido de que pode discutir o resultado frente à campeã do mundo.
4: Acho que nos trouxe até aqui foi eu acreditar que podemos fazer algo grande aqui nesta competição. E esse jogo não vai ser exceção, que acho que a primeira coisa que temos que mentalizar é acreditar que podemos disputar o jogo e tentar, como o Mister disse, ser corajoso, sem medo, para que podemos conseguir o objetivo, passar para a próxima fase. Não vai ser fácil, mas acreditamos com a nossa humildade e nossa união acima de tudo.
1: Na conferência de imprensa houve uma pergunta inevitável, como travar Lionel Messi, um dos melhores jogadores do mundo. Stopirá lembra que para parar um jogador desta qualidade vai ser preciso o contributo de toda a seleção cabo-verdiana.
4: Sabemos a capacidade do Messi, a qualidade do Messi, mas olhamos para a equipa toda da Argentina, como sempre, unidos, muita alegria no seio do grupo, sempre, e acima de tudo a ousadia no seio do grupo, como sempre tivemos. E agora ainda mais porque aproxima-se do jogo mais importante, posso dizer assim, da nossa história.
1: Cabo Verde, Argentina, a partir de Miami, às 23 horas de Portugal Continental, relato aqui na Rádio RTP África, em simultâneo com a Rádio Nacional de Cabo Verde. Pode acompanhar as emoções da reportagem também no Terrapleno de Santos, onde vai estar a repórter Paula Borges e o jornalista João Gomes Dias, da Antena 1 Desporto.
5: 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São 18 horas e 9 minutos em Portugal Continental. Hoje, debate africano ao vivo a partir do Museu Pensamento e Arte Contemporânea, DST, em Braga. A moderação é, como habitualmente acontece, de António Simões.
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7: E bem-vindos a mais um debate africano, um debate que se faz hoje a partir de Braga, do Museu Pensamento e Arte Contemporânea, DST, integrado no programa da Escola de Verão da Universidade Lusófona. Desde já, um muito obrigado à direção do museu e também à nossa comentadora Sheila Khan, coordenadora desta Escola de Verão, pelo convite ao debate africano para estar presente nesta iniciativa. Vamos então ao tema desta edição do debate. Porquê incomodar a história, afrodescendentes e africanos em democracias pós-coloniais? Sheila, o filósofo camaronês Bembe, que eu gosto muito, diz a propósito dos antigos países coloniais que as democracias contemporâneas vivem um desejo de apartheid, uma obsessão por erguer muros, criar fronteiras e segregar o outro para proteger privilégios. É um pensamento atual que se encaixa perfeitamente nas narrativas de hoje.
8: Antes de mais nada, os meus cumprimentos aos nossos ouvintes hoje em direto, os meus cumprimentos às pessoas que estão aqui presentes e, sobretudo, uma gratidão enorme pela possibilidade e o privilégio de estarmos hoje no Museu DST em Braga. Essa questão é uma questão absolutamente primordial e crucial, percebermos que países, os nossos países, outrora colonizados, estão a viver situações fraturais e abissais. Estou a pensar num exemplo muito próximo, como os casos de xenofobia na África do Sul, não é? Mas poderíamos trabalhar outras questões também de uma espécie de discriminações de todos os níveis que temos presenciado em muitos dos nossos países do continente africano. Eu penso que muito do... Eu vou usar aqui uma expressão que não é minha, e isto resulta, e a Escola de Verão tem sido maravilhosa porque resulta destas fraternidades e desta consciência de que pessoas a pensarem em conjunto se ajudam mutuamente. Há muitas poeiras ainda do passado que ainda estão no presente e que não foram resolvidas. E quando se dá as independências e com elas vem um tempo de euforia, esse tempo de euforia também não resolveu e de alguma forma não retificou determinadas predisposições, muitas vezes subterrâneas, nesse momento da euforia. E o que nós percebemos com o evoluir das nossas sociedades é que aquelas fraturas, aqueles lados abissais, aquelas desigualdades e inclinações para as desigualdades perpetuaram-se. E ao perpetuar-se, também se perpetuaram determinadas lógicas que num determinado tempo e numa determinada gramática de emancipação, de um desejo de liberdade, de autonomia, parecia ter desaparecido. Mas não desapareceram. Essas lógicas de superioridade, de subalternidade, de exclusão e discriminação ficaram ali. no meu entender, são aumentadas quando num tempo pós-independência, como o que vemos agora, reforça ainda mais essa percepção, esse olhar, esse desalento, que são camadas e camadas e densas dessas desigualdades. Eu não estou a distanciar da sua pergunta. Estou apenas a subir alguns degraus pequeninos e para poder também compensar com outros exemplos. Eu ouvia, durante as convulsões pós-eleitorais em Moçambique, alguns comentadores e algumas visões a dizer aquela juventude desgovernada. E a pergunta é, o resultado de muitos daqueles comportamentos que vimos na rua, obviamente aproveitados politicamente e ideologicamente por determinados personagens, a juventude estava, de facto, a expor, a dar-nos uma anatomia de um tempo longo, demasiado longo, cansativamente longo, sobre aquelas desigualdades, sobre aquelas fraturas. E quando nós hoje vemos, e para entender e operacionalizar melhor palavras que nós estamos a utilizar, a xenofobia na África do Sul, que é um tema que está muito quente e que é um tema que liga vários povos e vários países ao mesmo tema, não é? Através da migração e através das políticas de sobrevivência que levam muitas destas populações a irem para a África do Sul. Mas para perceber o presente hoje e para perceber esses muros, essas fraturas, nós temos de ter a coragem e a audácia e, de alguma forma, esta paciência de análise e ir ao passado. Não no sentido de pensar que no passado estão as respostas daquilo que está a acontecer agora, mas estão as poeiras, os sentimentos e algumas das informações e conhecimentos necessários para percebermos uma coisa. E eu aqui vou citar alguém que de vez em quando cito no nosso programa de debate africano, que é a Susan Sontag. O passado é o maior país do mundo. E não nos podemos desligar desse passado. Temos é que ter a lucidez de o compreender e de o convidar ao presente para poder articulá-lo, porque o presente tem outros sujeitos. E há pouco estávamos a falar que os sujeitos hoje, que querem a liberdade, a emancipação, não são os sujeitos dos anos 50 e 60, porque os tempos eram outros. E, portanto, estes muros que estamos aqui a ver, estes planos e estas novas gramáticas, que se calhar não são novas.
7: São renovadas.
8: Se calhar estão a ser, têm outra forma de se apresentarem, porque os sujeitos são diferentes. E, portanto, eu acho que há aqui, para terminar, para passar a palavra ao Tony Tchek ou ao Bilo Neto, eu acho que era importante termos a história, pode às vezes pregar-nos rasteiras e armadilhas, porque nos obriga a ser até um pouco fixos e monolíticos. Mas, ao mesmo tempo, se tivermos esse olhar lúcido que a história é dinâmica e que produz novos sujeitos e novos tempos e novas percepções, isso ajuda-nos a perceber melhor esses outros muros de hoje, essas outras exclusões de hoje e esses atos de discriminação de hoje, que, não obstante estar a dizer isto, tem um arco temporal e que nos ajuda a criar isto que se chama a percepção.
7: Uhum. Abílio, pegando nas palavras da Sheila, as democracias modernas nasceram sob ideais da igualdade, da fraternidade, mas mantiveram os critérios de exclusão racial herdados do período pós-colonial. Isto é uma forma discreta, entre aspas, de dizer tu não és daqui?
9: Bem, e se tivéssemos que considerar só e quase que exclusivamente a perspectiva de quem está aqui. Mas depois de ouvir os três alunos que participaram nessa escola de verão, enfim, os nossos ouvintes não tiveram a oportunidade de o fazer, mas eu escutei com muita atenção, percebi duas coisas, para além da evidente e óbvia questão, que é a questão central das multipertenças, existe a questão que é mais fundamental ainda das multivivências. Não é só ser-se de São Tomé e Príncipe, também ser-se cabo-verdiano, ser-se moçambicano e ser-se português por nascimento, ou ser-se angolano e sentir-se que nunca mais se perde o contacto com uma certa ideia de portugalidade e muito menos o terceiro caso, que é o caso de quem é daqui e que precisa de tempo para ponderar a sua reflexão sobre ser-se daqui e ser-se de lá. Mas o de lá, considerando o de lá como sendo também cá. É uma coisa brutal, porque muito habituados ao discurso das pertenças, esquecemos sempre do discurso das vivências. E o discurso das vivências o que é que traz, do ponto de vista democrático? Traz que qualquer um deles nasceu já em realidades fundamentalmente democráticas, tanto do lado africano como do lado português, se quisermos considerar as coisas nessa perspectiva. Agora, o fundamental para mim, e eu tenho que dizer que vou fazer uma intervenção sob protesto, porque percebi no programa que esse tema que a Sheila nos desafiou a debater, o porquê incomodar a história, afrodescendentes e africanos em democracias pós-coloniais, foi desenvolvido pela professora Yolanda Évora. Ou era para ser desenvolvido pela professora Yolanda Évora. Não sei se chegou a acontecer ou não, não vi, não consigo confirmar. Mas, de qualquer forma, eu sei mais ou menos como é que pensa a professora Yolanda Évora, sei da complexidade dela enquanto pesquisadora, e sei também que ela não ia gostar que se fizesse uma reflexão sem esquecer as vivências de nós todos em democracia. Aqui, como lá, quando eu digo lá, estou-me a referir à África. Isso porquê? Porque para além da questão da África do Sul, que é muito pertinente, nós temos tido, nos últimos 2 ou 3 meses, questões pertinentes de avaliação de como nós entendemos a democracia e as liberdades. No caso de Moçambique foi evidente a questão da poligamia e de como se entendia se aquilo seria ou não tradição ou se podia avançar a partir da complexidade daquela situação. A questão do agravamento das leis anti-queer ou anti-gays em grande parte dos nossos países, assim, diminuindo e estreitando o espaço de liberdade lá, mas sendo que aqueles que estão cá raramente mencionam esse estreitamento de liberdade nas democracias de lá, fugindo da intervenção das democracias de lá, mas reivindicando mais liberdade e mais igualdade nas democracias de cá. E essa espécie de falta de coragem de dialogarmos em diversos espaços democráticos, e sim, preocupa-me e preocupa muito, porque silenciar-se aquilo que é claramente estreitar as liberdades e também estreitar espaços de igualdade nos nossos países, silenciá-los é o mesmo que perder-se a legitimidade de poder fazer barulho, enfim, como diria um rapper num concerto, faça um barulho, de poder fazer barulho aqui. E nós temos que saber fazer barulho aqui, mas para fazermos barulho aqui com sonoridade e também com produtividade, não podemos estar em silêncio perante situações que pedem o nosso barulho lá e calarmos para não intervir. E esse debate é o debate que a mim mais me interessa. Porquê? Porque a questão, e eu percebi que aqui na Escola de Verão isso foi um tema bastante, bastante, enfim, desenvolvido, que é a questão da das universalidades, ou da universalidade, e como hoje o pensamento africano deve ou não ir atrás dessa universalidade e como influir para que não nos distanciem dela. Isto está a ser muito, muito trabalhado agora. O próprio professor Elísio Macalmo, que está aqui connosco e que nós demasiadas vezes, acho que até excessivamente, citámos no debate africano, mas citámos constantemente. Também ele está com essas preocupações. O professor Diain Bashir também está com essas preocupações desde sempre nele, porque nós estamos a assistir a um momento em que o espaço democrático ou se alarga para todos ou vai se estreitar para todos. E não ter a noção desse risco de que fazer barulho num lado só faz sentido se conseguirmos fazer barulho em todos os lados, estamos com um problema grave porque não vai haver espaço democrático para ninguém.
8: Posso só dizer aqui uma
10: coisa?
8: Sim,
10: antes de passarmos ao
8: outro. Rapidamente, porque é preciso fazer barulho, mas é preciso perceber como fazê-lo. E para quem fazê-lo e como fazê-lo para essas pessoas, porque as pessoas que estão ali, que querem ouvir esse barulho, não são iguais. E muitas vezes, se nós que queremos sair da homogeneidade, voltarmos a querer criar outra homogeneidade pensando que estamos a fazer outra coisa, é um perigo para a história. E muitas vezes nós caímos muito nessas rasteiras que se chama utopia e que se chama ilusão.
10: Exatamente.
8: E eu estou ainda, só para terminar, Tony Checa, desculpa, um dos romances que não se falou aqui, mas que eu acho que eu volta e meia penso nele e que penso que para mim é uma das obras fundamentais, não só para Angola, mas pode ser para muitos dos nossos países africanos, que é A Geração da Utopia de Pepetela. A Geração da Utopia de Pepetela, que, meu Deus, leiam todas as vezes que virmos algum problema de corrupção nos nossos países africanos, leiam quando vimos ex-combatentes que lutaram com ideais de liberdade, hoje estão envolvidos nas dívidas ocultas, mas eu nem sequer vou aí.
7: Tony Checa, países como o Brasil, Portugal, construíram mitos de que a sua colonização foi branda ou até mesmo afetuosa. Mas quando olhamos para a história, fica exposta a toda a violência desses processos e a falta de políticas públicas reais de inclusão. O objetivo é silenciar, é omitir, desvalorizar o papel destes povos na construção do mundo moderno, do mundo atual.
10: Bem, eu saúdo a todos presentes e ausentes que nos estão a escutar de longe, mas é um bocado a ideia é um bocado branquear a história. Branquear a história, contornar a verdade e impedir que ela chegue às mãos dos cidadãos em condições de poderem receber, ajuizar e, a partir daí, opinar, decidir sobre si mesmo, mas também sobre a sua inserção na sociedade. Muitas vezes é esse o nosso problema. É que estamos dentro de uma sociedade e sem capacidade, sem meios, sem espaços, sem corredores para participar ativamente e termos direito à opinião. E a opinião, sobretudo quando ela é áspera, quando ela dói, quando ela roça a verdade, quando toca aquilo que são os sentimentos, surgem logo os adversários. Adversários que muitas vezes são aqueles que fazem todo um discurso, em toda uma narrativa, uma linha discursiva em favor, portanto, da... Cada um pensa com a sua própria cabeça. São frases muito bonitas, lindas, que caem bem e colhem bem. Mas a verdade é que, entre esta afirmação e a prática, a forma de ser e estar, vai uma distância grande. Vejamos só em relação aos nossos países. Não é? Hoje estamos numa relação, de certa maneira, entre os nossos países de língua portuguesa, de paz, intercâmbio, com muitas dificuldades pelo meio, e são imensas, e que muitas vezes tolhe, inclusive, a cooperação que devia ser mais ativa, sobretudo nas áreas da educação, da saúde, por aí fora, e que nós ficamos encolhidos, muitas vezes, sem perceber se temos o dever de expor as nossas ideias, os nossos sentimentos. Isto porquê? Porque há uma muralha enorme. E essa muralha foi construída por todos nós, de um lado e do outro. Vejamos, se não, a verdade. As independências trouxeram algumas coisas boas, outras coisas menos boas, algumas coisas más. E criaram distorções naquilo que podia ser, quer dizer, a parte principal, a base da nossa relação, a base da nossa convivência. E aí escorregamos todos. E hoje estamos, em muitos casos, na situação de estar, mas sem estar, por ausência e capacidade e espaço para poder opinar, dar as nossas ideias de forma aberta, sem ofender ninguém, desde que nós sejamos capazes de sermos nós a manusear a palavra, o verbo, mas não ter medo de fazer ecoar, fazer chegar aquilo que nos vai na alma. E veja que isto acontece desde os primeiros momentos em que a democracia bateu as portas dos nossos países. Eu sou da Guiné-Bissau. Um país que deu um concurso enorme para a chegada da democracia. Um país que deu um concurso enorme para o fim da guerra colonial. Um país que deu uma contribuição enorme para o entendimento entre esses países, os novos países, e entre os países e os seus governos. Não foi tarefa fácil. Ainda hoje nós padecemos dessas dificuldades, dessas limitações. E muitas das vezes, nós não temos espaço suficiente para dar opinião. E é compreensível, se nós formos capazes de olhar para a história, de entrarmos na história irmos à memória, falou-se aqui da memória, irmos à memória, perceber, projetar ali, recolher e projetar tudo o que nós registramos, vamos perceber um bocado mais e melhor do porquê do estado em que nós estamos, do porquê do, aparentemente, a relação entre os países de língua portuguesa é uma relação plausível, normal, altos e baixos. Mas, na verdade, há um conjunto de elementos que funcionam quase como uma barreira que nos impede de ter a abertura e ter o direito à palavra aberta, o verbo bem aplicado, para nós podermos trocar ideias. E isso é muito mau. Eu lembro que na minha infância eu tive dificuldades. Aliás, nem tinha qualquer ambição de aprender o português. A minha língua, desde a nascença, era a língua crioula, ou crioulo da Guiné. E eu não tinha necessidade de falar outra língua. E nunca ninguém me tinha ensinado qualquer outra língua. Nem português, nem coisa espanhola. Em nossa casa, quem falava português de vez em quando era o nosso pai. Mas a mãe, os empregados, os colegas, os vizinhos, toda a gente falava crioulo. E sentíamos aconchegados, protegidos com o nosso crioulo. Isso aconteceu naturalmente. E toda a construção da sociedade guinense andou à volta, exatamente, dessa língua materna, dessa língua de todos. E estou a falar de um país que tem, no seu seio, dezenas de outras línguas. Não é só crioulo, não é só português. São uma vintena de línguas de outras etnias. Elas expressam-se nessas línguas, elas comunicam-se nessas línguas e manifestam o seu sentimento, a sua vontade, o estar ou não estar nessas línguas. Rezam e choram nessas línguas. Portanto, esse conjunto de situações acaba por criar os moldes, as bases, a essência daquilo que é não só a nossa forma de ser e estar no nosso seio, no nosso meio, na nossa tabanca, mas também de como partilhar com os outros, de como dar e poder receber, estarmos de espírito aberto, porque não há uma verdade única e definitiva. Porque eu sou daquele tempo em que nós não tínhamos acesso à língua portuguesa, é que não tínhamos por determinação política. Havia uma determinação política para não acedermos à língua portuguesa na Guiné-Bissau. Não se ensinava a língua portuguesa. Não se ensinava. E, de repente, com o evoluir da guerra de libertação e com o avanço das forças libertadoras do PAIGC, o PAIGC começou a utilizar a própria rádio, criou uma estação de rádio e, através dela, comunicava em português, em crioulo, em francês e nas demais línguas nacionais, mais 6 ou 7 línguas nacionais. E isso criou um espaço de cordialidade, de afetividade. Novos afetos foram surgindo ali, porque o que é que essas línguas transmitiam? Era necessidade e vontade e uma determinação política de irmandade. Enquanto que o programa das Forças Armadas, o PFA, emitido a partir de Bissau, tinha um discurso muito mais agressivo, falava muito mais da guerra. A guerra tem que ser ganha, tem que ser vencida. E um bocadinho aquela supremacia racial que vinha encoberta nesse discurso de estamos a responder a uma agressão. Portanto, mas isto são contos de um outro rosário que havia de dar aqui para mais um outro debate. Não vou entrar por ali. Agora, o que é importante é que nós fomos capazes de ultrapassar essa fase quando, de repente, há uma mutação no palco da guerra e as próprias forças coloniais têm necessidade de substituir toda a direção política ou militar, vem uma direção nova, com nova filosofia, com novas recomendações e, de repente, nós passamos a ver escritos nas paredes de todo o país coisas que diziam qualquer coisa que nós não percebíamos e fomos pedindo traduções. E então, uma das coisas era, eu sou português, eu penso em português, eu falo português. E nós olhávamos uns para os outros e não entendíamos, afinal, o que é isto? De repente, já somos, já falamos, mas que não nos ensinaram essa língua, não conhecemos essa língua. E as próprias rádios começaram ali a interagir com a língua crioula e a língua portuguesa. Portanto, isto foi, tudo acontece em função de um encontro de filosofias, de políticas, de interesses que vieram pôr à nu, portanto, as necessidades que, ao fim e ao cabo, a humanidade de per si tem de entendimento, de pacto, de troca, de permuta, dar e receber. Portanto, isso foi-nos negado durante muitos anos. E nós hoje...
8: Também estamos a fazer o mesmo. Acho que... Também estão a dar e a negar muita coisa.
10: Sim, é possível. É possível. Podemos lá chegar já. As questões coloniais, a descolonização. Portanto, eu tenho em mim hoje que a grande contribuição que foi dada à criação do movimento das Forças Armadas, que dá ao 25 de Abril, são os atores do 25 de Abril, foi parida na Guiné-Bissau.
7: Para terminar.
10: E isso foi um passo importante, para, por fim, dar-se o início da marcha no sentido contrário. A guerra tem que acabar. E se para a guerra acabar, é preciso que, de facto, este povo chegue a ceder à independência. E foi exatamente isso que aconteceu com o movimento das Forças Armadas, o MFA. Portanto, essas questões todas vêm mostrar o quê? Trazem até nós, aos tempos de hoje, a necessidade de uma cooperação. Porque a cooperação que existe é uma cooperação, quer dizer, muito assente em certos pergaminhos que têm medo de chegar à verdade. Não chegam à verdade, não dizem onde está a verdade. E a diplomacia é uma diplomacia um bocado dissimulada, é uma democracia que às vezes anda à volta do problema sem tocar no problema. E então os nossos países ficam aí numa situação de quase que de um discurso de enclave. Não temos a possibilidade de sermos francos e honestos, de forma que conjuntamente possamos dar o contributo para dar um passo em frente e fazer o quê? E criar a situação ideal da construção das novas sociedades, que é isso que nós ambicionamos. Eu estava a ouvir a parte final da comunicação, só acabar do nosso amigo que estava a falar na mesa anterior, sobre a questão da pobreza. Eu fiz a minha segunda classe em Cabo Verde, em São Vicente. Foi a única altura que eu estive em Cabo Verde, nesses tempos recuados. Fui conhecer. E eu devo dizer, como eu disse, eu sou guinense. Mas eu nunca tinha visto, nunca tinha sentido o ruído, o som, a dor da pobreza, da forma como eu vivenciei em Cabo Verde. Não diretamente comigo, mas pelas pessoas, por alguns familiares meus. Eu palmei aquilo tudo com os meus pais, com os meus familiares que eu lá tinha, na altura. E, na verdade, são questões que, quando a pobreza é muita, quando a pobreza existe e ela dificulta-nos os caminhos do futuro, então nós estamos mal. Desculpas.
11: Bem, depois de tanto checa...
7: Há muito para dizer.
11: Ter andado por meio mundo, eu não sei por que mundo ainda andar, não é? Obrigado, Tony Checa, obrigado. Mas
10: a próxima vez vais comigo.
11: Está bem, eu vou contigo, até o homem novo. Ah. É o limite que eu não passo. Bem, voltando ainda à democracia, o Tony Checa diz aqui uma série de coisas que são coisas que têm que merecer a nossa profundíssima reflexão. Porque, em determinado momento, há aqui uma espécie de, não é confusão, é uma espécie de desejo de que a democracia possa ser vivida ainda no âmbito de uma ideia de irmandade, de uma ideia de convivência quase que informal, mas de boas vontades e também de boas intenções. E etc.
10: Sem bem, mas,
11: sim, sem dependências, que é a questão da pobreza, e terminaste bem ligando o teu propósito, o propósito que esteve por trás daquilo que tu foste dizendo. Mas a verdade é que a democracia é muito mais complexa do que isso. Essa que é a grande realidade. Ela assenta numa série de regras, numa série de necessidade de transformar essas regras, subindo para princípios, e esses princípios que têm naturalmente que ser expressão de valores. E é preciso haver um compromisso coletivo com essa cadeia, diria eu, de critérios que têm que ser naturalmente coletivizados.
10: Se as regras não tiverem princípios, não valem para nada.
11: Claro, como é evidente.
9: Para quê? Para que possa ser possível definir modelos de convivência em que toda a gente possa caber de forma igual, com base na lei. É tão simples quanto isso, não é? Muito complexo viver-se a democracia, ou entender-se a democracia, e tentar, sobretudo, partilhar com outros essas vivências. Volto eu à questão das vivências, que para mim é terrivelmente importante. Pensando nos nossos países, o que é que nós temos hoje, sobretudo falando para a juventude, impressionou-me imenso a intervenção desses três jovens estudantes e futuros académicos, espero eu, porque vi essa vontade e vi essa ambição, e ficou-me, alterou-me completamente o plano que eu trazia para interagir aqui, não é? Conseguiram fazer isso, e é difícil, que eu também sou teimoso, que nem, enfim, nem vale a pena estar a explicar como é que é a minha teimosia, bem sabem.
12: Mas é importante.
9: Sim, é importante. Mas dizer o quê a partir daquilo que eles foram dizendo, e porque é que para mim é fundamental a questão das multivivências e das múltiplas formas de se viver em democracia e de não se abdicar de fazer transferências de reivindicações de um espaço e de outro, e não ficar limitado a certa ideia de territorialidade como espaço de manifestação de liberdades, para que nos entendamos. E é essa exigência, que deve ser também ela própria, individual, aqui está ao meu lado anti-homem novo, não é? O liberal, mas essa necessidade de pessoalmente expressar, impor momentos de liberdade, reivindicar espaços de igualdade em todos os territórios a que nós pertencemos e onde nós vivemos e vivenciamos democraticamente. Porque esses três jovens que aqui estiveram, eu olhei para eles e percebi que eles nasceram já em democracias, aqui em São Tomé e Príncipe, em Angola, em Cabo Verde, onde eles tivessem ter estado, já só conhecem sociedades democráticas. E esse é que é o grande debate hoje para eles. Porque, tendo que viver com uma democracia normalizada, como se entende a democracia portuguesa, em risco, como qualquer democracia, e ficou evidente que a democracia portuguesa está em risco. As nossas estão também em risco, como está a democracia portuguesa. Ou se encontram espaços de reivindicação, ou então vamos mesmo abdicar desses espaços de liberdade e de reivindicação das igualdades.
12: Como para mim isso é fundamental. Espaços? Através do ativismo, do desporto, da cultura?
9: Bem, há uma coisa que é fundamental. Não há democracia sem educação. Isso não é só a questão das libertações e se calhar até da consciência social, que exigem, que pedem de nós educação. As democracias também pedem de nós educação. Educação, e muita educação. Esse esforço é um esforço que está a ser feito nos nossos países e também está a ser feito aqui, como mais uma vez podemos ver com esses jovens estudantes. Partindo desse pressuposto, dessa base, é preciso fazer crescer esses espaços de crítica, mas também esses espaços de autocrítica. E não se limitarem, volto a insistir nisso, parece que estou a ficar um pouco paranoico com essa ideia, não se limitarem a serem democratas só em determinados territórios e esquecer os outros territórios a que vocês reivindicam as vossas pertenças como territórios de exclusão, de reivindicação, de liberdades e de igualdade. Não façam isso, porque se fizerem isso, muito rapidamente e mais rapidamente perdemos espaços democráticos dos nossos países, enquanto que isso... Enquanto que vimos aqui trazer qualidade a espaços democráticos, que é o caso português, fazendo democracia com base na afrodescendência ou até com base da africanidade pura e dura. Essa minha exigência, que é a vossa exigência também, e estou aqui a falar para uma geração já pós-revolucionária, diria eu assim, é essa a vossa responsabilidade. Não tenham dúvidas nenhumas, eu venho aqui para inquietar, e venho claramente para inquietar, para inquietar-vos sobretudo, não tenho a mínima dúvida que o vosso futuro é bater por democracias. E se abdicarem disso, assumam as consequências, vêm aí totalitarismos e autoritarismos fortíssimos e adaptem-se a viver com base nesses autoritarismos. A verdade é que vocês não nasceram percebendo o que é um autoritarismo, não nasceram percebendo o que é um totalitarismo, não queiram ter essa experiência na vossa vida de adultos, porque eu garanto-vos, não é bom?
12: Chama.
8: O Abílio Neto e o Tony Checa levam-me sempre para o 15º andar e eu vou ter que pegar no elevador.
11: Estamos no quarto aqui, no quarto andar do museu.
8: Eu vou ter que pegar no elevador e vir para o resto do chão.
12: Eu acho que é rápido.
11: Já está acabado?
8: Eu acho que é importante aquilo que o Abílio e o Tony Checa disseram, mas há uma questão. As variáveis não podem ser esquecidas nestas discussões, não é? É a variável geracional, a variável demográfica, a variável, há pouco o Tony Checa dizia, sem educação não há liberdade. Pois, mas há pessoas com imensa educação que não querem a liberdade dos outros. Com imensa educação não te querem no mesmo espaço deles. Com imensa educação criam guetos para uns e resortes para outros, criam espaços fechados, imensamente bem equipados, estruturados, em que se alguém lá põe o dedinho ainda morre eletrocutado, e estamos a falar com pessoas de imensa educação.
12: Isso vale para a educação, vale para a saúde, não é? Por aí fora.
8: O que é importante, acho eu, aqui, quando estamos a falar de democracias, acho que é preciso termos a consciência de quem são os sujeitos dessas democracias que nós estamos a falar. Eles nasceram em democracia e se calhar protestam dessa democracia. A tua geração certamente olha para a geração deles e diz, mas vocês têm tanto, porquê é que se queixam? Não é? É preciso desconstruir. Eu ouço várias pessoas, eu ouço muita vez isso. Porquê é que os jovens se queixam? Meu Deus! Porquê é que os jovens estão sempre ressabiados? No meu tempo eu não tinha este tipo de liberdade, de autonomia. Pronto. Mas eu preciso de me concentrar no meu pensamento para não me perder, senão vai parecer que estou no Correio da Manhã a fazer comentários tontos e não é de toda a minha vontade, sobretudo no final desta escola de verão. Eu acho que era importante, quando estamos a falar de palavras, quando estamos a falar de conceitos, e ainda hoje ainda ontem debatemos isso, os conceitos têm vida e têm histórias dentro deles. E é preciso acompanhar essas histórias e os sujeitos dentro dessas histórias para perceber que naquele momento o mesmo conceito que eu estou a dizer, que o Abílio está a dizer, que o Tony Checa está a dizer, o António Simões, não é o mesmo. A palavra é a mesma. O interior do conceito, as vivências do conceito, os tempos e as memórias, as lutas não são as mesmas. Hoje o Delgado disse hoje uma coisa que eu até fui ter com ele e disse, olha, o meu último artigo é exatamente sobre isso. E ontem trabalhei na minha lição na Escola de Verão sobre isso. É que muito daquilo que nós somos e muito das nossas socializações fazem-se em casa. E muito precisamos de perceber o que é que se está a passar em casa para também compreendermos a nossa noção e percepção de democracia, as nossas vontades de luta, para quem é que estamos a lutar e com quem é que estamos a lutar. Porque uma coisa que nós não falámos aqui, mas que vou falar, é que eu já tive situações em que as pessoas criam hierarquias nas suas africanidades e afrodescendentes. Há pouco o Elísio dizia, como é que é ser mais português do que os portugueses? Eu já vi pessoas e estive em debates em que as pessoas estavam engalfinhadas a ver, eu sou mais afrodescendente do que tu. E outras diziam, mas eu sou mais africano e africana do que tu. Isto resulta em quê? Em nada. Num esvaziamento total, tanto das nossas, e aqui vamos pegar num tema que nós gostamos de trabalhar, das nossas cidadanias, que não são apenas, não é apenas uma cidadania, são várias, porque elas também dialogam com tempos, gerações e, sobretudo, vou voltar hoje outra vez, há pouco falei nela, mas vou voltar outra vez a ela, aquilo que a Lídia Jorge dizia no seu discurso de 10 de junho. Nós temos de ter uma força, mas temos de ter uma força dirigida de uma forma que seja clara, porque não vale a pena só ter força. E eu estava a escutar-te, Tony Checa, e ao Abílio, e obviamente estava a brincar, mas com respeito, eu acho que nós precisamos exatamente de pôr vivências, experiências, percepções narrativas, e sobretudo, algo que o Abílio falou há pouco e que foi, para mim e para quem a escutou na Escola de Verão, extremamente essencial, que é a dimensão psicológica de todos estes percursos. a dimensão social, a dimensão da coletividade e também a dimensão da individualidade. Porque depois há outros conceitos que ficam aqui completamente perdidos no ar. Vou voltar outra vez às poeiras e ao pó. Então, conceitos estão ali, mas a gente não os vê. Porquê que a gente não os vê? A gente vê-os, ou melhor, vislumbra-os, mas não lhes dá corpo, e eu não lhes dá corpo, e nós não nomeá-los, não falamos neles criticamente. É que em todo este percurso estamos a falar de deslocações, de exílios, e eu acho que o grande pensador dessa palavra, entre outros, foi Eduardo Said, que efetivamente ele também é sujeito de todas essas vivências, não é? E há também o V.S. Naipaul, que também viveu como ninguém esse exílio. A solidão...
9: menos simpático, não é? Mas naturalmente também viveu essas vivências.
8: Cada um tem o seu telhado, não é?
9: Sim.
8: A solidão, a forma como as pessoas foram integrando. E há pouco o Ângelo Delgado falou de algo muito interessante, que é... que eu falei ontem, e sem combinarmos nada, a poética dos espaços, não é? A casa como lugar de proteção, de formação de identidade. E depois há uma casa maior, que é a casa do espaço público, que também nos desafia. É preciso estudar estas tensões, é preciso estudar uma e outra. E muitas vezes nós temos mais tendência a estudar as casas grandes e a perceber que as casas pequeninas, que são as nossas interioridades, que é aquilo do não comas mais do que um croissant, não fales muito, e como diz o Dino Santiago, quando me chamavam, vou citar o Dino, está bem? Portanto, eu não estou a dizer asneiras. Preto de merda, a primeira coisa que ela aprendeu com os pais foi: tu ficas calado. Tu baixas a cabeça. Portanto, é preciso também ir a esses interiores, trabalhar esses interiores, para também perceber como é que essas democracias se sustentam quando esses sujeitos que foram socializados não fora também do espaço exterior, como é que eles dialogam com essas democracias e o que é que eles também trazem para essas democracias. Penso que não foi para o 15º andar. Continuo no resto do chão. Estou a brincar.
7: Mas, Carlos, o tempo está-se a escutar. Nós temos 5 minutos.
9: Sim,
7: sim. Falou-se muito aqui na Escola de Verão também, e há pouco falava, aliás, o Ângelo falava nisso também, o termo afrodescendente, africanidade, cada vez mais adotados pelos africanos portugueses. Isto é um refúgio para aqueles que, sendo portugueses, não se sentem como tal, e até que ponto isso não os afasta mais ainda dos próprios espaços onde estão inseridos?
8: Não acho que seja um refúgio, acho que até é uma descoberta muito consciente e clarividente e lúcida. Há uma expressão que eu gosto, que a professora Inocência Mata utilizou há mais de 2 décadas, que é esta ideia de que nós somos hífenes humanos. Não é? Eu não sou apenas portuguesa, eu sou portuguesa e mais qualquer coisa. Como eu também não sou apenas, o Abílio não é apenas pai, o Tony Tcheco não é apenas pai, é pai, é poeta, é jornalista. Porquê é que nós, nas nossas identidades, também não podemos ser como tal? E eu acho que este debate e trazer estas palavras humanamente ditas mostra, efetivamente, que este é o caminho de lucidez, de clarividência, de descoberta, mas, sobretudo, e uma coisa que acho que aprendemos nesta Escola de Verão e entre nós no pensamento partilhado, foi, e eu acho que é importante dizê-lo, mais do que estar à procura de respostas, não é? As perguntas são muito importantes, mas é preciso trabalhar as perguntas para poder fazê-las bem, para irmos e também para fazer melhor e pensar melhor. E, portanto, estes conceitos de afrodescendências, dito no plural, e de africanidades, dito no plural, não, para mim, não são refúgios, são descobertas, são espaços de...
12: Caminhos
8: e de futuros a acontecer. E futuros a acontecer com a consciência de um conhecimento histórico, sociológico, cultural, político, ideológico, psicológico, entre tantos outros.
7: Muito bem.
13: Estando de acordo Tony com Checa. Eu acho que são afirmações identitárias.
7: Uhum.
13: Portanto, há uma certa altura das nossas vidas. Porque nós, primeiramente, e antes de tudo mais, nós somos quê? Seres humanos. Ser humano. Ponto final. Depois, a partir daqui, vêm essas multiplicações e multiplicidades de tudo que têm muito a ver com a nossa inserção na vida, num espaço, num território, numa certa cultura, por aí fora. E depois das vicissitudes com as quais somos confrontados. A forma como nos, conforme o toque disso na minha terra, assim nós dançamos, conforme o ritmo. Agora, às vezes as coisas azedam de tal maneira que nós próprios vítimas acabamos também por azedar um bocado o nosso olhar, a nossa forma de apreciar e de concluir. E depois com o tempo passa. Pode passar e deve passar em função das nossas experiências, as experiências que vamos adquirindo e a convivência no seio das comunidades. Isso é fundamental. Agora, nós não podemos, de maneira nenhuma, dizer que a vida na tabanca é melhor que a vida na praça, no centro da cidade. Porque, em função da vivência, cada um defende o seu espaço. Por mais pobre que seja, por mais déficit que tenha de conhecimentos, de acesso a conhecimento e outros bens, a verdade é que ele tem uma paixão própria por aquele espaço seu. E ali acaba por se definir também, ou é um contributo para a sua melhor definição e caracterização do eu.
14: Bem, eu tenho um minuto, não é? Para isso.
7: Sim, um minuto.
14: A verdade é que eu vinha com uma ideia de abordar este tema, pelo menos em três perspectivas. Eu sempre recorrendo a referências e também com uma necessidade enorme de fazer assim uma espécie de drop names constante, que é para me livrar da complexidade da coisa. Como eu disse, desviaram e agradeço me terem desviado. Mas agora, num minuto, vou tentar dizer aquilo que eu tinha trazido para dizer. Que era, primeiro, uma reflexão profunda, porque a questão da afrodescendência, da africanidade democrática, hoje obriga-nos a ter que pensar bem como situar o panafricanismo dentro da democraticidade atual, contemporânea. Que é uma coisa que está mais ou menos por fazer, porque o espaço do panafricanismo hoje foi ocupado por uma série de golpistas militares que reivindicam esse espaço e, enfim, os influências que vão atrás e que também, mas e que vão atrás e que são uma espécie de pregadores desse novo panafricanismo, que eles dizem que é o anterior panafricanismo, insistem nessa ideia de que é possível viver-se o panafricanismo sem liberdades, naturalmente sem igualdades, naturalmente sem Estado de Direito, e esse é o panafricanismo que se apresenta e que muita juventude tem estado a ser influenciada, a aceitar como real. E eu, o que eu trazia para a nossa reflexão era voltarmos ainda à Bíblia do panafricanismo do Kwame Nkrumah, no Africa Mass United, e voltar e perceber como é que ele propunha um panafricanismo profundamente democrático em 1963. Ou seja, só via o panafricanismo possível, e eu estou a falar de quem criou essa ideia, de quem criou o conceito, de quem mais desenvolveu para o futuro. Ele diz que não era possível fazer ou conceber o panafricanismo sem uma democracia plena e sem as liberdades a serem usufruídas plenamente. Dizer isso ao panafricanista hoje dos influencers, quer dizer, nem sequer leram Kwame Nkrumah e querem-me dizer a mim que o panafricanismo dele é melhor do que o meu. É evidente, eu não posso aceitar. Peço desculpas, mas não posso aceitar. E depois há a questão da microdemocraticidade. Curiosamente, acabaste, Sheila, por falar sobre isso, mas eu ia por outra via, porque também faz agora 51 anos, e foi comemorado muito no ano passado, num livro que foi fundamental, de uma autora que foi fundamental para se compreender essa espécie de espaços microdemocráticos dentro das famílias e dentro das relações, da Bell Hooks. E também eu vejo, e ela até, na fase final da sua vida, muito panafricanismo africanista na reivindicação desse sentido pequeno das relações relacionais, das relações íntimas e até sentimentais, emocionais e familiares dentro desses pequenos núcleos e que a democracia dentro do panafricanismo ou da negritude, se quisermos, seria a partir dessas relações. Para terminar, enfim, Mais 30 segundos?
12: Nem isso.
14: Nem isso tenho? Nem isso. Então não termino, não termino, recuso-me a terminar. Não termino, não posso terminar.
12: E assim se fez mais um debate africano. Para a semana estamos de volta, já a partir então de Lisboa. A todos, muito obrigado.

0: São 19 horas em Portugal e Angola, 17 em Cabo Verde, 18 em São Tomé e Príncipe e na Guiné-Bissau, 20 em Moçambique e na África do Sul. Vamos conhecer os destaques deste noticiário.
1: Pelo menos 452 pessoas morreram no Congo-Kinshasa, vítimas da febre hemorrágica provocada pelo vírus Ébola, são dados da OMS. O Conselho Superior de Defesa Nacional em São Tomé e Príncipe nomeou hoje o Coronel Leopoldo Fernandes para o cargo de Vice-Chefe de Estado-Maior das Forças Armadas. A FIFA destaca o sucesso do futebol em Cabo Verde.
0: São estes os temas em destaque. E vamos saber, antes de mais, as temperaturas para este sábado. Em Portugal continental, Lisboa prevê-se 39 graus, Coimbra 39 também, Porto 35, Faro no Algarve 36 e nas capitais lusófonas em África, Maputo com a previsão de 23 graus, São Tomé 27, Praia Cabo Verde 28, Luanda 23 e Bissau 31. As notícias na rádio RTP África, com a edição do jornalista António Silva Santos.
1: Desde meados de maio deste ano, que a febre hemorrágica provocada pelo vírus Ébola vitimou 452 pessoas na República Democrática do Congo, anuncia hoje a OMS, a Organização Mundial de Saúde. O total de casos registados é de 1.460 e o surto atinge já quatro províncias da RDC, sendo que a maior parte das mortes foi notificada em Ituri e nas províncias do Kivu Sul e do Kivu Norte. O governo de Cabo Verde entregou hoje na Assembleia Nacional o programa de governação para a 11ª legislatura e a moção de confiança. Francisco Carvalho, primeiro-ministro, garante que o documento traduz os compromissos assumidos com os cabo-verdianos nas eleições de 17 de maio e será a base da construção de um Cabo Verde para todos.
2: Um sabendo ser um homem de palavra e mim também defende coerência na política. Ou seja, aquilo que no tabufla...
3: Sou um homem de palavra e vou manter a coerência na política. O nosso discurso vai refletir-se na prática. Por isso, temos a obrigação de concretizar tudo o que prometemos durante a campanha eleitoral.
2: Concretizá-lo, a bem materializá-lo em nome de ser um homem de palavra e em nome de ser um político coerente.
1: Quanto à eventual necessidade de um orçamento retificativo, Francisco Carvalho afirma que a decisão depende da execução do orçamento de Estado atualmente em vigor.
2: Eu tenho que analisar, para não olhar, qual é o grau de despesas.
3: Primeiro vamos analisar o nível de execução das despesas já realizadas para decidir se há ou não necessidade de apresentar um orçamento retificativo. Tudo dependerá da execução do orçamento em vigor.
2: Não encontra orçamento atual.
1: Programa de governo e moção de confiança serão apreciados pelos deputados cabo-verdianos na próxima plenária no dia 17. O combate ao tráfico de pessoas entra este mês numa nova fase no arquipélago de Cabo Verde. O Observatório Nacional lançou hoje uma campanha que aposta no conhecimento do fenómeno, na prevenção e também no reforço do trabalho das comunidades para enfrentar um crime muitas vezes invisível. Uma das prioridades passa pela criação do Sistema Nacional de Dados sobre o tráfico de pessoas em Cabo Verde, uma ferramenta que, segundo o presidente do Observatório, José Luís Vaz, vai permitir conhecer melhor a dimensão do fenómeno e apoiar a definição de políticas para o combater.
4: O Observatório, por essência, deve ter capacidades de recolher, trabalhar e disseminar informações que serão conhecimento e evidências fundamentais para suportar as políticas públicas e todas as respostas nacionais. E estamos a fazer esse trabalho.
1: Outra frente de trabalho é o reforço da Rede Nacional de Prevenção, partindo do princípio que o tráfico de pessoas

0: acontece muitas vezes nas próprias comunidades. O Observatório em Cabo Verde assinou hoje protocolos de cooperação com a Associação Dono Inhá Destino e também com a Associação Comunitária da Chá de Eugênio Lima, a AKL. Destaca aqui o presidente do Observatório, José Luís Vaz.
1: Nós não podemos ingenuamente pensar que uma instituição, ou só o Estado, ou o Observatório, poderá dar resposta eficiente e eficaz. As associações estão nas comunidades. As associações conseguem diagnosticar e perceber as vulnerabilidades das localidades. Assim, estarão mais aptas a fazer um trabalho de prevenção, mas também de sinalização. Também é muito importante. Será uma ajuda muito importante nesta resposta nacional.
0: Sob o lema Conhecer para Prevenir, a campanha nacional vai decorrer durante todo este mês de julho, em sintonia com a estratégia da ONU. O programa culmina a 30 de julho, Dia Mundial contra o Tráfico de Pessoas, com a realização do 3º Fórum Nacional dedicado ao tema em Cabo Verde. O Conselho Superior de Defesa Nacional em São Tomé e Príncipe nomeou hoje o Coronel Leopoldo Fernandes para o cargo de Vice-Chefe do Estado-Maior das Forças Armadas. O ainda Presidente do Tribunal Militar vai assumir, brevemente, o cargo em vacatura desde 2023. No encontro realizado sob a presidência do Chefe de Estado, Carlos Villanova, o Conselho Superior da Magistratura Nacional analisou igualmente a situação interna no arquipélago de São Tomé e os preparativos para os festejos dos 51 anos do aniversário da independência nacional. Numa carta dirigida ao Procurador-Geral da República de Moçambique, Américo Julião Letela, a Amnistia Internacional exige a devolução imediata do equipamento de trabalho do jornalista de investigação Estácio Valoi, a menos que um tribunal competente determine, mediante decisão fundamentada, que a sua retenção continuada é lícita, estritamente necessária e proporcional. Qualquer acesso aos seus dispositivos eletrónicos ou exames dos mesmos, recorda a Amnistia Internacional, deve exigir autorização judicial prévia e específica. O governo da África do Sul perdeu um processo judicial para anular a autorização da exportação de cornos de rinoceronte provenientes de reservas privadas, informou esta sexta-feira o proprietário que obteve a decisão favorável. O comércio de cornos de rinoceronte está proibido mundialmente desde 1977, em conformidade com a Convenção sobre o Comércio Internacional das Espécies da Fauna e Flora Selvagens Ameaçadas de Extinção. A FIFA escolheu Cabo Verde como um caso de sucesso do desenvolvimento do futebol africano, numa altura em que a seleção cabo-verdiana se prepara para disputar os 16avos de final do Mundial diante da Argentina. O programa FIFA Forward, implementado em 2016, permitiu a execução de 17 projetos no arquipélago, contribuindo para modernizar infraestruturas desportivas e para fortalecer a Federação Cabo-Verdiana de Futebol. Gelson Fernandes considera ainda que a Federação Cabo-Verdiana de Futebol é um exemplo a seguir à escala global. Cabo Verde joga mais logo às 11 da noite Portugal Continental diante da Argentina, como já sublinhamos. Na antevisão do encontro, o técnico Bovista garantiu estar confiante e poder fazer história diante da campeã do mundo.
2: Claro que acreditamos. Acreditamos nas nossas potencialidades, acreditamos no trabalho que temos feito, acreditamos nos nossos jogadores, na nossa equipa. Sonho, continuamos com ele. Tentar sempre fazer coisas boas, ultrapassar as dificuldades que vamos encontrando. Obviamente, é um jogo a eliminar, vamos tentar passar dessa fase.
0: Stopira, um dos laterais da seleção cabo-verdiana, diz que para parar Messi vai ser preciso o contributo de toda a equipa.
3: Sabemos a capacidade do Messi, a qualidade do Messi. Mas olhamos para a equipa toda da Argentina, como sempre, unidos, muita alegria no seio do grupo, sempre e, acima de tudo, a ousadia no seio do grupo, como sempre tivemos. E agora ainda mais, porque aproxima-se do jogo mais importante, posso dizer assim, da nossa história.
0: Cabo Verde, Argentina, a partir das 11 da noite de Portugal Continental, encontro 16avos final do Campeonato do Mundo, com relato aqui na RTP África, em simultâneo com a Rádio de Cabo Verde. A seguir, a partir da Praia da Rocha, em Portimão, Nuno Sardinha, Fernando Almeida, Mangope, Miguel Paraíso e Sofela, ao vivo, Afro Nation em destaque.
4: Foi uma edição do jornalista António Silva Santos. Informações em permanência em africa.rtp.pt. Dentro de instantes, iremos a Portimão.
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4: Nuno Sardinha, muito boa tarde a partir de Portimão, Praia da Rocha.
13: Ora viva para todos, muito boa tarde, sejam bem-vindos a esta edição do Afro Nation, edição 2026, três dias, três noites de música ao vivo com os melhores sons do universo da música africana à escala mundial. Praia da Rocha com muito público, quase, diria, 30 mil pessoas nesta altura. Vamos chegar próximo das 40 mil nesta edição 2026. Num festival que tem, desde logo, três grandes nomes, Burna Boy, Tyla e também a presença do Wizkid. Mas o nome do dia, Fernanda Almeida, boa tarde, bem-vinda.
14: Olá.
13: É mesmo Ludmilla, não é?
14: É verdade, a Ludmilla, que tu tiveste o prazer de conhecer.
13: Sim, estive com ela há um bocadinho.
14: E conversar, que já está em palco. É assim uma das grandes estrelas de língua portuguesa. A primeira vez do Brasil.
13: É a primeira representação do Brasil aqui no Afro Nation. E não podia ser até de outra maneira. Um nome importante da atual cena musical no Brasil. Ela que, por exemplo, tem olhado muito para aquilo que são os direitos da mulher, para aquilo que são os direitos dos negros no Brasil. Que tem estrelas também nos Estados Unidos, que influenciaram e muito, e por isso também está aqui neste universo.
14: Era bom lembrarmos que já começou bem cedo este Afro Nation, meio da tarde, com as pessoas a irem entrando calmamente e a verem alguns dos artistas em palco. É interessante também ver o que representa este Afro Nation. É mais do que música, é também a celebrar a cultura negra, o continente africano, através da forma como as pessoas se apresentam. Então, hoje é um dia importante também, é o dia da flag, ou seja, as pessoas Flag Day, Friday, as pessoas apresentam-se com as bandeiras do seu país.
13: E é muito curioso, agora mesmo ali no palco central havia o Cicerone de serviço, um dos apresentadores, a puxar, a perguntar onde é que estavam os camaroneses, os quenianos, os senegaleses.
14: Exatamente.
13: E por aí ouvi essas nacionalidades, mas é engraçado que a banda sonora era Funaná.
14: Estamos todos juntos no mesmo continente, e o futebol tem sido também um pouco disso tudo, não é? Temos estado todos juntos aqui a acompanhar esse Mundial, mas vamos voltar então aos palcos.
13: É isso. Primeiro notas então de para darmos neste início de emissão. Vamos estar aqui até às 10 da noite, nesta sexta-feira. Amanhã entre as 20 e as 0 horas e no domingo, no terceiro dia também, durante 4 horas, entre as 20 e as 0 horas, em direto da Praia da Rocha. Muito calor ainda a esta hora. A festa essa está a começar. Já tivemos, por exemplo, o Fly Jerian, também Dan Dan, Sika, Bien e ainda também Darku, ainda com várias presenças de bailarinos em cima do palco. E agora está a começar a atuação de Ludmilla. Vamos para já, antes de irmos ao palco, dar um salto até ao Golden Circle. É lá que está o repórter Mangop. Meu caro, ora viva, como é que está o ambiente aí?
8: Aqui o ambiente está bom. Está muito calor, as pessoas estão aqui a assistir Ludmilla. Acho que todo mundo estava à espera de ver Ludmilla. Estou aqui com a...
15: Maria Bia.
8: Maria Bia. De onde é que fez Maria Bia?
15: Eu não sei como venho. Venho da Amadora.
8: Amadora. Alguém da Amadora. A CP chegou até aqui.
15: É verdade. Não. Vemos toda a gente, todo mundo, certo? Mas a Amadora é especial. A Amadora é especial.
8: Também se representa a Amadora.
15: Vem representar a Amadora, certo.
8: Quanto tempo é que estavas à espera? Estavas tão ansiosa para estar aqui no Afro Nation?
15: É assim, primeiro é muito difícil ouvir-te, mas eu tive desde fevereiro a ansiar pelo Afro Nation, que foi quando eu decidi que via, e eu estou mesmo feliz de estar aqui.
8: Quanto é que achas que uma pessoa precisa ter de dinheiro para estar aqui no Afro Nation?
15: Precisa ter algo? Não, mas mentir, algo. Mas eu acho que hoje em dia o festival já é aberto a pessoal com menos dinheiro. Inicialmente era preciso mesmo ter muita grana, vir para aqui com alguns milhares. Agora olha, se quiseres com pouco também consegues vir, tens é que ver menos.
8: E agora, qual é o artista que mais queres ver aqui no Afro Nation?
15: Ah, eu acho que sou eu e toda a gente, Barnaboy, como é óbvio. Mas olha, há um problema, Barnaboy toca ao mesmo tempo que a Verde joga, então eu estou aqui em pânico, porque eu não sei como é que vou lidar com isto, ver o jogo ao mesmo tempo que vejo Barnaboy.
8: E qual vai ser o resultado desse jogo?
15: O rescaldo? Foda-se. Ai, que merda, não posso dizer as neiras, desculpa. Não, imagina, se Cabo Verde não ganhar, pá, eu vou para casa. Não vale a pena estar cá.
8: Não vais aproveitar o dia. Não vais aproveitar para deixar todo.
15: Eu vou ficar tão triste. Eu estou a torcer por Cabo Verde como eu torço que a minha irmã seja feliz. Portanto, é mesmo a ser a sério. Eu vivo mesmo Cabo Verde como... Aliás, eu vou dizer uma coisa. Vou confidenciar uma coisa. Eu prefiro Cabo Verde passe do que Portugal passe. Mas não contigo.
8: Vamos ficar por aqui. Mas obrigado e aproveita, tá bom?
15: Obrigada.
13: Grande repórter Mangop. Ele está no Golden Circle em frente ao palco e mesmo assim consegue falar com os aficionados que aqui estão nesta festa da cultura africana. Fernanda, vamos tentar dar um salto ao palco.
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13: E estes são os ambientes que podemos conferir aqui no palco central do Afro Nation 2026, agora com Ludmilla.
14: Ludmilla, Brasil!

Boa noite, né? Mas eu juro, se ninguém tivesse me falado o horário, eu ia dar aqui um bom dia. Gente, que sol é esse? Um pra cada um. Que delícia de evento. Eu adoro evento cedo. Tô feliz da vida aqui de cima. Vocês estão felizes aí embaixo, pessoal? Tão animado pra noite de hoje? Muito bom, muito bom. É minha primeira vez aqui. Tô muito animada. Espero que vocês gostem do show, assim como eu tô gostando de fazer ele. Simbora!

Por enquanto eu ainda vou ficar falando com os solteiros, tá? O papo ainda tá com os solteiros. Daqui a pouco eu falo com os chifrudos, desiludidos, com os apaixonados. Mas por enquanto é com os solteiros, vamos lá.

Essa aqui eu gravei com a Shaq, quero ver quem conhece, hein? O nome da música é Baby Wine.

0: Tô sentindo que vocês estão chegando. Peraí, deixa eu fazer umas perguntas aqui. Tem alguém do Brasil aí? Abre a boca e grita eu. Bom. Tem alguém de Portugal? Abre a boca e grita eu. Tem alguém na Nigéria? Abre a boca e grita eu. Tem gente de tudo quanto é lugar. Gente de Londres. Da onde? Porra, não tô entendendo. Eu acho que é em outro idioma. Mas um beijo pra você também. Um beijo pra todo mundo que vê de todo canto do mundo. Simbora.
1: Cá está, são os primeiros para a participação de Ludmilla neste AfroNation 2026.
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0: Eu quero só a cintura, só a cintura, só a cintura. Bora!
1: Cada vez com mais gente aqui no AfroNation, na Praia da Rocha. Estamos em Portimão, no Algarve. Temperaturas próximo dos 27, 28 graus. O sol está a pôr-se, mas a energia está no alto. Bem-vindos! Esta é a RTP África. Estamos no AfroNation.

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0: Fala um pouquinho de amor agora, vai.
5: De amor agora.

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1: Cá está uma expressão daquilo que estamos a receber do palco aqui no Afro Nation edição 2026. São os sons de Ludmilla, ela que nasceu no Rio de Janeiro, Brasil, em 95. O seu nome verdadeiro é Ludmilla Oliveira da Silva e começou a carreira ainda adolescente, bem nova. Publicava músicas na internet com um nome artístico de MC Beyoncé. E o sucesso foi imediato no universo do funk carioca e mais tarde adotou mesmo o nome de Ludmilla para construir uma carreira mais abrangente. Ao longo dos anos conseguiu fazer uma transição rara, ela saiu do universo do funk e tornou-se uma das artistas mais versáteis da música brasileira que há atualmente. Hoje mistura funk, pop, R&B, até mesmo pagode e afrobeat e colabora com artistas de diferentes países, entre os seus maiores sucessos. Ora bem, hoje cheguei, Favela chegou com Anitta, também rainha da favela, Maldivas, Maliciosa, que é também grande canção aqui em Portugal, Sacadona e também com Numanice, projeto dedicado ao pagode e que se transformou num dos maiores fenómenos musicais do Brasil. Ludmilla também se destacado internacionalmente, sobretudo através de colaborações com artistas como Major Lazer, Snoop Dogg, Sean Paul, ainda com Mr. Easy e finalmente Burna Boy. Seria interessante, Fernanda, um encontro em palco de Ludmilla e Burna Boy esta noite, já que estão os dois no mesmo dia de atuações aqui no Afro Nation.
2: Seria, se calhar, até um benefício para a Ludmilla.
1: Para ganhar uma visibilidade, não é?
2: Exatamente, porque hoje realmente é a primeira vez, ela está também a estrear a representação brasileira aqui no Afro Nation e, de facto, há pouco eu fui espreitar a Ludmilla em palco e ela
1: temos uma tigresa, não é?
2: Exatamente, com umas botas altas, vou já descrever, umas botas altas, muito elegante, até ao joelho, um grupo de dança que a acompanha e vou-vos dizer, está um calor insuportável e eu acho que esta apresentação da Ludmilla tem um pouco em conta que o show tivesse sido apresentado quando já as luzes estivessem aí a noite a começar, porque tivemos ali um momento de fogo e aquilo foi horrível para os bailarinos e não fez o efeito que deveria, fez mais o calor. Bom, mas ela interagiu com o público e claro,
1: e foi bem recebida, não é?
2: Sim, mas chamou pelos brasileiros e não são assim tantos. E também em português, nós sabemos que este público é maioritariamente de outra língua, não é?
1: Sim, fala sobretudo em inglês. Inglês é mesmo a língua franca neste Afro Nation. São poucas as pessoas que falam português. Há pouco o Mangop conversava com alguém da Amadora. Ele não vem da Amadora, mas vem se calhar até bem próximo dessa zona. E é um camarada nosso que está todos os dias na emissão da RTP África.
2: Bonito, está bonito.
1: Epá, mas espera lá, ele caprichou.
2: Caprichou. Miguel Paraíso.
3: Agora sim começou o Afrona. Agora sim começou. Sejam bem-vindos ao Afro Nation 2026. E vai ser um dia muito especial.
1: Ah, nós fizemos aqui o warm-up.
3: É um warm-up, exatamente. Sim. Mas olha, estou
4: gostando. O homem hoje tomou banho.
3: Oh, estás a sentir um cheiro diferente, não?
2: E vem com uma blusinha branca.
3: Gostas?
2: Assim, no ombro.
3: Ok, sabes que essa já trouxe no ano passado.
2: Ah,
3: eu estou
2: okay.
3: A repetir coisas.
4: Está a repetir gripe.
2: Não, eu não vi. Eu cheguei mais tarde, se calhar não vi. Mas espera, Nuno, tenho que dizer, eu sei que estamos aqui com futilidades, mas é importante. A roupa faz parte deste Afro Nation.
3: Sem
2: não é?
3: Dúvida, sem roupa.
2: E então, Mangope, também estás uma flor.
3: Está bonito.
2: Mangope está com uma camisa, mas quadradinhos, está com um ar
4: simples.
2: Muito puro, com umas florzinhas.
4: Eu estou simples, porque o Afro Nation é um, a nível de outfits, há pessoas aí que estão a carregar mesmo com força.
2: Não, não estão a carregar, há umas que nem carregam roupa, nós já vimos.
4: Não,
2: ficámos escandalizados.
3: Ai, ai, ai, ai.
4: Não, mas a nível de outfit aqui não dá para inventar muito, tem que ser o mais simples possível.
3: Mas atenção, também são 3 dias, ou seja, no primeiro dia não podes dar logo o máximo.
2: Logo tudo, é
3: não
2: verdade.
3: Dá para dar o máximo.
1: Portanto... Opa, mas hoje eu ouvi dizer que era um dia especial, que era um dia dedicado à mostra de cada país.
3: Cada país as bandeiras.
1: Eu vejo ali muitas bandeiras canadianas.
3: Já viste alguma coisa também?
4: Não vi ainda nenhuma bandeira de Santo Tomé.
2: Não vi.
4: Mas eu lá no Golden Circle vi muita bandeira de Cabo Verde.
3: Cabo Verde.
4: Cabo Verde está em peso.
3: Vamos ser sinceros, Cabo Verde está na moda. Está na graças também ao Mundial.
2: Que é que vou querer?
1: Não vai.
3: Vozinha, que vozinha.
2: O que é que vou querer?
3: A culpa é tua, vozinha. Ai.
2: E tu tens família cabo-verdiana?
3: Por acaso eu tinha uma costela da parte do meu pai.
2: Três costelas, era isso.
3: O bisavô do meu pai é cabo-verdiano, por isso eu sinto-me cabo-verdiano também.
2: Epá, nós todos temos relação com cabo-verdiano.
1: É por isso, é isso mesmo.
4: Deus está a vos ver. Deus está a vos ver.
2: Eu estava a falar, mas lá em Angola, tu também havias de encontrar algum familiar cabo-verdiano.
4: Não, nesse momento eu só aceito já que me adotem.
3: Ah, é?
4: Se alguém quiser me adotar, alguma cabo-verdiana quiser casar comigo para me dar nacionalidade também.
3: Tu aceitavas isso?
4: Aceitava.
3: Vocês acham que hoje Cabo Verde vai se portar bem contra a Argentina?
1: Não, portar-se bem é garantido.
3: É garantido.
1: Agora se vai ganhar, não sei.
3: Meu Deus, Messi vai
1: Mas queremos
3: calma.
1: Todos, estamos a fazer uma corrente.
3: Sem dúvida.
1: É uma corrente para a vitória.
3: Meu Deus. Se Cabo Verde hoje ganha ou empata, eu vou para o palco e vou dizer eu sou cabo-verdiano. Prometo.
2: Não acredito.
4: Qual palco? Eu subo aí.
1: Meus amigos, vamos espreitar o que é que está a acontecer no palco.
3: Vamos, festival Afro
1: Nation. Estamos em direto da Praia da Rocha, mais uma noite, uma tarde de Afro Nation. Estamos com o som de Ludmilla, vamos espreitar o que tem para nos cantar. Vamos a isso.
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1: Agora eu vou cantar uma música muito sensual, gente. Essa música é tipo assim, sexy, baby.

0: O palco do Afro Nation com Ludmilla, som internacional da RTP África. Estamos todos juntos e em português, com o melhor som. Cuidado por nosso colega Francisco, também com comentários. Olha, cá está o Ivandro.
1: Olha,
0: Mangope.
2: É surpresa da Ludmilla.
1: Ivandro. Eu tenho uma música com o Ivandro, vocês não têm.
0: Uma música com o Ivandro.
1: Várias músicas com o Ivandro.
2: Mas tu cantas.
1: Oh, não sabes.
3: As carreiras dele começam. Quando estão a subir, descem. Acabam logo. Foi cantor, foi futebolista, dessas horas também.
2: Sim, sim. Ele quando está a dar, quase muda de direção.
3: Exato. No futebol também
2: pena,
3: descobriu.
2: Pena, Miguel, pena.
1: Mas vocês não sabem a minha história com o Ivandro, sabem?
2: A tua história com o Ivandro.
0: Eu lembro de ter visto um vídeo num campo de futebol.
1: Fizemos uma paródia há muitos anos do Queria Ser Campeão com o Ivandro. Na altura ainda era Joaquim Paulo. Ou seja, antes dele ir à Lua, quer te levar à Lua, ele esteve no paraíso primeiro. Sim, sim, sim.
3: Ok, ok.
1: Ivandro, é verdade ou não é?
0: Ele sabe que é verdade.
1: Passou.
3: É aceitável.
0: Não, mas a história aqui foi, nós fomos entrevistar a Ludmilla, é uma entrevista que vamos ouvir daqui a pouco, eu e o Mangop, e no regresso, aliás, no meio da entrevista, a Ludmilla...
3: Diz que tinha uma surpresa.
0: Tinha uma surpresa para o show.
3: Mas não podia revelar quem era.
0: Não podia. Nós a sair de lá os dois, e quem é que aparece à nossa frente?
1: Ivandro.
0: O pronto. Joaquim Paulo. Não, é o Ivandro mesmo.
1: Ivandro. Para quem não sabe, ele é da linha de Sintra. Naquela zona ali de Rio de Moro, Serra das Minas. E é bom saber que...
2: produz bons artistas.
1: As pessoas lá chegam aos grandes palcos.
2: É verdade, é verdade.
1: Não, a linha de Sintra é uma fábrica de talentos. Tu és de onde?
3: Sim, sou da linha de Sintra. Sim, eu sou da linha de Sintra.
1: É, não és?
0: Não, o Mangope vai dizer. Ele é pai do Sambizanga.
3: Não, sou da linha. Eu andei de comboio. Eu andei a pica.
1: Por acaso. Sim. Tem grandes histórias com o Ivandro, por acaso. Grandes
3: para
1: histórias.
3: Para tu seres da linha de Sintra, tens de ter alguns requisitos. Alguma vez deves ter andado a pica.
1: Sem dúvida.
3: Alguma vez ter andado a pica.
1: A pica, sem dúvida.
3: Isso é o requisito principal. Isso
2: é o principal. Quê? Explica.
1: Para quem não sabe andar a pica, é andar sem o bilhete válido.
2: Ah, isso é um crachá de valia.
1: É um
2: crachá.
1: Sintra. Infelizmente é.
2: Sim. Infelizmente.
3: Ficar na estação. Na estação tem que ser um ponto de encontro. Se nunca ficaste sair para teus amigos, não és da linha de Sintra.
1: Ah, e atenção, se nunca apanhaste uma greve e entraste num comboio
3: todo
1: cheio.
2: Eu já.
1: Quem nunca?
2: Eu já.
0: Não és da linha de Sintra.
1: Não és.
2: Mas não sou da linha de Sintra.
3: Tens
2: já
3: uma veia.
1: Uma veiazinha.
0: Olha, já vamos à linha de Sintra. Vamos ouvir um minutinho de Ivandro com a Ludmilla aqui no palco do Afro.

0: Ivandro, agora canta aquela que a gente ama.
1: Bora.
0: Lua. Vai lá, vai lá, vai lá. Vai lá, vai lá. Vai lá perto.
2: Festival Afro Nation.
1: É assim.

0: canção de Ludmilla. Há pouco, Miguel, tu não estavas aqui. Nós conversámos com Ludmilla lá atrás e falámos um bocadinho desta presença do Brasil aqui no Afro Nation.
1: É importante, é importante.
0: É um virar de página também aqui no Afro Nation. Esta participação do Brasil no Afro Nation acaba por captar um novo público e, quem sabe, também novas energias.
1: Eu acho que os organizadores do Afro Nation são muito inteligentes, porque quando falamos de Afro pensamos só nos países africanos.
2: País africano,
1: mas o Brasil, eu já lá tive essa sorte, eles também sentem muito a África. E isso é bom, porque nós amamos o Brasil.
2: Nós também temos aqui muito país da União Europeia.
1: A picanha também já pode virar quase um calulu daqui a pouco. Eu adoro brasileiros, tu também de certeza adoras brasileiros.
2: E brasileiros?
1: Brasileiros.
2: Não.
1: Leiras também?
2: Ah, ok.
1: Pronto, é isso.
3: Pronto.
1: Quem sabe para o
3: já
1: ano vamos
3: um
1: ter...
3: Já desvio à conversa.
1: Quem sabe para o ano, hoje foi Ludmilla, quem sabe para o ano vai ser outro, um Ivete Sangalo, não sei.
3: É verdade, o seu Jorge.
1: Seu Jorge, por que não?
0: Porque sabiam que o seu Jorge agora... Não, espera lá.
2: Espera, não me estás contando uma fofoca.
0: Não,
2: não fala. Não fala.
0: E se eu vos dissesse que o seu Jorge é cabo-verdiano?
1: Não acredito.
2: Ah, sim, já li sobre isso.
3: Mas porquê que ele só diz isso agora?
0: Agora? Não, porque ele viu o
2: Bozinha. Não, mas não foi só agora.
0: Ele é da família do Bozinha.
1: É que ele canta. Ele é amiga da minha mulher.
3: Pois é.
1: Por que ele não fez essa versão em crioulo? Ela é amiga de minha mulher.
2: Em crioulo. Eu tenho que encontrar alguém em crioulo lá.
0: Eu quero perceber essa música em crioulo. Como é que é?
1: Ela é amiga de minha mulher.
2: De boa mulher.
1: De boa mulher.
2: Não, boa é do outro. Se boa é do outro.
1: De
2: ela é amiga
1: mulher.
2: De a minha mulher.
1: De minha mulher.
2: De minha mulher.
3: Sim.
2: Mulher. Agora, pois é em crioulo, é como? Pois é em crioulo, pois é.
3: Pois é.
1: É melhor pararmos por aqui.
3: Ah, é, não nos envergonhem.
0: Vamos. Olha, como é que é? Trouxeste a bandeira, Miguel? A bandeira de São Tomé.
3: E eu agora vi ali uma bandeira. Era bom saber de onde é aquela. É Quénia.
0: Ela é do Quénia, sim.
2: Ah, eu sou bom, geografia.
3: E quem é que nós já tivemos daqui do Quénia? Quem foi hoje? Já tivemos alguém do Quénia.
1: Por acaso, agora o nome.
3: É o Bi.
1: É Bien.
3: Bien. Muito bom.
1: Eu tenho que pedir desculpa a todos os santomenses. Infelizmente a bandeira ficou em Lisboa.
2: Pois não sei se lembram, no dia que tivemos aquela emissão lá no metro, houve lá uma santomense que lhe ofereceu uma bandeira.
1: Está em casa.
2: A fazer o quê?
1: Está em casa.
2: Lhe ofereceu.
1: Está em casa.
2: Uma bandeira.
1: Está no meu quarto.
3: Oh, meu Deus, está no teu quarto. Mas é para toda a gente ver.
1: Para toda a gente, Hoje é o Red. Onde é que está de Angola já agora? Estás aqui a falar.
3: nem uma corzinha tá aí onde? Na tua roupa hoje tá a representar onde? Angola.
1: Ah, pois.
0: Vamos espreitar o palco novamente, vamos trazendo alguns sons, alguns ambientes desta atuação da Ludmilla, que não podemos transmitir na íntegra, e por isso também a explicação de que...
3: Olha a nossa bandeira.
0: Olha, a bandeira caiu. Caiu a nossa bandeira.
3: A bandeira da RTP África.
0: Vamos lá ouvir Ludmilla por alguns segundos, a partir do palco do Afro Nation.

0: Som Internacional da RTP África em direto dos bastidores do Afro Nation. Vocês não sabem onde é que nós estamos, não é? Nós estamos atrás do palco com vista privilegiada para este palco central, não é?
1: E, tá, e as temperaturas, meu Deus, já, vocês já viram o calor que está lá fora?
2: Estamos num sítio perfeito.
1: Sentem.
2: Com os pés no mar.
1: Eu tomo banho, depois saio à rua, fico suado, volto a tomar banho, fico suado. Está complicado aqui pelos lados de Portimão, vamos ser sinceros.
0: Olha, Mangope, eu gostava de saber se já deste uma volta aí pelo recinto.
3: Já dei.
0: Como é que é a cidade Afro Nation?
3: Está muito linda.
0: Para já tem dois palcos, não é?
3: Tem dois palcos.
0: Até tem três, não é?
3: Tem uma piano stage, tem o palco principal.
0: E depois tem aqui o lounge atrás.
3: Ai, mas no lounge?
1: É aquele que eu fui no ano passado.
3: Não, você não foi lá.
1: Já fui no ano passado.
3: Não,
1: fui com a Chofela no ano passado.
3: Ah, sim.
1: E
3: sim,
1: é
3: sim,
1: outra
3: sim,
1: coisa.
3: Sim.
1: É outro
3: mas
1: mundo.
3: Aí, então dá comida. Comida mesmo.
0: Olha, quando nós fomos ali atrás aos bastidores, nós tivemos num contentor, vá lá, com um espaço bem agradável. Podem ver as imagens nas redes sociais da entrevista com a Ludmilla. E estava lá com o Mangope e de repente, à nossa volta, era só copos e comida. Toda a gente a comer e beber.
1: Mas copo com água.
3: Nós almoçamos.
0: Não havia água.
3: Não havia água.
1: Tem que se hidratar, está muito calor.
3: Não, esqueci, isso está com outras coisas.
2: Mas vocês acham, o que é que mudou para este ano? Nós estávamos ali a observar, mas vocês o ano passado
3: tiveram
2: aqui mais tempo.
3: Esse ano vejo mais brasileiros e muitos mais cabo-verdianos.
1: Exato.
3: Sempre tiveram com uma presença em peso.
2: Mas
3: esse ano
1: é outra coisa.
3: Eu acho, mas também acho que aí tem pessoas que não são cabo-verdianas, mas estão vestidos
2: assim.
3: Está na moda.
1: É verdade.
2: Mas em termos de espaço.
1: Não, de logística, sem dúvida.
2: Estávamos a reparar ali um. Eu acho que este Golden Circle está
3: maior.
2: Está maior.
3: Está maior.
2: Mais,
0: eu diria
2: mais
0: que
2: coisas.
0: Isso é a parte má, em minha opinião. Porque isso afasta as pessoas, ou melhor, afasta os artistas do público.
2: Do palco.
3: Quem tem dinheiro, tem dinheiro.
2: Sim, é porque se há o maior Golden Circle
3: é porque
2: há mais gente
3: tem
2: com dinheiro.
3: Dinheiro.
1: Sem dúvida.
2: Sim. É verdade.
1: Sem dúvida.
2: Eu acho que tem mais propostas e.
1: Não tem barbeira aí também.
3: Não
1: tem barbeiro?
3: Faz isso.
1: Eu acho que há.
2: Tatuagem.
1: Mas há. E os bares? Como é que estão os bares? Eu ainda não tive a oportunidade de ver.
2: Muitos.
1: Os preços subiram ou desceram?
2: Acho que continuam altos.
1: Estão iguais, não é? Meu Deus.
2: Estão altos. O que foi interessante ver, depois até do primeiro contacto com o Mangope, com uma pessoa do público, é que está mais acessível para quem queira vir assistir
1: só um dia,
2: dia.
1: É?
2: Acho... Não havia bilhetes só de um dia.
1: Antigamente,
2: não é?
1: Quem queria vir ao Afro Nation
2: tinha
1: que comprar o passe. Hoje em dia, se
2: que
1: queres
2: é
1: ir só ver
2: caro.
1: Um artista que tu gostas, compras o single ticket. Acho que isso é
2: fantástico.
1: É muito bom, porque quem não pode vir sábado, vem sexta, não é?
2: Exato.
1: Isso é importante também.
2: Pronto, agora vir com. Ter de pagar os dias todos é. Quase insuportável.
1: E eu digo já, para mim, hoje é o meu dia favorito, porque a seguir a Ludmilla vai tocar o Gunna. Para quem não sabe, o Gunna é um dos maiores rappers dos Estados Unidos.
2: Muito
1: e
2: bem.
1: E tem uma história muito
2: não
1: importante,
2: conheço.
1: Que ele é da Atlanta, um dos bairros dos Estados Unidos que há mais taxas de
2: criminalidade.
1: Exatamente. Mas vai ser um grande concerto. É a primeira vez dele em Portugal, o Gunna. E vai ser muito interessante. Vai ser
2: Pronto.
1: Bom. Tem muitos
2: hits. Vai estar lá.
1: Claramente.
2: Vou cantar
1: daqui a pouco. Gunna.
0: Vai ser bonito. Olha, vamos ouvir os últimos minutos da atuação de Ludmilla. E depois já voltamos a falar aqui. Também vamos conversar com os nossos ouvintes também. E fãs que estão aqui no Afro Nation. Para este intervalo entre a atuação de Gunna e também de Ludmilla. Ainda vamos ter outras coisas aqui pelo meio. Vamos ter algumas animações também de DJs convidados. Porque há muitos DJs convidados também,
2: e também
0: aqui.
2: Também vamos
0: no Afro
2: poder
0: Nation.
2: Ouvir o BN.
0: É verdade, daqui a pouco. Tudo acontece daqui a pouco aqui no Afro Nation.

0: Estamos com Ludmilla, a primeira presença brasileira aqui no Afro Nation. Terminou o espetáculo da Ludmilla e segue o palco com outros artistas. Vamos ver o que é que temos a seguir.
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0: Muito boa noite, são 20 horas em Portugal e Angola, 19 na Guiné-Bissau e São Tomé e Príncipe, 18 horas em Cabo Verde, já são 21 horas em Moçambique. As notícias na RTP África com a edição do jornalista António Silva Santos.
1: Desde meados de maio deste ano, que a febre hemorrágica provocada pelo vírus Ébola vitimou 452 pessoas na República Democrática do Congo, anunciou hoje a Organização Mundial de Saúde, OMS. O total de casos registados é de 1.460 e o surto atinge quatro províncias da RDC, com particular incidência nas províncias de Ituri, Kivu do Sul e Kivu do Norte. O governo de Cabo Verde entregou hoje no Parlamento o seu programa de governação para a 11ª legislatura e também a moção de confiança. Francisco Carvalho, primeiro-ministro do arquipélago, garante que o documento traduz os compromissos que o governo assumiu durante a campanha eleitoral 17 de maio.
2: Me sabem ser um homem de palavra e me sabem defende coerência na política. Ou seja, aquilo que no tabufla...
3: Sou um homem de palavra e vou manter a coerência na política. O nosso discurso vai refletir-se na prática. Por isso, temos a obrigação de concretizar tudo o que prometemos durante a campanha eleitoral.
2: Concretizá-lo, é bem materializá-lo em nome de ser um homem de palavra e em nome de ser um político coerente.
1: Quanto à eventual necessidade do orçamento retificativo, Francisco Carvalho afirma que a decisão depende da execução do orçamento de Estado atualmente em vigor em Cabo Verde.
2: Eu tenho que analisar para não olhar. Qual é o grau de despesas?
3: Primeiro vamos analisar o nível de execução das despesas já realizadas para decidir se há ou não necessidade de apresentar um orçamento retificativo. Tudo dependerá da execução do orçamento em vigor.
2: Não encontra orçamento atual.
1: Programa de governo e moção de confiança serão apreciados pelos deputados cabo-verdianos na sessão plenária do próximo dia 17 deste mês. A seleção de futebol Cabo Verde pode escrever hoje uma página na história do futebol mundial e da África. Pela frente tem a Argentina, atual campeã do mundo. Na conferência de imprensa da antevisão do encontro, o selecionador Bubista disse que Cabo Verde pode fazer história.
4: Claro que acreditamos. Acreditamos nas nossas potencialidades, acreditamos no trabalho que temos feito. Acreditamos nos nossos jogadores, na nossa equipa. Sonho, continuamos com ele. Tentar sempre fazer coisas boas, ultrapassar as dificuldades que vamos encontrando. Obviamente, é um jogo a eliminar, vamos tentar passar dessa fase.
1: Na conferência de imprensa houve uma pergunta inevitável. Como é que os jogadores cabo-verdianos podem travar Messi? Respondeu o defesa Stop Iraq, disse que não pode ser individualmente, mas sim com o contributo de toda a equipa.
5: Sabemos a capacidade do Messi, a qualidade do Messi. Mas olhamos para a equipa toda da Argentina, como sempre, unidos, muita alegria no seio do grupo, sempre e, acima de tudo, a ousadia no seio do grupo, como sempre tivemos. E agora ainda mais, porque aproxima-se do jogo mais importante, posso dizer assim, da nossa história.
1: Cabo Verde, Argentina, a partir das 23 horas aqui na RDP África. O jogo é em Miami, nos Estados Unidos, encontra a contar para os 16avos de final do Campeonato do Mundo de Futebol.
0: Foram as notícias na RTP África com António Silva Santos. 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Dentro de poucos minutos vamos voltar ao AfroNation.
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3: Muito boa noite, são agora 20 horas e mais 6 minutos. Vamos voltar para o AfroNation com Nuno Sardinha e Fernando Almeida. Ora viva, muito boa noite.
4: Ora viva, Carlos Pedro.
5: Boa noite, Carlos Pedro.
4: Cá estamos em mais uma hora a partir do areal da Praia da Rocha. Ainda bastante calor aqui em Portimão, onde corre mais uma edição do AfroNation. Já hoje tivemos por aqui os sons de Sika, Dan Dan, ainda Bien, que já vamos ouvir adiante na emissão de hoje, Darku e Ludmilla, uma das estrelas maiores da música do Brasil na atualidade. Daqui a pouco é Guna que vai estar aqui em palco, vamos por isso até aos Estados Unidos. Mas antes, Fernanda, tentava contacto com os nossos repórteres aqui no Golden Circle.
5: Saíram daqui os dois, muito animados, um a tentar trazermos aqui o nosso artista de surpresa, Ivandro. O Ivandro, que esteve com a Ludmilla em palco, e o Mangop a tentar ouvir mais pessoas que vieram até aqui ao AfroNation. Mangop, não sei se me estás a ouvir. Já
6: estou
5: tens...
6: Estou a ouvir, sim, senhor.
5: Deve
6: estou
5: ser difícil.
6: Estou aqui com três rapazes. Não, daqui, aqui está bom.
5: Tá bom.
6: Agora já não estamos no Golden Circle, estamos na área normal. Estamos aqui com os últimos rapazes. De onde é que vocês são?
7: De Queluz, a.k.a. Kibi.
6: Linha de Sintra. Rapazes que já andaram a pica, estão aqui, Fernando. Estão aqui connosco.
5: Tinhas
6: razão. Todos bonitos. Andaram, estão aqui. Algum de vocês andou a pica, só para confirmar. São os requisitos da linha de Sintra. Algum de vocês andou a pica?
7: Isso na juventude era todos os dias.
5: Juventude.
8: Temos de miúdo. Agora as coisas mudaram.
5: São pessoas responsáveis.
8: Carros, motas, tudo.
6: E o que é que vocês esperam do AfroNation esse ano? O vosso primeiro ano, segundo, terceiro?
7: É pá.
8: Vai ser o segundo.
6: O que é que te faz voltar sempre no AfroNation?
8: Vibe.
6: Mais.
8: Pessoas novas. Muita brincadeira.
6: E o que é que esperas desse ano no AfroNation?
9: Acho que vai ser um grande AfroNation. E tem boas people. Isso é muito importante, tá vendo? Tanto a Copa do Mundo em Portugal. Então, acho que vai ser uma boa vibe. É a minha primeira vez. Então,
6: Qual é o artista que mais vocês querem ver?
10: Eu é o Gana.
11: Gana.
6: Todo mundo quer ver o vosso inglês. Como é que está o vosso inglês?
10: Inglês aqui está bom. Não, tá, não é profissional. Se quiser, eu mando aqui umas palhinhas.
9: Eu não falo inglês, mas gosto. Estás a ver?
6: Obrigado, fiquem bem, aproveitem.
10: Muito obrigado. Tudo bom para vocês,
9: bom trabalho, ó.
6: Obrigado.
5: A linha de Sintra em força, não é, Mangop?
6: Linha de Sintra em força.
5: Bem representado.
6: Cada vez mais encontramos pessoas da linha de Sintra. Aquele, primeiro foi da Amadora, agora foi de Queluz.
5: É verdade.
6: Não falta
5: é verdade.
6: Mais nada.
5: É verdade, estão todos aqui em peso.
6: Fernando, ainda não viu muito ninguém de Santarém.
5: Andam aí escondidos, atenção, andam aí escondidos. Vocês também ainda não falaram com toda a gente. Olha, e
6: não,
5: mais gente,
6: falta.
5: Muito, o ambiente está bonito, Mangop. Mangop, estás-me a ouvir?
6: Estou a ouvir.
5: Estou a dizer, o ambiente está bonito.
6: Está bonito, mas nós agora saímos da área do Golden e voltamos para a área, viramos aqui para a área normal. aqui está cheio, está repleto, está bonito.
5: Muita gente.
6: É aqui onde se encontra a vibe toda, muita gente.
5: Muito bem, vamos ver se nos trazem mais histórias deste Afro Nation 2026, que pelo menos aqui na Praia da Rocha vai acontecer até 2030. Portanto, estão à vontade, podem, os que nunca vieram podem sempre vir. Agora cada vez mais acessível, já não é o passe dos dias todos, que é muito caro. Mas
4: essa foi uma grande alteração aqui
5: na, grande alteração.
4: No Afro Nation deste ano, que foi a possibilidade de, em vez de termos os passes 3 dias, passar a ver um bilhete de um dia só, e assim temos bilhetes a cerca de 80 e tal euros.
5: Que é muito mais acessível.
4: Muito,
5: não é?
4: Mais acessível do que os 300 e tal, 400 ou 500.
5: Portanto,
4: que era o valor de entrada aqui no recente.
5: Até 2030, Afro Nation de aqui na Praia de Rocha.
4: E até já temos datas para o próximo ano, que foram há momentos anunciadas. As datas para 2027, de 9 a 11 de julho. Os bilhetes vão ser colocados à venda já neste fim de semana, para aqueles que estão aqui reviverem tudo o que acontece por aqui durante o ano inteiro e voltarem um ano depois com novos amigos e com os mesmos amigos que encontraram por aqui no Festival Afro Nation. Vamos, talvez, Fernando, aqui tentar trazer alguns dos sons que já tivemos. Já por aqui passaram pelo palco central Darku, também com Sika, Dan Dan, e depois houve a presença de Bien, um nome muito relevante. É a nova vaga também da música que se faz em África e que vale a pena conferir nestes ambientes do Afro Nation. 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

0: E estes são os sons, os ambientes daqui do Afro Nation, uma passagem pela carreira de Bien Aimé Baradza, conhecido simplesmente por Bien. Conhecido também guitarrista, compositor, cantor, ele vem de Nairobi, no Quênia, um país fantástico, e ganhou fama como vocalista da icónica banda de afropop Soti Soul, que tinha uns singles bastante conhecidos há uns anos atrás. Pois bem.
1: E ligado ao Burna Boy.
0: Ao Burna Boy também.
1: Houve aqui uma altura. Algumas composições.
0: Em que trabalharam em conjunto e foram andando, foram cada um com a sua carreira. Mas ele conseguiu, o Bien, conseguiu ter aqui uma expressão muito, muito relevante a nível até do afropop e com expressão não apenas na África Central e Oriental, de onde vem, mas também até no Reino Unido. Por isso um nome a fixar. Bom concerto este, a presença aqui no Afro Nation.
1: Muito bom.
0: Neste primeiro dia, final de tarde, não com muito público, porque era um momento em que as pessoas estavam ainda a chegar.
1: Chegar, né? É verdade, a aquecer os motores.
0: A aquecer os ambientes, né? mas o que é certo é que
1: trouxe os bailarinos com ele, belíssimos bailarinos, e portanto em palco foi um momento muito feliz que tivemos com este artista do Quénia.
0: O Quénia representado então, vi muitas bandeiras do Quénia quando Bien estava a atuar no palco central deste Afro Nation, mas o que é certo é que também vi ali um despique de bandeiras, e vi bandeiras muitas de Cabo Verde também, do Senegal, dos Camarões, ainda depois é engraçado porque também há da Jamaica.
1: Muito bem.
0: Bandeiras da Jamaica, que não é propriamente em África, mas pronto, tem cultura africana.
1: Exatamente.
0: Boa tarde, então, Carina Sofela, bem-vinda.
2: Boa tarde,
0: Miss Sofela.
1: Finalmente.
2: Vou-vos dizer uma coisa. Eu acho que por esta ser uma das edições mais esperadas e também com mais diversidade de público, por causa também dos bilhetes diários, epá, a organização está a ter um trabalho que é muita gente.
1: Muita gente.
2: Muita gente
1: entrar.
2: Em todos os lados, seja na staff, seja nos bares, seja na zona VIP, seja lá fora, porque temos aquela, né, aquela questão das pessoas que não conseguiram estar presentes neste festival verem ali de cima, portanto ali está cheíssimo.
0: Olha, e as
2: exteriores.
0: Filas, como é que está? As filas para chegar cá?
2: Olha, horrível, quem não saiu cedo, que saíssem. Se saírem agora só vão chegar às 23.
0: É o teu caso.
2: Foi o meu caso. Porque imagina uma estrada, né, um caminho que te leva 5 minutos. Está a dar literalmente 50. E depois os transportes, né, quando chamas o carro, algo que podia dar 2, 3 euros, está-te a dar 39, exatamente.
1: Claro, aproveitam agora para explorar o pessoal.
0: Isso é o novo business aqui de Portimão, não é?
2: Exatamente, é o business, e pronto, isto também reflete a procura, não é, desta grande edição, estes grandes nomes, a diversidade, e só tenho a dizer para quem não veio, não faz mal, estamos aqui para trazer energia.
0: É isso mesmo, são os primeiros ambientes. Olha, querida, assististe com certeza no carro a esta primeira hora da emissão.
2: Claro que sim.
0: E de repente trouxemos os sons de Ludmilla, forte presença aqui neste Afro Nation, a primeira vez que uma voz brasileira, pelo menos com este nível, teve no Afro Nation. Se calhar no meio de tantos artistas houve algum brasileiro e nós não nos apercebemos, mas seja como for, pronto, registámos
1: esta
0: aqui.
1: Esta já é uma estrela.
0: Esta já é uma estrela. Olha, eu achava que este era um momento para tentarmos, vamos ver se eu consigo, hein? ainda há mais essa questão, de trazer aqui à antena aquilo que foi uma conversa que tivemos com Ludmilla ali nos bastidores. Tivemos, tanto eu como o Mangob, tivemos a oportunidade de estar lá dentro onde estão os artistas, e a conversa foi mais ou menos assim. Vamos ouvir Ludmilla na RTP África, na emissão especial.
3: Ludmilla, qual é a sensação de estar aqui pela primeira vez no Afro Nation?
4: Cara, para mim é incrível. Todas as vezes que eu vim para Portugal, eu sempre carreguei memórias maravilhosas, e tenho certeza que aqui hoje não vai ser diferente. Estou com energia lá em cima.
0: O que é certo é que é o primeiro nome brasileiro com um peso a este nível que está no Afro Nation. O que é que isso significa, representar as cores do Brasil a este nível?
4: Ah, é sempre incrível estar abrindo outras portas, estar inspirando artistas brasileiros a nunca desistirem, a continuar trabalhando duro, e para assim serem convidados para milhares de festivais espalhados pelo mundo, É, o Afro Nation é mais um festival que eu tô fazendo fora da rota, é uma novidade pra mim. E é sempre maravilhoso. O Brasil também tem muitos artistas incríveis e eu acho que não vai levar muito tempo pra ter outros aqui também.
3: Este é um ponto de encontro das culturas africanas em toda a Europa, mas o que é certo é que tem uma representação da África também bastante forte. Sei que estiveste, por exemplo, em Moçambique e de repente os palopas, os países africanos que falam português, estão aqui um bocadinho todos representados. Este é um encontro de falar para o Brasil, para a África e para Portugal?
4: Cara, eu tô achando tudo completamente incrível. Eu já dei uma andadinha aqui pelo backstage, acabei vendo alguns figurinos da galera espalhada por aqui. E eu tava comentando até com o pessoal da minha equipe, cara, falta isso no Brasil. Mas a gente sabe que o Brasil tem outras questões. Não é todo mundo que tem condições financeiras para participar de um festival desse no Brasil. Mas é uma coisa que eu oro muito e peço para que um dia o povo brasileiro possa, o povo brasileiro preto, possa viver um festival igual o Afro Nation, que eu achei incrível aqui.
3: Sempre foi uma bandeira da Ludmilla e cada vez mais a questão da afirmação da mulher, cantora, mulher na vida. Como é que se sente aqui como um porta-voz deste movimento pela mulher?
4: Ah, ainda bem que eu acho que a gente evoluiu muito nessa questão de, tipo, mulher pode fazer ou não fazer, mulher tá em tal lugar ou não tá. Tem muito para aprender ainda, né, a civilização em questão de mulher, mas eu acho que a gente já tá um pouco avançado e hoje vai ser um show especial, eu tô muito animada.
3: Alguns pormenores do que acontece no show?
4: Hã?
3: O que é que vais fazer no show?
4: Vou cantar. E animar a galera. Cantar música.
3: Sim, mas trazes alguém contigo? Vais trazer aqui uma surpresa ou não queres revelar?
4: Tem surpresa. Tem um convidado muito especial. A gente gravou uma música recentemente. É um cara que eu amo muito e ele vai cantar comigo aqui hoje.
3: Não queres dizer quem é?
4: Não, tem que assistir.
3: Olha, uma mensagem final para quem está a ouvir e a ver na RTP África.
4: Galera, um super beijo. Estou muito animada. Assistam um show e acompanhem a gente. Me acompanhem nas redes sociais também.
3: Obrigado, Ludmilla.
4: Valeu.
3: Cá está a entrevista exclusiva à Ludmilla, aqui também para ver nas redes sociais, por isso é só procurar na RTP África, estão lá, se não está, vai estar daqui muito pouco tempo.
2: Ludmilla
3: que trouxe o senhor Joaquim Paulo, ou o Ivandro, se quiserem, para cantar, ele que também cantou o Lua, claro, e foi aqui um momento muito, muito bonito de encontro de culturas entre Portugal, Angola e o Brasil. Karina, tu que és uma fã número um da Ludmilla, assististe na rádio?
2: Assisti na rádio, assisti ela ainda no palco lá de cima, que eu estive a ver, ela ainda a cantar.
1: Estava elegante.
2: Não, para que ficar dando show? E uma coisa que eu, por acaso, eu acho que vamos ter a oportunidade de, numas próximas vezes, quem sabe muito brevemente, voltar a falar com a Ludmilla, é o facto dela estar muito familiarizada com toques, né, de kuduro. Porque eu não sei se vocês sabem, mas ela teve cá já no ano passado, no Numa Nice dela, né, que é o show do álbum dela, e tinha muito público angolano naquele festival. E ela aprendeu a dar os toques de kuduro, inclusive puseram ali umas músicas assim dos adoços angolanos. Ela dançou tanto, quem esteve e também quem não esteve, viu pelas redes sociais. E eu acho que seria bom, estamos no Afro Nation, né, um festival com muita influência da descendência africana. Ela tinha dado ali uns toques. Eu
1: tal.
2: Também acho que sim.
1: Eu acho que ela teve muito suave. Teve muito...
2: Olha, eu estava a comentar também isso por acaso e ouvi as pessoas também a comentarem, né, nas filas estávamos a caminho, que é o facto de estar assim muito romântico, o show. Eu acho que ela está numa fase, né, romântica da vida
1: tranquila.
2: Ela foi mãe há pouco tempo, já há um ano, Azuri. Então eu acredito que ela está assim numa fase assim muito, muito floral, muito amor. Não sentimos aquela Ludmilla
1: revolucionária.
2: Não. Mas isso também é bom, isso também mostra, não é, a grandeza e
1: a diversidade, né?
2: E o crescimento todo que ela tem. E são as fases de uma artista. Eu acredito que daqui a uns tempos vamos ter uma nova Ludmilla, porque esta é a particularidade dos grandes artistas, é estarem sempre a reinventar-se e a marcarem presença de várias formas.
1: Eu não sei se tu sabes, mas a Ludmilla também já esteve em Moçambique.
2: Já?
1: No início da sua carreira, a Ludmilla foi fazer um espetáculo em Moçambique. Pode ser que se renovem esta vontade de ir até a algum país africano. Vamos esperar que isso aconteça.
2: Vamos lá.
1: Estamos à espera, a qualquer momento, que Gana suba ao palco do Afro Nation.
0: É o nome seguinte, Karina, é um nome super relevante. Tem ganho presença nestas presenças do Afronation, não é a primeira atuação, penso, que dele cá, para não.
2: No Afronation?
0: Sim.
2: É a primeira. Estreia.
0: O Sr. Sérgio, não é?
2: O Sr. Sérgio, sim, o nome dele.
0: Que é o nome verdadeiro.
2: Nem parece, de Sérgio Bragana. Mas é um dos nomes que também surpreendeu muito no cartaz, porque estamos a falar do hip-hop norte-americano, mas lá está, o Afronation há muito tempo que deixou de ser apenas Afrobeat, e já conseguimos ouvir um bocadinho do palco. Parece que já estamos a entrar num modo hip-hop e gangster. Será que daqui a alguns segundinhos iremos ter o Gana? Vamos para aí.
1: Acho que já está.
2: Não, ainda não. O Miguel diz que não. Não, não. Parecia-me que já era um som violento. Mas está um som agressivo aí.
1: Pois está.
2: Já é. Ah, Miguel.
5: Afinal é o Gana. É a primeira música, mas... É o Gana.
2: Oh, é o Gana. Aqui está ele.
5: Bem-vindo a Portugal, Gana.
2: O Miguel recebe-te. E nós também.
5: Para saber.
2: Ok.

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2: Estamos com os sons e os ambientes a partir do palco central do Afro Nation, agora com a atuação de Guna, um verdadeiro nome. O nome de Guna é Sérgio Giovanni Kitchens. Ele vem então de Atlanta, nos Estados Unidos, cidade que é conhecida por ter lançado alguns dos maiores nomes do hip-hop norte-americano. Começou a ganhar notoriedade por volta de 2016, quando assinou pela editora ISL Records, fundada por Sean Goff, artista que teve uma influência importante no início da sua carreira. O grande salto aconteceu com o mixtape Drip Season 3 e mais tarde com o álbum Drip or Down 2, que entrou diretamente para o topo das tabelas norte-americanas. Em destaque nesta noite, tarde-noite já, de sexta-feira, os sons de Guna, com cada vez mais público, diria, nesta altura já muito próximo da lotação das 40 mil pessoas, por isso grande ambiente nesta altura aqui em Portimão, a receber mais uma noite, a primeira deste 2026. Estamos no Afro Nation com uma vasta equipa, Fernando Almeida, com Karina Sofela, Mangop também, a Miguel Paraíso e ainda o melhor som cuidado por Francisco Lemos. Eu sou o Nuno Sardinha, estamos todos juntos

0: Cá estão os primeiros sons da presença de Guna neste Afro Nation 2026, que vai trazer outros nomes importantes da música internacional, desde logo a Shaki, também com Mariah the Scientist e ainda também a presença hoje de Bonaboy, que vai encerrar a noite. A nossa emissão hoje vai até às 22 horas nesta tarde, noite de sexta-feira, até porque depois começa a emissão dedicada a Cabo Verde, até porque hoje é dia grande de acompanhamento do jogo de Cabo Verde. Boa tarde, Karen, bem-vindo a esta nossa emissão de hoje aqui a partir do Afro Nation. Tu que és um repetente, estiveste na edição passada do Afro Nation e voltas a ser, vá lá, o representante da Guiné-Bissau aqui em Portimão. O que é que está de diferente deste ano para o ano anterior?
1: Eu acho que tudo, né?
0: Porque, então,
1: eu acho que este ano está mais organizado do que o ano passado, e fizeram tudo com antecedência e isso acaba por ajudar a organização a trabalhar com mais facilidade. Desde a entrada, desde a recolha das pulseiras, está tudo organizado este ano. Eu vejo que algo mudou. Já são, essa é a quinta edição ou sexta?
0: 2019, sétima edição.
1: Uhum. Então já tem anos de experiência da parte da organização. Se calhar é por isso que este ano está mais melhorado.
0: É o que é preciso, sai daqui também uma boa experiência para quem também organiza eventos. Exato. Para quem participa em eventos. É uma escola, olhar para o Afro Nation é tipo o momento mais alto do ano em termos de grandes espetáculos à escala internacional quando se fala de cultura africana.
1: Exatamente, porque acaba por juntar maiores astros da música africana do momento, e este ano o Burnaboy vai atuar hoje, que é um dos maiores atualmente. Uhum. Portanto, acho que sim, é o maior palco de música africana do mundo, eu acho.
0: E quando se fala de experiência, falo de pensar na Guiné-Bissau, se queremos fazer um festival, temos que tentar fazer as coisas desta maneira, não é?
1: Exatamente.
0: Com estes cuidados, com estas preocupações, com até a forma como recebem a imprensa, nacional e estrangeira, é aqui, é uma escola que pode aqui existir. E acaba por ser também uma forma de juntar as pessoas, de pôr a música a ser aqui a ponto de ligação entre culturas muito diferentes.
1: Exato. Para a Guiné-Bissau, sim, é uma boa experiência que nós estamos a adquirir aqui, só que eu acho que daqui a alguns anos ainda, para termos um festival deste género, porque esta aqui exige muita, mas muita logística. Eu vi que para o ano estavam a pensar fazer em Cabo Verde, mas já percebi que já não vai acontecer por causa desta mesma situação. Porque organizar festival desta envergadura, o país tem que ter condições logísticas, condições para acolher as pessoas. Por exemplo, pode acontecer qualquer acidente ou a pessoa sentir-se mal, tem que recorrer ao hospital. Então essas coisas, todos esses detalhes, acho que é por isso que decidiram voltar mais fazer aqui em Portugal.
0: Não, iriam fazer a mesma em Portugal. Vão estar aqui até 2030 em Portugal. A ideia, o que estava em cima da mesa, era em maio do próximo ano haver uma edição na Ilha do Sal, em Cabo Verde. Houve uma visita de vários dos elementos de produção do Afro Nation para ser feito na Praia de Santa Maria. Uma edição do Afro Nation. Eu não tenho essa informação de que foi cancelado. Bem, mas a ver, vamos o que dá.
1: Vamos ver. Mas se acontecer em Cabo Verde, será mesmo o bom para Cabo Verde, porque acaba por mexer com a cultura, mexer com o turismo também, e mexer com tudo que tem a ver com a finança do país. Porque aqui em Portugal se vê que nesta semana está muito cheio, os hotéis estão esgotadíssimos, então os restaurantes também nem se fala. Por isso, para Cabo Verde também seria muito bom.
0: Uhum. E o que é que trazes aqui, este Afro Nation? Recolher dados, levar material novo para as tuas redes sociais? Como é que é?
1: Sim. É recolher dados, fazer entrevista. Este ano consegui vir com a equipa. Este ano eu estou só a vigiar, a controlar, a ajudar, a orientar. Mas este ano tenho uma equipa que está neste momento a fazer fotos, vídeos, entrevistas para podermos mostrar às pessoas que seguem a nossa página o que a Afro Nation tem, o que é que estão a perder também. A assim para o próximo ano ver se aparecem.
0: Olha, o que é certo é que vocês têm um evento, pelo menos um grande evento todos os anos. Como é que isso está?
1: Sim, tá tudo, tá, já temos espaço, já temos a decoração, está tudo organizado e só estamos à espera da data. Vai ser no dia 8 de agosto em Lisboa, vai ser a segunda edição da Noite de Gala no Stadiunto. E este ano também tem uma outra surpresa, vai acontecer em Paris, em França, dia 26 de setembro, e vai acontecer também em Marrocos, no dia 10
0: Em Marrocos?
1: Em Marrocos.
0: Porque existe assim uma comunidade guineense tão forte em Marrocos nesta altura?
1: Existe, mas é mais estudantes. É a comunidade estudantil, porque Marrocos e o Brasil são dois países que têm mais estudantes guineenses na diáspora. Portugal tem comunidade guineense, sim, é massa, mas não estudantes. Então Marrocos e Brasil têm muita comunidade. E Marrocos vamos tentar explorar essa parte de juntar a comunidade estudantil para fazer aquilo que nós costumamos fazer, juntar as pessoas para celebrar a nossa cultura, mas chamar a atenção também que estão lá para um objetivo, que é estudo, é focar no estudo e reconhecer algumas pessoas, alguns estudantes, aliás, que saíram melhor nas suas universidades. Isso sim que nós queremos levar para Marrocos.
0: É isso mesmo, em Marrocos, em Paris ou em Lisboa, por isso iniciativas do nosso Estado Junto, sim. Que é um projeto que tem expressão sobretudo nas redes sociais, mas que, em que as coisas vão acontecendo. Já encontraste por aí bandeiras da Guiné-Bissau?
1: Já.
0: Também
1: mas
0: há
1: hoje mais de Cabo Verde. Não sei se é porque a Cabo Verde vai jogar hoje ou se calhar...
0: Todos somos Cabo Verde hoje.
1: É isso, todos somos Cabo Verde, é verdade. Eu também quero muito que Cabo Verde ganhe esse jogo contra a Argentina.
0: Vamos fazer todos fé para que tudo corra bem depois das 11 da noite, emissão também aqui na RTP África. Estamos a acompanhar este jogo. Eu sei que há muita gente dividida aqui, sim, entre assistir ao Afro Nation ou assistir ao jogo.
1: Bem, mas eu vi ecrãs gigantes que vão mostrar jogo mesmo ali no festival.
0: Ah, é?
1: Estou por estar a acompanhar o festival e assistir também.
0: É garantido, vai correr bem. Olha, pronto, vamos estar aqui 3 dias e 3 noites, sobretudo juntos, a acompanhar estes sons, estes ambientes do Afro Nation, e com certeza vamos falar mais ao longo destas emissões. Agora, o som é de Wizkid, que é um dos nomes também, para este Afro Nation 2026. É um repetente, mas vale a pena.
1: Vale a pena.

0: Som de Wizkid é um dos muitos participantes na edição 2026 do Afro Nation. Há aqui alguns nomes que se vão repetindo de ano para ano, mas acaba por ser o nome de Burna Boy, o nome mais falado, e que encerra este...
1: E da Tyla.
0: Da Tyla também, porque Tyla ela teve aqui uma evolução, já teve presenças anteriores, e foi até passando de um palco para o outro e até tocando à tarde, sem grande expressão, sem banda de suporte, apenas com DJs e com playback parcial, e agora ganham o seu estatuto. Tyla é mesmo uma das estrelas.
1: Sim, é uma das estrelas em ascensão. Acho que os Estados Unidos também têm muito a ver com isso, com o sucesso desta cantora sul-africana. E o que eu acho é que a presença dela neste Afro Nation, todas as vezes, claro, claro que as primeiras ainda a começar, acaba por mostrar também o lado dela que ainda não é aquela estrelinha que só se vê sozinha a apresentar grandes shows e grandes espetáculos. Eu acho que ela está de facto a subir muito, mas mantém aqui o pé neste Afro Nation, e acho muito interessante. Tem muitas fãs que gostam muito dela e que estarão aqui também presentes neste Afro Nation. Claro, depois o Burna Boy será a estrela maior.
0: Vamos ainda hoje tentar conversar com Tyla, mesmo que não possamos transmitir essa entrevista, mas está combinada uma entrevista com Tyla nos bastidores deste Afro Nation. Esta é também uma oportunidade para, de repente, conversarmos, percebemos que ideias trazem a este grande festival alguns dos nomes maiores da atual cena internacional da música africana, sobretudo música urbana africana, e este é um momento chave para isso, e ocorre por grande sorte para nós aqui em Portugal. O ambiente está fantástico por aqui no Afro Nation. Agora sons de Guna por aqui.

0: Este é o som de Gun, ele que está a passar de passagem aqui pelo Afro Nation 2026, a estreia de um nome que vem então de Atlanta, nos Estados Unidos da América, e cujo seu verdadeiro nome é mesmo Sergio Kitchens, ninguém o conhece dessa forma. Pois bem, daqui a pouco vamos ter notícias na RTP África e depois vamos estar de novo aqui no Afro Nation, trazendo também mais sons, mais ambientes da festa que se vê por aqui, também da reportagem que podemos conferir também aí no Golden Circle, que é, para quem não sabe, é o espaço que fica à frente do palco.
1: Cada vez mais cheio, já fui espreitar e está de facto já com muita gente. Portanto, foram pessoas que pagaram bem para estar neste Afro Nation. E não se esqueçam que hoje é também o tradicionalmente conhecido Flag Friday. Muitas bandeiras, Nigéria, Ghana, África do Sul, Cabo Verde. Angola ainda não conseguimos ver, nem Moçambique, nem outros países dos PALOP, mas estão aí muitas bandeiras, algumas que eu até desconheço. Mas este é um dia muito colorido e muito animado aqui no Afro Nation. Estamos em cima da areia, bem ao lado
0: do mar.
1: É um excelente sítio para se assistir ao Afro Nation. É um festival de verão, realmente. E este verão tão quente, bem que apetece estar aqui. Tem muito para oferecer, não é só música, há também outras, para além da gastronomia e da bebida, digamos assim, tens neste espaço muitas marcas que oferecem produtos.
0: É chamada ativação, a presença das marcas muito próxima das pessoas, por isso com ofertas de merchandising para ligar as pessoas às marcas, as próprias bebidas a mesma coisa, também com muito merchandising, e esta é uma forma de ligar os produtos às pessoas, é uma das técnicas usadas de vendas, e isso também acontece aqui.
1: A maquiagem é uma das, está aqui em força, é filas de raparigas para conseguir levar para casa algumas destas marcas ligadas à beleza.
0: Vamos fechar a hora aqui na emissão especial da RTP África a partir do areal da Praia da Rocha com os sons da Vila Longomba. A Vila Longomba que vai estar aqui no próximo domingo é a presença congolesa aqui no Afro Nation este ano. Já tivemos outros nomes, é certo, da música congolesa atual. Hoje é a vez de a Vila Longomba, que tem colaborado, por exemplo, com músicos de Angola e também de Moçambique.

0: Boa noite. O Conselho Superior de Defesa Nacional de São Tomé e Príncipe nomeou hoje o Coronel Leopoldo Fernandes para o cargo de Vice-Chefe de Estado-Maior das Forças Armadas. O ainda Presidente do Tribunal Militar irá assumir brevemente o cargo em vacatura desde 2023. No encontro realizado sob a presidência do Chefe de Estado Carlos Vilanova, o Conselho Superior de Defesa Nacional analisou igualmente a situação interna do país e os preparativos para os festejos dos 51 anos do aniversário da independência de São Tomé e Príncipe. O pavilhão de Angola na Expo Yokohama 2027 no Japão vai ter um jardim hortícola com a representação de alguns dos principais produtos agrícolas cultivados no país. A revelação feita à Rádio RTP África por Rosa Cruz e Silva, comissária de Angola, para a exposição global que vai decorrer de 19 de março a 26 de setembro de 2027.
1: O tema da Expo se reporta à horticultura e nós temos o grande desafio de apresentar um jardim que reflita todo o potencial agrícola do nosso país. As mais variadas vertentes, as plantas comestíveis, floresta, plantas comestíveis, nós vamos dar destaque aos cereais, ao café, digamos, os produtos que tenham efetivamente peso na balança comercial do nosso país.
0: A delegação angolana visitou o local onde vai decorrer a Expo e participou de um encontro técnico realizado pela Comissão Organizadora da Exposição Global.
1: Ficamos com uma noção mais exata do que representa o espaço para estas duas tarefas, portanto, a edificação e o jardim. Na reunião seguinte, tratou dos procedimentos a seguir pelos países de acordo com a sua modalidade de participação nas questões da logística, nas regras de participação, a exportação das plantas, respectiva quarentena, confirmação das bandeiras dos 75 países, das atividades comerciais, dos vistos, as contas bancárias, as taxas, seguro de saúde, acomodação, construção dos pavilhões, o paisagismo.
0: Historiadora Rosa Cruz e Silva, comissária de Angola para a Expo Yokohama 2027 no Japão. A exposição global vai decorrer de 19 de março a 26 de setembro de 2027 e terá como foco principal a horticultura, daí ser também conhecida como Expo Verde. Aumentou para 84 o número de vítimas portuguesas ou luso-descendentes na Venezuela e 63 pessoas destas comunidades continuam desaparecidas. Na Venezuela prossegue o luto nacional de 7 dias e Portugal decretou domingo dia de luto pelas vítimas dos dois sismos. Calafé Palanga, um dos mentores dos Buraca Som Sistema, banda mítica que cumpre 20 anos de nascimento, vai transformar o romance musical que publicou há quase 10 anos, Também os Brancos Sabem Dançar, em filme para abordar temas como a jornada musical dos Buraca, o Kuduro e a imigração. A RTP Antena 1 falou com Calafé Palanga sobre a adaptação do livro ao cinema, projeto para 2028 e na véspera do encontro dos Buraca com o público na Casa Capitão, em Lisboa.
2: A melhor maneira para nós nos darmos a conhecer além fronteiras é levar algo de nós, algo muito característico, algo muito próprio. Escrevi isso 10 anos atrás, mas o livro toca um ponto que é ainda atual, né? Temas como imigração, como exílio, a busca pelo sonho, né, de viver da arte. Voltou por um amor. A música é um personagem também do livro e será um personagem do filme também. A produtora fez-me um convite, não é? Não estava à espera, sentiu que eu poderia contribuir e convidou-me também para participar. O filme é, de certa forma, é um pouco complexo porque atravessa duas realidades, não é? A europeia e a africana, e vive muito na cabeça dos personagens. A Casa Capitão representa aquilo que nós defendemos, bem, enquanto valor, enquanto política cultural. Sentimos que seria o lugar ideal para recebermos as pessoas, né? Nós transformamos a casa quase como a nossa sala de estar para celebrar connosco estes 20 anos de Buraca Som Sistema e também 20 anos da Editora Enxofada. Estamos em forma, estamos ansiosos, estamos preparados para voltar a reencontrar o nosso público, como também um público novo. Desde

0: há muito tempo, né? Então, queremos que as pessoas se divirtam, né? Queremos que as pessoas entendam que é uma música que é delas também, né? Acho isso muito bonito, essa prova de que realmente a música consegue unir e juntar toda a gente.
1: A banda Buraca Som Sistema tem encontro marcado na Casa Capitão dia 4 de julho, amanhã, para a festa dos 20 anos da banda e da editora Enxofada. No fim de semana seguinte, dia 11 de julho, os Buraca Som Sistema sobem ao palco do Nós Alive.
2: Foram as notícias na RTP África com Jerónimo Muniz. 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
2: São agora 21 horas e 9 minutos. Vamos voltar a Portimão, onde está a decorrer o Afro Nation. Um dia grande também para Cabo Verde, que vai defrontar a Argentina. Vamos ter muita festa a acontecer. Não é assim, Nuno Sardinha? Boa noite.
8: O Nuno Sardinha não está aqui neste
2: agora
8: momento.
2: Agora é a Fernanda Almeida. Há pouco eu disse Nuno Sardinha e Fernanda Almeida. Mas pronto.
8: Agora sou só eu, Carlos Pedro. Boa noite. Mais uma vez, aqui estamos nós no Afro Nation Portugal 2026, de 3 a 5 de julho. Vamos estar aqui. Hoje é o primeiro dia. Dá-nos estou aqui muito bem acompanhada.
9: Dá-nos
8: com
9: a cuiar,
8: com Carlos Pedro. Mangope.
10: Eu já estou rouco. Estou a cantar mesmo assim.
8: É verdade, bom. É verdade.
10: Olha, há muitos famosos aqui, eu não sei se vocês estão.
8: Eu vi a Bárbara Bandeira.
10: Bárbara Bandeira.
8: Com certeza que ela gostaria de estar neste palco.
10: Quem
8: ali
10: sabe?
8: Com aqueles animais enormes, insufláveis.
10: Bonito.
8: Bonitos ali.
10: Bonito.
8: Uma onça, não sei se é uma onça, se
10: eu vi
8: o pardo. Aquilo é um bocadinho
9: parece
8: esquisito
9: gatinho.
8: Aquele.
9: Não.
8: Mas que enfeita aquele palco, de facto, dá assim uma coisa de. Jungle.
9: Vocês sabem que depois desse mundial, acho que está numa moda, as pessoas querem ser nadadores africanos.
8: Sim.
9: Eu vou lá para fora para o Golden, eu paro, é normal falar com as pessoas. Você vê a pessoa com uma bandeira de Cabo Verde, do Congo, tentas falar com ele e afinal de contas
10: não fala, nem é
9: cabo-verdiano.
10: Eu no caminho para aqui vi duas raparigas com bandeiras de Cabo Verde e disse chuba, e elas, what you saying? Chuba, sabem.
8: Mas pode ser, ser. Afro-cabo-verdiana, sei lá, uma coisa
9: afro-cabo-verdiana.
10: Então ninguém quer ser santo-mense, sou cabo-verdiano, não é?
8: Santo-mense.
9: Também vi um rapaz com uma bandeira de Angola. Cumprimentei, está tudo bem. What que é? Você é dado. What?
8: Diz-te ter perguntado assim, Angola, onde é que fica?
9: Angola.
8: E ele se calhar não sabia.
9: Eles sabem. Estão todos aí, todo mundo que quer representar África.
8: Não, ele comprou a bandeira porque achou bonita. É só isso.
9: Mas não faz mal, nós aceitamos isso.
8: Exatamente.
9: Representem, sim, senhor.
8: Também aceitem.
9: Sim.
8: Bom, nós estamos ainda com Gana em palco.
10: Que acabou de cantar uma das maiores músicas dele, que é um sucesso. Não podemos dizer isto em rádio, o nome da música, mas é um sucesso do Gana que aposto que todas as mulheres que estão lá tiveram a gravar agora, que é daquelas músicas picantes. O Afro Nation agora aqueceu, estavas a ouvir? Pronto, aqueceu.
9: É por isso que eu estava andando, estava a me deixar passar.
10: Deve ser por causa disso.
8: Ah, sim, porque tu estavas a dizer que todas as mulheres estavam a olhar para ti.
9: Sim. Eu não sei o que é que eu tenho hoje.
10: Ou estás mais crescido.
9: Não sei
8: tá
9: o que é que eu tenho.
10: Estás a cheirar bem.
9: Não sei se é o meu cabelo, se é o meu outfit, mas.
8: Não, é a camisa que é tão feminina com estas flores. Deve ser isso. Bom, mas vocês vão querer ver a Tayla.
10: Eu gosto da Tayla.
8: Ah, eu notei nisso um certo distanciamento mesmo assim. Não é a tua preferida.
9: Let me.
8: Bom, ela canta um bocadinho melhor que isso.
10: A Tayla, por acaso, é uma das artistas. Eu não ouço muita música assim.
8: Mas gostas do show que ela dá? Ou achas que é sempre igual?
10: Dança muito bem, a Tayla, tenho que admitir. Tem um talento que, pronto, toda a gente consegue reconhecer, não é? É a Tayla.
8: É a Tayla.
10: Respeitem a Tayla. É a Tayla.
8: Mas depois, a fechar a noite, temos o Burna Boy.
10: O papá Burna Boy, que já, ele já veio com os Afro Nation. Está sempre.
8: Sim,
10: ele é,
8: é
10: aquele cantor que não falta Afro Nation.
9: Não pode. Yeah.
10: Direto todo o Afro Nation.
8: Ele é autoproclamado African Giant.
10: Giant.
8: Meu Deus.
10: Qual é a vossa música favorita do Burna Boy já agora?
9: Calma.
10: Respeito.
9: Não é?
8: Não.
9: Sim, não entenderam?
8: Não estragues isto. Neste momento os ouvintes já fecharam.
10: Já fecharam.
8: Já estão a ouvir outra coisa.
10: E tu,
8: Fernanda,
10: qual é a tua favorita?
8: Eu não vou dizer.
9: Inglês está mal.
8: Olha, vamos ficar com uma das estrelas também deste Afro Nation 2026, Wizkid.
10: Vamos ouvir.
8: Com a Asake.
10: Adoro essa música.
8: Vamos lá. Pode ser? Vamos lá.

Então, estivemos então com o Wizkid e a Sake, dois artistas que vão estar também mais uma vez neste palco do Afro Nation 2026. Muita gente a assistir já neste primeiro dia, nesta praia muito extensa e com muita coisa a acontecer para além dos artistas em palcos. Este ano uma das novidades é o palco Afrotronic, que dedicado exclusivamente às vertentes eletrónicas da música africana, como o Afro House e o Afrotech, é também uma aposta deste Afro Nation 2026. Entretanto, em palco ainda Guna a fechar, e também com, entretanto, fazem sempre uma paragem com bailarinos e alguns animadores para depois então serem substituídos por novo artista, que será neste caso Tyla. Vamos seguir com mais sons destes artistas que vão passar também por este palco. Aqui está o que vamos assistir daqui a pouco, a grande Tyler, que é sempre um prazer vê-la. Vamos ouvir Tyler.

0: Edição Internacional da RTP África. Estamos todos juntos nos bastidores.
1: Estamos todos juntinhos, apertados.
0: Apertados. Isto é uma casa. Cubículo. É uma casa pequena, mas não precisas de falar para essa.
1: Não.
0: Tens o microfone só para ti. Bem, de que é que nós estamos aqui a falar? Senhor Ivandro, bem-vindo.
1: Alô, Ivandro. É um prazer ter-te aqui.
2: Muito obrigado.
0: Bem, há poucos nós estávamos a conversar, eu e o Mangop estávamos a conversar ali com a Ludmilla. E ela disse, eu trago uma surpresa. Oh. Pá, depois não quis especificar muito bem o que é que se passava, mas dizia que há um companheiro dela que tinha gravado com ela.
2: Sim.
0: Como é que foi esse momento, essa gravação?
2: Pô, foi muito fixe. Foi lá no Brasil, estivemos juntos, tivemos uns quantos dias de estúdio à procura de uma canção e surgiu esta que se chama Perfume, que depois tocamos ao vivo no Manais e lançamos a versão ao vivo.
0: E de repente, foi ela que ligou?
2: Não, fui eu.
0: Pois tu que ligaste.
2: Imagina, na altura, meio que já tinha terminado o álbum, mas ainda estava à procura de mais canções, né? Foi uma das canções que fui criando nessa viagem. Acabou por não entrar no álbum, mas pronto, teve também o seu momento.
1: E porquê é a Ludmilla?
2: Pá, eu sou fã, ouço há muitos anos já, tipo, faz parte da culture, né? Eu adoro muito ouvir a música brasileira e sem dúvida ela é um dos grandes nomes do Brasil.
0: Uhum. E o convite para estar aqui, foi ela que te ligou ou como é que foi?
2: Para estar aqui não, foi o meu grande amigo Miguel Paraíso.
0: Não aqui, ali no palco.
2: Para estar no palco. Não, foi ela.
0: Foi ela.
2: Por acaso o Fernando, que é o manager dele, entrou a contar connosco, disse que ela vinha cá. Nós também, na altura em que falamos, acho que ainda não estava bem anunciado, estás a ver? Yeah, e portanto eu não tinha a certeza, estava tipo, para lhe mandar mensagem caso ficasse tudo confirmado, mas acabou por vir da parte dela o convite primeiro.
0: E foi espetacular, foi um grande momento em palco e até deu para cantares a Lua, né?
2: Yeah, deu.
0: Continuasse
2: a minha assinatura.
0: A tua assinatura, o teu cartão de visita, não é? Sim. E como é que estão as coisas? Este verão está a correr bem?
2: Está, este verão está a correr muito bem. Tenho estado um bocadinho mais calmo com os concertos, mas sempre a tocar. Amanhã vamos para outro concerto, por exemplo, estamos aqui em Algarve e vamos para Maçã amanhã.
0: Ui.
2: E vai ser uma viagem deste calor
1: então. Calorzinho, calorzinho.
2: Exatamente, vai ser uma viagem difícil, mas a gente faz parte do trabalho, não é? A gente gosta. E pá, vamos estar norte a sul, ilhas, lá fora. Tenho também um concerto na Alemanha, tipo, temos estado a tocar bem.
0: É, felizmente. Olha, sim. E o ambiente lá atrás, como é que é?
2: Pô, é bom, é de festa, sim.
0: Nós quando passámos por lá, estava toda a gente de copo na mão.
2: Uh-huh. Não, é bom.
1: As comidinhas também.
0: É. Já foste ao cabeleireiro?
2: Não fui.
0: Também há cabeleireiro
2: não,
0: lá
2: não
0: atrás.
2: Não fui hoje.
0: Não, ali atrás. Não foi. Tudo acontece ali atrás.
2: Yeah.
0: Costuma-se dizer que é um segundo festival.
2: Sim, é. De certa
0: por isso,
2: forma.
0: Já vale a pena.
1: Mas é assim, a Ludmilla é a primeira vez que uma presença brasileira está aqui no Afro Nation. E ouve-se muito menos a língua portuguesa aqui. Como é que tu sentes isso? Também havia, se calhar, há um desconhecimento em relação ao que se produz nos países africanos e também em Portugal, de afrodescendentes. E é bom esta conexão, não é?
2: Claro.
1: Este mundo, sim, que é tão grande, este continente, o continente africano que é tão grande.
2: Eu acredito que estamos num momento de viragem. Já temos imensas músicas que quebram barreiras incríveis, tanto de números como de galardões, né? Tipo, por exemplo, o ano passado ganhei 2 galardões, o Lua tornou-se diamante, o Como Tu também tornou-se diamante. Estão mais uns quantos para vir e... sem ser eu, claramente tem muitos nomes palopes que estão aqui a vingar, tipo, por exemplo, acho que a última música que eu lembro que fez assim números incríveis, por exemplo, o Mussulo do Dodi, tipo, foi incrível ver isso acontecer, tanto a motion que criou no TikTok e também no mundo, por assim dizer, porque né, quando se está a falar tantos números de vídeos que aparecem ali, milhares e milhares de vídeos, já podemos começar a falar do mundo.
0: É verdade, já mudou muito, já crescemos muito nos últimos anos. Há uma presença angolana aqui no Afro Nation deste ano, desde logo há Florito, há também Kelson Most Wanted, e depois temos o DJ Clayton, por isso temos aqui três propostas do palopianas, né, aqui a passar. Já tivemos anos anteriores, estou-me a lembrar da Soraya, o Nelson,
2: sim,
0: e outros nomes que foram aparecendo um dia destes. Agora tu já podes dizer, eu fui ao Afro Nation.
2: já posso. Isso. Por acaso não me estavas a dizer o Kelson, a gente ainda vai se cruzar em estúdio, quem sabe vai ser uma boa canção. E o Florito também, a gente já comunicou.
0: Ah, é?
2: É, já.
0: Excelente, excelente.
1: As parcerias são importantes, não é?
2: São, são. Imagina, às vezes a música nem chega a sair, mas a conexão que se faz com os artistas,
0: isso
2: a troca
0: muito
2: de ideias.
0: Vocês gravam,
2: claro,
0: e depois não saem?
2: Acho que se calhar há mais músicas. Acho que há mais músicas guardadas do que as que saem.
0: Sério?
2: Diria-te, sim. As pessoas não têm noção, mas acho que há mais músicas, tipo, falando do artista individual e colaborações, de certeza. É.
0: Não tinha ideia disso. Evandro, olha, gostei muito deste bocadinho, gostámos todos muito.
1: Gostámos muito.
0: Deste bocadinho, gostámos muito do momento em palco.
2: Muito obrigado.
0: Acho que estiveste muito bem. Olha, há uma coisa que eu gostava de saber antes de ir embora. É difícil falar com as pessoas lá ao fundo? Há ali uma barreira, o Golden Circle é uma barreira, não é?
2: Depende da vibe, estás a ver? É. Hoje acho que foi. Ajudaram. Porque estavam com o lançar aquele ficha, as pessoas estavam com uma boa energia. Mesmo o Lua, senti que cantaram, pá, vi muita gente ali no Golden a cantar o Lua, cantei também para elas. Então fica muito mais fácil de gerir quando as pessoas estão bem dispostas e trazem aquela energia boa. Uhum. Claro que é difícil, tipo, quando tens tanta gente à tua frente, conseguir interagir com toda a gente, mas acho que estava toda a gente na vibe.
0: Assim dá para dividir, não é?
2: Sim.
1: E qualquer dia estás no Brasil com a Ludmilla.
2: Sim. Sim. Acho que.
1: E no Brasil são muitos.
2: Sim.
1: Também.
0: É isso mesmo. Olha, obrigado por teres vindo aqui a este nosso estúdio. Estamos nos bastidores do Afro Nation. É sempre um prazer.
2: Obrigado.
0: Respeito imenso o teu trabalho.
2: Muito obrigado.
1: Beijo, Ivan. Sucessos.
2: Muito obrigado e bom trabalho.
1: Obrigado.
0: Cá estamos na emissão noturna da RTP África. Lembro que às 10 começa esse festival de Cabo Verde, não é? Também estamos todos aqui a torcer por Cabo Verde. Talvez não saibam, mas lá fora, eu passei agora lá por fora, tive um bom bocado ali na rua e de repente vocês não imaginam a quantidade de t-shirts de Cabo Verde em pessoas a falar inglês.
1: Era isso que o Mangop e o Miguel estavam a dizer quando chegaram aqui, que ficavam surpreendidos porque tentavam se meter com essas pessoas, ou em crioulo, na brincadeira, ou em português, e as pessoas não percebiam nada do que eles estavam a dizer. Portanto, é mesmo é uma vibe de fãs. É mesmo isso, uma vibe de fãs por Cabo Verde. Estamos todos a torcer e esperemos que hoje seja mais um daqueles milagres a acontecer nos relevados deste Mundial.
0: Estamos a acompanhar também aqui na emissão noturna da RTP África, emissão especial também com sons de Wandy Cole. Vamos ouvir nesta emissão de hoje.

0: São internacional da RTP África, estamos no Afro Nation. Estes são os sons habituais do Afro Nation. Wendy Cole e esse Iscabá, grande sucesso também. Estivemos aqui com o Ivandro, uma das estrelas da música de Angola e que hoje é uma estrela também da música portuguesa, com vários prémios em Portugal. Agora a deixar aqui a nota, não é? Vai para a Alemanha também.
1: Sim,
0: e tem uma
1: vários
0: turnê.
1: Concertos por aí. Diz que é um verão muito trabalhoso.
0: Muito cheio,
1: é verdade. E é sempre esta pessoa muito humilde e tranquila a falar, não é? É um prazer sempre.
0: Grande
1: falar.
0: Profissional, o Joaquim Paulo, como eu lhe costumo chamar, que é o nome verdadeiro. Na verdade, foi assim que eu conheci.
1: Eu fico assim um bocadinho a pensar, quem é o Joaquim Paulo?
0: Joaquim Paulo, é mesmo o Ivandro. Pronto, o Ivandro que foi então convidado para o espetáculo de Ludmilla, não anunciado, mas são aquelas notas que se descobrem nos corredores. Nós de repente encontramos o Ivandro. Alejandro, e ele conta-nos tudo. Afinal, eu estou aqui para isso.
1: A surpresa é esta.
0: Vamos lá ao cartaz desta noite. Ainda vamos ter hoje sons de Burna Boy. Também há Tyla para ouvir. Por isso são os nomes mais importantes para este primeiro dia de Afro Nation. Vamos lá fora, o Golden Circle, tentar contacto com a repórter Karina Soufela. Há por aí Soufela. Boa noite.
2: Olá, boa noite, Nuno. Primeiro preciso de me certificar se me estás a ouvir perfeitamente.
0: Muito bem, estamos... muito bem.
1: Estamos
0: muito
1: na
0: bem.
1: Vibe, okay. Estamos na vibe.
2: Ainda bem. Bom. Circle, à espera das duas grandes estrelas que ainda faltam esta noite, que é o Burna Boy, the King of Afro Nation e também...
0: Estamos com alguns cortes, Karina. Tens de te aproximar um pouco mais.
1: Tens de vir mais perto de nós. Ou a levantar o teu gravador, assim para o ar, o teu aparelho de comunicação, levantas um bocadinho para o ar, porque já com cortes. Alô, Karina?
2: Um, dois,
1: ok, agora estamos a ouvir. Outra vez. Estamos com alguma dificuldade.
0: Bem, isso é sinal de que está muita gente
1: a utilizar a internet.
0: Exatamente.
2: Olha, eu já vos consigo ouvir bem.
1: Vamos lá, vocês, não te mexas muito. Sim, não te mexas muito.
2: Estou agora no modo estátua e ao andar por aqui, eu estou a ver muitas bandeiras azuis, com riscas vermelhas e brancas e algumas estrelinhas. Já sabem de que bandeira estou a falar, não é?
1: Cabo Verde.
0: É isso mesmo, é isso mesmo.
2: Exatamente.
0: Tubarões azuis.
2: Tem aqui comigo uma linda, mas linda mulher com um top de Cabo Verde. Olá, tudo bem?
3: Hello!
2: Oh, she speaks English! Yeah, é um point que eu vou ter que explicar aqui. Vamos tentar ter aqui uma coisa de traduzir. How are you?
3: Good, how are you?
2: I'm good. What's your name? First things first.
3: My name is Wendy.
2: Wendy. Yeah. Wendy, how do you feel, especially because I'm not only talking about the Afro Nation, but you have more than game today. Tell me how you feel.
3: I mean, I feel out of this world. I am so happy for Cape Verde. The whole island is cheering for them. We're going against Messi, which we're excited for. But thank you. We're so happy. Blessed.
2: Ela acabou de dizer que se sente muito abençoada, está muito feliz, vão jogar contra o Messi, mas estão preparados. Eu acho que, Mangop, não preciso traduzir para ti, né? Acho que deu para perceber. Mas ela está aqui muito bonita, está com as bandeiras, está aqui com um look, com uma saia brilhante. Depois podem ir ver nas redes sociais, também estamos a captar tudo. Qual é a atuação que mais gostaste de ver agora? What's your favorite performance till now?
3: Ghana.
1: Yeah. Ghana.
2: Is there a song you sang word for word?
3: Who's getting fucked tonight?
2: Ok! Eu perguntei-lhe se ela tem uma música que ela cantou barra por barra e ela disse, vou pôr siglas, GTF, não vou dizer tudo. Mas então quais é que são as suas expectativas agora para os próximos concertos? São o Burna Boy e Tyla. What's the expectations for the next concert, Burna Boy and Tyla? Like, what's the vibe you feeling for tonight?
3: I mean, Tyla and Burna Boy, you know the vibe is going to be crazy. Burna Boy always turns it up. He got to say the best for last, which is definitely Burna Boy. But Tyla, that's my girl. I'm ready to wine, bust a wine all through this end. Yes.
2: Ela acabou de dizer que está preparada, especialmente porque o Burna Boy tem que deixar o melhor para o último e de certeza que ele será o último. E a Tyla, que ela também gosta muito, quer rebolar. Ou seja, let's wine. Vamos rebolar. You feel the vibe.
1: Estamos a imaginar.
2: Mas podem... Não, não precisam de imaginar, podem ver mesmo lá no, no Instagram da RTP África.
1: Olha, boa, boa, boa. Eu vou já espreitar.
2: Thank you so much. Enjoy the concert. And I'll be back to watch you wine.
3: Hey, thank you, thank you. Blessings, guys. Have a great time as well.
2: You too. Nice to meet you. E cá está, pessoal. E as, as impressões. Nós temos as primeiras destas últimas horas deste festival, são várias bandeiras, mas é o Day, o dia da... E uma coisa que já mencionamos também é o facto de haver mais bandeiras PALOP. Há muitas bandeiras de Angola, de Moçambique, já vi a de Cabo Verde, não é agora, já vi também dias que eu não estou habituada a ver, e também há muita gente bonita. Muita gente bonita mesmo.
1: Muito bem.
2: Além de mim, né?
0: Já sim, vais sim. Contar qual é o teu look daqui um bocado. Por isso, se querem saber como é que está a Karina, vão ver as, as nossas redes sociais e vamos ver o look de uma das embaixadoras, a primeira embaixadora dos PALOP do Afro Nation, que anunciou há poucos dias a possibilidade de irem até Cabo Verde.
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0: Daqui a pouco há mais música ao vivo aqui no palco central do Afro Nation. Hoje então ainda com presenças importantes de Tayla, um nome que se repete nesta edição do Afro Nation. E também Barnaboy, outro nome que se repete. E esta é uma das questões. Porque é que é importante manter alguns nomes no cartaz a repetirem-se de um ano para o outro? É porque eles são daqueles chamados saca-rolhas, não é?
1: Sim.
0: Ou seja, que trazem muito boa gente.
1: Muita gente. E isso é preciso também o sucesso, não é? Do Afro Nation para dar continuidade a este festival. Mas acredito que a produção musical africana está tão intensa que se calhar no próximo ano há novos nomes aí a aparecer. Não concordas, Miguel?
5: Concordo com isso e também vocês já pediam desvendar um bocadinho do véu, que eu já ouvi cá boatos do Afro Nation em Cabo Verde.
0: É maio, do próximo ano.
1: Ah, já não está, são mesmo boatos. Não
0: é,
1: são
0: mesmo
1: boatos.
0: Verdade? O Karen, que está aqui connosco ainda, aqui no estúdio, estava a dizer que era mentira, que isso foi mentirinha. É, mas não sai,
5: está
0: não sai, não sai, não sai.
5: Em maio.
0: Em maio do próximo ano.
5: Ilha do Sal.
0: Ilha do Sal.
5: Porquê é que não fazem Santo Meio Príncipe?
0: É, porque não tem logística suficiente.
5: Opa.
0: Precisam de hotéis que tenham pelo menos 5 mil lugares.
5: Ok, e a RTP África está confirmada nessa Afronésia?
0: Está confirmadíssima como mídia oficial.
5: Mangob, tens passaporte? Tens passaporte? Tens passaporte? Já estão aqui a confirmar em maio Afro Nation.
0: Na Ilha do Sal, Ilha do Sal em Cabo Verde.
5: Ilha do Sal.
0: Mangob está ali a dizer ao fundo, ou está na rua a dizer.
1: Tem dois passaportes.
0: Dois passaportes.
5: Dois.
6: Não sabe falar inglês.
1: És um homem cheio de passaportes.
0: Olha, assim ninguém te ouve, assim ninguém te ouve.
5: Fala inglês. Fala um bocadinho.
1: Não, ele este ano no Afro Nation está muito melhor. Eu acho que o inglês dele está fantástico e que está a sair muito bem. Mas é preciso. Que haja muita gente também a dar cor, a dar imagem do que é este grande festival. E eu encontramos aqui, eu por acaso olhei e não estava, pensei, eu conheço esta cara.
0: De algum lado.
1: De algum lado. É dos grandes ecrãs, do cinema. E temos aqui o Igor Regala, um ator que todos nós conhecemos e que é um excelente ator, obrigado. Mas que está agora aqui noutras funções.
7: É, noutras ligas.
1: Mas também, no fundo, acaba por ter esta coisa da imagem, sim, de filmar. Sim, sim. E tu estás aqui à frente
7: de equipa de drones.
1: De drones.
7: Sim.
1: E como é que se filma um festival? Como é que se filma exatamente e se acompanha um festival destes?
7: Com muita preparação, com pilotos profissionais que sabem mesmo o que estão a fazer, porque um festival destes requer muita preparação, muita exigência e muita coordenação acima de tudo. Então convém que as coisas estejam todas alinhadas para podermos mostrar às pessoas o melhor espetáculo possível, ou os melhores espetáculos possíveis.
1: E essas imagens são montadas, são vistas em direto nos ecrãs, onde é que nós vemos esse vosso trabalho?
7: Aqui na Afro Nation, por acaso, tudo que toca às imagens aéreas que nós estamos a fazer vai ser visto. Por exemplo, ontem eu estive a fazer umas filmagens que hoje já passaram no Instagram, Depende do objetivo deles. Isto é uma equipa gigante. Eu nunca tive uma equipa tão grande de profissionais. Somos para aí uns 40, não estou a exagerar. E cada um tem mesmo a sua função muito específica. Nós estamos aqui, daqui a bocado vai começar um live para o Spotify, em que temos que acompanhar a Tayla a hora toda, temos que estar ali no ar. Depois temos que coordenar, porque nas últimas 5 músicas eu vou entrar em ação, porque o meu tipo de voo não é...
1: cada um tem
7: mais...
1: uma função diferente.
7: Sim,
1: ok,
7: sim,
1: ok.
7: Sim, sim. O meu é um tipo de voo assim mais doido.
8: É picado, é voo picado.
7: É mesmo.
0: Olha, mas é muito curioso. Quem está aqui nos bastidores está ali a olhar para os condutores dos drones, sim. E depois de repente vê umas pessoas assim meio perdidas. Assim com os óculos,
7: não é?
0: Com os óculos meio perdidos no meio do nada. Não costuma haver acidentes.
7: Sim,
1: às vezes.
7: A maior parte das pessoas...
1: aproxima-se muito.
0: Não, e os condutores dos drones? Não, não se entusiasmam demais.
7: Só fazer a correção com todo o respeito.
0: Claro.
7: Somos pilotos.
1: Sim, os pilotos.
0: Não são os condutores, são os pilotos.
7: Exatamente.
0: Muito bem.
7: E normalmente nós temos que treinar muito e isso envolve bater muito. Eu já mandei para aí uns 3 drones para o seguro, sem exagero. Mas faz parte, e cada vez que batemos, voltamos melhores, por tendência. Mas sim,
0: às vezes perdem os drones também, não é?
7: Sim, já aconteceu. Tenho vários colegas que já os perderam. Sim, sim.
1: Sim. Eu há bocadinho vi quando estava um dos. A Ludmilla, que o drone permite essa aproximação do que, por exemplo, estar uma pessoa com uma câmara. Eu acho que permite. Pois. Estava à volta da...
7: Era eu.
1: É essa loucura.
7: E é uma adrenalina absurda.
1: E tu sentes que depois que os artistas já estão tão mais habituados e até se fazem ao drone?
7: Sim, eles adoram. E eu sinto que normalmente há uma cumplicidade muito grande. Eu felizmente comecei a voar com os melhores cá em Portugal. Que também, ou seja, com o grupo que para mim é um dos maiores e melhores grupos de hip-hop cá em Portugal, que são os Wet Pet Gang. Eu não sei se vocês já foram a um concerto dos Wet Pet Gang.
0: Sim.
7: Aquilo é de loucos. Passamos de músicas calmas a músicas em que há moches gigantes e lá está, são 4, não há propriamente uma coreografia, então como os meus voos são esses, de aproximação, normalmente é sempre muito exigente e é uma adrenalina um bocado...
1: E é arriscado.
7: Muito arriscado, por isso é que é preciso mesmo muita prática, é preciso sabermos o que é que estamos a fazer, é preciso sabermos que regras é que temos que cumprir, porque há muitas regras de segurança aqui envolvidas e temos que fazer tudo bem.
1: Muito bem.
0: Há algumas coisas que vocês talvez não saibam sobre os drones, mas eu houve um dia que consegui ter acesso aos bastidores, pelo menos da maior produtora de drones em Portugal, que é Tech Ever.
7: É Tech Ever, é um unicórnio português. Yeah,
0: exatamente.
7: Autêntico, uma das
0: então
7: maiores
0: eu fiquei
7: empresas
0: a saber,
7: de drones do mundo.
0: Eu fiquei a saber que existe um registro de todos os drones e que existe tipo uma área da empresa que sabe onde está cada drone no mundo.
7: Sim.
0: Ou seja, na altura até me disseram, olha, estão a ver aquela invasão da Ucrânia no norte da Rússia? Nós sabíamos 15 dias antes.
7: Pois.
0: Porque nós temos o registro de todos os drones. Eles andavam lá com drones a fazer o reconhecimento.
7: Até que ever, eu sei de coisas muito curiosas por causa de... Enfim, conheço pessoas. Um deles é piloto lá. A Tech Ever é um unicórnio português. É uma empresa que conseguiu revolucionar a área dos drones, não só de motores rotativos, mas de asa fixa também, que parecem assim uns aviões.
0: Os aviões.
7: Que dá para controlar quilómetros e quilómetros de distância e que o nosso exército usa, a nossa polícia também, em certas missões.
1: E agora estava a pensar, e mesmo na tua área profissional, achas que os drones podem trazer outras formas de fazer cinema, por
7: exemplo?
1: Então
7: não sei se viu Adolescência.
1: Adolescência. Sim.
7: Uma série,
1: sim,
7: aquela dos planos longos, dos planos de sequência, aliás. Há um episódio em específico em que a câmara está a andar e de repente montam a câmara num drone sem a câmara tremer muito, sem o plano tremer muito. O drone vai até ao sítio onde está a outra personagem, a pessoa que está do outro lado volta a agarrar no drone e há ali uma linguagem muito portanto, harmónica que torna o shot inacreditável.
1: Portanto, o drone também já faz parte do
8: faz parte do cinema?
7: Sem dúvida, sem dúvida alguma. Ah, sim, sim, sim. E é o que mais me atrai, o que mais me atraiu, porque lá está, eu no fundo, para além da ator, eu não falo muito sobre isto, mas eu já realizei alguns videoclipes. Uhum. Alguns com muitos milhões de visualizações. Uhum. Já trabalhei com o Valete, já trabalhei com o NGA, já trabalhei com muitos artistas. E a verdade é que eu sempre tive esta paixão por drones, não só por drones, mas por estar do lado de cá da câmara também. Eu gosto muito de contar histórias do lado de cá e sinto que é muito importante pessoas como nós contarem histórias. E então sempre que tenho hipótese, claro que cá estou eu.
1: Sim.
7: E a verdade é que o drone, esta pancada, foi uma pancada, foi mesmo. Eu fui fazer um trabalho, por acaso, com o Tiago, que está aqui, é um dos colegas que está cá, e ele estava ali, eu fui fazer trabalho como ator, ele estava lá como piloto de drones, e eu fiquei assim, olha, pá, para ele, muito apaixonado.
1: Olha isto... aqui uma outra coisa.
7: Sim, sim, porque eu na verdade, um dos videoclipes que eu fiz foi o Não Tem Preço, da Força Suprema, é um...
8: grande videoclipe.
7: Pronto. Muito é ao estilo bom, do Adolescência. Sim. Eu fiz o Adolescência em 2013, para aí, 2014. Já foi há muito tempo. E a verdade é que aquilo é um plano, é um one shot, só de drone também. Uhum. Quando os drones apareceram, eu tive logo a pancada e quis, longe de mim, saber que ia-me apaixonar e ia-me tornar obcecado, como hoje em dia me considero.
1: Muito
7: Mas
1: bem.
7: A verdade é que a coisa também me tem corrido muito bem, neste Pronto. Sentido. Tanto que eu estou a voar há um ano profissionalmente e hoje estou aqui a coordenar a equipa dos Afro Nation.
1: Muito bem.
8: Portanto, só que se chama sempre a subir, não é?
7: Neste caso é literal.
8: E às vezes a descer. Olha, sim, nunca aconteceu, estás a fazer um desses planos de aproximação, um artista em cima de um palco e ele chateou-se e deu pum.
7: Não, primeiro porque eu nunca faço isto sem eles saberem.
1: Pois, porque há alguma coisa que pelo menos antes, uma preparação antes, saber quais são os artistas que vocês vão filmar.
7: Claro,
1: e eles saberem da vossa presença.
7: Sim, eles têm que saber, o road manager tem que saber.
1: Muito bem.
7: Aqui uma,
1: e vocês também têm que saber como é que eles se movimentam em palco, normalmente, não é?
7: Sim,
1: porque
7: sim.
1: Se forem muito mexidos é de uma maneira, se forem, se tiverem muitas bailarinas é de outra, não é? Há todas essas questões.
7: Sim.
1: Muito bem.
7: Sim. Eu por acaso também já trabalhei algumas vezes com o Escalema e o Escalema tem várias bailarinas. Epá, e é um gozo gigante estar lá no meio com o drone, com bailarinas que são mesmo apaixonadas pelo que fazem e lá está, elas veem o drone, ficam encantadas e é ali um casamento lindo. É muito fixe quando a coisa está toda.
8: Por falar em casamento, porque é um bocadinho a relação que se constrói entre o drone e o público. As pessoas andam atrás dos drones, não é?
7: Então não, as crianças, meu Deus.
1: É que ele faz barulhinho também.
7: Pois faz, sim, mas o meu drone em específico ele é muito amigável, porque tem as hélices protegidas e
1: é assim pequenininho.
7: É pequenininho, então as pessoas gostam, encantam-se com muita facilidade e reagem muito bem, mesmo muito bem, surpreendentemente bem.
8: Ora, muito bem, bela conversa.
1: Obrigada
8: aqui
1: aí,
8: sobre drones, ficámos a saber quase tudo sobre drones.
1: Agora regala
8: queremos
1: também.
8: Um curso.
7: Claro que sim, esteja à vontade.
1: Então agora no Afro Nation, se calhar vamos te encontrar aqui, vamos cruzar muitas vezes,
7: sim,
1: esperemos
7: sim.
1: Que sim.
7: Eu hei de estar cá até dia 6 pelo menos, portanto estou aqui a coordenar o pessoal todo.
1: Nestes
7: portanto,
1: dias.
7: É isso mesmo.
1: Ok, outra forma de fazer e de estar presente neste Afro Nation, estivemos à conversa com o Igor Regala, ele que está à frente dos drones que acabam por captar muitas imagens deste Afro Nation e que depois se resumem muitas vezes quando vamos ao Instagram ver aqueles pequenos vídeos muito interessantes já montados com essas imagens que resultam deste trabalho de uma grande equipa. Obrigada.
7: Muito obrigado, eu adorei esta conversa.
8: Um abraço também do mundo. Agora
7: obrigado.
8: Os sons são de Burna Boy.
7: Um abraço para toda a gente que estiver a ouvir aí em casa em África.

0: Som Internacional da RTP África em direto do Afro Nation, também aqui com sons de Burna Boy, que vai encerrar esta primeira noite do Festival Afro Nation. Este é um festival que traz uma percentagem larga de fãs deste universo de vários pontos da Europa, desde logo com uma forte presença inglesa também, de França, de Espanha, mais recentemente agora há cada vez maior presença de países africanos de língua portuguesa, e tem sido muito interessante ver a evolução do público. Até no início era um festival sobretudo para um público inglês, era vendido sobretudo a ingleses. Hoje é muito mais do que isso, temos aqui um espaço cheio de autocarros que vão para a Espanha ainda esta noite, o que é muito curioso, de um público que está construído e que vale a pena conhecer. Vamos olhar para presenças de pessoas que vieram de Inglaterra. Karina.
1: É verdade, e temos aqui no estúdio um exemplo disso, que é a minha amiga Rita. Ela agora está com uma expressão do tipo: como assim? Tu não me avisaste? Chamaste-me para aqui para o estúdio, pensei que era para ficar contigo e tirar fotos. Não. Olá, Rita.
2: Olá, olá, boa Rita. Noite.
0: Vieste de Londres?
2: Vim de Londres.
0: Uau, e o que é que tu estavas à espera que fosse o Afro Nation?
2: Tudo o que é vibração, é alegria, é vibes, é bom ambiente, boa atmosfera. E nunca tinha vindo antes, é a primeira vez, e pronto, está a ser uma experiência única.
0: É tudo muito bonito, toda a gente bem vestida, cada um com a sua bandeira. Hoje é o dia da bandeira, por isso toda a gente traz as suas bandeiras. Temos aqui muita gente com t-shirts de Cabo Verde, mas não são de Cabo Verde.
2: Não.
0: Também viste?
2: Também vi, e por acaso ouvi quando a Karina estava a falar com aquela senhora que dizia que era de Cabo Verde, mas falava apenas inglês. E então acho que
3: é aquela representatividade.
2: Exatamente.
3: É o mesmo que acontece com as camisas do Brasil. Há muita gente que compra e
2: exatamente.
3: Usa, inclusive eu também, e nem nunca fui ao Brasil. Mas há aqui um detalhe que eu acho que vocês ainda não repararam, é que a Rita também tem uma t-shirt que diz algo sobre o Afro Nation.
0: É verdade,
3: porque
0: é verdade.
3: Porque é a cara da Mariah the Scientist, porque ela é muito fã da Mariah, inclusive ela veio à espera de que a Mariah atuasse hoje, porque lá no cartaz parece que está ali no sexta-feira, mas acho que ficou para sábado. Não,
0: é sábado.
3: É sábado, pronto, mas pronto.
0: É amanhã. Não tem problema.
3: Ela viu Gana, que tem. Ah, e isto aqui é um momento de showfella, que tem bifes, né? É. Com o marido da Mariah, que é o Young Thug. Inclusive, na t-shirt diz Free Thug. Inclusive, eu também vou publicar um vídeo que nós fizemos, que é um bocado irónico, que é o facto de, no meio da atuação do Gana, a Rita estar com uma t-shirt que diz "Libertem o Thug". E o Thug foi preso por causa do Gana.
0: Grande confusão!
3: É uma grande confusão! Onde vamos contar no showfella?
0: Tu não nasceste em Inglaterra?
2: Não. Eu sou angolana. Eu nasci em Luanda.
0: Nasceste em Luanda e estás em Inglaterra há quanto tempo? Uns anitos.
2: Sim, exatamente. Pouco tempo.
0: E a Portugal é a oportunidade de vir também a festivais ou reencontrar os amigos, a família?
2: Não, tenho aqui família, sim, exatamente.
0: Então cada vez mais angolanos a espalharem magia.
2: Exatamente, isso mesmo.
0: E neste caso por Inglaterra, não é? E há muitos angolanos que encontraste já por aí ou não?
2: Vimos muitas bandeiras por acaso, muitas bandeiras de Angola, mas não ouvimos assim ninguém falar português. O nosso português mangolé não ouvimos ninguém falar ainda.
4: Já temos em palco
0: a Tyler.
4: Parece-me.
0: Não.
3: É o Frederico que está nas teclas a pôr a música. Para nos fazer pensar que já estamos lá, mas ainda não.
0: Brincas ok, como diz o outro. É mesmo assim. Nós estamos quase a fechar esta primeira noite de música aqui em direto da Praia da Rocha, até porque depois das 10 vamos ter outros ambientes, vamos estar a falar de futebol e vamos ter aqui uma missão muito centrada naquilo que é o feito de Cabo Verde, que já fez o seu Mundial e está a continuar a fazer. Por isso temos todos muita esperança de um bom resultado esta noite.
4: Cada vez é um milagre.
0: Cada jogo é um milagre.
4: É um milagre. É uma satisfação. Portanto, força Cabo Verde.
0: Olha, e vai ser uma emissão muito longa também, em que vamos ter, entre outras passagens, por Quebra-Canela, por isso vamos até à cidade da Praia, Cabo Verde. Vamos estar também dentro do estádio com o Moisés Évora e também com o Bem-vindo Neves. Trazemos as músicas de apoio à seleção dos Tubarões Azuis. Olha, já agora uma história. Sabes de onde é que vem a história dos Tubarões Azuis?
4: Não.
0: Foi o nosso amigo Moisés Évora, que penso que num cano nos Camarões, para aí em 2011, 2012,
5: começou a chamar Tubarões Azuis a Cabo Verde e a partir daí ficou.
4: Oh, meu Deus, só pode ser Moisés.
5: O nosso Moisés, um homem da Ilha do Sal, que vai receber então o Afro Nation no próximo ano, no mês de maio. E lá estaremos também.
3: Com eu também vou, né?
5: É claro,
4: não,
5: claro,
4: não,
5: claro,
4: Carina,
5: claro,
4: desta
5: claro.
4: Desta vez.
5: Vamos pensar duas vezes.
4: Lá também há muito trânsito.
3: Tem razão.
5: Bom, e o que é que temos hoje ainda? Temos Tyler, que está quase a começar a sua atuação.
3: Já estão a fazer o warm-up. Temos também a Uncle Waffles no Piano Stage, que é de DJs e danças. E também o que eu vi na entrada ali para lá no começo da zona normal é muitas pessoas reunidas a verem um jogo, estão a transmitir os jogos, né? Do Mundial. Portanto, há muita gente também ali que está dividida. Ora vai dançar, ora vai celebrar, ora vai ver o lato, ora ouve RTP África e tal. Então é bom. É um ambiente aqui bom.
5: Fiquem com a Shakira.

0: 22 horas, 21 nos Açores.
1: O incêndio em Setúbal tem nesta altura duas frentes ativas. Continua por dominar. Terá sido incêndio numa viatura por volta das 2 da tarde que deu origem a grandes chamas e a uma área ardida em zona de mato ainda não contabilizada. Quase 300 operacionais

0: o outro em direção à localidade de Mouriscas. Perto de 300 operacionais nesta altura combatem o incêndio, com mais de 80 meios no terreno. Há 6 bombeiros feridos e também um civil, mas sem gravidade, de acordo com a informação que a Antena 1 recebeu há alguns minutos. Por causa deste fogo que começou por volta das 2 da tarde, terá tido origem numa viatura que ardeu na freguesia de São Sebastião. Por causa deste incêndio, a linha férrea entre Praias do Sado e Águas de Moura foi interrompida. Corresponde aos concelhos de Setúbal e também de Palmela. E já abriu num sentido a autoestrada A25 entre Vouzela, São Pedro do Sul e Reigoso, no distrito de Viseu. Na última hora abriu no sentido Viseu-Aveiro. É um incêndio que começou na madrugada de quarta-feira em Vouzela. Já chegou a Águeda, no distrito de Aveiro. Em 6 horas percorreu 40 quilómetros, mas ao todo este incêndio já consumiu 10 mil hectares. Confirmou em conferência de imprensa ao início da noite o comandante da Autoridade Nacional de Proteção Civil. Este incêndio é a principal preocupação da Autoridade Nacional de Emergência nesta altura. Mais de 1.100 bombeiros estão no terreno, agora já sem apoio aéreo. Vouzela, Águeda e Tondela, onde o fogo chegou com força, ativaram os planos de emergência municipal. E na conferência de imprensa, o comandante da Autoridade Nacional de Proteção Civil, Mário Silvestre, por volta das 8 da noite, fez um ponto de situação sobre os incêndios no território nacional entre as 0 horas e o final da tarde desta sexta-feira e destacou as ignições noturnas.
1: Teve uma taxa de expansão média, ou seja, queimou, arderam 600 hectares hora em média neste incêndio. Até às 10 horas de hoje, a área ardida era de aproximadamente 10 mil hectares. É um incêndio extremamente complexo. Neste momento, todos os esforços têm e estão direcionados para evitar que este incêndio afete a Serra do Caramulo.
0: As temperaturas que se sentem nesta altura em território continental vão manter-se durante a noite e madrugada, o que significa trabalho muito difícil para os bombeiros no terreno. A Proteção Civil Nacional, refere Mário Silvestre, anuncia o reforço do dispositivo em várias zonas do país para um nível mais elevado.
1: O nível 3 de empenhamento para a zona mais a norte e toda a faixa central do território nacional esteja em nível 4 de empenhamento, o mais severo, o mais grave de uma escala de 4, bem como também o Algarve, que está também em nível de empenhamento, nível 4. Para isto, foram decretados um conjunto de pré-posicionamento de meios de reforço nível nacional, bem como o pré-posicionamento de meios de reforço subregionais. Está também planeado e a decorrer um conjunto de patrulhamentos armados com aviões médios, conhecidos Firebus, bem como um reforço da comunicação de emergência, nomeadamente através do envio do SMS preventivo.
0: Mário Silvestre, na conferência de imprensa da Proteção Civil. Desde ontem, os fogos já fizeram vários feridos. 24 pessoas precisaram de assistência. Há 2 civis feridos com gravidade. E vamos agora até à zona de Vouzela, na localidade de Levides. A jornalista da Antena 1 e RTP, Fátima Pinto, testemunha a boa vontade de quem quer ajudar os bombeiros no combate ao incêndio, porque esta região do país já está habituada a fogos de grande dimensões.
2: Caiu aqui um aparato no imediato, quando aquele fogo, aquela projeção caiu ali e provocou um novo foco de incêndio, caiu um aparato de bombeiros e de meios aéreos que fizeram várias descargas e que amenizaram a situação. E depois há uma espécie de milícia do bem, que são as pessoas da terra, que se dispõem aqui ao lado destes caminhos de terra e que fazem uma espécie de guarda reforçada para que possam agir, se for necessário. Há pouco uma senhora dizia-nos que quando isto aconteceu não havia aqui bombeiros, mas eles estão preparados também, eles têm o que têm à mão, enxadas, pás, giestas, têm alguma água e fazem esse grupo de bombeiros do povo que tentam defender os seus haveres, porque eles sabem o que é que pode acontecer se o fogo entrar aqui com violência nesta margem direita da autoestrada e lavrar por aí fora.
0: Fátima Pinto, a repórter na localidade de Levides, em Vouzela. O governo já decretou situação de alerta em vigor até à meia-noite de segunda-feira por causa do agravamento significativo do risco de

0: incêndios rurais. Nesta altura são 5 os incêndios a dar mais trabalho aos bombeiros. O de Vozela, no distrito de Viseu, é o mais grave, já aqui dissemos, já alastrou a outros concelhos. E ao distrito de Aveiro, há mais de 1000 operacionais a combater as chamas com o apoio de 400 veículos. Ainda no distrito de Viseu, em Moimenta, Sinfães, o fogo ficou controlado na última hora. Continuam ativos em Barcelos, distrito de Braga, o incêndio que começou em Monte Fralões, dura há mais de 30 horas sem ser dominado. Em Arouca, distrito de Aveiro, um fogo que começou durante a tarde em zona de povoamento florestal, mobiliza mais de 100 bombeiros e o fogo em Setúbal, de que aqui também já demos conta, que arde numa zona de mato, mobiliza quase 300 operacionais. O primeiro-ministro já esclareceu que Portugal ativou o mecanismo europeu de proteção civil, os acordos bilaterais com Espanha e Marrocos também, e de Bruxelas a informação de que ainda não se decidiu quais os meios que hão de seguir para Portugal. A Direção-Geral da Saúde elevou um nível de risco para laranja, que corresponde ao nível 2 de 4 níveis por causa das temperaturas elevadas e que corresponde a uma situação de risco elevado para a saúde da população. Estes níveis de risco têm por base indicadores epidemiológicos, meteorológicos e também de procura de cuidados de saúde. Precisamente, a Ministra da Saúde pede à população para ficar em casa perante a vaga de calor com incêndios em várias zonas do país, e Ana Paula Martins confirma que nas últimas horas aumentou a procura nos serviços de emergência médica.
1: O número de afluências às urgências, sobretudo em algumas zonas do país, já ontem se fazia sentir. Nós já tínhamos unidades locais de saúde que já estavam em nível 2 e sabemos que os próximos, pelo menos até dia 6, veremos como é que depois há, qual é o comportamento das temperaturas a seguir. Sabemos que até dia 6 o risco é elevado.
0: Dia 6 é a próxima segunda-feira. Precisamente, o Governo decretou a situação de alerta em vigor até à meia-noite, até às 23h59 de segunda-feira, portanto, de segunda para terça-feira, por causa desse agravamento significativo do risco de incêndios rurais. No Irão já começou o funeral de Ali Khamenei, no primeiro de 6 dias de cerimónias fúnebres do líder supremo, que morreu no início da ofensiva dos Estados Unidos e de Israel. São vários os líderes nacionais e internacionais que estão presentes. Luís Peixoto.
2: Será possivelmente o maior funeral da República Islâmica. 4 meses depois da morte do Ayatollah Ali Khamenei, as cerimónias fúnebres do antigo líder supremo iraniano devem trazer à capital entre 15 a 20 milhões de pessoas para uma última despedida. Ao longo do dia, na mesquita de Mossal, em Teherão, foram vários os líderes nacionais e estrangeiros que se quiseram despedir de Khamenei. Os primeiros ministros do Paquistão e da Arménia, os presidentes do Iraque e da Geórgia, representantes de Rússia, China, Iraque, Síria, Afeganistão ou Marrocos, marcaram presença na cerimónia. O presidente do Parlamento, Mohamed Ghalibaf, chorou mesmo junto ao caixão do agora líder mártir. Ao lado de Khamenei estão também os corpos de 4 familiares, incluindo a neta de 3 anos e a nora, todos mortos durante os ataques dos Estados Unidos e Israel. Entre sábado e domingo, os iranianos podem despedir-se de Khamenei. A presença do filho, atual líder supremo, é ainda uma incógnita. Mostaba Khamenei não é visto desde que foi nomeado a 8 de março. O funeral do Ayatollah Ali Khamenei vai percorrer ainda várias cidades do Irão e do Iraque até o corpo do antigo líder supremo ser sepultado na quinta-feira em Mashhad, no mausoléu do imã Reza, o 8º líder muçulmano xiita.
0: Começou hoje o ritual fúnebre do antigo líder supremo do Irão, alvo dos ataques dos Estados Unidos e Israel no início do conflito contra o Irão há 4 meses. Como ouvimos, prevê-se uma massa humana de 15 a 20 milhões de pessoas nas cerimónias fúnebres de Ali Khamenei, que vão durar 6 dias e que começaram esta sexta-feira. Mundial de futebol, o Egito venceu a Austrália nas grandes penalidades, está nos 8º de final. Os egípcios esperam agora o desfecho do Argentina-Cabo Verde para saberem o adversário. Este encontro começa às 11 da noite, hora de Portugal Continental, com relato em simultâneo no canal África da Rádio Pública, também na Antena 1 e no canal internacional da Rádio Pública, e já a seguir a emissão em direto. Jorge Afonso.
3: Sim, e com o João Gomes Dias. Está fechada esta edição com Cláudia Almeida. Simultâneo RTP Antena 1 Madeira e Açores RTP Mundo. 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
3: E já a seguir, especial RTP África com João Gomes Dias e a seleção de Cabo Verde no Mundial.
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13: Começa aqui a emissão que vai acompanhar o duelo entre Cabo Verde e também a seleção da Argentina para os 16avos de final do Campeonato do Mundo.
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13: Vamos acompanhar esse duelo, mais um da seleção cabo-verdiana, como temos feito sempre na Antena da África, hoje também simultâneo com a RTP Mundo e com a Antena 1. Pela frente, os Tubarões Azuis vão ter a Argentina, atual campeã do mundo em título, jogo em Miami. Já sabem, caso ultrapassem a formação argentina de Lionel Messi e companhia, a equipa de Cabo Verde vai defrontar o Egito, um encontro que vai ficar definido depois da equipa do Egito ter vencido na última hora nos penaltis à Austrália. Foi assim mesmo que conseguiu ultrapassar o conjunto dos antípodas para se qualificar para a próxima fase. A ver, vamos, se iremos ter mesmo um duelo 100% africano nos 8avos de final. Já é conhecido o 11 inicial da formação de Cabo Verde, a seleção de Bobista, que tem feito grande figura neste Mundial, ainda não perdeu qualquer partida. Recordo que ultrapassou a fase de grupos deste Campeonato do Mundo depois de ter ultrapassado Uruguai, Espanha e Arábia Saudita. Tudo isto com 3 empates. Vozinha é o guarda-redes, depois Steven Moreira na defesa, pelo lado direito. Os centrais são Pico e Dine Borges, têm sido os melhores centrais deste Campeonato do Mundo. Cini Lopes Cabral joga pela esquerda, também a presença de Kevin Pina, ele que marcou o primeiro golo de sempre de Cabo Verde em Campeonatos do Mundo. Mais à frente, Ria Mendes, que é o capitão, Laros Duarte, também Deroy Duarte, Jovem Cabral e o homem mais avançado é Nuno da Costa. Quanto à equipe da Argentina, Dibu Martínez é o guarda-redes, depois defesa com Molina, Cristian Romero, também Lisandro Martínez e Facundo Medina, meio-campo com Enzo Fernandes, Alexis McAllister, Rodrigo de Paul e também Tiago Almada, na frente Lautaro Martínez e, claro, o inevitável Lionel Messi. Vamos avançar sem mais demoras até Miami, até ao estádio onde vai decorrer esta partida. Mais à frente vamos acompanhar o encontro com o relato do Moisés Évora e com a reportagem do Bem-vindo Nunes. Bem-vindo, as primeiras que nos podes trazer junto ao estádio.
15: Ora viva, caro João Gomes, dia, boa noite para vocês que estão na Europa e para quem está também em Cabo Verde, aqui nos Estados Unidos da América. Ainda é boa tarde. Estamos a caminhar para o início da partida, faltando cerca de uma hora para o apito inicial do árbitro canadiano que vai dirigir esta partida histórica para Cabo Verde, para todos os cabo-verdianos. Jogo de mata-mata com a Argentina. Hoje poderá ser mais um dia grande, grandioso para toda a vasta nação cabo-verdiana em caso de vitória para os Tubarões Azuis. Aqui no estádio Hard Rock em Miami já está um ambiente interessante, muitos argentinos nas bancadas, cabo-verdianos em menor número, claro, mas também por aquilo que foi sendo dito ao longo da semana, os preços dos bilhetes dispararam. Não sei se teremos uma casa como tivemos, por exemplo, no último jogo de Cabo Verde frente à Arábia Saudita. Uma boa casa, bem entendido, no que aos cabo-verdianos diz respeito. Cresce então a ansiedade junto dos cabo-verdianos, os que vou vendo entrar e ou que já estão instalados nas bancadas, trazem, claro, as suas camisolas azuis, cachecóis e bandeiras de Cabo Verde. Aqui é um estádio que, aconteça o que acontecer, já entrou para a história de Cabo Verde, do futebol nacional. Foi precisamente aqui que se marcaram os dois primeiros golos para os Tubarões Azuis numa Copa do Mundo. O primeiro por Kevin Pina e o segundo por Hélio Varela. Foi no passado dia 21 de junho, diante do Uruguai. Junto dos cabo-verdianos, muita expectativa ao longo destes dias. Aqui em Miami, fomos conversando com muitos deles e sempre, sempre muita confiança. É certo que todos reconhecem o poderio da Argentina, ou não fosse três vezes campeã do mundo. A última vez que conseguiu esse título foi precisamente no Mundial mais recente do Qatar. Mas David e Golias sempre pode ver, pode ser que o David acabe por aniquilar este Golias. Vamos ver, todos acreditam, toda a nação cabo-verdiana acredita. Nós estamos aqui para, daqui a pouco, levarmos até si, caro ouvinte, todas as incidências deste jogo histórico para Cabo Verde, Cabo Verde, Argentina, mais logo.
13: Obrigado, bem-vindo. Ele que estará na reportagem desta partida da Rádio Nacional de Cabo Verde. O relato será do Moisés Évora, esta equipa que está em Miami e a qual se vai ligar a nós aqui na RTP África, num simultâneo, recordo, com a RTP Mundo e também com a Antena 1 para este dia histórico, mais um de Cabo Verde, o arquipélago em força, certamente, e toda a diáspora juntos dos Tubarões Azuis para mais um duelo que é histórico, depois de ter defrontado dois antigos campeões do mundo, o Uruguai e a Espanha, agora mais uma seleção já coroada campeã mundial, a Argentina, para defrontar a equipa de Cabo Verde. Vamos a mais um momento de reportagem. Recordo que nas primeiras duas partidas estivemos com emissão no terrapleno de Santos. Hoje estamos lá com a reportagem da Paula Borges, a que chamo neste momento. Paula, muito boa noite. Testemunhámos nos primeiros jogos nos quais estivemos aí, precisamente com uma espécie de estúdio improvisado, uma grande afluência de cabo-verdianos que se quiseram juntar na Baixa Lisboeta para acompanhar junto de um ecrã gigante o desenrolar da partida. Acredito que hoje, e à semelhança do que aconteceu nesses dois dias, à medida que o relógio se vai aproximando da hora do apito inicial, há cada vez mais gente que se vai unindo para mais um grande dia de festa.
10: Sim, é verdade. Nos últimos minutos, uma maré de gente vai enchendo aqui o terrapleno de Santos nesta noite, que é verdadeiramente de verão, tão quente, com o rio mesmo aqui ao lado, esse Tejo que enche as estrofes de tantas mornas deliciosas e, claro, muitas de beleza. Têm estas pessoas todas um traje a rigor, quase sem exceções, t-shirts, também panos, vestidos com a bandeira de cabo Cabo Verde, o céu e o mar, o azul das ilhas, também as estrelas e, obviamente, os cabo-verdianos vêm nesta noite que promete ser longa, noite de sexta para sábado, com toda a força para defrontar aqui a campeã mundial, a Argentina. Temos connosco o Luís e o Freolino,
16: Freolino.
10: E vêm, claro, também com as suas t-shirts que vimos ao longo dos últimos dias em vários pontos da capital portuguesa, muitos cabo-verdianos e amigos de Cabo Verde envergar orgulhosamente também este símbolo desta história tão bonita dos tubarões azuis desde já neste Mundial. Expectativas para este jogo, um jogo que promete ser muito difícil, mas Cabo Verde já foi surpreendente. O que espera?
16: Sim, sim, desde já muito boa noite RTP África, para todo esse simbolismo, esse amor com o povo cabo-verdiano e não só com a seleção dos tubarões azuis. Olha, é um jogo difícil, sabemos disso, temos a noção, mas a gente já fizemos a história, mas queremos mais, queremos ir fazendo mais. Sabemos que vamos jogar uma grande seleção, onde tem para nós um dos melhores do mundo, que a par de Cristiano Ronaldo, né? Mas pronto.
10: Mas Bobista já disse que não tem medo, vão entrar com tudo.
16: Vamos entrar com tudo, certeza. E hoje o Messi não vai estar no dia deles. E espero que Cabo Verde faça mais uma vez, faça história. Porque somos um povo lutador, como o selecionador fala sempre, do povo que somos, da união que temos, e é isso. É continuar e desde já agradecer os portugueses e os brasileiros e o mundo inteiro que por esse apoio todo. E muito obrigado.
10: Muito entusiasmo, de facto, de pessoas de todo o mundo relativamente a Cabo Verde, como ouvi há pouco também nessa reportagem da Chofela, pessoas que vêm de todo o mundo e que têm também t-shirts de Cabo Verde e que estão a torcer pelos tubarões azuis. Luís, expectativas para o jogo de daqui a pouco? Assim, prognósticos, como se costuma dizer a brincar, só depois do jogo, mas avance-nos lá os senhores.
17: Eu tenho uma expectativa muito elevada e acredito na passagem de Cabo Verde.
10: Frente à Argentina.
17: Não sei se ganhando o jogo nos 90 minutos, se no prolongamento, se nos penaltis, mas acredito na nossa passagem.
10: Acreditar também é um verbo muito, muito forte nas ilhas e nessa diáspora espalhada pelo mundo. Aqui a menina que estava a filmar veio também aqui torcer pelos tubarões azuis. Tem seguido com muito entusiasmo esta jornada?
18: Sim, muito. Só para estar na Copa já é bom. Não é preciso vitória, a vitória a gente já está aí.
10: Mas já agora uma vitória também não era mal.
18: Sim, não era nada mal. Contra a Argentina, 1-0 só. Não era preciso mais nada.
10: Mas de qualquer forma a festa já está garantida.
18: Já está garantida, já.
10: Como é que se chama?
18: Ju. Toda a gente me chama Ju.
10: Ju. É a filha de cabo-verdianos ou é cabo-verdiana?
18: Eu sou filho de cabo-verdiano.
10: Mora aqui na zona de Lisboa?
18: Não, na Montabrão.
10: Montabrão, sim. É, na zona da Grande Lisboa, é aqui que é luz,
18: exatamente,
10: não é? Uma zona também de grande concentração da comunidade africana e afrodescendente. Muito obrigada, Ju, e muito boa sorte para os tubarões azuis. Estamos todos a torcer e, com todo o respeito pela Argentina, o mundo que fala português e não só está mesmo com os tubarões azuis.
13: Obrigado, Paula, em direto de Lisboa. Está nesse espaço que tem tido, de facto, muitos cabo-verdianos ao longo dos últimos dias. O terrapleno de Santos a acompanhar a seleção cabo-verdiana. Vamos voltar aí mais à frente durante esta emissão. Recordo que neste momento são 22 horas e 24 minutos em Portugal. Daqui a cerca de 35 minutos vai começar a rolar a bola em Miami para esse duelo de Cabo Verde diante da Argentina. Foram muitas as mensagens que foram chegando, claro, um pouco de todo o mundo, incluindo, claro, de Cabo Verde, e as mais altas instâncias também se pronunciaram sobre este dia. José Maria Neves, o Presidente da República de Cabo Verde, quis deixar uma mensagem aos jogadores que daqui a pouco vão voltar a entrar em campo.
19: Aos jogadores que continuem com a mesma energia, a mesma serenidade, a mesma inteligência e, sobretudo, continuem a cumprir as orientações do Mr. Bobista, que nós iremos com certeza muito longe. Desejo-vos um grande jogo e que continuem a representar Cabo Verde com esta enorme dignidade como tem desfeito.
13: O Presidente da República de Cabo Verde acrescenta que a União tem feito a força. Este é um grupo de jogadores que tem demonstrado que todos juntos podem quebrar todas as barreiras.
19: A todos os cabo-verdianos é mais um juntamão. Juntos somos extraordinários, podemos competir, vamos dar força e energia, fazer uma grande corrente para apoiar os tubarões azuis e sim, podemos e a nossa força, a nossa energia pode fazer a diferença.
13: O Presidente da República de Cabo Verde com esta mensagem aos tubarões azuis. Mais à frente vamos escutar também uma mensagem muito especial que hoje foi deixada pela seleção de basquetebol, que também está em competição, aos compatriotas que estão no futebol. Para já vamos viajar até sul, vamos até Portimão, até à Praia da Rocha, porque, meu caro Nuno Sardinha, estás a acompanhar o Afro Nation e, claro, o jogo Cabo Verde, acredito que também vai despertando cada vez mais atenções aí nesse espaço à medida que se vai aproximando o início da partida.
20: Aqui as atenções estão divididas entre o palco onde está esta senhora, Tyler, e depois os ecrãs da televisão. Vamos ouvir um bocadinho.

0: Total, a partir do Afro Nation, a maior festa internacional do encontro de culturas africanas em toda a Europa e com base uma vez por ano aqui em Portimão. O que é certo é que há muitos cabo-verdianos por aqui a acompanhar o Afro Nation, mas também a pensar num jogo de futebol. O que é certo é que há muita gente que não é cabo-verdiana e com t-shirts de Cabo Verde. Muitos, muitos temos encontrado por aí neste festival, nesta primeira noite de Afro Nation. Comigo está a Vanessa, ela nasceu em Portugal, é filha de cabo-verdianos, vive hoje no Luxemburgo, regressou a Portugal. Que tal? Estás dividida entre Cabo Verde e também aqui a Europa. Como é que é a tua vida e como é que estás a ver este jogo, que é um jogo que pode fazer a história para a seleção de Cabo Verde?
1: Olha, boa noite, Nuno, muito obrigada pela pergunta. Eu realmente sou filha de cabo-verdianos, de pais cabo-verdianos, da ilha de Santiago. Nasci em Portugal, moro atualmente no Luxemburgo e estou aqui para aproveitar o Afro Nation. E, claro, que estou a pensar na seleção de Cabo Verde, porque nós temos uma ligação muito forte com Cabo Verde, mesmo estando longe de Cabo Verde. Mesmo estando no Luxemburgo ou estando em Portugal, temos uma ligação muito forte com Cabo Verde e estamos a torcer, obviamente, para que Cabo Verde consiga fazer história hoje contra a Argentina e que consiga vencer e avançar no Mundial. Eu, apesar de... Podes falar.
0: Não, o que eu queria perguntar é como é que no Luxemburgo tem vivido aqui a comunidade de cabo-verdianos no Luxemburgo, que é cada vez maior, tem vivido esta febre destes dias de se falar tanto em Cabo Verde e de colocar Cabo Verde no mapa?
1: Olha, posso dizer que o Mundial marcou todos os cabo-verdianos, inclusive no Luxemburgo, porque realmente é uma comunidade muito grande de cabo-verdianos e o mar de azul que foi visto no primeiro jogo de Cabo Verde no Mundial é algo que eu acho que não vamos voltar a ver. A união do povo cabo-verdiano do Luxemburgo foi algo incrível para assistir àquele jogo na rua, ainda por cima porque as autoridades luxemburguesas suportaram os cabo-verdianos e deram todas as condições para que todos pudessem se reunir e assistir ao jogo na rua, numa praça, junto a luxemburgueses, a franceses e a outras comunidades. Por isso é algo que eu penso que não vamos voltar a ver.
0: Vamos ver o que é que dá. O ambiente por aqui continua ao rubro, com a música por um lado, Style em cima do palco, daqui a pouco as imagens também, que são transmitidas em direto aqui no Afro Nation, na Praia da Rocha, em Portimão. Um abraço, boa sorte Cabo Verde, no bye!
2: Um abraço, Nuno. Vamos voltar, obviamente, ainda antes do início da partida. Fica também este retrato do Afro Nation, que está a decorrer na Praia da Rocha, com a presença cabo-verdiana e, obviamente, essa expectativa que vai aumentando a cada minuto que passa. Vamos agora até à cidade da praia, vamos até a Cabo Verde, ao contacto do Carlos Santos. Carlos, muito boa noite. Tens-nos retratado também nestas emissões de Cabo Verde uma grande afluência, claro, das pessoas às praças, aos locais de convívio para assistirem ao jogo. Qual o retrato sonoro que nos podes fazer neste momento, quando estamos a apenas meia hora desse duelo diante da Argentina?
3: Viva, boa noite, João. Estou precisamente aqui numa fan zone que fica nesta área, nesta zona da praia de Quebra Canela. As pessoas vão chegando devagarinho, devidamente equipadas com as camisolas da seleção de Cabo Verde. É um espaço considerável. Eu deduzo que daqui a pouco vamos ter aqui centenas de pessoas para acompanhar este jogo importante da seleção cabo-verdiana. As bancadas começam a ficar mais compostas. Há sempre também oportunidades de negócio, aquelas pessoas que aproveitam também para fazer a sua venda, digamos assim, ambulante ou informal. E sempre é bom neste tipo de acontecimentos. O ecrã gigante também é considerável. As pessoas já estão a acompanhar a emissão da Sport TV e naturalmente está criado todo este ambiente. Tive também já a oportunidade de dar uma volta por outros bairros aqui na cidade da Praia. Muita gente nas ruas. É claro que o sentimento é de otimismo, muita esperança em como o Cabo Verde pode continuar a sonhar neste campeonato do mundo e agora nesta fase, nos 16 avos de final. Vou tentar falar aqui com uma senhora que está aqui, está a trabalhar, mas também vai acompanhar e apoiar a nossa seleção em direto para RTP África, também Antena 1. Qual é que é a expectativa para o jogo de hoje?
4: Olha, eu sou uma realista, né, com os pés no chão. Eu sei que as nossas hipóteses estão reduzidas, mas eu acredito que os rapazes vão dar o melhor de si e, independentemente do resultado, nós já estamos a ganhar. É isso, eu sou assim.
3: Vamos jogar com a campeã do mundo, qual é que seria a tática?
4: Olha, é estacionar um autocarro em frente à baliza do vozinho, né? Mas acredito que não vá ser essa tática. Mas pronto, eu estou com o sentimento que eles vão dar o máximo de si, que é o que caracteriza os cabo-verdianos, que nunca desistiram deste país, não vai ser agora.
3: Isto é ganhar ou ganhar?
4: É ganhar ou ganhar.
3: Muito bem, João. As pessoas, como eu disse, vão chegando. Naturalmente que daqui a pouco haverá uma enchente, uma maré de gente, como dizia há instantes a Paula Borges, toda uma onda para apoiar a seleção cabo-verdiana e, oxalá, a nossa seleção continue, de facto, a dar-nos motivos de orgulho. Quando mais não seja, vai acontecer, este jogo está a acontecer precisamente nas vésperas da comemoração de mais um aniversário da independência de Cabo Verde. Se Cabo Verde ganhar hoje, naturalmente que a festa continua durante o fim de semana e no dia 5 de julho, estás a imaginar, será uma festa de arromba.
2: Sem dúvida. Carlos, deixa-me só perguntar-te uma coisa, até porque existe um pouco essa noção de quem está fora, de quem não pertence à comunidade cabo-verdiana, de que a presença no Campeonato Mundo por si só já foi uma vitória. Ou seja, tem sido uma festa, os resultados depois também têm ajudado, é certo, mas tem sido uma festa desde a qualificação e que vai durando até agora, até com a presença da camisola azul vestida em muitos cabo-verdianos.
3: É verdade, João. Bom, em bom rigor, os cabo-verdianos, pelo menos a esmagadora maioria, não acreditava, de facto, nesta campanha, nestes resultados, nesta performance da seleção cabo-verdiana. Claro que muitos defendiam que Cabo Verde, enfim, não ia sofrer assim goleadas, mas passar a fase de grupos tem sido uma surpresa e agora, claro, que as pessoas querem mais. Bom, dizem que este jogo com a Argentina é uma espécie de final. Cabo Verde já ganhou a sua Copa, portanto, independentemente do resultado, todos os cabo-verdianos só têm de agradecer aos jogadores, aos tubarões azuis. Aliás, foi precisamente esta a mensagem que hoje o Primeiro-Ministro deixou à equipa cabo-verdiana, para não terem pressão, para se divertirem dentro do campo. Já fizeram muito. O que vier agora, portanto, é, como se costuma dizer, é lucro. Portanto, os cabo-verdianos estão com a sua seleção. É um orgulho. A bandeira cabo-verdiana está em toda parte, as camisolas, as cores da seleção. E tanto assim é que há dias o Presidente da República veio dizer que nós admiramos Messi e os cabo-verdianos e Cabo Verde podiam... Aliás, ele podia homenagear Lionel Messi e não imaginas, digamos, as reações nas redes sociais de repúdio. As pessoas dizem que nesta altura são comentários que, enfim, o Presidente não devia ter feito.
2: Sim, acredito que sim. Carlos, obrigado pela tua reportagem aí na Cidade da Praia. Vamos voltar aí no intervalo do jogo entre Cabo Verde e a Argentina para voltar a sentir o pulso aos cabo-verdianos quando estivermos já a meio do jogo. Há pouco falavas em Messi e recordo que Cabo Verde também tem agora uma grande estrela nas redes sociais. A vozinha já está quase nos 18 milhões de seguidores no Instagram depois da grande exibição que fez no jogo de abertura da seleção de Cabo Verde frente à Espanha e das inúmeras defesas que conseguiu fazer. A verdade é que conseguiu também, fruto aqui de uma campanha alicerçada com a Casa ETV do Brasil, a fazer uma força imensa para que Vozinha ganhasse seguidores, e eis que está quase nos 18 milhões. Ele que está já nos exercícios de aquecimento, por aquilo que também consigo ver através das imagens televisivas, toda a equipa de Cabo Verde e, claro, também a equipa da Argentina estão nos exercícios de aquecimento concerto no estádio de Miami para que daqui a sensivelmente 24 minutos o árbitro da partida possa apitar para o início do encontro. Daqui a pouco vamos um pouco à música, escutar o hino de Cabo Verde para este campeonato do mundo com várias vozes cabo-verdianas. Para já proponho escutar a mensagem de apoio da Seleção Nacional de Basquetebol de Cabo Verde, que quis deixar, claro, também algumas palavras de conforto aos compatriotas do futebol.
5: A Seleção de Basquetebol, gostaríamos de enviar uma mensagem forte para nossos tubarões azuis. Rapaz, não acredita, não sonha, não junta a mão e não acredita no jogo de hoje. Onde tem união?
6: Tem vitória!
5: No mais, rapaz, let's go!
2: É um povo que acaba por estar junto em prol desta seleção de futebol que hoje joga mais um encontro da fase final do Campeonato do Mundo. Vamos então um pouco à música, depois vamos voltar à reportagem. Este, se ainda não sabe, é o hino de Cabo Verde para o Campeonato do Mundo de 2026.

0: O hino oficial de Cabo Verde para este campeonato do mundo. Os Tubarões Azuis que se estreiam numa fase final de um Mundial e que estão de facto a dar nas vistas como uma das seleções sensação deste campeonato mundial. Vamos novamente até à nossa reportagem em Lisboa, ao terrapleno de Santos. Paula Borges, mais uma vez, boa noite. Pelo que julgo saber, estás junto de um argentino, ou seja, de um adversário de Cabo Verde para o duelo de logo mais. É assim ou não?
1: É verdade. É assim, é assim. Ele tem uma t-shirt da Argentina, mas está ali estrategicamente colocada no seu bolso. Está com um conjunto de amigos, alguns deles cabo-verdianos. Uma das suas amigas agita com muita alegria e dança ao som da música que vai sendo aqui ouvida e que está a aquecer os motores dos adeptos de futebol que aqui se têm vindo a concentrar. São cada vez mais e há muita alegria, muito entusiasmo face a este jogo grande entre os Tubarões Azuis e os argentinos. Temos connosco o Nacho, ele já disse que não quer falar muito, ele é argentino. A sua expectativa para este jogo, quanto é que acha que vai ficar no marcador?
2: Desculpa, não entendi nada.
1: Falo muito depressa. Como é que encara este jogo?
2: Perdão, não entendo nada.
1: Não consigo ouvir. Nacho, venha aqui comigo. O meu espanhol é muito mau, não vou atrever-me. Gosta muito de futebol?
2: Me gusta, sí. Não tenho palavras, não. La verdad que não posso dizer nada. Vamos Argentina, vamos perro. Y espero lo mejor para Argentina. Estoy acá en puerta del enemigo, pero bueno, vamos a pasarla bien.
1: Obrigada, Nacho. Obrigada. Nacho já tinha dito que não queria falar muito, mas deixou-nos aqui já essa expectativa quanto a este jogo. Claro que vai torcer pela sua Argentina natal, mas agora está ao lado dos seus amigos cabo-verdianos, todos muito entusiasmados, sempre a dançar, a dança aqui muito presente, o Funaná a agitar as pessoas que se vão concentrando. São já largas centenas, diria, e o espaço vai ficando bem preenchido. As pessoas chegam mais perto do início da partida, obviamente, e já ouvimos aqui o Maria Júlia, já ouvimos muitos dos temas emblemáticos de Cabo Verde, e neste momento o DJ vai de facto aquecendo aqui a multidão. Já é uma multidão, uma pequena multidão que vai assistir nesta noite maravilhosa, uma noite de verão autêntica. Não há muitas estrelas, está um bocadinho encoberto, mas o rio estava há pouco como um espelho. É um espaço lindíssimo e que está a ser visitado e vivido da melhor maneira aqui pela festa do futebol. Por quem faz essa festa?
0: Paula, deixa-me só perguntar-te uma coisa. Na altura dos Santos havia as típicas barraquinhas, enfim, que se encontram um pouco por Lisboa. Elas mantêm-se aí, os comes e bebes, ou ficou um pouco mais... Mantém-se? Muito
1: não,
0: bem.
1: Sim, mantém-se e misturam-se os adeptos de Cabo Verde com as pessoas que gostam de futebol e com as pessoas que estão só de passagem, porque, como viste, há também aqui uma zona de diversões para crianças, os típicos carrinhos de choque e também outros divertimentos. E essas barraquinhas, claro, mantêm-se com muita comida e também, obviamente, muita bebida, e as pessoas num ambiente de facto de alegria, festa. E como todos dizem, Cabo Verde já fez história neste Mundial, agora é esperar o melhor possível, e já conquistaram muito mais do que todos esperavam os jogadores valentes de Cabo Verde.
0: Obrigado, Paula Borges, em direto do terrapleno de Santos, com cabo-verdianos, mas também um argentino, que não quis assim falar muito. Os argentinos que obviamente confiam mais uma vez em Lionel Messi para os ajudar a conquistar o quarto título mundial, aquele que seria o segundo consecutivo para o país das Pampas. Ora, Lionel Messi foi também, obviamente, tema de conversa na conferência de imprensa de lançamento a esta partida. Bubista, o selecionador, também Stopira, o central que não é titular, mas que foi herói aqui em Portugal ao serviço do Torriense, tendo marcado na final diante do Sporting no Jamor, nessa final da Taça de Portugal. Ambos falaram de Lionel Messi. Vamos escutar primeiro Bobista, o selecionador cabo-verdiano, que obviamente olha para Messi como a figura maior da seleção sul-americana, mas deixa um aviso. Será um erro olhar apenas para o camisola 10 e desvalorizar todos os outros jogadores?
3: Temos a nossa estratégia, não é só para o Messi, é para contra a equipa da Argentina. Sabemos que é atual campeão do mundo, é uma das melhores equipas da competição. É daí que a nossa tarefa será para toda a equipa da Argentina. Obviamente que sabemos que o Messi é um dos melhores jogadores do mundo, mas tudo o que fazemos com a nossa organização teremos que fazer para a equipa inteira da Argentina.
0: O aviso de Bobista na preparação para esta partida que está prestes a arrancar. Os cabo-verdianos não podem olhar exclusivamente para Lionel Messi, porque, claro, todos os restantes jogadores têm também enorme valia. Foi igualmente essa a mensagem deixada para Stopira, ele que é central, ou seja, joga na zona mais recuada. Se entrar em campo, e daqui a pouco vamos relembrar os 11, se entrar em campo vai, obviamente, a ter que defrontar Messi de perto, mas diz que estão todos, obviamente, a olhar para outros jogadores da Seleção Celeste.
4: Não olhamos só para o Messi em si, sabemos que a capacidade do Messi, a qualidade do Messi, mas olhamos para a equipa toda da Argentina e queremos fazer o nosso trabalho dentro do campo e dificultar o máximo a vida argentina e tentar fazer o nosso melhor para que, junto com a equipa, podemos fazer um bom jogo.
0: Esta conferência de imprensa, que foi acompanhada, entre outros, pelo Bem-vindo Neves, que já esteve também nesta nossa emissão da Rádio Nacional de Cabo Verde, ele que precisamente questionou Stopira sobre a crença que os cabo-verdianos têm nesta seleção e no percurso que está a ser feito na América do Norte. Ora, Stopira diz que se sente embalado por todo um país.
4: Primeira coisa é o acreditar. Acho que nos trouxe até aqui foi o acreditar que podemos fazer algo grande aqui nesta competição. E esse jogo não vai ser exceção, que acho que a primeira coisa que temos que mentalizar é acreditar que podemos disputar o jogo e tentar, como o Mister disse, ser corajosos, sem medo, para que podemos conseguir o objetivo, passar para a próxima fase, que não vai ser fácil, mas acreditamos e é isso, com a nossa humildade e nossa união acima de tudo.
0: Ora, Bobista também falou desta crença de todos os cabo-verdianos. Ele sabe que no arquipélago todos acreditam, no arquipélago e, claro, na imensa diáspora, todos acreditam nos Tubarões Azuis e que eles são, de facto, aqueles que representam um país cheio de esperança.
3: Há essa convicção nas pessoas. Na nossa equipa tem preparado bem. Sabemos qual é que é o valor do nosso adversário, que é, primeiramente, atual campeão. Nós queremos ter coragem durante o jogo, ter humildade e procurar fazer um bom jogo, obviamente disputar a qualificação com determinação. Queremos que os nossos jogadores desfrutem do jogo em si, mas com humildade e, obviamente, com foco e determinação para ultrapassar o nosso adversário.
0: As palavras de Bobista e também de Stopira na antevisão ao jogo diante da Argentina. Os jogadores já recolheram aos balneários em Miami, acabaram os exercícios de aquecimento. Nesta altura vão escutar as últimas indicações dos dois selecionadores para que depois possam entrar em campo e para depois também termos esse momento dos hinos nacionais. Antes desse momento, a solene que vamos ter mais à frente nesta nossa emissão, hoje em simultâneo, não só com RTP África e RTP Mundo, também com a Antena 1. Há pouco escutámos Paula Borges sobre esse icónico tema, o Maria Júlia. Ora, vamos escutá-lo agora também nós, para dar o mote àquilo que se vai passar daqui a pouco, mais um jogo da seleção cabo-verdiana.

0: O tema icónico de Maria Júlia aqui na versão dos Tubarões Azuis. Faltam 7 minutos e meio para começar a partida. Os jogadores estão a entrar em campo. Bandeiras desfraldadas no relvado da Argentina e, claro, a bandeira de Cabo Verde, altura para também nós nos sintonizarmos com o Moisés Évora, que estará no relato, e o Bem-vindo Neves na reportagem da Rádio Nacional de Cabo Verde vai ficar agora com esse relato da partida entre Argentina e Cabo Verde.
1: Hoje eu não fico atrás de uma das balizas, mas sim ao lado de um dos bancos dos suplentes, por isso tenho uma outra visão, uma visão mais privilegiada, e neste preciso momento tenho a enorme bandeira nacional estendida aqui no relvado, mesmo à minha frente. O estádio está cheinho, está bonito, muitos cabo-verdianos, além dos milhares também de argentinos, claro, no momento em que todos os jogadores estão aí perfilando no relevado.
2: Sim, o retrato do nosso colega Bem-vindo Neves, ele que hoje está num lugar melhor comparativamente com os outros encontros. As seleções no centro do terreno, vamos ter os hinos para depois a menina bonita começar a rolar, a saltitar neste estádio de Miami. É aquele momento em que temos que respeitar. Vamos ter então hino da Argentina.

hino da Argentina. E agora vamos ter o hino de Cabo Verde. É o nosso país. É o nosso hino. Vamos escutar.

0: O hino de Cabo Verde, o nosso hino nacional. Bem-vindo, Neves. É outro momento marcante. Ali abaixo, o que é que podes adiantar?
1: É um momento indescritível poder a cada vez, já é a quarta vez que escutamos aqui no palco do Mundial o Cântico da Liberdade. É assim que se chama o hino nacional, o hino de Cabo Verde, e sempre provoca em nós aquele arrepio, aquele arrepiar que não conseguimos descrever. Pele de galinha, no momento em que Pico se aproxima um pouco mais das bancadas para também cumprimentar ou saudar os cabo-verdianos, muitos que estão um pouco aqui mesmo em cima do banco dos suplentes da formação cabo-verdiana. Retiram então os equipamentos, fato de treino, para então irem lá para dentro. Hoje, pela segunda vez consecutiva, Cabo Verde vai jogar com o seu equipamento tradicional de azul.
0: E hoje, tubarões azuis, de azul. E não podemos esquecer que a seleção nacional, o nosso país, também tem um azul muito forte. Os nossos mares, o céu sempre limpo. E hoje, novamente, vamos jogar com uma seleção que tem também o azul no seu equipamento. Que tenhamos mais um golo azul, ou que tenhamos mais golos azuis dos tubarões. Obviamente, a bola vai começar a rolar. Ainda não começou. Os capitães das duas equipas daqui a pouco irão trocar de galhardetas para depois termos o início do jogo. Árbitro Drew Fisher vai estar acompanhado por Michael Berwigan, Laís Arfa, quarta árbitra, Kátia Garcia, uma equipa que viajou do México. A quarta árbitra é do... Aliás, uma equipa que viajou do Canadá. A quarta árbitra é que é do México. A Cabo Verde vai jogar com Vozinha, Diri Lopes, Pico Lopes, Silvano Moreira, Kevin Pina, Giovanni Cabral, Sidney Lopes, Daray Duarte, Laros Duarte, Nuno da Costa e Ria Mendes. A seleção da Argentina vai jogar, por sua vez, com Martínez, Emiliano, Lisandro Martínez, Rodrigo Di Paulo, Messi, Cristiano Romero, Thiago Almada, Alexis McAllister, Lautaro Martínez, Enzo Fernandes, Facundo Medina e Neruel Molina. A troca de galhardetes. Bem-vindo, Messi e Ria Mendes.
1: Um barulho ensurdecedor no momento em que os fotógrafos estão a recolher-se para atrás das balizas. Daqui a pouco vamos ter o apito inicial do árbitro do Canadá, ele que vai dirigir então esta partida histórica, porque também inédita, entre albicelestes e tubarões azuis. E há momentos, a entrada para este relevado, eu vi um abraço, um cumprimento especial entre Lionel Messi e Carlos Santos, o terceiro guarda-redes da seleção nacional, os dois que jogam aqui na MLS nos Estados Unidos da América. Certamente já se defrontaram muitas vezes. Messi já tem 3 anos aqui, Carlos Santos joga no San Diego e Lionel Messi no Inter de Miami.
0: Sem dúvida que são histórias bonitas, histórias que acontecem antes do início da partida. É a turma nacional quem vai tocar na bola para a primeira vez. Costa está ali junto à menina bonita. O redondo vai começar a rolar aqui neste estádio em Miami. Que Deus nos acompanhe. A seleção nacional chegou aqui por direito próprio e já está a jogar com a Argentina. É a seleção cabo-verdiana quem tem a bola. Já começou o Adilson. A bola rola, Dinei entregando para Pico. A Pico com o esférico vai tocar novamente para Dinei. Lado esquerdo, não há progressão. A seleção nacional com o esférico. A bola metida.

0: entregando curtinho para onde está Pina. Vai tocar para o lado contrário agora, mal. Cuidado, porque a bola foi mal tocada para o lado esquerdo. A seleção da Argentina meter a bola em profundidade. Vai para fora ou não? O esférico vai para fora, indica o árbitro do encontro, que é tiro de meta.
1: Pontapé de baliza com o Sidney Cabral, muito bem na dobra, a conseguir proteger a bola. Há momentos foi um passe errado de Kevin Pina, ia criando perigo para a baliza de Vozinha. Pontapé de baliza já cobrado por Diney, joga curto com Vozinha.
0: Vozinha já fez rolar, a bola vai para o lado direito, onde recebeu Laros Duarte, vai depois da seleção nacional em profundidade, meter para onde corre João Cabral, mas o recuo do esférico para o guarda-redes da Argentina, Martínez Emiliano, já recebeu a bola, o esférico outra vez para a zona recuada da seleção da Argentina, vai jogando agora por intermédio de Molina, recebe, entrega curto, para onde? Recebe também o Rodrigo de Paulo, vai haver corte, recuo esférico para o guarda-redes da Argentina, novamente fica com o esférico Martínez, vai tentar ponta pior. O Redondo está ali na zona recuada da seleção da Argentina. Vai agora tocar para o lado direito, a tentar sair o esférico para a zona do miolo, onde Cabo Verde ganha. Olha Sidney a tentar fugir, entregando o cordinho para João Cabral. Vai novamente a bola para os argentinos a tentarem sair. Agora lá vai Messi, recebe, passa para o adversário, continua com a bola. Argentina ao ataque, bola batida em profundidade. Uma jogada perigosa. Cabo Verde tem que ter cuidado, tem que tapar os caminhos que dão para a baliza ali naquela zona do terreno. Vai jogando novamente a seleção da Argentina, a bola tocada para o lado contrário, vai tentar fazer campo grande a Cabo Verde, recua, mas a turma nacional está compacta, pelo menos nos minutos já escoados. Estamos nesta altura com 3 minutos de jogo, 0 a 0 no marcador. A bola vem para o lado direito, Argentina agora com bola, vai tendo bola, já sabíamos disso, vamos ter que capacitar também o nosso jogo defensivo. A bola está do lado esquerdo, não há falta, o árbitro não indica nada, o público afeta a Argentina, reclama, mas a bola está em Cabo Verde, é Diney quem abre para o lado contrário, vai rapidamente a seleção nacional a sair, a Steven Moreira agora a tentar tocar e a conseguir para onde está o Kevin Pina. A Kevin Pina vai rolar para o lado contrário para Diney, recebe com seu pé de fora, depois com o dentro, vai jogando Diney, continua com a bola, vai tocar curto, sobe pico, recebe, entrega para o lado contrário, a bola é novamente para Cabo Verde, vai Sidney a trocar a bola, bem a seleção nacional, olha Sidney, uma simulação, recua para onde está o nosso número 14, que é o Deroy Duarte. A bola recuada para Pico, a Cabo Verde com bola, olha Rian recuado, vai receber o árbitro, faz parar o jogo. Alô, bem-vindo. Bem, não tenho bem-vindo,
1: sim,
0: neste
1: Moisés,
0: momento.
1: Sim, sim, o árbitro apontou uma falta anterior, bem, agora beneficiou o infrator. Cabo Verde estava a armar um ataque, acabou por marcar falta, que vai ser cobrado do lado esquerdo, creio ser Sidney Cabral, que já cobrou, curto.
0: A bola para Giovanni, espera cometido ali na grande área. Vai Cabo Verde receber. A Rian do lado direito, com a menina bonita controlada, vai tentar meter na grande área. Ganha lançamento de linha lateral. É pingote para Cabo Verde. Entramos com atitude. Entramos com a seleção nacional a querer também ter bola. A querer ter bola, a seleção nacional nos minutos já decorridos. Já estamos calcando o minuto 5. A bola vai para a grande área. A seleção da Argentina tem que tirar aquela bola, porque estão vários jogadores de Cabo Verde ali na zona de tiro. Tira, mas a trama nacional vai continuando com o esférico, entregando para o lado esquerdo. Olha, Giovanni Cabral. A Giovanni Cabral embrulha-se com o adversário, perde, fica no relvado. A Argentina vai rapidamente para o contragolpe. Olha, a bola por intermédio da Messi, entregando para o corredor central. Vem para o lado direito, onde está o Molina, a Molina a tentar outra vez tocar curto, recebe novamente. A Argentina, sempre que tem a bola, tenta jogar rápido de pé para pé. A turma nacional vai tendo também um bom preenchimento do espaço. Estamos ainda na alvorada do jogo, apenas 5 minutinhos quadros neste primeiro tempo, 0 a 0 no marcador, mas Cabo Verde já entrou com atitude, demonstrando que vai também tentar

0: Sempre consegue incomodar o guarda-redes da Argentina. É que não temos nada a perder. A seleção nacional não tem nenhuma responsabilidade olhando para o todo. Para o todo, pesa obviamente para a seleção que é campeã do mundo. Mas Cabo Verde quer mais. Olha a turma cabo-verdiana com a bola e depois em ping-pong a chegar a vozinha. Mas olha que Cabo Verde por pouco lançava o seu contragolpe. E tentando lançar o contra-ataque da seleção nacional. A bola está em vozinha, entregando para Pico. A Pico recebe com o seu pé de fora. Vai tocar outra vez para o guarda-redes Vozinha. Recebeu com o seu pé direito Vozinha. Agora, cuidado Vozinha, conseguir driblar um adversário, mas tem que ter muito cuidado. A meter depois para o corredor central. Vai tentar ganhar a seleção de Cabo Verde. A Argentina vai para o contragolpe agora perigosamente. A Cabo Verde vai sacudir muito bem por intermédio de Diney. Olha, riando do lado direito. Está a seleção nacional a receber. Vai tentar trocar os olhos do adversário. Continua com a bola. Vai bater a bola. Vai chegar a guarda-redes Martins.
1: Agora a jogada tão real. Tentou escapar-se pela direita, ainda conseguiu fletir para o miolo e o remate com o pé esquerdo, o seu pior pé a não sair da melhor forma, ainda esbarrou no homem da Argentina e foi a ter com Emiliano Martinez.
0: Bom, bem-vindo, e Cabo Verde a entrar também com atitude. Já estamos com 8 minutos neste primeiro tempo.
1: Muita atitude, um jogo dividido, bem disputado até agora. Estamos com os primeiros 7 minutos e meio.
0: Bom, a turma nacional a dar boas indicações nos primeiros minutos do desafio. Argentina com a bola. Olha Messi, é um jogador que é um prodígio, mas temos o coletivo. Messi fica por terra. Foi um encontrão com Giovane Cabral. A bola vai para uma zona onde Cabo Verde tenta ganhar, mas não consegue. Está do lado contrário agora, do lado esquerdo, um centro que poderá surgir dali perigoso. Cabo Verde tem que ter muita atenção agora, porque a seleção da Argentina procura espaço para bater para um pontapé. Muito bem no caminho da bola. A turma nacional. Ali a Giovane recebe, entregando rapidamente para o lado esquerdo. Vai fugindo. Cid continua com o esférico. Agora uma ilha rodeada por tubarões. A tentar ganhar. A cair. O árbitro a indicar o quê? A indicar que não há nada. A bola fica à disposição da seleção da Argentina.
1: Rodrigo, não foi um, não foi dois, não foi três. Foram quatro jogadores que foram, jogadores argentinos que foram dobrar então a Sidney Cabral. Um contra quatro não é fácil.
0: Já estamos com 9 minutos neste primeiro tempo. 0 a 0 no marcador. A bola para o setor recuado de Cabo Verde. Vai ganhar o tiro de meta. Ganha o tiro de meta a seleção nacional. Alexis tentava ainda tirar uma falta, mas o árbitro não vem na conversa. É para a turma nacional, é para Cabo Verde. A bola está em Vozinha. Guarda-redes Vozinha com a bola ali na zona recuada. Tem ali próximo também o Diney. Diney que tem feito uma Copa do Mundo de encher o olho, este central da turma nacional. Entregou para Vozinha, já bateu. A bola vai para o corredor central com Giovane a ganhar. A Giovane a ser tocado. Falta sobre a Giovane. É mais um livre, bem-vindo.
1: Sim, sim, é falta, está, foi mesmo nas barbas do árbitro canadiano que de pronto assinalou, falta já cobrada.
0: E a bola rola novamente para, Cabo Verde. A Giovane entregando para o nosso Pina. A bola vai ainda para Cabo Verde a subir no terreno. O esférico agora metido mal. Não houve combinação. A chegar sem problemas a Martínez Emiliano. Vai tocando o esférico para o seu setor recuado. Seleção da Argentina agora com a bola, a temporiza, a tentar sair, mas o Medina a não tocar de primeira. Agora sim vai o esférico para a zona do miolo, onde a seleção tenta ganhar algum espaço. Messi recebe, toca curto, lado esquerdo, a bola metida para onde está o corte de Diney. Depois o pontapé para a bola regressar à seleção da Argentina. Vai jogando ali por Cristiano Romero, a bola novamente para o lado esquerdo, vai sempre a seleção da Argentina à procura do Messi para o tal endosso, o esférico novamente para a seleção argentina, mas a turma cabo-verdiana está toda atrás da linha da bola, vai conseguindo suster, vai tentando tapar os caminhos, vai ser assim amigo ouvinte, vamos ter que sofrer muito, vamos ter que acreditar também. Para já, já estamos com 11 minutos decorridos neste primeiro tempo, 0 a 0 no marcador. A bola está no guarda-redes Martínez. Emiliano está fora da sua grande área, recebe, já pontapeou para onde a seleção da Argentina vai tentar novamente outro ataque. A bola está ali na zona do miolo, vai haver um pontapé por intermédio de quem? Lisandro Martínez, o xérico lado contrário. Olha, Cabo Verde tem que tirar agora perigosamente novamente. A corte impecável da turma nacional, tem que saber jogar naquela zona de pé para pé. O xérico mantido em profundidade, a Cabo Verde vai tentar lançar o seu contragolpe. Olha, a turma nacional em ganha lançamento. Entrada também durinha. Bem-vindo, Neves.
2: Sim, sim, foi bastante, ou aparentemente foi aparatosa a entrada, mas eu penso que o auxiliar aí do senhor Drew Fischer assinalou o lançamento. Já cobrado, de resto.
0: Foi Larus Duarte quem foi tocado. A bola de pico para Dinei. Dinei, continuando com o esférico, vai manter em profundidade à procura do capitão Rian, mas a bola com força ainda foi lá também o nosso jogador Nuno da Costa, mas a bola a chegar ao guarda-redes Martínez Emiliano. 0 a 0 no marcador. Estamos nesta altura com 12 minutos decorridos neste primeiro tempo. A bola vai rolando neste tapete aqui em Miami. O esférico para a seleção da Argentina. Amigos ouvintes, vamos acreditar, já estamos com 12 minutinhos, a seleção a conseguir dar uma boa resposta nos minutos iniciais. Para já, não estamos com aquela Argentina mandona no jogo, ou sei lá, isso continue, mas sabemos que todo cuidado é pouco e há que ter também muita cabeça fria para tentarmos jogar com tranquilidade e com certeza no passe. O esférico novamente para a seleção da Argentina, que sai pelo seu lado esquerdo. A bola vai para onde está um toque bem efetuado agora, mas Cabo Verde tem que limpar e consegue limpar a tentar o seu contragolpe, mas a bola vai novamente para uma zona onde está Lisandro Martínez e fica com o esférico, entrega curto para onde está também o colega de Paula. A bola vem depois para o centro do terreno, de pé para pé outra vez a seleção da Argentina. A bola vai para o Molina. Molina outra vez entregando curtinho. Olha, a seleção da Argentina a tentar trocar os olhos a Cabo Verde, mas Cabo Verde vai tendo algum espaço. Rodrigo de Paula recebe outra vez, vai continuando com o esférico, vai entregar para o seu setor recuado. Não há progressão por parte da seleção da Argentina, muita bola, mas sem progressão. Novamente de Paula com o esférico, entregando para o lado esquerdo. A bola chega para uma zona onde pode haver centro. A Cabo Verde está a conseguir a tapar os caminhos. Novamente, Rodrigo de Paulo vai tentar o remate ou não. Apenas fingiu, toca curto. Vai ainda a seleção da Argentina a tentar, por intermédio de Lisandro, a jogar naquela zona do terreno. Entrega curto, recebe. A bola vai novamente para uma zona onde está a Cabo Verde a tapar, a conseguir muito bem a seleção nacional a ficar outra vez com os caminhos tapados, mas a seleção da Argentina vai tendo muita bola agora de forma perigosa. Olha, metida ali na grande área, perigosamente a seleção da Argentina. Cabo Verde vai ter de tirar. Olha, pontapé para fora, mate para fora. O Messi não se pode dar um palmo de terreno. Este gênio da bola, o redondo enrolado vai para fora. Lance muito perigoso para o último reduto da Cabo Verde. Bem-vindo, lance perigosíssimo.
2: E foi preciso esperar um quarto de hora para se ver Lionel Messi. Ele recebeu de costas, rodopiou e rematou na passada. Remate cruzado, vozinha, ainda se esticou, mas a bola também não levava direção.
0: Sim, Cabo Verde joga com um forte coletivo e o Messi a conseguir tirar agora da cartola uma jogada muito perigosa. Claramente que todo mundo sabe quem é Messi, mas Cabo Verde através do seu coletivo vai conseguindo a ter este resultado positivo. Já estamos com 16 minutos neste primeiro tempo, 0 a 0 no marcador. Vai ser um jogo para sofrermos, mas também para acreditarmos. Minha dor na boca verde, minha dor na boca verde. Vamos todos dizer isso, porque adoramos a nossa terra, uma terra que conquistou aquilo que tem com muito denodo, muita dedicação. É Cabo Verde, é Buenos Aires, Gentes das Águas. Olha a Argentina com a bola, vai jogando no seu setor recuado, o pontapé efetuado, a bola de Thiago Almada vai para o corredor central, a tentar outra vez a Argentina puxar o jogo para o lado esquerdo, Lisandro a conseguir meter, os Redondo vai para uma zona perigosa, Cabo Verde tem ali vários jogadores, mas a Argentina vai conseguindo criar espaços ainda do lado esquerdo, a tentar o rodopio para o pontapé, Cabo Verde a conseguir tirar e o árbitro do encontro indicar que não há falta, ou indicar que há falta. Pronto, o árbitro do encontro a indicar que há falta numa zona perigosa. Bem-vindo.
2: A falta foi cometida por Jovan Cabral, ele que não concorda, fica a esbracejar, mas atenção que devemos evitar o tanto quanto possível, é certo, faltas nessa direção, nessa região, muito já a 2, 3 metros da grande área, porque os argentinos são muito perigosos e já há Lionel Messi a pegar na bola. Vamos esperar que não leve perigo à baliza do Brasil.
0: Quando já temos 16 minutos neste primeiro tempo, é um livre perigoso para o nosso último reduto. Messi vai tomar o balanço, vários jogadores ali próximos do esférico, toda a seleção nacional atrás da linha da bola. Vozinha vai dando instruções, vai dando indicações para os seus colegas de equipa, vai chamando para que a barreira fique compacta. Messi vai ficando ali com a bola e certamente que irá pontapear. O número 10 da seleção da Argentina, o capitão de equipa, ele vai ficando ali fazendo a sua concentração. O Rosinha está do outro lado. Figa Canhota. É a primeira Figa Canhota desta noite em Cabo Verde. Figa Canhota, Messi. Vai pontapear. Este craque do futebol mundial. Vamos a ver o que sairá dali. Messi vai tomar balanço. Já estamos com 17 minutos neste primeiro tempo. É uma barreira compacta. Aliás, jogadores de Cabo Verde todos atrás da linha da bola. Messi bateu. Rosinha. Esta é minha, ninguém bateu. Vozinha já recebeu, já pontapeou longo e foi a vez dos caverdianos fazerem ouvir aqui no estádio. Adilson, bem-vindo, o que é que podes adiantar?
2: Remate sem muita força, Vozinha controlou, segurou e quis de pronto lançar o ataque para Cabo Verde. É a primeira intervenção de Josimar Dias, este quarentão. Vozinha que vai dando o que falar nesta Copa do Mundo. Atenção à Argentina.
0: 18 minutos, Vozinha. Impecável novamente, Vozinha. Olha, Vozinha fazer outra defesa difícil. Quando tinha ali pela frente mais um lance perigosíssimo.
2: Precisamente tinha para frente Messi, é um cruzamento da direita muito perigoso, é um passe à procura da entrada, a solicitar a entrada de Messi. Vozinha a chegar em primeiro lugar e agora uma finta a Lautaro Martínez, mas atenção que agora um passe aí no na zona do miolo poderia ser perigoso, mas quem vai com perigo é Cabo Verde.
0: Sidney recebe, vai ficando com a bola, vai a bola para uma zona onde tenta sair também o jogador de Cabo Verde, Silvano Moreira, mas consegue ganhar a bola Argentina. Há momentos o nosso guarda-redes outra vez evitar o pior perante Messi. Messi já surgiu por duas vezes em situação privilegiada. Temos que ter alguma atenção. É o segundo aviso, Vozinha também no caminho da bola. 20 minutos decorridos neste primeiro tempo. 0-0 o marcador, Argentina com mais bola, Cabo Verde na expectativa e tentando o contragolpe. Tinha que ser assim, sabemos as armas que temos, sabemos do coletivo e vamos ter que sofrer para depois tentar ferir o adversário, como disse o Bubiça, o selecionador nacional. Já estamos com 20 minutos neste primeiro tempo. 0-0 o marcador, Messi com bola, entregando o gordinho, a bola metida do lado esquerdo. Olha a Argentina, vai tentar o centro novamente, o nacional e pode agora lançar rapidamente o seu contragolpe. Olha Cabo Verde, olha a Pina, continua com esférico do lado direito, vai levando o seu esforço agora demais, depois entregando para onde está a Rian, tem que recuar novamente para o corredor central, a bola chega a Giovane, rodopia, vai entregar, curto não, apenas fingiu, continua com a bola, vai agora soltar para o lado esquerdo onde está o Sidney, a Sidney recebe com o seu pé esquerdo, o adversário ali próximo com o pé direito, vai recuar, a bola a chegar ao Deroy, a Deroy entregando novamente para Cá Pina, a Cá Verde com bola, agora a Argentina recuada, a Cá Verde tem o esférico, a Kevin vai recuar por onde está Pico, olha a Cá Verde trocando a bola em Dinei, Dinei entregando curtinho para onde está a receber o Deroy, Deroy novamente para Dinei, Dinei entregando curtinho para onde está o nosso Pico, a Pico vai tocar para o lado direito, a Rian a fazer uma finta, vai fugindo o capitão a meter para o lado esquerdo, muito bem, e não chegar agora o Sidney Lopes, bem-vindo Cá Verde por um sentido à seleção da Argentina.
2: É pena que o passe tivesse sido feito com alguma força a mais, Sidney Cabral não conseguiu recolher, porque se conseguisse poderia criar muito perigo à baliza de Martínez.
0: Nenhuma coisa é certa, não há equipas imbatíveis no mundo. Não há seleções imbatíveis no mundo. O futebol é o futebol. Cá Verde a demonstrar agora uma boa troca de bola, permutas. E uma equipa com o seu coletivo a funcionar. A bola está em Pico. A Pico vai recuar. A bola a chegar a uma zona onde está a Giovane. A Giovane entregando curtinho. Vai a bola outra vez para onde está a receber o Deroy. A Deroy vai dar mais para o centro do terreno. Novamente a bola recuada. Vai para Dinei. A Dinei a rolar para o lado contrário para Pico. Algum espaço para percorrer. A bola batida, agora mal. Não entendeu o capitão Rian. A Argentina fica com a bola com 22 minutos neste primeiro tempo, com 0 a 0 no marcador. Cá Verde a tirar no primeiro momento, mas depois a bola vai para a Argentina, ainda de forma perigosa. Muito bem, impecável. Olha, olha o Kevin Pina. E agora uma entrada dura. Entrada feia sobre o nosso jogador Nuno da Costa. A Cá Verde continua com a bola. Vai tentar lançar o seu contra-ataque. Agora temporiza o esférico tocado curto para onde está o jogador, que é o Steven Moreira. A bola está ainda do lado direito. Vai Rian recuar para onde está Pico. A Pico com a menina bonita controlada. Entregando para o número 14. Aqui é o Deroy Duarte. O redondo a chegar a uma zona onde está a Giovane. A Giovane entregando para Sidney. A Sidney vai tentar fazer um bonito agora, mal.
2: Agora perdeu sem fintas o Sidney Cabral. Está um bocadinho discreto neste seu regresso à titularidade.
0: Sim, temos que continuar com a nossa arma. A nossa arma é o coletivo. É o coletivo que tem que funcionar. Messi agora procurando algum espaço do lado esquerdo, passa para o adversário, mas depois vai haver corte da turma nacional e vai jogar no setor recuado. Não empurra de qualquer forma, troca a bola. O redondo está em Deroy. Deroy recua para Sidney. Cuidado agora. Deroy a acreditar e depois aponta pior. O esférico a para uma zona onde há falta, o árbitro apita. A falta sobre o Nuno da Costa. Cabo Verde agora vai jogando com personalidade. Vai
2: Foi
0: jogando
2: Romero,
0: com personalidade.
2: Romero que agarrou ostensivamente o Nuno da Costa, mas Cabo Verde já perdeu a bola.
0: E com 23 minutos neste primeiro tempo, continuamos com este Nuno no placar. A bola está na seleção da Argentina, bola batida, a conseguir tirar Dinei. Vai haver lançamento para a seleção da Argentina, a tentar chegar o Sidney, mas a não conseguir. A bola vai para fora, a lançamento, a pingote para o Molina.
2: E vamos ter a primeira pausa no jogo para que os jogadores possam refrescar-se os primeiros 25 minutos da partida e vai dando este 0 a 0 entre Cabo Verde e Argentina.
3: Estamos a acompanhar também a boleia da Rádio Nacional de Cabo Verde, este encontro entre Cabo Verde e a Argentina, para já 0-0 no marcador. Relato do Moisés Évora, a reportagem do Bem-vindo Neves, 16º final do Campeonato do Mundo, para já 0-0 no marcador. Os Tubarões Azuis não param de surpreender, têm tido até alguns momentos de boa qualidade de bola a nível coletivo, envolvendo vários jogadores, Guedes tem depois claudicado ali no último passe, mas para já não permitiram, à exceção de um remate cruzado, mas apenas um de Lionel Messi que saiu ao lado, qualquer chance de golo à formação argentina. Recordo que quem vencer esta partida vai defrontar o Egito nos oitavos de final, a formação do Norte de África, que já hoje venceu a equipa da Austrália no desempate por penaltis após o 1-1 depois do prolongamento. Vamos voltar a colar com a Rádio Nacional de Cabo Verde. Moisés Évora e Bem-vindo Neves estão em Miami a trazer-nos tudo aquilo que se passa neste Cabo Verde Argentina. Estamos nessa pausa para a hidratação.
4: Estou a 2, 3 metros do banco dos suplentes. Tenho este privilégio de ver os jogadores aqui em conversa uns com os outros, de muito perto. Há momentos, vozinha, como um verdadeiro líder, conversava de forma mais efusiva com Sidney Cabral, como que a pedir mais concentração, mais garra e confiança naquele corredor esquerdo. Ele que há momentos teve uma desconcentração, tentou uma finta e a bola perdeu pela linha lateral. Continua aqui a ver Pico em conversa animada com Logan Costa. Logan Costa, que até se lesionar com gravidade, era titularíssimo no eixo da defesa com Pico. Esteve cerca de 10 meses lesionado no joelho, perdeu essa titularidade para Dinei, que soube aproveitar e vai sendo um dos melhores defesas, neste caso defesa central, desta Copa. Tudo a postos para retomarmos esta segunda parte. Faltam 35 segundos para retomar.
0: Bem, e o técnico Scaloni já levantou do banco, retificando posições, porque a seleção nacional já demonstrou também que sabe trocar bem a bola e já criou desequilíbrios. Faltaram os últimos 20 metros, mas Cabo Verde já demonstrou também que tem bom toque de bola, que tem uns jogadores que estão cá para dignificar o país e estão a fazer algo de transcendente para o nosso querido país.
4: É lançamento o jogo vai ser retomado com o lançamento a ser efetuado por Molina.
0: Sim, Molina com a bola vai fazer o lançamento. Anauriel Molina vai fazer o pingote, já entregou o curto. A bola novamente para a zona de ataque da seleção da Argentina, a regressar ainda àquela zona do terreno. Cabo Verde agora não conseguir chegar no primeiro momento. A bola outra vez, como bem gosta a Argentina, de pé para pé. Depois o recuo, onde está o Lisandro, que é o Martínez. Continuando com o esférico, vai à procura de um colega melhor posicionado. Tem que tocar para o lado direito, porque não há espaço. A seleção da Argentina com dificuldades de penetrar. Nuriel Molina, outra vez com a bola, a pisar o redondo, vai recuar. O redondo, outra vez, para a seleção da Argentina, a tentar a sair com a bola controlada, perigosamente, Messi, golo! Marca Messi. Marca Argentina, aos 28 minutos deste primeiro tempo. Não há dúvida que ele é o perigo número 1. E a conseguir receber uma bola, desmarcou-se rapidamente para o lado direito e a bater o guarda-redes Vozinha. Quando estamos com 28 minutos neste primeiro tempo, bem-vindo a golo da Argentina.
4: Não se pode dar um palmo de terreno ao astro argentino Lionel Messi. Penso que, e ainda há momentos falava de Dinei Borges, que está a fazer um grande campeonato do mundo, hesitou se atacava ou não aquela bola pelo alto, não foi, e foi cair redondinha. A bola foi cair redondinha nos pés do camisola 10 da Argentina e na cara de Vozinha. Atirou sem hipóteses. Uma pausa que não fez bem à seleção de Cabo Verde. Logo na retoma, no retomar da partida, sofreu golo marcado por Lionel Messi.
0: Sim, já estamos com 30 minutos neste primeiro tempo. Argentina está na frente, vencer por 1-0. Golo de Messi, a conseguir então o astro argentino marcar. Nosso guarda-redes batido, a bola está em Dinei. Agora os argentinos vão puxando para as suas cores com mais força, mas o jogo está ainda na sua alvorada e Cabo Verde já demonstrou em outros momentos que sabe contornar que sabe contornar as dificuldades. Amigos ouvintes, o jogo ainda tem muito para percorrer. Vamos continuar com a nossa fé, com a nossa crença, com o nosso orgulho, com o nosso querer. É Cabo Verde, é a nossa terra. Minha dor na boca, Cabo Verde. Vamos continuar com esta mensagem positiva. Vence a Argentina por 1-0. A bola está em Deroy Duarte. Deroy Duarte vai recuar. Para onde está Dinei? Dinei agora tem que tocar rapidamente. A bola vai para Vina, entregando para o lado direito, onde recebe também Pico. Pico mete para uma zona onde Cabo Verde tentar sair, a não conseguir, vai no intento haver um pontapé por intermédio de Deroy. E a bola chegar ao guarda-redes Martínez, Emiliano. Toca curto. A Argentina vai vencendo por 1-0. Já estamos com 30 minutos neste primeiro tempo. Messi teve uma nesga do terreno e demonstrou aquilo que vale. É um jogador realmente fabuloso. Temos que reconhecer que é um jogador de um outro planeta. A bola para uma zona onde Cabo Verde vai tentar agora tapar os caminhos outra vez, atrás da linha da bola. Argentina trocando o esférico para o corredor central agora de bola. Vai ter que recuar outra vez. A bola ainda para uma zona onde está Lisandro Martínez, continuando com o esférico, vem para o lado contrário. Olha a seleção da Argentina a tocar para onde vai tentar ganhar. Messi a perder para onde está João Cabral. Pode lançar João Cabral agora o contra-ataque da Cabo Verde. Tem que soltar rapidamente a bola. O árbitro indica que foi empurrado. Foi empurrado o Jovane, ali mesmo junto onde estás. Bem-vindo.
2: Ao momento fez um grande desarme a Messi, depois partiu para a contra-ofensiva, mas acabou por sofrer esta falta. Joga Kevin Pina.
0: Tocou rapidamente para Deroy Duarte. Deroy vai tocar para o lado esquerdo, onde está Sidney. Sidney vai continuando com o esférico, agora com o seu pé direito, levanta, a bola vai para fora. A tentar surpreender o guarda-redes Martínez Emiliano, mas a bola vai para fora. A tiro de rede para a seleção da Argentina.
2: O primeiro remate de Cabo Verde, um cruzamento, remate de Sidney Cabral. Me parece pouco confiante nesta primeira meia hora o Sidney Cabral. Ele que viu duas cartolinas amarelas, uma contra a Espanha, outra contra o Uruguai, ficou de fora diante da Arábia Saudita, mas parece-me que falta-lhe hoje um pouco mais de confiança.
0: Argentina com bola. O Xareco vai para o lado direito, o redondo ainda para a seleção da Argentina, e a bola sempre passa pelos pés de Messi, a conseguir recuar. Vai a seleção da Argentina a tentar outra vez o ataque. O Xareco está ali na zona do miolo. A Cabo Verde está atrás da linha da bola novamente. Messi vai tentar fugir, entrega para o lado direito, onde está o Molina. Molina entregando outra vez para a zona de remate, toques curtos. Cabo Verde a conseguir tirar. Olha Jovane lança rapidamente para onde vai haver um toque ali do Costa. Continua com a bola, ainda Jovane deve soltar, vai tentar ganhar. O árbitro do encontro indicar que há falta ou não. Ficou a pedir falta a seleção nacional.
2: O árbitro manda seguir.
0: Manda jogar ou não?
2: Sim, manda jogar.
0: Manda jogar. Ficou a pedir falta Cabo Verde na zona do miolo. 1-0 vence a Argentina. Estamos neste momento com 33 minutos neste primeiro tempo. 33 minutos quadros no primeiro tempo. Messi já marcou, vai vencendo por 1-0, mas ainda há muita história para contar nesta partida. Acreditamos que Cabo Verde também poderá ainda dizer algo. Falta muito tempo. Contra o Uruguai também estivemos em desvantagem e depois conseguimos o empate. A bola para a Argentina, vai agora tendo muito esférico a seleção alvio-celeste. O esférico pontapeado com força, vai para fora. A bola batida com força, mas vai para fora. Messi agora não gostou do passo do seu colega. A bola foi para muito longe, foi para fora. E o lançamento para a turba nacional. Arremesso de linha lateral quando já estamos com 34 minutos de corridos neste primeiro tempo. Argentina vai vencendo por 1-0. É lançamento para Cabo Verde. Lançamento para a turba nacional. É o quarto jogo nesta Copa do Mundo. A bola está no setor recuado da turba nacional. Agora o passe não sai bem. vai para onde estão apenas jogadores da Argentina, o Nuriel Molina vai ficando com o esférico, vai tocar curto, a bola outra vez de pé para pé, tenta às vezes a fazer um jogo de paciência, a seleção da Argentina com os seus jogadores, a flor do relvado de pé para pé, tentando encontrar caminhos para a baliza e depois para tentar encontrar caminhos para Messi, a tentar resolver. Já aconteceu assim uma vez, esperemos que não aconteça mais durante esta partida. 35 minutos já estão calcados neste primeiro tempo, 1-0 para a seleção da Argentina, bola do lado esquerdo, a seleção da Argentina continua com o esférico, vai haver o centro ou não, ainda não ao centro, ainda Rodrigo de Paul vai tentando jogar, vai recuar, olha a seleção da Argentina ainda com o esférico ali no seu setor mais recuado, tem que encontrar algum toque para o lado direito, mas Cabo Verde fica a pedir deslocação e o árbitro indica mesmo, indica que há deslocação a fora de jogo.
4: Estava Molina adiantado e um dos assistentes, o senhor Michael Barnwijan, a levantar a bandeirola, joga Cabo Verde com Sidney.
0: Chacou para onde está o Dinei. Dinei Lopes recebe, entregando para Pico. A Pico para o lado direito. A seleção nacional a tentar de pé para pé também chegar com o propósito. O esférico vem para o Kevin Pina. A Kevin Pina vai a tocar curto novamente para onde está a turma nacional, ainda recuada, ainda no seu meio campo. Vai tentando subir no terreno para o Dinei, entregando para o Sidney. A Sidney vai tocar mais para trás, para onde está a receber novamente também o Dinei. A Dinei entregando para Steven Moreira. A bola para Ria Mendes, tem que recuar. Recuou, vai a turma nacional a conseguir tocar também para o lado esquerdo, Pina, a Kevin Pina já recuou, a bola levantada em profundidade, mas passa por todo mundo e o árbitro do encontro indicar que a bola terá saído mesmo. Lançamento para a turma nacional a conseguir ganhar o pingote ou não? Ganha sim senhor, é o jogador, o Steven Moreira, é quem vai fazer o lançamento. Já conseguiu recuar para Pico, a Pico curto para Vozinha, Vozinha entregando para Dinei, a Dinei entregando para onde está o Sidney, a Sidney recebe, ou entrega novamente para o Dinei, a Dinei novamente para Pico, a Cabo Verde sem progressão, a Pico vai meter para a zona do miolo, onde está a receber o Deroy Duarte, a Deroy Duarte a conseguir tocar a bola nas alturas, Cabo Verde a subir, olha mais um lance ali junto da grande área, vamos acreditar, a bola ali na grande área, mas mal o centro para fora, em um centro nem remate, agora por intermédio do Sidney, aliás do Steven Moreira, Steven podia ter feito melhor agora neste lance, bem-vindo.
4: Sim, sim, tinha aí muita pouca possibilidade de avançar, mas já à la limite conseguiu espaço e tinha espaço para fazer um melhor cruzamento, a bola saiu muito transfiada.
0: Não foi nem um centro nem remate, bola muito longe do alvo. Argentina outra vez com bola. Vamos acreditar, amigo ouvinte, com a Espanha também foi assim, muita bola por parte da Espanha, mas conseguimos um resultado positivo, só que da outra vez foi o nulo no placar. Agora vamos ter mesmo que marcar, vamos ter que marcar, e por que não? Vamos acreditar que é possível marcar. Lançamento para Sidney, recebe o Dinei com o seu pé direito, entrega curto para onde está o Pico, a Pico com a bola, a pisa o redondo, vai para o corredor central, para cá Kevin Pina, a Kevin Pina com dois adversários ali próximos, continua com o esférico controlado, a bola para onde está também o Rian, consegue recuar para a zona do miolo, Cabo Verde tem que meter, agora muito bem, a conseguir algum espaço, o esférico vai novamente para o lado direito, onde está a receber o nosso capitão Rian, tem que recuar outra vez, a bola está em Kevin Pina, entregando para o corredor central, a turma nacional a tentar sair, vai a conseguir Kevin Pina ganhar a segunda bola, a meter, a por onde está o Jovane, a Jovane vai rematar, não, boa bola ali na grande área, mas um centro muito largo, o Sidney entregando, olha para Rian, Rian a meter para o corte da seleção da Argentina, mas Cabo Verde a dar mostras que quer também subir no terreno, e agora há um corte para a tribuna nacional, mas há falta, bem-vindo.
4: Falta para a Argentina, é apenas já a segunda falta cometida por Cabo Verde neste jogo contra três da Argentina, mas há momentos, penso que foi o Steven Moreira, poderia inclusive ter optado pelo remate, hesitou e perdeu-se uma boa oportunidade para Cabo Verde alvejar a baliza da Argentina.
0: Sim, podemos tentar a meia distância. A Cabo Verde já conseguiu subir no terreno, mas ainda o guarda-redes Molina não foi, digamos assim, incomodado da melhor forma, ou da pior forma para ele. O esférico está novamente na seleção da Argentina. A Cabo Verde já mostrou que consegue subir no terreno também, com bom toque de bola, com boas permutas e com boa troca de bola. 1-0 no marcador. Agora, a Turma Nacional tem que saber, neste momento, que é complicado agora dar espaço quando estamos a pouco tempo do intervalo. Estamos com 41 minutos escoados neste primeiro tempo. A seleção da Argentina outra vez com o ataque, a bola vai para Molina no lado direito, a tentar ainda encontrar algum caminho. A Cabo Verde tapa, o redondo vai ser recuado. O esférico outra vez para a seleção da Argentina. Quando não consegue penetrar, fica com a bola ali na zona intermediária. Olha, a seleção da Argentina de Paulo vai tentar meter, mas o esférico ainda para a Argentina do lado esquerdo. Messi tentar entrar e há falta, o árbitro apita. Árbitro do encontro indicar agora que há falta. Bem-vindo, nesta altura 1-0, mas Cabo Verde tem estado com uma postura muito digna perante a seleção campeã do mundo.
4: Claro, claro. Não obstante aquele golo sofrido ao minuto 27, mas Cabo Verde tem se batido bem diante da campeã do mundo, está a aguentar-se bem e com algumas saídas que com o melhor critério poderia já ter. Atenção que agora é um lance perigoso.
0: Bonito, Giovanni, passar por Rosário, entregando agora mal. O último passo às vezes é que não sai nas melhores condições. Giovanni agora conseguir fazer um bonito, mas depois não conseguir soltar da melhor forma. Para uma zona onde a Cabo Verde poderia ficar de caras para a baliza e fazer um bom remate. É livre, ainda dentro do meio campo da seleção da Argentina. Temos subido no terreno, mas faltam os últimos metros. Oxalá consigamos 41 minutos neste primeiro tempo, mas para já 1% que nos deram. Oxalá esse 1% fique mesmo na conversa, porque a Cabo Verde está aqui até este momento a conseguir fazer com que a seleção da Argentina tenha a cautela e tenha também alguma atenção, porque já conseguimos trocar bem a bola. O esférico vai para a zona do miolo a tentar ainda ganhar. Cabo Verde a conseguir, em falta, o árbitro apita. Indicar que é mais uma falta, é mais um livre. O Sidney tem que ter algum cuidado. Agora a bola batida, Cabo Verde não pode virar as, não virar as costas para a bola. A bola foi pontapeada de imediato, o guarda-redes Vozinha conseguir ficar com o redondo e foi tocado.
4: Foi tocado por Lautaro Martínez. Vamos ver, mas Vozinha agora parece que fez algum teatro, mas já se levantou.
0: Bola para a zona recuada de Cabo Verde. O esférico vai para uma zona onde quem pontapeia é Dinei. Dinei entregando depois para a Vozinha. Abertura para o lado direito. Com a seleção, com o esférico, o redondo pontapeado com força, mas agora mal vai para fora. A Pico a tentar apanhar em corrida. O Riamas, a bola com força vai para fora. É mais um lançamento. A mais um pingote para a seleção da Argentina. Já estamos nesta altura com 43 minutos no primeiro tempo. 43 minutinhos no primeiro tempo. Com este 1-0 para a seleção da Argentina. A Cabo Verde nesta altura está em desvantagem, mas ainda há muito jogo. É claro que a seleção da Argentina é uma seleção poderosa, mas estamos a dar luta. Estamos na refrega, estamos na luta e estamos acreditando. O futebol é isso mesmo. Faltam ainda os 45 minutos da etapa complementar e faltam ainda os minutos a finais deste primeiro tempo. Agora temos é que ter cuidado para não sofrermos de um golo antes do intervalo, porque agora vai ser muito complicado para a Turma Nacional. Uma desvantagem de 2 golos. A Argentina vai tentando agora rapidamente de pé para pé. O esférico outra vez recuado. É sempre assim. assim. Quando não tem espaço, recua. Tenta chamar Cabo Verde. É a tática da seleção campeã do mundo. Nesta altura, jogando com Cabo Verde. Estamos então com este jogo importante. A bola pontapeada, Vozinha! Grande defesa da Vozinha. Insiste ainda a seleção da Argentina. Mourinho entregando curto para Messi. Vai a tentar furar. Está ali uma enrolhada por Tubarões. Consegue recuar novamente. O esférico vai para a seleção da Argentina, para a zona recuada. Vozinha agora a evitar o pior. Como já dissemos, não podemos sofrer um golo nesta altura. Bem-vindo, Vozinha, com uma enorme defesa mesmo no cair do pano deste primeiro tempo.
2: E foi um remate traiçoeiro, aquele remate que vai em direção ao solo e Vozinha a aplicar-se a impedir que a bola batesse no relvado antes de chegar então àquela bola e a afastar uma defesa bastante difícil. Atenção!
0: Agora mais um pontapé para a frente para o ataque da Argentina. A bola vai para fora. É tiro de rede para a seleção da Argentina.
2: Vamos ter mais 4 minutos.
0: Sim, vamos ter mais 4 minutinhos, tempo de
2: nesta
0: compensação. Foi o Enzo Fernandes quem fez aquele remate para Vozinha brilhar. Ele que tem brilhado neste campeonato do mundo. Bola nas alturas. A Cabo Verde agora também tem que ter alguma atenção com as bolas longas, sobretudo na precisão do passe. Mais 4 minutos. Faltam 4 minutos para o intervalo. Para já, se a gente continuar com cabeça fria, alguma coisa poderá ser mudada na etapa complementar. Temos é que ter muito cuidado nesta ponta final do primeiro tempo, porque há muito caudal atacante da seleção da Argentina. Vai tendo muita bola, Molina no lado direito, toca novamente curto, recebe outra vez, Argentina com muita bola nesta altura, e o público afeta argentino de pé agora, puxando pelas suas cores, oh Jesus Christ, lembrando a nós também, porque é nos desse planeta. A bola está na seleção da Argentina, de pé para pé, olha Messi, vai tocando curto, muita bola ali no nosso meio campo, bola batida em profundidade, muito bem no corte. Cabo Verde pode lançar o contragolpe, mas não consegue, vai tentar sair e vai ter que sair mesmo. Cabo Verde a tentar sair, a bola a mais para o novo corte, Giovanni Cabral a tentar sair, agora a pressão grande por parte da seleção da Argentina, outra vez Cabo Verde a tentar ganhar, o árbitro vem da falta.
2: Falta do Messi sobre Sidney Cabral. Olá, Messi cumprimentar Sidney Cabral, ajuda-o a levantar-se. Momento em que revemos aquele remate que Vozinha teve de se aplicar para defender. A bola chegou mesmo a bater no solo antes de Vozinha afastar para um dos lados. Uma defesa dificílima.
0: Foi um pontapé do Enzo Fernandes. A bola novamente para Cabo Verde. A seleção nacional com o redondo. A bola recuada. Para onde está Dinei? Dinei toca para onde está a receber o Deroy Duarte. A Deroy Duarte está com a bola. Oh, Cabo Verde e nós. A bola para o lado direito. Vai para onde está novamente o Pico. Subido no terreno. Entregando para o capitão. A bola vai para o lado direito ainda. Com o jogador do Tribunal Nacional, Lauro Duarte, a tentar um bonito, mas a não conseguir. A seleção da Argentina pode lançar agora o seu contragolpe, porque a seleção nacional está muito subida. Vamos, felizmente, não consegue sair rapidamente, mas agora a bola está do lado direito, onde há algum espaço. Bola, no entanto, recuada novamente. Vai Messi receber, a tocar curto, e sempre que toca na bola é muito emocionado o capitão da seleção da Argentina. Outra vez com a bola, Messi ali no centro do terreno, vai a tocar para o lado direito. Falta um minuto, mais coisa, um minuto e pouco para termos intervalo.
2: 40 segundos.
0: Sim, faltam 40 segundos, oxalá o intervalo venha, porque nesta ponta final a Argentina está com muita bola, está com um forte caudal ofensivo. A Cabo Verde poderá ter ao intervalo também algum momento especial com o nosso mago budista para tentarmos mudar alguma coisa nesta etapa complementar. Mas já o sabíamos, que era difícil, que era um jogo com muitos sentimentos, com muita emoção e com muito sofrimento.
2: Mas e por falar sempre
4: Boavista. É impressionante, não me canso de dizer, é impressionante a serenidade de Boavista, sempre de mãos nos bolsos, de pé, a acompanhar sem esbracejar. E no momento em que o árbitro então apita para o intervalo, com este resultado, Cabo Verde vai perdendo 0-1 com a Argentina, mas falava de Boavista, só para concluir o raciocínio, muito sereno e muito simples, ele que se tem apresentado sempre de calças jeans, sapatilhas e camisa branca.
0: Não há dúvida que Boavista é a serenidade em pessoa. Tempo de intervalo, Adilson. Argentina está na frente. Cabo Verde 0, Argentina 1. Vamos para a coordenação.
3: Saímos do estádio em Miami, numa altura na qual a equipa da Argentina está a vencer por 1-0 a seleção de Cabo Verde. Neste momento, o golo de Lionel Messi vai fazendo toda a diferença para a equipa da Argentina, que está na frente do marcador. A formação que é orientada por Lionel Scaloni acaba por conseguir esse golo através do camisola 10, que faz toda a diferença neste momento. Daqui a pouco teremos uma síntese de notícias com a jornalista Cláudia Almeida.

0: estamos com o Mundial de Futebol. Vão ser 23 horas e 53 minutos. Daqui a pouco vamos voltar a esse duelo entre Cabo Verde e a Argentina. Para já, a Argentina está a vencer por 1-0 com o golo do Lionel Messi. Mas para já, quando faltam, como dissemos, 7 minutos para a meia-noite, no continente e na Madeira, menos uma hora nos Açores. Vamos avançar para uma síntese de notícias. A edição é da jornalista Cláudia Almeida.
1: Incêndio em Setúbal. Esta noite, cerca de 300 bombeiros combatem as chamas numa zona de mato. Este incêndio começou há quase 10 horas, por volta das 2 da tarde. O vereador da Câmara, Paulo Maia, disse há pouco à Rádio Pública que o vento deu tréguas aos bombeiros nas últimas horas, mas as chamas chegaram perto de casas e algumas pessoas foram retiradas por precaução.
2: Nós tivemos o fogo numa proximidade das habitações da estrada Val da Rosa e na população da Morisca. Por precaução, as pessoas foram evacuadas das habitações. Foram poucas pessoas. E porquê? Porque poderia haver um golpe de vento e colocar em risco as pessoas, e isso é a nossa primeira preocupação. A intenção é que regressem ainda hoje às habitações.
1: Portugal está em situação de alerta por causa das altas temperaturas durante o dia e também durante a noite, pelo menos até segunda-feira. Os níveis de umidade no ar são muito baixos. O governo português decretou a situação de alerta e ativou-se também um mecanismo europeu de proteção civil, para além dos acordos bilaterais de Portugal com Espanha e Marrocos, anunciou esta segunda-feira o chefe do governo português. A A25 foi uma autoestrada que esteve mais de 3 horas encerrada por causa do incêndio no distrito de Viseu, em Vozela, mas entretanto a autoestrada já reabriu. Nesta altura são mais de 1.100 os operacionais, com o apoio de mais de 350 veículos que combatem as chamas deste incêndio, que começou na madrugada de quarta-feira e propagou-se aos concelhos vizinhos também. Já entrou no distrito de Aveiro. Continua a ser a situação que mais preocupa a proteção civil em Portugal. Durante o dia, a Ministra da Saúde portuguesa também confirmou que nas últimas horas aumentou a procura pelos serviços de emergência médica por causa das altas temperaturas. A elevação do nível de risco para laranja prevê a adoção de medidas extraordinárias no Serviço Nacional de Saúde em Portugal, na gestão dos hospitais, incluindo o adiamento de atividade não urgente. No último balanço global das vítimas mortais dos sismos na Venezuela, as autoridades atualizam o número para 2.645 mortes, sendo que agora há 84 vítimas portuguesas ou luso-descendentes e 63 pessoas desta comunidade na Venezuela continuam desaparecidas. Os dois sismos ocorreram há 9 dias. O secretário de Estado das Comunidades Portuguesas anunciou na quarta-feira que 2 aviões da Força Aérea Portuguesa estão prontos para arrancar com ajuda humanitária para a Venezuela. Se não for antes, partem na próxima terça-feira.
0: Uma síntese de notícias com a edição da jornalista Cláudia Almeida. Daqui a pouco vamos voltar ao estádio em Miami para acompanharmos a segunda parte desse Argentina 1, Cabo Verde 0. Para já penso que é possível irmos novamente até Santos ao contacto da jornalista Paula Borges. Paula, por aquilo que eu consigo perceber, em pano de fundo continua a festa, ainda que o resultado não seja o melhor para os cabo-verdianos, mas a festa já estava feita por si só, com a presença no Mundial e, claro, também a defrontar uma das mais cotadas seleções do planeta.
3: Ouço-te muito mal, João, porque está muito, muito barulho de festa. São já milhares as pessoas que aqui se concentram. Tive que ir ali resgatar o Tito, que dançava, esteve tão atento a esta primeira parte do jogo. Fui ali buscá-lo dentro, onde tem estado a acompanhar sempre de pé, olhos colados ao grande ecrã, este jogo. Como é que, um bocadinho de sofrimento, Cabo Verde a perder, mas nada ainda está decidido.
4: Cabo Verde está firme. Perder sim, uma bola zero, mas Cabo Verde está firme. Cabo Verde não está a baixar a cabeça. E isso é muito bom. E eu estou confiante que Cabo Verde vai empatar. E depois mais um empate, depois vamos aos penaltis.
3: Tito Paris, uma das grandes vozes das ilhas, e também, mais uma vez, o povo de Cabo Verde a mostrar a sua força, a sua resiliência e o acreditar.
4: O povo de Cabo Verde é o oceano. As águas do oceano é Cabo Verde. somos nós, todos juntos. Não temos, as ilhas estão todos juntos. Uma só voz, um só povo, uma só bandeira, uma só nação e uma só nacional. Nós estamos aqui juntos. Nós estamos juntos para trouxer Tubarão Azul. Eu sou Cabo Verde. Força, força, povo cabo-verdiano, uma sociedade junto.
3: Tito Paris, a quem agradeço muito esta gentileza de vir aqui e vai estar sempre a torcer e a acreditar até ao último minuto, não é?
4: Cabo Verde, independentemente de hoje do resultado, já ganhamos, já estamos no mundo. Isso é importante. Já estamos no mundo, independentemente de nós estamos a jogar com um dos maiores seleção do mundo, que é a Argentina. Eu não estou a falar do Messi, estou a falar da seleção. E Cabo Verde também, as pessoas têm que entender. Cabo Verde tem lá grandes jogadores. E todos os jogadores também jogam no mundo. E estamos no mundo.
3: E a força do coletivo, Tito Paris, a trazer também a poesia das suas canções, mesmo aqui a ver o futebol, porque a vida é poesia para si.
4: Despada assim de chonta boiana mar, no meio de caminho norte a sul. Esse é o poema da Milka Sul. Esse é o poema da Milka Spencer. E nós estamos juntos, ele tem razão. O oceano somos nós. As ilhas somos nós. Portanto, estamos aqui juntos.
3: Muito obrigada, Tito Paris, que vai continuar de pé, muito calmo, a assistir a tudo. Houve aqui um pequeno apagão, dois pequenos apagões, mas rapidamente foi restabelecido.
4: Isso faz parte do nervosismo.
3: Exato, faz parte.
4: Não há problema nenhum. Cabo-verdiano é um povo junto, é um povo só, é um só povo, é um só bandeira, como já disse, e nós somos juntos. Estamos a torcer juntos para Cabo Verde.
3: Muito obrigada, Tito Paris, ao lado de Tito e com a bandeira de Cabo Verde, precisamente aqui bem amarrada por cima da sua t-shirt da Federação Cabo-Verdiana de Futebol, está o pugilista David Pina, uma bandeira, e é sempre bom recordar que é da autoria de um senhor de quase 100 anos, o primeiro arquiteto das ilhas, Gregório Lopes, que a Rádio RTP África teve a honra de entrevistar recentemente, ele a explicar que o azul do céu e do mar estava nesta bandeira que também orgulhosamente o David traz consigo neste dia grande para o desporto, para o futebol, para o povo de Cabo Verde, nas ilhas e mais além, pelo mundo. Breve análise a esta primeira parte do jogo.
5: Eu acredito que estamos a jogar bem. É preciso sentir o jogo e deixar desenvolver. Os atletas estão bem preparados, estão confiantes. Dá para ver, o Messi não é o Messi que todo mundo tinha medo. Os jogadores conseguem marcar normalmente. Eu acredito que ainda o desfecho pode ser diferente. Estamos a perder 1-0 nesta

0: primeira parte. Quando iniciar a segunda, eu acredito que podemos ter um resultado diferente.
1: O pugilista David Pina, a quem agradeço também a gentileza de estar aqui connosco. E sempre que um jogador cabo-verdiano toca na bola, é a

0: Carlos, como é que está aí o ambiente em tempo de intervalo?
1: João, uma vez mais, boa noite. Bom, algum arrefecimento depois do golo de Lionel Messi, mas mantém-se naturalmente a esperança dos cabo-verdianos, com quem vou falando. As pessoas vão-me dizendo que, bom, Cabo Verde tem argumentos para dar a volta ao texto, tem também potencialidades para, enfim, um empate no tempo regulamentar dos 90 minutos e, quem sabe, no prolongamento e depois nos penaltis, Vozinho acaba por resolver. Portanto, é este o sentimento, ainda nada está perdido, temos mais 45 minutos pela frente e as pessoas vão agora aproveitando este intervalo serenamente, enquanto há DJs, há música e vem aí uma segunda parte desta história que Cabo Verde pode ainda continuar a escrever, João.
0: Muito obrigado a Carlos Santos, em direto da cidade da Praia, a acompanhar também numa fanzão naquilo que é aquilo que também é o espírito cabo-verdiano no arquipélago para este encontro diante da formação da Argentina. Daqui a pouco vamos voltar até Miami para seguirmos com o relato à boleia da Rádio Nacional de Cabo Verde, relato do Moisés Évora e também com a reportagem do Bem-vindo Neves. Recordo que já hoje tivemos a vitória do Egito após os penaltis diante da Austrália, 1-1, o resultado final após os 90 minutos e também após prolongamento. Depois foi a seleção africana, aquela que acabou por vencer e seguir para os oitavos de final. O adversário do Egito vai sair precisamente do jogo que estamos a acompanhar entre as seleções da Argentina e também de Cabo Verde. Os 16 avos de final deste Campeonato do Mundo vão ficar completos apenas esta madrugada. A partir das 2:30 da manhã teremos mais uma seleção africana em ação, o Ghana, orientado pelo português Carlos Queiroz, que vai defrontar a Colômbia, a seleção sul-americana que curiosamente estava no grupo de Portugal e terminou no primeiro lugar desse mesmo grupo. Depois desse Colômbia-Gana, teremos já toda a definição dos oitavos de final deste Campeonato do Mundo, que arrancam em bom rigor já amanhã. Não para o Campeonato do Mundo, vamos apenas ter 2 dias de paragem entre os oitavos e os quartos de final. Para já, aquilo que nós temos ainda, o desfecho dos 16 avos e depois dos oitavos, sem que haja qualquer período de pausa. Os jogadores da Argentina já estão a entrar no relvado, vão-se seguir também os jogadores de Cabo Verde e por isso vamos ligar a qualquer instante também à Rádio Nacional de Cabo Verde para acompanharmos a segunda parte deste duelo. Para já, Lionel Messi faz a diferença. Fica também esta nota antes de fixarmos nos Estados Unidos. Uma nota importante é que Lionel Messi marcou pelo 8º encontro consecutivo em fases finais de campeonatos do mundo. Ele é o melhor marcador deste Mundial de 2026 e está, de facto, num momento soberbo que veio já do Mundial de 2022, que conquistou com a seleção argentina e agora dá sequência com mais golos neste Mundial de 2026. Equipas em campo, a Argentina e também o Cabo Verde. Os Tubarões Azuis acreditam que é possível reverter o resultado neste segundo tempo. Vamos então à boleia novamente da Rádio Nacional de Cabo Verde com o Moisés Évora e também com o Bem-vindo Neves, acreditando que a história possa ser bem diferente naquilo que resta desta partida. Vamos então colar à Rádio Nacional de Cabo Verde.
2: Venceu 4-2. Neste momento estamos com a Argentina a vencer Cabo Verde 1-0 ao intervalo e logo à meia-noite e meia teremos o último jogo dos 16 avos de final entre Colômbia e Ghana, à meia-noite e meia de Cabo Verde. Amanhã iniciam os oitavos de final, amanhã às 16 horas jogam Canadá-Marrocos, às 20 horas Paraguai-França, amanhã domingo. Também amanhã sábado, portanto amanhã sábado, dia 4, 16 horas Canadá-Marrocos, 20 horas Paraguai-França. Domingo, Brasil-Noruega às 19 horas e 20 horas Paraguai-França. Portanto, Brasil-Noruega e México-Inglaterra, assim, para domingo. Voltamos, sem mais demoras, ao Hard Rock. Segunda parte, Argentina, Cabo Verde. Moisés, bem-vindo.
3: Sim, já estamos com 28 segundos decorridos neste segundo tempo. Continuou o resultado feito no primeiro tempo. A seleção da Argentina vencer por 1-0. A Argentina que tem a bola ali no seu setor recuado. Vai jogando por intermédio de Martínez, entregando depois para onde corre também o jogador Almada, a conseguir tocar no redondo. O esférico ainda por parte da seleção da Argentina, lado direito.

0: Vai a tentar subir no terreno, não, tem que recuar, porque a seleção nacional está toda compacta. A bola está do lado esquerdo, vai para onde está a receber o jogador que é Tiago Almada. Vai ainda entregar para onde corre o Enzo Fernandes. A bola outra vez no setor recuado da seleção da Argentina. A Cabo Verde outra vez atrás da linha da bola. Muita bola por parte da seleção da Argentina neste jogo, como já dissemos. Uma seleção que é a campeã do mundo. A Cabo Verde vai conseguindo tapar os caminhos e depois tentando lançar o seu contragolpe. A bola agora para uma zona onde o árbitro do encontro indicar que há lançamento para Cabo Verde. O esférico está em Deroy Duarte, recebe entregando para Kevin Pina, novamente para o setor recuado da seleção de Cabo Verde, com o esférico a chegar a uma zona onde está a vozinha, ali perto também tem o Pico, consegue soltar rapidamente o Pico, a Pico entregando para Rian, recuado, Rian vai ter que tocar para o Kevin Pina, a bola para onde há um toque rápido, olha o Jovem de Costas para o adversário, consegue sair, a abertura perfeita para o lado direito, ali vai Cabo Verde a conseguir, Steven Moreira, lado direito, a bola metida ali na grande área, vai haver corte da seleção da Argentina. Era o endosso, um passo açucarado, lançamento já efetuado, o Pico com o esférico recebe, vai entregar para a zona do miolo onde está o Giovane Cabral. A Cabo Verde a entrar agora bem nos minutos já escoados, a bola está do lado esquerdo, a bola metida, vai para fora e é canto para Cabo Verde. Bem-vindo, estamos neste momento com 2 minutos, Cabo Verde a subir no terreno.
1: Cabo Verde a entrar bem nesta segunda parte. Há momentos foi um excelente cruzamento de Steven Moreira. O Nuno da Costa até poderia ter tentado o remate direto da primeira, mas tentou dominar e a bola fugiu-lhe. Vamos para o canto, o primeiro para Cabo Verde. Sim,
0: a bola já foi batida. Vai haver corte da seleção da Argentina. Recarga a bola novamente para fora. A bola para fora, é tiro de esquina. Giovane Cabral, com um pontapé violento, a colher a linha defensiva da seleção da Argentina. Cabo Verde a entrar com atitude nesta etapa complementar.
1: E ganha mais um canto, porque aquele remate de Giovane Cabral ainda desviou no homem da Argentina. Agora canto do lado direito, mas novamente Sidney, porque ele joga com os dois pés.
0: Sidney vai bater com o seu pé direito, a bola já foi levantada, ganha altura, vários jogadores de Cabo Verde ali na zona de remate, a seleção da Argentina toda recuada, a Cabo Verde a querer mudar alguma coisa, pontapé também da rua para fora, Rian Mendes, Cabo Verde, mais um pontapé do meio da rua, a bola vai para fora, tiro de rede, e está Giovane caído no relvado, ele que há momentos protagonizou um pontapé violento, agora também Giovane a ficar tocado, mas já está de pé, para já nesta segunda parte da seleção nacional, a subir no terreno, a jogar o ataque, árbitro do encontro indicar que é nova falta para a seleção de Cabo Verde, nova falta, a bola para a turma nacional,
1: o esférico está no... Lautaro Martínez sobre Pico Lopes, um toquezinho nas costas suficiente para o camisola número 4 de Cabo Verde, o central, ficar fora do lance.
0: Olha Kevin Pina entregando para Silvio Moreira, vai ter que recuar, a bola já foi pontapeada por meio do Pico, vai Costa tentar ganhar, não conseguir, a bola chegar ao setor recuado da Argentina, Cabo Verde joga com maior rapidez de processos nesta etapa complementar, estamos na alvorada do segundo tempo, estamos com 5 minutos, 1-0 vai vencendo a Argentina, mas Cabo Verde vai fazendo todo mundo sonhar, vamos sonhar, não sonhar que é possível, não acredita que não baixa a guarda nunca, Argentina é campeã do mundo, mas nós somos os campeões da humildade, somos os campeões da entrega e da dedicação. A bola para o lado contrário, a seleção da Argentina a subir no terreno, vai ter que recuar outra vez, porque Cabo Verde está outra vez a resguardar a sua grande área. A bola ali na zona recuada, Cabo Verde a conseguir sair, muito bem, Kevin Pina! Cabo Verde vai lançar o seu contragolpe agora, vai a bola para uma zona onde está o Deroy Duarte, recebe com o pé de fora depois com com o pé direito, entregando rápido para onde está o Jovane. Jovane faz rolar para o lado contrário. Cabo Verde vai jogando bem nesta etapa complementar. Cabo Verde vai trocando bem a bola. Falta aquele remato, falta aquele golito, falta aquele momento para gritarmos. Oxalá isso aconteça também. Não foi assim em frente ao Uruguai. Estávamos em desvantagem e depois conseguimos mudar o rumo dos acontecimentos. Grande abraço também para todos quantos nos escutam em Portugal e por África fora. É a Rádio de Cabo Verde em todas as partes, trabalhando com amizade e simpatia. Não se pode deixar que Messi tenha bola em espaços, porque ele é perigosíssimo, já demonstrou. Até o Manésga do terreno fez uma leitura perfeita e marcou. A bola está no guarda-redes Martínez Emiliano. Estamos na etapa complementar com 7 minutos decorridos. A Argentina vai vencendo por 1-0. A bola está em Lisandro Martínez. Recebe com o pé de fora, depois entregando curtinho para Messi. Ele que é o número 10, é o autêntico vagabundo nesta equipa. A bola metida em profundidade, lance perigoso, vai para fora. Agora lance perigoso. Começa a conseguir encontrar o Molina subindo. Bem-vindo. Um passe perigosíssimo. Felizmente não conseguiu controlar o Molina.
1: Excelente visão de jogo do capitão da Argentina, Messi, a desmarcar, a solicitar a entrada de Molina, mas felizmente para Cabo Verde o domínio não foi da melhor forma e a bola escapou-se pela linha final. Neste momento, Bubista manda para os aquecimentos três jogadores, o médio Jamiro Monteiro, Dailon Livramento, ponta de lança, e também igualmente avançado Hélio Varela, ele que já marcou aqui neste estádio.
0: Estamos calcando o minuto 8.
1: Foi naquela baliza para onde agora joga Cabo Verde.
0: Estamos com 8 minutos neste segundo tempo. 1-0 vence a Argentina, mas Cabo Verde já demonstrou nesta altura que pode ter argumentos também para marcar. A bola está em Rian. Rian vai tocar curtinho para o lado direito. A bola já foi batida. Steven, olha, mau controle. Cabo Verde pode bater. Agarra! Agarra Martínez! Emiliano, à vista o golo de Cabo Verde! À vista o golo da Turma Nacional! Cabo Verde com grandes chances agora! Bem-vindo, de herói encher o pé! Por pouco a bola ia para o fundo da baliza!
1: Foi Laros Duarte, que remate, que estirada também de Emiliano Martínez! Eu já tinha dito, tradicionalmente, os Tubarões Azuis jogam muito mais e marcam muito mais nas segundas partes, e Cabo Verde já fez muito nestes primeiros minutos, já cerca de 8 minutos nesta segunda parte. Eu arriscaria a dizer até já fez mais que em toda a segunda parte. Isto promete.
0: Bom, os Tubarões só rendem no fim. Os Tubarões não rendem, foi um remate violento de Laros Duarte, foi um remate, eu diria, em que o jogador acreditou e por pouco ia traindo o guarda-redes defensivo da Argentina, ia traindo o guarda-redes de Molina, foi porque foi realmente um remate de ressaca, um remate perigosíssimo. A Argentina já sentiu agora que Cabo Verde não chegou aqui para ser um patinho feio, nem para ser um menino bonito neste jogo. Chegou para disputar a partida. E a seleção da Argentina, outra vez com o esférico, temos que tomar cuidado agora, perigosamente. Tem que tirar Cabo Verde, tem que tirar agora, tem que tirar feio, não pode atirar agora com alguns toques perigosos, mas já não tem espaço. A seleção da Argentina, temos que conseguir alguma coisa ainda. Cabo Verde, vai haver pontapé. A bola batida, temos que saber agora tirar o esférico daquela zona perigosa. Ficamos muito tempo com a bola e o Redondo vai ser pontapeada para fora.
1: Arbitro Moisés, deixa-me dizer, é certo que sempre cria um grande calafrio em todos os cabo-verdianos, mas vozinha a jogar com os pés é um caso sério. Ele que está na liderança das estatísticas dos melhores guarda-redes deste Mundial a jogar com os pés.
0: Sim, Vozinha é um gigante, sem dúvida. A bola está no centro do terreno. A turma nacional outra vez ao ataque. O esférico vai para Kevin Pina. Kevin Pina entregando curto para onde estava o Laros Duarte. Ainda a bola para o lado esquerdo. A turma nacional ainda à procura do ataque. Cabo Verde não se rende. Cabo Verde não se rende. Está aqui a disputar o jogo pelo jogo. Está a disputar o jogo pelo jogo. A bola está em Pico. A Pico entrega para o lado direito para Silva Moreira. Silva Moreira agora a perder algum espaço. Mas vai ganhar depois. Na refrega, não há falta. A Steven Moreira a dar para onde está o nosso número 14, o Derói Duarte. Continuando com o esférico. Cabo Verde, outra vez por Pina. Recua para onde está o Dinei. Dinei a abertura para o lado direito. O Pico. Olhos nos olhos na seleção campeã do mundo. A meter para o lado direito, mas a bola ganha força. Vai para fora.
1: Agora é não se entenderam. Não se entenderam. Pico Lopes e Nuno da Costa. Pico, a intenção era boa, solicitava a entrada de Nuno da Costa, mas este não compreendeu, não se fez a bola.
0: O relógio marca 12 minutos neste segundo tempo. 12 minutinhos, Cabo Verde com uma outra perspicácia nesta etapa complementar. Estamos em desvantagem, mas vamos acreditar naquele golito. Vamos acreditar naquele golito mágico que poderá relançar o jogo e poderá relançar os nossos sonhos. 1-0 vence a seleção campeã do mundo. A seleção que vai ficando com bola. A Argentina vai querer também repousar o jogo. Equipa Matreira sabe que a seleção nacional quer outra vez o ataque e vai tentando. Olha o Cabo Verde, agora uma falta perigosa. É que a turma nacional saía a jogar e a seleção da Argentina a cometer falta. Cristiano Romero sobre o nosso jogador, o Laros Duarte. Bem-vindo, Argentina, agora a seleção também a cometer várias faltas.
1: Sim, claramente, e vai sendo a seleção mais faltosa neste jogo. 7 faltas cometidas contra 4 de Cabo Verde. Mas deixa-me dizer, Vozinha vai a todo o momento mexer. Substituição dupla, dupla substituição. Vão entrar, estão prontos, Jamiro Monteiro, médio, e o avançado Dailon Livramento, o melhor marcador de Cabo Verde na fase de qualificação para este Mundial, mas que ainda não conseguiu marcar.
0: A jogar bem Cabo Verde neste segundo tempo. Temos futebol, temos seleção, temos equipa. Orgulho de todos os cabo-verdianos. Estamos aqui a mostrar à Argentina que sabemos jogar. Temos capacidade. Olha Cabo Verde à procura de algum espaço para rematar. Vai a bola a ser batida agora mal. Mas a turma nacional. E a saindo e ganha Pico a segunda bola. A Argentina não consegue sair. Steven Moreira com o redondo entregando para o lado direito. Olha o Ria Mendes, a bola batida ali na grande área. Cabo Verde, golo! Golo, golo, golo, golo, golo, golo!

0: Dona Boca Verde. Oh, bem-vindo, que alegria! A seleção nacional marca! Marca um golo bonito! Entrou com tudo! Empata o jogo! A turma nacional! Estamos então com igualdade, uma bola, bem-vindo!
1: Moisés, eu não tenho palavras. Deixe-me expressar na língua cabo-verdiana, no nosso crioulo. Oh, que gol bonito! Casta de coisa é esse! Oh, que gol bonito! Forte golo bonito, minha gente! Mas que momento! Que momento! Ai, como somos privilegiados! Não tenho palavras.
0: E a seleção nacional a ser acarinhada agora! A seleção nacional, os cabo-verdianos vão puxando. A Argentina sabe que não tem uma pera doce, sabe que tem uma seleção que sabe jogar a bola coesa. Entrou com tudo nesta etapa complementar e já marcou o tento de igualdade. Eu tinha dito ao intervalo, meus amigos, isto ainda não acabou e falta muito para acabar. 15 minutos deste segundo tempo. Igualdade na bola.
1: Deixa-me dizer, Moisés, que visão de jogo e que frieza da Ria Mendes. Recebe a bola, poderia cair na tentação de cruzar logo a primeira para ver a entrada de Herói Duarte e faz um endosso para o remate de primeira de Herói Duarte. 26 anos, ele que nasceu nos Países Baixos, filho do pai de São Nicolau, e eu olhei para ele muito pertinho aqui e a suspirar fundo, ele mesmo a dizer, se calhar não estou a acreditar, é um momento que vai levar para a vida, marcar a Argentina.
0: Bem, não podemos deslumbrar agora com este golo, porque a Argentina ia pouco, por pouco ia fazendo moça. Temos que ter frieza. A bola já foi pontapeada por Kevin Pina. Atira do setor recuado. Estamos de mata-mata. Estamos com esta igualdade a uma bola. A Cabo Verde conseguiu marcar. A conseguir por Herói Duarte. Golo bonito, bonito, bonito. Aqui no estádio de Miami. É Cabo Verde, é o nosso país. Mas que alegria transbordante. Estamos a bater o pé à seleção campeã do mundo. Batemos o pé à Espanha, batemos o pé ao Uruguai. São uma maioria os adeptos. Olha cá, a Argentina agora perigosamente. Grande vozinha! Grande vozinha! Vozinha evitar o segundo golo de Messi! Enorme vozinha! Messi isolado! E vozinha a defender! Oh, vozinha! Vozinha com a sua voz trovão a fazer-se ouvir mais uma vez aqui neste Mundial. Mas que defesa! Uma defesa de handball!
1: E deixa-me dizer-te, Moisés, deixa-me dizer, Moisés, uma imagem que vi atrás da baliza de vozinha quando Messi se isola. Há muitos argentinos que se levantaram praticamente a esperar o momento para gritar o gol da Argentina, mas vozinha enorme diante de Messi. Argentina que agora aproveita para fazer uma substituição, mas para já
0: sim, Argentina. Argentina já mostrou, olha o canto perigoso, vozinha! Agarrar a dois tempos! A seleção da Argentina já sentiu o perigo, chamado a Cabo Verde. A turma nacional vai jogando, tem a bola, vai para o lado esquerdo. Ó Cabo Verde, ó Cabo Verde, ó Cabo Verde de nós. A bola está no nosso meio campo. Abertura para onde está o Kevin Pina. A Kevin Pina entrega curtinho para onde está a Rian. O capitão recua para Pico. E este do meio da rua para o guarda-redes Vozinha. Vozinha recebe com o seu pé direito. Já tocou curto. A bola bola está ali na zona recuada. Dinei vai levantar agora com algum perigo. Tem que ter cuidado o Dinei com aquelas bolas para o centro do terreno. O esférico vai para uma zona onde o árbitro indica que não há falta. A Argentina continua com a bola. Ficou a pedir falta a seleção nacional do lado direito. Quando já temos 20 minutos. 20 minutinhos coados nesta etapa complementar. Com a bola agora por parte da Argentina. Vai haver novo pontapé para o lado contrário. Onde está a receber o Lisandro. Vai tentar fugir o Martínez. Não tem espaço. Vai haver corte da turma cabo-verdiana. Com uma enorme solidariedade. Toda a equipa a lutar com denodo e com dedicação. A seleção da Argentina outra vez ao ataque. A bola metida para o lado contrário. A tentar sair o Medina. Continuando com o esférico. A turma cabo-verdiana toda atrás da linha da bola. Vai haver novo toque por intermédio de Enzo Fernandes. A bola vai outra vez ser tocada. Agora a Argentina com muita bola. Depois do golo de Cabo Verde, a turma nacional vai ficando fechada. Vai aguentando e vai levantar agora para o meio campo adversário. Vai aguentando a seleção nacional. Já marcou. É o terceiro golo numa Copa do Mundo. Quando já temos 20 minutos de corridos. 20 minutos de corridos neste segundo tempo. Igualdade a uma bola. A seleção da Argentina vai jogando ali para o lado esquerdo. Vai tentar subir agora no terreno pelo corredor direito. A bola para Alexi McAllister. Abertura toda para a zona contrária. A Cabo Verde toda ela outra vez recuada. Mas que sofrimento, que sentimento. Temos que aguentar, amigos. Temos que saber aguentar. E depois a tentar lançar o contra-ataque. Olha a seleção nacional, uma montra aqui. A demonstrar ao mundo que um pequeno país que tem no arquipélago cerca de 500 mil pessoas e temos a nossa larga diáspora, mas que consegue bater o pé a qualquer um. A bola levantada em profundidade, a bola na grande área, Cabo Verde tem que tirar, a bola vai enrolada para fora. Tiro de rede, Scaloni está de pé e está com cara de poucos amigos. Cabo Verde vai mexer novamente.
2: Vai entrar Dylan Livramento. E sai Laros Duarte, o irmão do autor do golo. Laros Duarte, camisola 15, sai e entra Jamiro primeiro e Nuno da Costa também vai ceder o seu lugar a Dylan Livramento. Troca por troca, sai o ponta de lança referência desta equipa neste jogo, Nuno da Costa, para a entrada de Dylan Livramento e no miolo saiu Laros Duarte para entrada de Jamiro Montanha.
0: São as alterações de Bobista, que ainda quer mais alguma coisa. O Bobista sabe também que o nosso número 10, o Jamiro, poderá ser um jogador importantíssimo, tirando alguma coisa da cartola. Para já estamos com este resultado, 1-1 no marcador. O relógio não para, o relógio vai marcando 23 minutos neste segundo tempo. Cabo Verde conseguiu igualdade nesta etapa complementar. Agora temos que ter cuidado, o Messi a cair, o árbitro indica a falta. Puxado o árbitro do encontro a dar agora a cartolina amarela para Kevin Pina. Messi a cair, não, agora penso, livre muito perigoso.
2: Penso ter sido para o Jamiro Moisés. Ele praticamente foi na primeira.
0: Não, o Kevin Pina, como eu falo. Kevin Pina. Bem, daqui Kevin Pina, era como eu falo.
2: Ok, vamos ver.
0: Cartolina amarela.
2: Sim,
0: então,
2: tens para... razão, tens razão. Tens razão, é mesmo que.
0: Bem, amigos ouvintes.
2: O Jamiro me induziu em erro, foi lá logo ter com o árbitro, ficou a esbracejar, mas é Kevin Pina quem fez a falta. Vamos para o livre.
0: Sim, é Kevin Pina puxar autenticamente o Messi, é livre. Amigos ouvintes, ao Pico de Antónia, ao Vulcão de Fogo. Os outros que mais grandes, outros pedir para nós. Amigo ouvinte, acredite, faça uma oração. Faça uma oração, amigo ouvinte. Se Deus é por nós, quem será contra nós? Livre, Messi, bola contra a barreira. Bola contra a barreira. Cabo Verde pode lançar o contragolpe. A Turma Nacional a tentar sair por intermédio de Jamiro, mas depois autenticamente abalroado. Vai a bola para o centro do terreiro. A seleção da Argentina continua com bola. Pode ficar com bola, desde que não haja progressão. A seleção nacional vai batendo o pé a esta poderosa seleção da Argentina. Uma igualdade a uma bola. Marcou Messi no primeiro tempo. E na etapa complementar, de Herói Duarte, marcou um golo para uma enorme alegria de todos os cabo-verdianos. Imagino no arquipélago e na nossa diáspora. Que lindo! E cuidado que ainda não acabou. Isto ainda não acabou, amigo ouvinte. Isto ainda não acabou. A bola está na zona recuada de Cabo Verde, a tentar soltar, não consegue. Vai num segundo momento. Olha a seleção da Argentina, novo corte de Cabo Verde. A bola pontapeada vai chegar a uma zona onde está o guarda-redes Martínez Miliano, a tocar para o lado direito. A bola vai ainda salpicada. Estamos aqui no mata-mata com tudo, porque queremos mais. A seleção de Cabo Verde acredita e os argentinos vão ficando algo impacientes. A Argentina também ao ataque para o lado esquerdo. Olha, Cabo Verde tem que tentar tirar outra vez. Vamos com solidariedade e vamos conseguindo outra vez. Novo ataque, a bola pingada. Um corte para Cabo Verde, Dinei. Cabo Verde a sacudir. Olha, a Argentina outra vez para uma zona onde Rian recuado. Vai tentar tocar a Argentina agora rapidamente a trocar o esférico. A bola para onde está Martínez. A bola outra vez naquela zona do terreno onde o número 24, Enzo Fernandes, tenta fazer um bonito, entregando para o lado contrário. Vai também o jogador da seleção da Argentina a tentar sair com alguma profundidade, mas a bola tem que ser recuada. A não conseguir sair com a propósito, a não conseguir ir. Cabo Verde vai outra vez tapando os caminhos. A bola é lado esquerdo. Vai ter que tirar. Cabo Verde tem que tirar, porque o árbitro indica a nova falta. Ui, ui, ui, ui, ui, ai, ai. Faltam aí poucos centímetros para a linha limite da grande área. Bem-vindo. Temos que tirar a bola rapidamente. Agora também o Messi a ser empurrado. É um livre perigosíssimo.
2: Sim, sim. A Argentina reagiu com muita cutilância ao golo sofrido. Claro que sentiu-se ferida no seu orgulho. É campeã do mundo. Está neste momento com 70 minutos, 71, empatado com o Cabo Verde. E o Cabo Verde agora tem de ter mais cabeça fria. É certo que não é fácil. Eu não estou lá dentro, mas imagino que não seja nada fácil. Mas um pouquinho mais de cabeça fria na hora de afastar a bola, porque agora foi muita hesitação e é mais um livre perigoso. É o terceiro. A terceira nunca será de vez. Já tivemos Lionel Messi com dois livres que não deram em nada. A terceira também não vai dar em nada.
0: Bem, vamos a ver. Deus te ouça. O senhor é meu pastor, Ronaldo, me faltará. Messi bateu, grande Vozinha! Guarda-redes Vozinha com a sapatada. E fica a chamar a atenção dos colegas do setor recuado. A bola é para o fundo da baliza. Vozinha foi lá, outra vez. Tem sido um herói nesta Copa do Mundo. Vozinha, mais um pontapé de Messi. Pontapé perigosíssimo, olha o canto. Olha o canto para a Argentina, bola levantada. E foge, todo mundo vai para fora. Aleluia! Graças a Deus, bola para fora. Oh, bem-vindo! Que emoção, que emoção, que emoção.
2: Que alívio agora. Há um par de minutos que a bola rondava a baliza da Vozinha e veio este pontapé de baliza para Cabo Verde em boa hora. Em boa hora, porque o árbitro manda as duas equipas para a pausa, para refrescamento. Recordando que na primeira parte foi na sequência da pausa. A Argentina tinha posse de bola, um lançamento e depois deu em golo para a Argentina. Mas agora na retoma, Cabo Verde vai sair com bola pontapé de baliza. Mas que grande atitude, que grande segunda parte dos Tubarões Azuis. Deixe-me aproveitar porque há momentos com o jogo a decorrer e de forma tão, tão intensa, não pudemos falar das substituições na equipa da Argentina. Saíram Nicolas Gonzalez e, aliás, saíram Thiago Almada e Lautaro Martínez. Lautaro Martínez, que é um dos jogadores mais perigosos nesta formação da Argentina, mas passou praticamente despercebido na primeira parte. Ele saiu, tal como saiu também Nicolas, saiu Thiago Almada e Lautaro Martínez. Entraram Julian Álvarez e Nicolas Gonzalez.
0: Tivemos mais um momento para refrescamento. E oxalá não aconteça como aconteceu da outra vez. É que houve paragem de jogo e perdemos alguma concentração. Há que entrar com aquela concentração ao máximo. 30 minutos, amigo ouvinte. 30 minutos da etapa complementar. Cabo Verde 1, Argentina 1. É emoção a mais aqui neste estádio. É ver os cabo-verdianos com orgulho. É ver os cabo-verdianos com um sentimento muito especial. É o Mundial, Estados Unidos da América. Todo mundo está rendido aos Tubarões Azuis. Estes jogadores, esta equipa técnica, enfim, todo o staff passando pela Federação. É um trabalho enorme, há que tirar o chapéu. Independentemente daquilo que acontecer no que diz respeito à reta final do jogo, estamos com 30 minutos da etapa complementar e a seleção da Argentina está a ficar nervosa, está a ficar preocupada, porque este tubarão não é para brincadeira. Este tubarão consegue mergulhar e quando se pensa que está com problemas, reaparece com força, com fome, e foi assim na abertura desta etapa complementar.
2: Este marcou, tubarão tenta saber aguentar para no finalzinho aplicar a dentada fatal aos argentinos. Olha que bom que seria.
0: E é tiro de meta para o guarda-redes Vozinha. Enorme frente à Espanha. Outra vez enorme aqui frente à Argentina. Ele foi também impecável nos outros dois encontros. Mas maior destaque até agora para os dois encontros. Vozinha, sempre especial. Olha, Jamiro com a bola a cair. O árbitro indica falta. Uau, uau, uau. Olha a falta para Kevin Pina. Ainda longe da linha limite da grande área. Mas o Kevin é explosivo. Tem um grande pontapé. E ele está lá, junto ao redondo, Jamiro a cair. Ulala, ó Kevin Pina. Já me dedicou de um mar de poesia. Intagosta dedicou a voz também. Algo maravilhoso. Tudo de bom para a boa vida, uma boa família, uma boa amigos. E que o céu seja o teu limite. A ver, vamos, se é o Kevin Pina quem vai pontapear. Vai tomar balanço, Kevin Pina. Vai tomar balanço, mãos às ilhargas. Olha, Cabo Verde. A Kevin Pina vai bater com o seu pé direito. Bateu, a bola vai para fora. Ela foi pontapeada agora sem direção. Bem-vindo.
2: Sim, Kevin Pina, julgo que pegou mal na bola. A bola foi rasteiro e muito desviado, mas deixa-me dizer, ao minuto 77, vou-te contar, meu caro Moisés, ao minuto 77, contra a atual campeã do mundo, a Argentina já cometeu 8 faltas contra 6 dos Tubarões Azuis. É bonito, não
0: é? É simplesmente maravilhoso. A bola está no setor recuado. Está no setor recuado da seleção da Argentina. A bola vai ser tocada para quem? Muita luta ali. Livramento com o adversário. Aí larga, não larga. E a bola, depois, a pontapeada. Cabo Verde a conseguir ganhar. Vai haver um toque ali de Rian. Rian a tentar meter. Vai a bola ainda para a Turba Nacional. Há sempre alguém da seleção de Cabo Verde a meter o pé. Ninguém foge. A luta! Está caído o jogador da seleção da Argentina. Está caído Enzo Fernandes.
2: Tem de ter cuidado. Cometeu uma falta, já o árbitro canadiano já foi lá conversar com ele, recordando que há momentos viu a cartolina amarela.
0: Bem, agora com 34 minutos decorridos neste segundo tempo. Amigos ouvintes, estamos nesta altura com esta igualdade na seleção da Argentina com perigo. Cabo Verde tem que tirar e a conseguir tirar mesmo para fora. É uma seleção à semelhança de um povo. De um povo que labuta de manhã à noite. É todo mundo em
2: momento
0: Cabo Verde.
2: Para substituição, mais uma na equipa de Cabo Verde. Sai Rian Mendes. Foi dele a assistência açucarada para o golo de Cabo Verde, marcado por Deroy Duarte. Ele sai e dá o seu lugar ao tecnicista Willy Semedo. Mas também sai Jovan Cabral para entrar Hélio Varela. Hélio Varela, este nome diz alguma coisa, Moisés, aqui deste Hard Rock Stadium?
0: Diz muito. Marcou o segundo golo frente ao Uruguai. Marcou o segundo golo frente ao Uruguai. E o Willy gosta também de ter bola nas costas dos adversários. A Bobista a mexer novamente. Vai tentar a Turma Nacional a conseguir ganhar a bola. O esférico está o Willy. Willy a tentar passar para o adversário. O esférico vai para fora o lançamento. A pingote para a seleção da Argentina. A pingote já é efetuado por parte da seleção da Argentina. Foi Medina. A bola vai para o setor recuado. Vai outra vez a seleção da Argentina à procura do ataque. Agora os argentinos já não estão tão brilhantes como estavam. É que pensavam que isso seria favas contadas, mas não. Olha a bola para Messi a tentar ganhar. Vai meter para o espaço vazio. A bola para fora. Pico! Enorme. Pico agora. Qual pico de Antónia? Enorme. Um corte providencial. A bola para fora. É canto.
2: Mas
0: a bola já foi metida. Olha, não conseguiu tapar rapidamente. O esférico vai para o novo corte da Turma Nacional. Vamos a ver se Cabo Verde consegue lançar o seu contragolpe. A bola aponta piada com força. Vai para a zona do miolo. Com vários ressaltos. Argentina bater mal para fora.
2: Agora,
0: Argentina joga mal agora, bem-vindo.
2: Agora estão desorientados, quem diria? É só ver este passe, esta bola que foi diretamente para fora. Cabo Verde aproveita para respirar mais um bocado.
0: Sim, a seleção nacional.
2: Há momentos, deixa-me voltar a falar de pico, porque estamos a rever esse lance nos ecrãs gigantes deste estádio. É um cruzamento, Vozinha não chega e Pico substitui o seu guarda-redes. Que mundial está a fazer este defesa central de 34 anos, Pico Lopes. Roberto, Pico Lopes.
0: Argentina, outra vez
2: tem
0: com
2: os
0: a bola.
2: Pais aqui nas bancadas.
0: O esférico vai para onde está Molina, vai entregar para o setor central onde Alexis McAllister tem o esférico, faz rolar para o lado direito, a bola vai a ser pontapeada novamente para o setor recuado. Estamos com 37 minutos, amigo ouvinte, estamos a 8 minutos dos 45 desta etapa complementar, estamos com uma igualdade a uma bola. A Turma Nacional vai ficar com o esférico, Vozinha rapidamente sai e bloca muito rápido. Vozinha sair e a bloquear. Os cabo-verdianos aqui vivem intensamente o jogo. Imagino que no país e no arquipélago a corrente positiva, amigos, a corrente positiva é o nosso país. Está a jogar muito bem frente à seleção da Argentina. Mas que emoção, mas que alegria. A 38 minutos nesta etapa complementar, o jogo ainda não acabou, mas os tubarões azuis já demonstraram toda a sua qualidade neste Mundial. Argentina com dificuldades na ponta final do jogo. Estamos na reta final do desafio. Agora a bola é metida, é com perigo. A Cabo Verde, ainda Messi conseguir toque curto. Cabo Verde no corte para fora, canto. Olha para fora! No caminho do esférico, que é a Benfina. A solidariedade da luta, entrega, dedicação. É seleção de Cabo Verde. O mundo todo vai falar de Cabo Verde. Deste jogo com a Argentina, independentemente do resultado final, por aquilo que já fez, 38 minutos nesta etapa complementar. O senhor é meu pastor, nada faltará. Bola batida, Cabo Verde a conseguir ficar com o esférico, vai manter em profundidade, mas para uma zona onde estão apenas os jogadores da Argentina. A seleção da Argentina outra vez com a bola, vai tentando tocar ali no seu setor recuado, e a torre nacional a cometer novamente falta. Bem-vindo, já estamos calcando. 1 minuto 40, estamos com 39, mais alguns segundos. Estamos mesmo na reta final do desafio e estamos com esta igualdade, uma bola.
2: Ia dizendo, eu peço desculpas, estamos a cerca de 5 minutos dos 90 com este empate no momento em que aproveitamos para rever este instante delicioso. Estou a falar do golo de Deroy Duarte. Está para todo mundo ver aqui nas bancadas. Esse golo está nos 4 ecrãs gigantes deste estádio. São 64.724 espectadores a ver tudo aqui neste estádio. E nas estatísticas temos 10 remates para a Argentina e 6 para Cabo Verde. Remates à baliza, 5 para os argentinos, 2 para Cabo Verde. Não há aqui um domínio avassalador da formação campeã do mundo.
0: Já estamos com 40 minutos neste primeiro tempo. O mundo está de olhos arregalados, está de boca aberta, perguntando o que é isto, perguntando de onde saiu esta seleção. Esta seleção saiu das ilhas, esta seleção saiu da diáspora, esta seleção é Cabo Verde, esta seleção é uma seleção que só desiste quando o jogo acaba. Temos-lhe dito várias vezes e vamos continuar a dizer, é uma seleção à semelhança do nosso povo, a semelhança de Cabo Verde. Conseguimos alguma coisa com muita dedicação, com muito esforço. E estamos aqui a demonstrar toda a nossa história, a nossa rica cultura, a nossa postura neste palco do Mundial. O jogo não acabou, tudo ainda falta acontecer, mas 40 minutos, mais alguns segundos nesta etapa complementar. E estamos com esta igualdade a uma bola. 1% que nos deram. 1% que nos deram. Agora quero ver depois desta partida. A bola está do lado direito. A seleção nacional. Messi vai procurando outros espaços do terreno. Ainda a bola batida. Corta Cabo Verde. Tem que tirar outra vez. A bola para fora. Esperem com a pontapiada para fora. Foi o Alexis McAllister e já os jogadores da Argentina arranjando ali, enfim, algum momento complicado. Os jogadores da Argentina já estão a ficar insatisfeitos com o rumo dos acontecimentos, estão a ficar nervosos. Nota-se claramente nesta ponta final do jogo. Já estamos com 42 minutos. Jesus Cristo, já batalhamos muito, já lutamos muito. Estamos na reta final do jogo. Deixa-nos chegar aos 90 minutos, pelo menos com este resultado. A bola já foi pontapeada, a bola tirada. Vai novamente para o espaço contrário. Argentina vai a tentar lançar. Cabo Verde não tem ninguém ali na zona de ataque. A bola batida em carambola. Passa, vai para o lado contrário, lado esquerdo, a tentar captar e a conseguir a seleção da Argentina, mas não há espaço para algum remate ainda. A Argentina com o esférico, a zona de remate agora, não, Cabo Verde a conseguir tirar. E olha, lado contrário, quem está ali sozinho, Messi, bem ao seu estilo, a tentar resolver a bola batida, vai tentar, bola para fora! Bola para fora, Cabo Verde tira! A seleção nacional vai aguentando. 43 minutos. O relógio vai depressa. Olha agora a seleção da Argentina com um passe mal medido. Pelo menos estamos nesta altura com muita avalanche de ataque agora por parte da Argentina. Tem sido assim. Foi no primeiro tempo, no final do primeiro tempo, agora nesta ponta final. A bola novamente para a seleção da Argentina. Vai a tentar sair do seu setor recuado. A bola, Rodrigo, vai a bola para um lado esquerdo. Olha, a seleção por intermédio de Messi, passa socorado, tira e pontapé. A bola novamente para fora. Bem-vindo. A defensiva de Cabo Verde tem sido gigante. Tem sido uma defensiva maravilhosa a conseguir suster. Olha Messi com o passe açucarado. Bola nas alturas. E depois o esférico é para uma zona onde agora
2: Kevin Pira. Kevin Pira. Fazias referência à defensiva cabo-verdiana a fazer um grande jogo, mas deixa-me destacar neste particular aquilo que está a fazer Kevin Pira a nível defensivo. É uma solidariedade incrível e Kevin está a ser gigante também.
0: Bom lançamento de linha lateral para a seleção da Argentina. Já estamos com 45, já estamos com 45 neste segundo tempo, 90 minutos do jogo. Ficou-se a pedir uma presumível onda do jogador Pico, bola para a Vozinha. Agarra a Vozinha, solta rápido para o lado direito. Aí se Cabo Verde marcasse agora um golito, Steven Moreira entrega, mas mal. Olha, a Cabo Verde tem que ter algum cuidado, tem que ter sempre atenção quando sai com a bola. É preferível queimar algum tempo do que perder a bola. É preferível queimar algum tempo. Olha a seleção da Argentina outra vez procurando outros passos para percorrer, procurando os passos para ter melhor ligação. Vai lá Lisandro Martínez, tem a posse de bola, entregando do curto. Já estamos mesmo no queiro do pano, mas
2: mais 8 minutos de compensação.
0: Mais 8 minutos, vão ser 8 minutos de sofrimento. Cabo Verde para tirar, há falta ou não, senhor árbitro do encontro, dizer que não há falta. Argentina outra vez ao ataque, a bola ali dentro da grande área, vários toques da seleção, campeã do mundo a tentar ganhar, a tentar, e novo corte da seleção nacional. Sai a jogar, entregando para o Willian, para rapidamente agora, podia ser um passe maravilhoso para livramento, seria um passe maravilhoso, mas faltou o toque nas melhores condições. Argentina novamente com bola, vamos ter mais 8 minutos, amigos ouvintes, vamos sofrer 8 minutos para depois chegarmos então ao tempo de compensação, aliás, para chegarmos ao prolongamento, se isso acontecer. Estamos nesta altura com o tempo de compensação, que são 8 minutos, há muito tempo o relógio obviamente que vai demorar, mas a turma nacional vai sabendo controlar ali no seu setor recuado, aguenta o coração. Ali amigo ouvinte, um copito d'água faz bem, a bola outra vez para a seleção da Argentina, vai tendo muito esférico, mas não há espaço para percorrer, a tentar o remate, mas a Vozinha! Vozinha, mestre minha, ninguém me atira! É conseguir Vozinha outra vez segurar a bola!
2: Foi o remate foi de Paredes, e Paredes Vozinha a segurar a dois tempos e a aproveitar para colocar gelo na partida.
0: Vozinha com mais uma grande exibição nesta Copa do Mundo. Estamos em tempo de compensação. Já estamos com 2 minutos mais, alguns segundos coados. Cabo Verde a tentar o ataque. Jamiro, olha a bola, continua com o esférico agora. A não conseguir controlar, vai na refrega. Tenta ganhar num segundo momento. Ainda o apoio do livramento. A bola para o setor recuado da Argentina. Cabo Verde, quando tem a bola, tem que saber guardá-la para fazer aquele toque enfim, toque que poderá surtir algum efeito e não largar rapidamente, mas é compreensível com o andar da corragem, com o andar do tempo, algum nervosismo é natural. Se a seleção da Argentina está nervosa, porque não a seleção nacional, mas está com uma postura maravilhosa neste estádio. É uma narração que nunca mais esquecerei. A seleção de Cabo Verde a bater o pé, a equipa campeã do mundo a bater o pé, a seleção campeã do mundo, a seleção da Argentina. A bola está do lado direito, temos que tentar evitar o pior para a nossa baliza neste momento delicado. Vai tentar guardar a bola, conseguir Giovane, mas a manter, a Argentina ganha a segunda vaga, poderia ter pontapeado para longe agora o Giovane para evitar o pior, o esférico outra vez, olha, Messi no rodopio, tenta fazer tudo sozinho, a tentar cair, o árbitro apita a falta. O árbitro indica a falta sobre Messi.
3: Oh my God.
0: Indica a falta ali mesmo, junto à linha limite da grande área. Alô, bem-vindo.
2: Na ausência de outras alternativas, Messi andou aí a procurar essa falta para depois tentar de livre, mas já bateu três, não deram em nada, não há de ser esta quarta tentativa, mas aguenta coração, Moisés.
0: Já estamos com 4 minutos, quase 5, a tempo de compensação. Que Deus ilumine o nosso caminho, que Deus ilumine a nossa estrada, que continue a trazer-nos momentos fantásticos. É que já aguentamos até agora, por que não pedirmos ao Criador para deixar-nos aguentar pelo menos até o final deste jogo antes do prolongamento? O Senhor é meu pastor, nada me faltará. Uma barreira compacta, toda a equipa de Cabo Verde atrás da linha da bola. Vozinha dá instruções. É nesta altura que a gente lembra-se da história do Davi e do Golias. Somos Davi neste jogo. Somos Davi neste jogo. Olha a seleção da Argentina com uma grande oportunidade. Vamos acreditar que Duda não passará do muito difícil. Bateu! Garra, Bozinha! Larga! Insista, garra! Bozinha! Messi bateu! Bozinha defendeu! Cabeceamento, voltou a defender o Bozinha! Vozinha, vozinha, vozinha! Sem dúvida, um dos grandes desta Copa do Mundo. A demonstrar que Cabo Verde também tem um dos melhores guarda-redes do planeta. Vozinha, que tem demonstrado enorme capacidade para o continente africano. Já vimos-lo fazer exibições fantásticas. Só que os jogos do continente africano não têm tanta visibilidade como a Copa do Mundo. O jogo está na reta final. O jogo está na ponta final.
2: E Cabo Verde ganha uma falta. Cabo Verde ganha uma falta já no meio-campo da Argentina. Mas deixe-me narrar um pouco mais, dar uma perspectiva diferente do livre de Messi. Vozinha certamente estava à espera de um remate pelo alto para poder voar. A bola partiu rasteira, ele não viu a bola partir e acabou por ter um reflexo, um enorme reflexo de Vozinha a tirar com um braço. Vozinha está definitivamente, conforme já disseste, em grande neste Mundial.
0: Livre batido, Cabo Verde ao ataque. Argentina tira uma segunda vaga da turma nacional. O esférico vem para o setor recuado. Já está agora em Jamiro. Jamiro vai tocar para onde está o Sidney.
2: Sidney, temos um minuto e meio. Um minuto e meio para marcarmos um golo e evitarmos o prolongamento. Um minuto e meio e temos
0: posse de bola. Sim, mas pelo menos para não sofrermos também. Para não sofrermos também. Kevin Pina toca a bola para o lado direito, a bola vai para Pico, a Pico entregando para onde está a receber, a tentar ganhar e a conseguir Cabo Verde, vai a bola para fora, pontapeada por parte da seleção da Argentina, é lançamento para Cabo Verde, com Pico a sair, a entregar para Jamiro, Jamiro procura espaço, continuou com o redondo controlado, entregou para Kevin Pina, Kevin Pina para o lado contrário, a bola para Sidney, Sidney para onde está também a seleção nacional. agora percorrendo espaços para uma zona onde procura chamar a Argentina. Olha o Pico, aliás, o Kevin Pina. Kevin Pina entregando para o lado contrário, o Redondo de pé para pé. Olha cá, Verde, bem jogado. Olha, Turbo Nacional é livre. O árbitro não marca porquê? O árbitro não marca porquê? Cabo Verde numa segunda vaga. Cabo Verde na ponta final por cima. Argentina agora marca. Bem-vindo. Aquela bola era falta, não era?
2: Eu vou esperar para ver uma repetição. Não posso arriscar, não posso ser tão categórico. Mas certo que estivemos à beira do canto do cisne. Faltam 5 segundos para os 8 minutos que o árbitro canadiano deu. Minutos adicionais.
0: Bom, e os 8 minutos já se escoaram. Já se escoaram.
2: Acabou.
0: Igualdade, Cabo Verde Argentina. Nos 90 minutos. Cabo Verde também é gigante. Somos pequenos em tamanho, mas somos gigantes em qualidade. Vamos ter prolongamento. Vamos obrigar a seleção campeã do mundo a mais 30 minutos. E agora também irá recuperar o fator físico. O fator físico. E os miúdos cabralianos...
3: É de facto incrível aquilo que está a acontecer no dia de hoje. Estamos a acompanhar a boleia da Rádio Nacional de Cabo Verde, o relato do Moisés Évora e da reportagem do Bem-vindo Neves. Este mais um dia histórico para os Tubarões Azuis no Mundial 2026. Depois dos empates frente à Espanha, também frente ao Uruguai e frente à Arábia Saudita, agora mais um empate diante de uma antiga campeã mundial, neste caso até a detentora em título, a Argentina. Vamos ter prolongamento em Miami. Já vamos voltar ao relato para acompanharmos a primeira parte do prolongamento, mas para já impõe-se passar novamente em Santos. E Paula, por aquilo que eu consigo ver, não sei se me vais conseguir ouvir, mas por aquilo que eu consigo ver, consigo perceber, é autêntica loucura entre os cabo-verdianos que estão aí em Santos.
4: É autêntica loucura, as pessoas estão absolutamente esfuziantes, nem sei como posso descrever a alegria que tem tomado aqui este espaço que está já cheio de pessoas que torcem pelos Tubarões Azuis. Eu vou aqui tentar resgatar do meio desta grande confusão Carlos Pereira, comediante e apresentador, ele que também passou pela rádio RTP África e agora está aí nos palcos do mundo, nos ecrãs de todo o lado. Carlos, Cabo Verde mais uma vez a surpreender o mundo também agora dentro das quatro linhas. Como é que tu, como cidadão de língua portuguesa, sentes aquilo que, que Cabo Verde, que estes jogadores como coletivo têm também demonstrado ao longo desta jornada absolutamente histórica?
5: Incrível, tem sido incrível a caminhada de Cabo Verde. Eu dizia há bocado ao amigo, Cabo Verde, o Mundial de Cabo Verde está feito e muito bem feito, mas eu tenho a sensação que não fica por aqui. Com 1% que se transformou em infinitos por cento. E toda a lusofonia, todos os palopes, toda a CPLP, neste momento, Cabo Verde é o mundo, que é super comida, é tudo.
4: Portanto, Cabo Verde a elevar a autoestima.
5: A autoestima,
4: não é?
5: do povo africano que fala português. E nós só temos a agradecer. Eu sou de Santo Tomé, infelizmente ainda não tive a oportunidade de festejar um gol do meu país no Mundial, mas é como se fosse, porque eu tenho amigos que